0: ver com a gente o ambiente. Muita chuva por aqui, a previsão de fato era realmente essa. E aí, o que acontece? Amanhã, na teoria, sol. Teoria. Só que a gente já recebeu aqui informações da Defesa Civil que há uma possibilidade de chuva também nesse domingo. Peraí, mas chuva que horas? No horário do jogo? Pode ser. Então, assim, a gente sabe que nessa questão de meteorologia, os americanos são bons nisso, eles conseguem praticamente precisar cravar o que vai acontecer. Então, eu acho que a coisa vai ser controlada. Não é uma coisa como se fosse, ah, é um storm, meu Deus, um furacão. Mas uma chuva, por exemplo, como essa aqui, que tem uma ventania ou outra, mas nada que vá, tomara, né, paralisar o jogo por mais de uma hora, como geralmente acontece quando rola esse tipo de coisa aqui. O que aconteceu? O treinamento da Espanha hoje foi cancelado justamente porque eles estão a cerca de 5 a 7 minutos daqui da nossa base em New Jersey. E da Argentina a gente até conseguiu se aproximar, acompanhar, mesmo de longe, aqueles 10, 15 minutos, me engana que eu gosto. Mas o que mais chamou a atenção sobre essa preparação da Argentina, que você me questiona, foi a entrevista coletiva que rolou ontem em Nova York. A FIFA sabe fazer dinheiro. Estava até conversando com o Quesada, que já vem participar com a gente aqui no apito final. E a gente falou muito sobre a FIFA. A FIFA está colocando no bolso aproximadamente 13 bilhões de dólares com a Copa do Mundo. E ela sabe fazer a parada acontecer. Porque nessa entrevista coletiva que rolou ontem em Nova York, alguns torcedores puderam ter acesso, alguns pagaram inclusive para acompanhar a coletiva, para tirar foto com o ídolo da seleção inglesa, Rio Ferdinand, que esteve presente no evento. E nesse evento, Messi apareceu, Scaloni apareceu, Della Fuente apareceu e o Dibu Martínez também, que talvez seja aí, vai, um dos líderes dessa seleção argentina desde a última Copa do Mundo, quando ele foi realmente protagonista. E o Dibu acabou revelando um problema físico, que nós falaremos sobre isso em instantes, mas ele revelou que não suporta mais as dores na mão. Ouça aí Dibu Martínez, o goleiro argentino.
1: Não, todavía me duele todos los días.
2: Ainda dói todos os dias. Eu não sabia que ia doer tanto. Evitei a cirurgia. Não tinha mencionado isso antes. Todos os especialistas em mãos que consultei nos Estados Unidos e na Inglaterra nunca tinham visto nada parecido. Todos me disseram que eu tinha que cooperar, senão não conseguiria jogar. Obviamente não pude treinar com o grupo durante toda a fase de grupos. Isso me afeta muito, porque eu costumava adorar treinar, mas hoje em dia nem penso mais nisso. A partir das oitavas de final, acho que nas quartas também, comecei a treinar normalmente e, sinceramente, me sinto muito melhor.
0: Por que eu fiz questão de colocar um trechinho da entrevista coletiva do Dibu Martínez, Aninha, ouvintes e internautas? Porque o Dibu fez aí uma, entre aspas, brincadeira. Antes da Copa do Mundo, ele se reuniu com alguns outros jogadores argentinos, Enzo Fernandes, Paredes, e eles fizeram uma grande conversa de bar num programa de televisão. E aí o apresentador perguntou pro Dibu: ô Dibu, e aí, se ganhar o bicampeonato? Ele: não, me retiro, saio, não sei o quê, não quero mais saber de jogar. Então, assim, a gente não sabe se realmente, se a Argentina ganhar amanhã, ele vai cumprir a palavra dele, né? Mas ele revelou muitas dores, tá insuportável viver com essa dor no pulso, que quase o tirou da Copa do Mundo, ou pelo menos a estreia do Mundial. E agora vamos ver se realmente o cara sagrar bicampeão, se ele vai permanecer na Argentina e, consequentemente, dar sequência na carreira. Quero colocar um destaque aqui também, Aninha, no apito final, de Lionel Messi, não, de Lionel Scaloni, treinador argentino. E o grande assunto na mídia argentina é o desgaste físico. Para vocês terem uma ideia, na rodada passada contra a Inglaterra, o titular na teoria seria o Rodrigo De Paul. Ele só foi entrar do meio para o fim do segundo tempo, porque a Argentina vem de vários jogos competitivos, além de prorrogações. Então, será que Lionel Scaloni, treinador argentino, conseguirá ter força máxima e todo mundo descansado para o duelo de amanhã decisivo contra a Espanha? Fala aí, Scaloni.
3: Bueno, yo creo que el equipo, como siempre, o como dije en las últimas conferencias, ha tenido cosas...
2: Bem, acho que a equipe, como sempre, ou como disse na última coletiva de imprensa, teve pontos positivos nas últimas partidas, especialmente no segundo tempo contra a Inglaterra, que foi muito bom, não apenas nos minutos finais. Acho que estamos indo bem, apesar de algumas coisas que podemos melhorar. Como sempre, a equipe está bem e estamos jogando contra um bom adversário. Temos que levar em conta que o adversário também joga e nos conhece, e somos uma equipe bastante conhecida, já que as pessoas sabem como jogamos. Então é duplamente impressionante termos chegado até aqui. E bem, vamos tentar vencer a final.
1: Tentaremos ganhar a final.
0: Você ouviu a tradução do Lucas Bueno falando duplamente, e eu estou aqui ao lado da minha dupla nessa
4: Olha
0: Copa do Mundo,
4: hein, Aninha, só
0: Leandro Quesada.
4: Hoje. Que bom ver você,
0: Oi,
4: Quesadinha. E aí?
0: 39 Vou tirar uma selfie
4: dias,
0: nossa aqui,
4: hein?
0: Tá só um
4: por
0: minutinho.
4: Favor,
0: tá
4: olha
0: selfie,
4: lá.
0: Selfie,
4: por favor. Selfie. Essa vai ficar bonita aí com esse
0: bem,
4: papel Aninha? De parede. Tudo bem?
0: Faltou você.
4: Olha, pois é.
0: Beijão pra você, pra todos aí.
4: Eu não sei se eu aguentaria essa saudade toda aí dos filhos. É difícil, né, Capela? É difícil. E o Quesada, que assim, já viveu muitas e muitas Copas do Mundo. Queria que você contasse um pouquinho aí de como foram esses 39 dias, Quesada.
0: Ah, foi legal, né? Fiquei com o João aqui. Praticamente viramos um casal aqui, né? Olá, ele! Olá, ele! Cada um no seu ambiente, né? Mas dividindo o mesmo espaço. Porque sacanagem tem prioridade.
4: Sempre, né? Sempre.
0: Não, foi uma cobertura muito legal. É, uma parceria muito grande aqui com o João, com o Pretzel, com o nosso Ulisses, né? Tudo isso comandado pelo Ricardo Capriotti, que é o nosso chefe, é o nosso mentor, o nosso guru, né? E eu acho que nós... A gente ficar falando da gente não é legal. É legal que aqueles que estão fora e que acompanharam o nosso trabalho que podem falar, mas é obviamente que a gente não vai perder a chance de comentar aquilo que a gente fez. Então, para não falar de todo mundo, vou falar que o João, por exemplo... Vou falar só do João. O João fez uma Copa do Mundo maravilhosa. É a cor local. Isso daqui é a cor local, viu, gente? Ó, isso daqui, ó, que a gente tá vendo, é isso daqui. É essa chuva danada que a gente tá vendo. Porque a gente tomou chuva, a gente tomou sol, a gente passou calor, a gente passou frio, né? E a gente trabalhou todo dia com muito afinco para levar a melhor informação, o entretenimento, as coisas mais bacanas que a gente viu e registrou nessa Copa pro nosso ouvinte, né? Para aqueles que nos acompanham aqui na Bandeirantes. Então, acho que nesse aspecto, o trabalho foi muito bem produzido e o João tem uma participação incrível, porque o João é um cara que ele consegue fazer a coisa séria quando tem que ser feita e quando tem que brincar, ele sabe brincar. Eu, por exemplo, já sou meio ranzinzão, eu só sei fazer a coisa séria. Tá bom, Aninha? Eu só sei fazer a coisa séria. Mas a Copa do Mundo foi super bacana e tá terminando. Eu espero que amanhã Argentina e Espanha façam tantos gols quanto fizeram França
4: hoje,
0: e Inglaterra, porque o que aconteceu hoje nem parecia placar de futebol, melhor, parecia placar de futebol de botão, né? Ou do futebol das antigas, quando a gente tinha jogos que terminavam 4-5, 6-4, 7-5. 7-5, esse é praticamente um dos grandes placares da história das Copas, só não é maior do que aquele Áustria e Suíça que foi 7-5,
5: é,
0: não é isso?
5: É
0: isso,
5: né?
0: Hungria e El Salvador, não foi? 10-1.
4: Eu ainda postei no 7-1, hoje vieram 10 gols.
0: Nossa, você quase acertou, hein?
4: Quase, pois é. É, vou até perguntar pra vocês.
0: Mas tamo aqui, Aninha, tamo aqui.
4: Fugido o protocolo aí que os ouvintes adoram saber, né? Se vocês já estão com saudade do café da manhã brasileiro e do Brasileirão.
0: Olha, eu tô com medo do Brasileirão. Com saudade do café, eu tô com medo do brasileiro. O que que eles vão me encontrar aí, né? Hein, ô João?
6: É, assim, o café da manhã, Aninha, vou revelar pra você, a gente foi no mercado algumas oportunidades, é Quesadinha, desde o começo da Copa, a gente praticamente toma o mesmo café. Eu não tomo café mesmo, né? Eu tomo uma limonada, suco de laranja pela manhã, pra dar uma abastecida. É, exato, é isso. E aí eu aproveito pra fazer aqui um pãozinho com requeijão, né, Quesadinha? E um pãozinho com Nutella pra manter a arroba do dia a dia, né?
0: É o nosso Masterchef João, né? O nosso Masterchef João, é. É, você vê que ele é um cara que ele é apaixonado por futebol e por culinária. Nós temos paixões nas nossas vidas, entendeu? Eu acho que ele é mais apaixonado pela culinária, mas ele também é apaixonado pelo futebol. E o café da manhã aqui, ó, foi legal praticamente todos os dias.
4: Ah, então tem um chefe de cozinha aí entre a equipe do jornalismo esportivo, né? Tem um gourmet.
6: É, mas Ô Aninha, eu vou ter que revelar uma coisa pra vocês, viu? Eu aposto que se o Messi é o jogador de linha que mais minutos ficou e demonstrou cansaço nessa Copa do Mundo, eu posso assegurar que eu tô muito mais cansado que o Messi. Porque cozinhar pro Ulisses Costa todo dia também, velho, haja esforço, viu?
4: Eu jura?
6: O menino come! O quê?
4: Olha
5: essa
4: só,
5: é uma
4: hein?
5: Criança bem alimentada, hein?
4: Os bastidores da nossa equipe, da Bandeirantes. Vou encerrar
6: Só vou matar o bastidor aqui. A gente, no nosso espaço aqui, tem cozinha para poder cozinhar, só que a gente acaba não fazendo dentro do ambiente, porque não tem muita saída. Tem um exaustor, mas assim, fica impregnado, né? Queçadinha, fica gordura, cheiro de carne, sistema de alarme de incêndio que dispara toda hora. Só que aqui o ambiente que a gente ficou é muito estruturado. Então a gente tem 4 churrasqueiras elétricas na planta barra, que eles chamam aqui do terra. É maravilhoso. Então você vai lá, cozinha, leva para casa, limpa depois, deixa tudo bonitinho. E aí sempre quando a gente tá fazendo alguma coisa lá, a gente chama o Ulisses que a gente é parceiro, né? Aí ele vem, aí ele aparece, aí adivinha, né? Uma refeição que era pra demorar 10, 15 minutinhos, a gente fica lá horas, né? Já comeu 4 hambúrgueres, cara, calma, essa parte branca é um prato, não come, Ulisses, então é mais ou menos assim.
5: E a comida que a gente compra mais pra fazer pras outras vezes praticamente acaba naquele encontro, né? O problema não é comer muito, é que é uma criança que come a toda hora, né? Não pode ver comida, é louco.
4: Passearam bastante no supermarket, né? Passearam bastante por lá.
5: Foi o único passeio nosso, foi comprar comida, só isso. Só isso.
4: Olha só, para encerrar com vocês, palpites para amanhã, vai dar Espanha, vai dar a 4ª Copa do Mundo da Argentina, como é que vai ser esse jogo?
6: Começa, Queçadinha, começa, que eu sei que você tá quase babando. Fala da Espanha, ele fica oriçado. Ele tá torcendo pra Espanha, viu? Fala, Queçada.
5: Não, se a Espanha tivesse 3 títulos, vocês vão entender o que eu vou falar. Se a Espanha tivesse 3 títulos e a Argentina apenas 1, eu ia torcer pra Argentina. E eu não tô torcendo contra a Argentina, não. Eu só quero que a Espanha ganhe, porque se a Argentina vencer amanhã, a Espanha for campeã, em 2, 3 Copas ela já ultrapassa o Brasil, porque o Brasil vai ficar um tempão sem ganhar a Copa do Mundo se a coisa não for acertada aí dentro da CBF, entendeu? Então é por isso, é só por isso, não tem nada. Eu sou Brasil, eu queria que o Brasil tivesse nessa final, enfim. Mas se der Argentina, não vai acontecer nada, não vai mudar nada pra mim. Se ganhar a Espanha, legal, porque a Espanha fica com 2 títulos e a Argentina não vai tirar sarro da gente. Porque nos últimos anos, os argentinos estão montando em cima da gente. Eles só tiram o sarro da gente, João Paulo Campeonato. Não aguento mais.
6: É verdade. Seu palpite, então, para amanhã?
5: 2-1 Espanha.
6: Tá, ó, é o seguinte, eu quero fazer um convite, Aninha, aproveitar a audiência gigante do apito final desse sabadão. A gente acabou com a Ana Galeano, que está fazendo um trabalho brilhante no digital da rádio. A gente fez uma edição do famoso pau a pau, do mano a mano, do 1x1, jogador por jogador. Tá lá, lá ele mil vezes, eu sei. Mas tá lá nas redes sociais da Rádio Bandeirantes, no Instagram. Fizemos uma collab com a Rádio Bandeirantes e tá lá. Você talvez concorde com alguns nomes, discorde de outros, a grande verdade é, no mano a mano, no 1x1, a Espanha, para mim, vence a Argentina. Quer dizer alguma coisa? Óbvio que não, porque futebol é coletivo, é o imponderável, tudo aquilo é verdade. Então eu acho que por mais que a Espanha tenha amassado a França, o Scaloni, como é um estudioso, ele não vai permitir que a Espanha domine o meio campo, como fez contra a seleção francesa. Eu estou apostando num placar de 1-1 no tempo normal, 1-1 nas prorrogações, Dibu Martínez será o herói e vai se aposentar com o bicampeonato, o tetracampeonato da seleção argentina aqui em New Jersey, Aninha.
4: É isso, e a gente vai acompanhar tudo, essa equipe maravilhosa amanhã, 10 da manhã já tem concentração, né, inclusive com você e com o Capriotti, né, Capela? Oh.
6: É, então, a gente geralmente faz o Domingo Esportivo Bandeirantes 10 horas da manhã, como já fizemos, inclusive, aqui na Copa todos os domingos. Mas como é um dia especial, pô, não é todo dia, nem todo ano, que você tem uma final de Copa do Mundo. Então, a nossa cobertura vai ser gigantesca. A gente tem o Lucas Belotti na Argentina, a Sônia Blota lá na Espanha, o PDV em Miami, temos o Bruno Milhoz em Dallas, todo o nosso time, o Queçada, desde as primeiras horas do dia, já no MetLife, o Capriotti comandando aqui da nossa base, o Pretzel também, obviamente, acompanhando de perto a seleção espanhola.
0: e eu estarei na Times Square, ouvindo o povo no meio dos argentinos e dos espanhóis ontem à noite, né, Quesada? A gente foi para lá, teve bandeiraço argentino, vai ser uma festa maravilhosa, então fica o convite em áudio e vídeo. O Domingo Esportivo Bandeirantes volta no outro domingo, amanhã, 10 horas da manhã, concentração no comando do Capriotti, girando todo o nosso timaço no Brasil, no mundo e aqui nos Estados Unidos, Aninha.
4: Obrigada, viu, Capela, João Paulo Capelanes, Leandro Quesada, e parabéns por mais uma página na história da vida profissional de vocês. Com certeza, brilhante aí com essa cobertura maravilhosa. Um beijo para vocês.
5: Valeu, Aninha, beijão para você.
0: Beijo, Aninha, boa sequência, abraço para todos aí.
4: Obrigada, viu, João Paulo Capelanes e o Leandro Quesada com a gente agora, direto de New Jersey, onde vai ser a final, a grande final da Copa do Mundo, e você acompanha tudo com a Bandeirantes, como o Capela acabou de completar, né? A partir das 10 da manhã já tem concentração, amanhã não teremos o Domingo Esportivo, concentração começa às 10, girando toda a nossa equipe de todos os cantos para trazer informação para você de Argentina e Espanha. Nossa jornada esportiva às 3h30 da tarde, a bola rola às 4. 9h18, esse é o apito final, a gente volta já. Copa do Mundo é aqui!
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5: Estamos de volta para todo o Brasil na Bandeirantes e você que nos acompanha de qualquer lugar do mundo no youtube.com/Rádio Bandeirantes Oficial, sempre com os nossos ouvintes ajudando a fazer a edição do apito final 9h22. Amanhã tem a grande final da Copa do Mundo, Espanha e Argentina. As informações da Espanha a gente confere agora com Alexandre Pretzel.
6: Um grande abraço, minha cara Ana Martins. A Espanha pronta para tentar o seu segundo título mundial. Lembrando que foi campeã em 2010, ganhou da Holanda. Estávamos lá no estádio Soccer City, 1-0, gol do Iniesta na prorrogação. Primeiro título espanhol, que naquela Copa, por incrível que pareça, a Espanha começou perdendo para a Suíça por 1-0. Depois ganhou do Chile e ganhou de Honduras. Aí passou para as oitavas em primeiro lugar, ganhou. Tudo por 1-0, hein? Ganhou de Portugal nas oitavas 1-0, ganhou do Paraguai nas quartas por 1-0, da Alemanha na semifinal por 1-0 e da Holanda na prorrogação e na final por 1-0. Então o título espanhol que foi muito merecido, a Espanha foi campeã da Europa em 2008, corroborou, né, e trouxe toda a geração para ganhar o título de 2010, que foi o título mundial, e ainda ganhou a Euro de 2012 também, quando goleou a Itália na decisão do título. Então foi um espetáculo essa geração que deixou a Espanha com 6 anos de glórias, né, com o treinador Vicente Del Bosque. Depois caiu fora na primeira fase em 14, que foi um vexame, num grupo que tinha Holanda, Chile e Honduras. Em 2018 caiu nas oitavas para a Rússia, e em 2022 com o técnico Luiz Henrique caiu também, num esquema realmente muito ruim do time, lá caiu para Marrocos nos pênaltis nas oitavas de final, depois de ter ficado em segundo na fase de grupos da Copa do Catar. Agora não, agora a Espanha está invicta. Deixa eu relembrar a campanha. Começou empatando com o Cabo Verde, foi uma surpresa, 0-0 e jogando mal. Aí que fez 4-0 na Arábia Saudita, 1-0 no Uruguai, passou em primeiro do grupo. Na 1-16avos, a Espanha fez 3-0 na Áustria. Nas oitavas, 1-0 em Portugal. Nas quartas, 2-1 na Bélgica e na semi, 2-0 na França, no melhor jogo da Espanha na Copa, atropelando a França e evitando qualquer tipo de problema. Agora, chega com força para tentar ganhar da Argentina. E o técnico Luiz de la Fuente chegou a dizer o seguinte: se o time está nervoso e ele também, por tentar o segundo título contra uma seleção da Argentina que está indo para a sua sétima final. Vamos ouvir o técnico Luiz de la Fuente.
7: Estoy bastante nervioso porque volvemos en helicóptero. Y, ¿en serio?
8: Estou bastante nervoso porque vamos voltar de helicóptero e viemos para cá nos sentindo realmente nervosos. De resto, estou completamente calmo. É uma bênção estar nessa situação e o que queremos, insisto, é aproveitar este momento incrível. E a partir dessa calma e tranquilidade, repito sempre, precisamos ter todos os nossos sentidos focados na competição. Nesta parte difícil, que é extremamente difícil, para nós termos todas as chances, todas as oportunidades de lutar por vencê-lo.
7: Todas as possibilidades, todo o controlado para pelear por ganá-lo, claro que sim.
6: Aí está o técnico Luiz de la Fuente, que não deve ter surpresas para escalar o time, com o Nay Simón, Pedro Porro, Laporte, Cubarsí e Cucurella, Rodri, Fabián Ruiz, Ulmo e também o Alex Baena, e na frente o Lamine Yamal e o centroavante Oyarzabal, que é o goleador do time da Espanha com 5 gols marcados nessa Copa do Mundo. O Yamal só fez 1 gol, quem sabe ele desabrocha agora e aparece demais nessa decisão contra a Argentina. Quem pode levantar a taça é ele, né? O capitão Rodri, que é um jogadoraço, já foi o melhor do mundo 2 anos atrás, se machucou, teve uma lesão grave e depois voltou realmente a ter um grande desempenho nesse Mundial. E o Rodri está falando sobre o objetivo de ser campeão, né? Sobre essa ânsia, essa gana e essa vontade da seleção espanhola contra uma equipe que tem o Messi como um grande diferencial e que está na sua 7ª decisão de Copa.
8: Bem, o principal objetivo era estar onde estamos no domingo. A partir daí, nosso objetivo ao chegarmos a esta Copa do Mundo era vencê-la e sabíamos que estávamos convencidos de que poderíamos fazê-lo. Mostramos que esta equipe é capaz de derrotar adversários muito fortes e agora enfrentamos talvez o adversário mais difícil, aquele que tem demonstrado a melhor forma nos últimos anos. Portanto, será um teste perfeito para determinar se somos capazes de levantar esse troféu mundial contra o adversário mais preparado. Eu já disse aos rapazes nas semifinais da Copa do Mundo que tínhamos que estar mais ansiosos para vencer do que com medo de perder. E isso é o que vamos tentar fazer no domingo. Vamos dar tudo de nós pelo mundo.
9: O que vamos tentar fazer é a final do domingo. Vamos ir com todo a por esta Copa do Mundo.
6: Aí está a palavra do Rodri, que também deixou bem claro nesta entrevista que ele concedeu ontem que a Espanha não vai encarar nenhuma provocação se houver por parte dos argentinos. Respeitando que a Argentina é a atual campeã do mundo, está defendendo o título, mas que a Espanha vai jogar bola, evitando qualquer tipo de pressão ao árbitro esloveno Slavko Vintić. Tudo pronto, essa é a seleção da Espanha e estaremos com tudo na transmissão da final da Copa do Mundo neste domingo, 16h, horário de Brasília. Grande abraço, Ana, um abraço a todos.
5: Obrigada, Pretzel, um abraço para você, Alexandre Pretzel, trazendo as informações da Espanha, que vai a campo amanhã na grande final da Copa do Mundo contra a Argentina de Lionel Messi. Agora a gente vai com a Sônia Blota, direto de Madrid. Como é que tá a expectativa aí dos espanhóis? Boa noite para você, Sônia.
10: Pessoal, tudo bem? Madrid vive dias de movimento intenso. Hotéis, bares, restaurantes e pontos turísticos estão cheios de visitantes que vieram acompanhar a decisão da Copa do Mundo. A cidade recebe torcedores de várias partes do mundo. Mas o clima de expectativa se espalhou por toda a Espanha. Amanhã, o país inteiro para assistir a final entre Espanha e Argentina. De Madrid às pequenas cidades do interior, a torcida acredita que a seleção possa conquistar o título diante da sua gente. A expectativa é de ruas lotadas, bandeiras nas janelas. Isso já está acontecendo, mas muita comemoração. Os espanhóis esperam que a festa termine da melhor maneira possível, com a taça nas mãos e uma noite histórica para o futebol do país.
11: E com toda a movimentação, é claro que turistas brasileiros não faltam. E a ideia é secar a Argentina.
12: Espanhol-Argentina.
13: Espanha, com certeza! Sem sombra de dúvidas.
12: Você, a torcida espanhola, ganhou mais um grito.
13: Eu não gosto nem de futebol, mas esse é um caso que não tem como não torcer contra a Argentina, né? Pelo amor de Deus, então é isso.
14: Vai, Espanha!
11: Pois é, pessoal, esse é o clima por aqui em Madrid que vai acompanhar esse jogaço entre Espanha e Argentina. E neste domingo estaremos no ar a todo momento contando cada emoção para você da nossa audiência. Até lá, pessoal!
5: Obrigada, Sônia. Grande Sônia Blota, trazendo aí um pouquinho dos bastidores dos espanhóis e dos brasileiros que vivem em Madrid, torcendo, né, para a seleção da Espanha em busca da sua segunda Copa do Mundo. Vamos agora para Buenos Aires, né, para o outro lado do campo, onde disputa também e espera a sua quarta Copa do Mundo, a Argentina. Quem traz as informações direto de Buenos Aires é o Lucas Belotti.
14: Oi, Ana, ótima noite para você, para todo mundo ligado conosco aqui na Rádio Bandeirantes. Nossa equipe está aqui na principal FanFest de Buenos Aires, que fica na região de Palermo, um bairro boêmio aqui muito próximo ao centro da capital de todos os argentinos. Por aqui eles se reuniram para secar a Inglaterra, mas não deu certo dessa vez. Os ingleses ficaram com um terceiro lugar, como a gente ouviu na transmissão da Rádio Bandeirantes e também no pós-jogo comandado muito bem por você. E agora os argentinos estão com os olhares todos voltados para amanhã, é claro, a grande decisão. As forças até da torcida não foram tão gastas hoje para tentar secar os ingleses, não serão para amanhã tentar a quarta estrela. E a FanFest por aqui, que hoje reuniu poucas pessoas em comparação com as partidas da Argentina, amanhã estará totalmente lotado. Os portões abrem a partir do meio-dia e a equipe da Rádio Bandeirantes estará por aqui em uma das grandes concentrações de torcedores argentinos de todo o país. Uma outra grande concentração é também na região do Obelisco, né, que comumente é utilizado pelo povo argentino para festas, também manifestações, mas amanhã é para onde todo mundo quer ir após o apito final, em caso de título, é claro, da equipe do técnico Lionel Scaloni. E por aqui, para além de muitos argentinos, é claro, confiantes com a partida ou para com a partida de amanhã contra a seleção da Espanha, tem também brasileiro, viu, Ana Martins? Essa discussão a gente está tendo há tempos aqui na programação da Rádio Bandeirantes, os brasileiros que torcem para a Argentina. Pois bem, eu encontrei uma família aqui e uma garota de apenas 15 anos de idade contou um pouquinho para a Rádio Bandeirantes como é essa torcida. Ela tem um pai argentino e a mãe brasileira e torce um pouquinho para as duas. Agora com o Brasil fora, fez questão de vir até aqui, Buenos Aires, onde tem família, para alentar por la seleção, para torcer para a Argentina. Vamos ouvir.
15: Vim do Brasil para torcer para a Argentina, para estar com a minha família, com meus primos, com a minha avó, mas também por causa que eu amo muito esse país aqui também. Sim, tenho família aqui, vim outras vezes, algumas coisas mundiais, mas essa aqui principalmente foi o mundial. E amanhã eu vou estar aqui, torcer para a Argentina, na final contra a Espanha. Eu acho que 2-1 para a Argentina.
14: Bom, Ana, a gente vai seguir por aqui em Buenos Aires e já nas próximas horas, a partir das primeiras horas de amanhã, domingo, acompanharemos toda a mobilização da capital argentina para uma grande final. A segunda seguida por aqui, mas não há cansaço não em disputar grandes partidas e muito menos em conquistar taças. Os argentinos querem mais na despedida de Lionel Messi. Um abraço para vocês.
5: Obrigada, viu, Lucas? Um abraço para você, Lucas Belotti, direto de Buenos Aires, trazendo a expectativa dos argentinos para a grande final da Copa do Mundo de amanhã. Falando em Copa do Mundo, a gente vai ter uma das maiores, se não a maior premiação da história em Copas do Mundo. A matéria do Veridiano Pinheiro, a gente confere agora no apito final.
16: Tá aí, mundo dos esportes, a gente continua por aqui. E é o seguinte, a gente vai conversar agora com Veridiano Pinheiro, que é diretor exclusivo da FutePro Expo. E ele vai contar pra gente o que é a FutePro Expo. Diz aí, meu querido Veridiano, o que você pode contar pra gente? E vai falar também, sem sombra de dúvida, tá rolando muita grana na Copa do Mundo. Bem-vindo, meu querido Veridiano, um grande abraço.
17: Olá, tudo bem? Boa tarde a todos e a todas. Viemos aqui para bater um papo, falar um pouco sobre a FutePro Expo, também sobre Copa do Mundo, estou à disposição.
16: Primeiro, me conta aí, o que é a FutePro Expo?
17: Pronto, FutePro Expo é um evento que ele nasce da necessidade da indústria do futebol, principalmente no Brasil, de juntar no mesmo ambiente grandes players do mercado para discutir sobre a indústria, também mostrar suas soluções, os próprios clubes também, tomadores de decisão dos clubes também no mesmo ambiente, para buscar realmente alguma solução que ele possa usar nos clubes, usar nos novos processos dentro do clube. E também no mesmo ambiente a gente colocar também os amantes do futebol, o B2C, que se aproximem realmente, estejam entendendo o que é que funciona ali nos bastidores. É um evento totalmente voltado para conectar os amantes, soluções e tomadores de decisão que fazem a indústria do futebol.
16: Você já tem algumas pautas definidas para discussão? O que, que você pode falar?
17: Na verdade, a gente veio aqui para falar um pouco sobre a FutePro, divulgar que realmente foi um sucesso esse evento esse ano, chancelado pela CBF, tá? E a promessa é de que ano que vem tenha um engajamento bem maior e que realmente ele venha para acrescentar e agregar no crescimento do futebol em todo e também aproximar os amantes dos clubes, das marcas, não é isso? Você vê na Copa do Mundo aí o sucesso que está sendo aí esse ano, esse produto que a FIFA trata com maestria. E é um grande desafio hoje dos clubes aqui no Brasil realmente saber como monetizar isso e como realmente atrair o desejo e atender o desejo do torcedor.
16: Qual que é o limite entre o business e o jogo?
17: Rapaz, na verdade, hoje eu sinto mais, até com essa nova geração, essa geração que curte muito tela, você vê o grande desafio aí, que é realmente estar tentando se reinventar os produtos que já existem, não é? Para não perder realmente a audiência. E eu acredito que o limite está na inovação, na tecnologia, na dinâmica do produto. E eu acho que é isso o grande desafio hoje de todos que fazem realmente os clubes, o futebol, as empresas que compram os direitos de imagem aí de transmissões. E as próprias competições, o grande desafio é realmente buscar inovar e levar a tecnologia para dentro que realmente atraia o desejo e a atenção, principalmente dessa nova geração.
16: Eu faço essa pergunta baseado nessa situação que foi colocada agora na Copa do Mundo, da parada para o cooling break, para o pessoal se hidratar, mas na verdade ela traz um pano de fundo comercial, né? Porque tem a parada dentro do Sim. campo e as televisões entram com patrocinadores e tal. E há uma discussão muito grande nisso, porque o negócio, ele interferiu diretamente na dinâmica do jogo. E isso pode também se transformar, o que poderia ser um bom negócio para o investidor, pode se transformar também em algo prejudicial pela imagem que passa, que essa interferência dentro da dinâmica do jogo pode ser algo prejudicial para o seu time ou para uma seleção em algum momento. Como é que você viu essa implementação? É uma necessidade? É uma ingerência? Como é que você está vendo isso?
17: Na verdade, eu vejo mais realmente a necessidade de buscar mais uma mídia, mais um produto, não é, para vender dentro do que já, da gama de produtos que o futebol já vende. Você vê que a parada existe há muito tempo já, não faz era parte nada da oficial regra, e obrigatório. É. Já faz parte isso, e principalmente eu cito aqui Fortaleza, o calor, muito calor, e tanto que a Arena Castelão é o único estádio no Brasil, quando na primeira divisão os clubes estavam, que não tinha aquele jogo de 11 da manhã. E se tivesse, acho que teria que ter umas três paradas técnicas, por conta de calor e uma série de situações também que demandavam essa necessidade.
16: São outros parâmetros, né? Não é só o calor, são vários parâmetros. Temperatura, umidade, vento e tudo mais.
17: Isso. Então, assim, a parada sempre existiu. Só que dessa vez ficou algo agora obrigatório e claro para todo mundo. E quando trouxe uma marca, né, e viram quanto que isso monetizou, aí acabou polemizando um pouco, mas eu acredito que exista realmente os dois lados, mas eu vejo mais, olhando como produto, né, foi muito positivo e existe essa necessidade de entrar essa receita.
16: Os clubes receberam como isso? Que nessa feira, que vocês acabaram de realizar, com certeza teve aí presença de clubes, de dirigentes e tal. Qual foi o feedback que você teve dessa situação?
17: Na verdade, existem vários nichos dentro do futebol onde foi discutido dentro, né? Assim, dentro da área comercial foi super positivo, mas já dentro da área técnica eles viram, existiu uma certa polêmica, e, como disse, da interferência realmente é como se fosse aquela parada que o goleiro cai ali no chão e dá uma quebrada no jogo, né? Para ganhar tempo. e os clubes passaram realmente a colocar dentro da estratégia de jogo deles, na discussão técnica do negócio, contando já com isso. Eu acredito que seja uma adaptação rápida para isso acontecer, no início polêmica, mas depois eu acho que entra no automático e passa a fazer parte realmente do jogo.
16: Pois é, porque há um questionamento muito grande disso. Qual é o limite da ingerência do comércio, do negócio dentro do futebol? Porque há uma insatisfação por parte de treinadores, de jogadores, de fisioterapeutas, médicos, enfim, por causa que o jogador de futebol, ele é formado, talvez para as futuras gerações, eles já sejam adaptados a essas paradas. Mas para os jogadores atuais, isso interfere diretamente na preparação, na recuperação, na quebra de concentração e tudo mais. E aí a gente fica com esse tipo de preocupação. Outra coisa, por exemplo, como ameaça acontecer na Copa do Mundo, a gente nem sabe qual vai ser o tamanho do intervalo. Se ele vai ter os 15 minutos, se ele vai ser 18, como é anunciado, se ele vai para 20, se ele vai para 25. É mais também atendendo o negócio, show, comercialização. Qual que é o limite para essas duas situações? Até onde eles vão poder conversar em harmonia? A necessidade financeira com a demanda esportiva.
17: Na verdade, a gente vê que o futebol, ele é algo assim muito diferente do que o mercado pratica, né, em outras profissões. São altos salários, altos valores, existe realmente também a premiação que é exigida, não é? Então, realmente, eu já fui de clube, já estive dentro de clube, vi o quanto é difícil botar de pé e honrar com os compromissos no final de cada mês, no dia a dia. Ficou muito caro o futebol. Então, eu acredito que realmente ficou algo que lá atrás não existia tanta ingerência comercial dentro, né? Realmente, quem mandava era a parte técnica. Hoje, eu acredito que para haver esse equilíbrio, os comerciais do clube têm que ter a mesma competência e a mesma cobrança que, de repente, um atacante tem para, no final do mês, estar honrando com tudo aquilo, né? Então, eu acredito que enquanto não tiver esse equilíbrio de despesa e receita, realmente vai ser um embate entre os dois, porque os dois precisam realmente dar resultado e honrar com a meta traçada por cada clube, por cada instituição, no final de cada dia, não é isso?
16: Sem dúvida. E há um temor também, de uma maneira geral, por parte do torcedor, que essa ingerência comercial, ela possa também começar a ter influência em resultados, em dinâmicas de jogo, construção de favorecimentos ou desfavorecimentos de A ou de B. Como é que você vê isso? Qual a maneira de se proteger desse tipo de dúvida que pode vir a surgir?
17: Eu acredito muito sendo de uma forma bem transparente, não é? De realmente, de quanto está sendo o investimento feito por cada segmento que investe no futebol, os clubes tentarem de todas as formas e também as federações, confederações, buscarem realmente deixar esses contratos amarrados. Eu acho que esse desafio, ele é um desafio muito parecido com lá atrás tinha daquilo do passe do jogador, né, daquela joia que se encontrava às vezes num bairro, e quem descobriu aquela joia, que é um jogador que se destacou, ele perdia para um grande empresário que chegava e investia, e a FIFA encontrou um mecanismo de como amarrar isso, o clube formador monetizar com isso até a existência desse jogador, até a parada dele, né, de parar de jogar, enfim, ela conseguir monetizar isso. Eu acho que o grande desafio é encontrar mecanismos realmente que deixem isso amarrados e que não perca a credibilidade que hoje é colocada em dúvida em vários momentos por conta desse avanço e dessa intensidade que o comercial pegou dentro da indústria, né?
16: Sem dúvida. Estamos conversando com o Veridiano Pinheiro, diretor executivo da FootPro Expo, que terminou. O Veridiano, e acho que um dos grandes desafios, porque o futebol, ele carece de credibilidade, queira ou não queira, pelo menos na sensação popular, ele carece de credibilidade em N situações, julgamentos, resultados, comprometimento. E o mercado publicitário, ele principalmente as grandes marcas, eles não querem pôr o pé onde ele tenha, de qualquer maneira, ameaçada ou tenha ligação com algo que não pareça lícito, correto, ainda mais agora com essas normas ESG, então o negócio ficou ainda mais complicado. Qual o grande desafio que você vê do futebol para conquistar essa credibilidade que ainda lhe falta, para você poder trabalhar e conquistar novas marcas, novos patrocinadores e eles tenham segurança e confiança para poderem agir nesse mercado?
17: Falando como FutePro Expo, a gente sente que dentro do futebol ainda existe um pouco de uma desconfiança de uma grande marca, de ela chegar e entender aquele determinado projeto e que ela vai agregar, associar a marca dela lá e investir para estar lá. Quando ela chega, nossa empresa ela vem do corporativo, então a vida toda nós fizemos grandes eventos corporativos. Quando a gente chega no futebol, a gente se depara com um certo amadorismo nesse segmento de eventos, não é? Quando a gente fez um pouco diferente, uma entrega diferente, mais profissional, a gente gerou credibilidade, como a gente sempre fala, a gente sabe vestir a noiva, né? Então, quando a gente chegou, a gente encontrou esse caminho, a gente viu que realmente no futebol, para você conseguir atrair grandes marcas, você tem que levar um grande projeto, mostrar para ele, mostrar confiança para ele, mostrar realmente indicadores de onde ele pode chegar e principalmente algo que hoje é muito caro, que são dados, não é? Então, assim, dados que as pessoas possam realmente trabalhar aquilo dali e consigam propagar depois os seus produtos. E, realmente, quem está por trás de tudo isso que também gera, que é o network, de você usar seu network para colocar uma marca, alguma coisa. Eu acho que é isso que os clubes têm que fazer. Trazer pessoas mais sérias para dentro dos clubes, que já tenham um bom network, que tenham uma credibilidade no mercado e que tenham visão que realmente consiga, não somente como no passado, o futebol pegava apenas aquele investimento que grandes marcas faziam e não tinha uma devolutiva que a altura do investimento que foi feito pelaquela grande empresa.
16: O grande obstáculo para isso, qual é? Dentro do universo, na visão dos clubes, na visão do negócio, para poder ter todo esse mercado que ainda está para ser muito explorado.
17: Eu acredito que a profissionalização dos clubes, eu vejo com bons olhos os clubes se tornarem empresa, esse modelo associativo para a época que nós estamos vivendo, realmente ele não funciona mais. A gente entende que hoje ainda o que atrapalha muito no futebol e no clube é a política dos clubes, né? Realmente isso atrapalha muito, não deixa o clube se profissionalizar. Muitas vezes pessoas capacitadas, existem hoje estatutos de clube ainda que não permite a remuneração de um diretor, isso é um absurdo, quem vai estar exposto a você vê, acho que é muito violento, às vezes, a forma como quando o clube está passando pela má fase, quando a bola não bate na rede, existe uma série de situações que realmente afastam boas pessoas dos clubes, e eu vejo hoje, se tiver uma profissionalização, isso vai ajudar todos os segmentos dentro do futebol, principalmente dentro de um clube que hoje ainda existe modelo associativo, né?
16: A gente já tem um volume expressivo de dinheiro investido no futebol. Você tem ideia de um valor, um número, ou próximo da realidade, absoluto, e quanto ainda é possível captar?
17: Eu enxergo que tem muito dinheiro na mesa. Apontar sim um valor, eu posso te dar um percentual. Eu acredito que hoje, no formato que tem hoje, os clubes eles ainda utilizam 30% do que tem do que não está na mesa. Ainda tem muito dinheiro fora da mesa. A gente sente muito quando a gente entrou no futebol, a gente lançou um produto muito parecido com o Feirão Feirão da Casa Própria, que determinados bancos faziam. E a gente já fez muitos feirões do carro, feirões disso, daquilo outro. Quando a gente pegava um momento bom de um clube, a gente lançou o feirão do sócio-torcedor, não dentro de uma sede do clube, que o torcedor está acostumado a estar lá e a gente sabe que são as pessoas, mas você já levar para dentro de um grande shopping, de um centro onde realmente existe um outro fluxo, uma outra demanda, e você pegar aquele momento da emoção, que o torcedor ele é um cliente vestido de emoção. Se você pegar ele no momento da emoção, ele realmente ele vai investir. E de você chegar, como clubes que a gente já pegou aí pelo Brasil afora, com 9 mil sócios, começando um feirão e terminar com 32 mil. Você colocar para dentro onde tinha um faturamento anual de 5 milhões, e em 17 dias de um evento desse que a gente lançava, você faturar 21 milhões. Então você vê a proporção que tem de você realmente fazer algo mais profissional, algo direcionado e algo realmente que gere orgulho para o torcedor e atenda ele no momento certo. Então eu acho que é isso que falta, por isso que eu estou dando essa proporção. Eu acho que hoje os clubes eles aproveitam 30% do dinheiro que tem, ainda tem 70% aí solto que eles têm que realmente saber monetizar, saber realmente integrar a base dele junto com outras frentes que os clubes têm. Muitas vezes o clube faz a gestão do programa de sócio, mas quem toca a loja é uma outra gestão, ou então outros ativos que tem dentro do clube. Você conseguir integrar isso no mesmo ambiente e entender a persona do seu torcedor, você vai conseguir monetizar bem mais do que você monetiza hoje.
16: E qual que é o principal obstáculo em relação ao jogo, a bola rolando, para você atingir esse patamar que ainda está para ser explorado aí? O que você vê de dificuldade nos clubes? Campos ruins, estádios ruins, credibilidade afetada? O que você aponta aí?
17: É realmente a experiência, né, do torcedor. A gente, dentro do FutePro, uma das coisas que a gente busca também trazer é realmente um padrão que os clubes levar pessoas, tipo, nós trouxemos Lara Magalhães, que ela é do Patriots. Ela é de futebol americano. Mas o que, é que tem a ver com futebol americano? Não, lá eles têm umas grandes entregas de experiência. É você trabalhar realmente a jornada toda do torcedor, desde o momento que você sai a tabela, que você lança, a forma como ele vai comprar aquele ingresso, ou ser sócio-torcedor, a camisa, o estádio, o alimento e bebida que ele come lá, a cadeira que ele senta, o banheiro que ele vai, qual tipo de ativação você faz. Você vê o sucesso que é a Copa do Mundo aí. Eles existem um padrão que muitas vezes a parte de sei lá, de alimentos e bebidas, não é aquela cultura, tipo o mineiro, ele vai lá pro estádio, ele tem o tropeiro lá que ele come, você vai no outro estádio, tem aquele determinado, tipo vai em um estádio de São Paulo, tem um produto que é cultural, e você manter aquele produto, não tem nenhum problema, mas que realmente você coloca o entorno e a jornada do torcedor, é algo que seja para ele inesquecível, que ele tenha desejo de voltar, desejo de levar a família, sinta segurança no que ele está fazendo, desde os transportes, as vias, isso conta muito. Então, uma das coisas que a gente mais se preocupou sempre dentro do futebol foi com a jornada do torcedor. Eu acho que é um dos grandes pilares que tem dentro de fazer um clube, se manter um clube de pé, como competições e como produtos dentro do futebol.
16: E esse é um dilema grande a ser resolvido, porque a gente vai começar a entrar, por exemplo, a Copa do Mundo, ingressos caros, é um público diferente. Mas aqui no Brasil, e a gente sempre tem essa discussão, que eu acho que é uma equação difícil para vocês resolverem. Por quê? O poder financeiro econômico do brasileiro hoje caiu muito, ele é muito limitado, e para ter todas essas demandas que você falou, boa alimentação, boa acomodação, acesso e tudo mais, ele está começando a ficar cada vez mais longe do brasileiro comum. E a gente está trabalhando aí um tipo de torcedor que é cada vez mais restrito, né? Como é restrito na sociedade brasileira, é o que diz respeito ao consumo. Como equacionar isso, cara? Você, a grande massa consumidora do futebol, ela está passando por uma transformação na sua leitura? Ela está passando, deixando de ser uma coisa mais popular e está passando a ser uma coisa muito mais segmentada? E como enfrentar isso? Porque a segmentação também limita a aproximação e também o investimento de determinadas marcas.
17: Pois é, Fernando, uma das coisas que a gente, quando gestor de programa de sócio-torcedor, não é? De cuidava do 360 do torcedor, uma das coisas que a gente mais buscava era fazer pesquisa de satisfação, entender realmente a persona daquele torcedor. E a gente entendia que eu tinha uma camada de torcedores assim, de camadas diferentes, né? Desde o mais do público classe A até o classe C. E você buscar uma forma de atender tudo aquilo, não é? Os clubes hoje eles falam muito de programa de sócio-torcedor, mas você tem que ter uma bandeira para atender cada classe, não é? Eu já vi clubes com modelos bem bacanas mas de repente ele tinha um modelo bacana que atendia aquela classe C, mas a classe A ele já fazia uma entrega bem abaixo do que ele cobrava. É esse ajuste, é você entender realmente como atender várias camadas. E isso conflita muito com o modelo associativo, que muitas vezes não querem investir naquela entrega, tá? Ou baixar o ingresso para atender. Uma camisa simples, uma camisa que você tenha, que eu vi também vários modelos legais, e a gente traz como case muitas vezes para esse debate para dentro do FutePro, que é mostrar, muitas vezes tem clube que lança uma camisa versão torcedor, com um valor bem acessível, que traga o torcedor para perto, faça ele vestir a camisa do torcedor daquele determinado clube, mas tem clube que não abre mão de vender a camisa por R$350 a mais em conta, onde a gente sabe que aquele pai de família que ele tem lá um salário mínimo, ele não vai nunca vestir mais a camisa. Aquela camisa popular que ele vestia no passado, que você via muitas camisas, hoje você vê o mercado da pirataria tomar conta. E o que mais nos deixa triste, assim, falando como brasileiro, são vestir camisas de clubes de fora e não vestir camisa do clube local, às vezes da sua própria cidade, não é? Porque às vezes é bem mais caro do que tu comprar uma camisa de um determinado clube da Europa que está ali vendendo na pirataria e tem uma qualidade muitas vezes até boa, e que ele vai investir naquilo e não vai estar nem para o estádio. Ele está preso no celular, ele está preso no stream, assistindo um jogo de uma outra liga, e não está assistindo o jogo do país dele, da cidade dele, do clube que ele, da cidade que ele mora.
16: Essa migração de classes, você está vendo ela com mais clareza dentro do futebol nesse momento?
17: Eu acredito que depois da Copa do Mundo no Brasil, os estádios modelo FIFA, ele acabou realmente tornando as operações mais caras, tá? Para os clubes, isso é fato. Antes você tinha aquela grande anel, já era uma segurança em si, né? O torcedor não tem invasão, enfim. E os clubes acabaram realmente onerando alguns setores, alguns estádios, e fora outras demandas que existem internamente dentro de clubes, mesmo relacionado mesmo à visão, para realmente dar uma quebrada nisso, né? E ficou realmente mais claro. E ainda mais agora, que você vê que hoje o torcedor ele está muito preso a streaming, a formatos e modelos de competições diferentes. Você vê aí despontando alguns outros produtos que ele nasce do futebol, mas tem uma regra diferente, tem uma dinâmica diferente, e você é uma luta para você trazer. Então, você acaba vendo que realmente o futebol ele é uma luta diária dos clubes conseguir diluir isso, mas ele acaba ficando um pouco mais caro. Eu que vivi os anos 80, os anos 90 ali, você via que realmente o futebol ele acabava sendo mais popular. Mas essa é a nossa missão e o propósito da FutePro, é trazer essa visão, trazer capacitação para os clubes, conectar algumas soluções com os clubes para que a gente possa realmente refazer e reconstruir esse produto que é o futebol brasileiro.
16: Eu acho que é uma grande demanda, um trabalho muito grande, você equacionar as novas demandas, os novos torcedores, as dificuldades dos torcedores menos abastados. É um trabalho grande e difícil, e a gente vai ter que trabalhar muito bem isso para não ver aí uma elitização ainda maior do futebol, que é a tendência que a gente está vendo no mundo inteiro. A Copa do Mundo deixa isso bem claro. Queria agradecer ao Veridiano Pinheiro, diretor executivo da FutePro Expo, que trouxe aí boas reflexões a respeito do momento comercial e também de transição, de migração de público que a gente vive no futebol. Muito obrigado, viu, Veridiano?
17: Muito obrigado pelo espaço, estou sempre à disposição, é um prazer enorme discutir sobre essa dinâmica do futebol e um bom final de semana aí a todos.
16: Muito obrigado. A gente vai faturar no mundo dos esportes, volta já.
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5: Tá aí então, a gente curtiu essa entrevista aí do Fernandinho Fernandes. Um beijo pra você, viu, Fernando? Com o Veridiano Pinheiro, que falou sobre a maior premiação da história em Copas do Mundo. Pra gente fechar com o Fernandes, um beijo pra você, viu, Fernando? Com o Veridiano Pinheiro, que falou sobre a maior premiação da história em Copas do Mundo.

0: Na Copa do Mundo, estarei em casa amanhã assistindo a final.
1: Brilhante jornada, sabe tudo de futebol mundial, Lucas. Ó, agradecer aos ouvintes que estão com a gente também e a nossa equipe técnica maravilhosa, Vitória Vermelho e o Rafinha Palmeira aqui na mesa de som, Roberto Dias, Beto Rebeck e o Daniel Xingote. No comando da Central Técnica, no switcher o Carlos Amaral, no digital Ana Galiano, Alessandro Awad, Gustavo Tomás e o grande Ronald Jimenez. Faltando um minuto para as 10, amanhã tem final de Copa do Mundo e a Bandeirantes respirando desde as 10 da manhã, girando os nossos repórteres, levando todas as informações de Espanha e Argentina para você. Bom jogo, que bom estar junto com você na Bandeirantes nessa Copa do Mundo. Tchau, aqui deu.

0: campo de ataque, vai pra frente, liga a jogada com o Olmo. Linda tabela pra Pedro, correu o segundo, bateu!
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0: Olá, está no ar o Antenados aqui pela Bandeirantes, pelo aplicativo Bandplay, também radiobandeirantes.com.br. Eu sou o Danilo Gobato e recebo hoje no programa a jornalista Maria Cândida, dividindo as novidades da carreira. Formada em jornalismo pela PUC São Paulo, passou pelas principais emissoras do Brasil, além de experiências internacionais. Começou a carreira como estagiária e rádio escuta no Jornal do Brasil, no Rio de Janeiro, em São Paulo. Também trabalhou no Jornal da Tarde e produziu reportagens para a Veja São Paulo. Em 94, migrou definitivamente para a televisão e o primeiro trabalho como repórter foi na TV Tribuna, filiada da Globo em Santos. Após um ano, transferiu-se para a TV Record, onde atuou como repórter e apresentou o Informe SP. Em 1996, foi contratada pela TV Globo, emissora na qual trabalhou como repórter de todos os telejornais da casa, apresentou o Globo Rural, o SPTV e a previsão do tempo do Jornal Nacional. No SBT, destacou-se como repórter e apresentadora do SBT Repórter. Também comandou as transmissões do Oscar, do Grammy e do Grammy Latino. Trabalhou ainda como repórter do Domingo Legal com o Gugu, realizando diversas entrevistas internacionais. Entre os entrevistados estiveram Richard Gere, Matt Damon, Brad Pitt, Meryl Streep, Sandra Bullock, Tom Hanks, Keanu Reeves, entre outros grandes nomes de Hollywood. Lembrando que você pode interagir conosco pelas redes sociais em @DaniloGobato.
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0: Estamos recebendo aqui nos estúdios da Bandeirantes a Maria Cândida, que é jornalista, empresária, palestrante, creator, mãe, autora também, né? Tô aqui com dois livros que, aliás, a Maria Cândida tá dando aqui de presente. A gente vai fazer aqui um sorteio com a nossa audiência. São duas ouvintes que vão ser contempladas, né? Com o primeiro é o livro Geração Lobas, isso. Geração Edless, Lobas, Guia para a Maturidade com Excelência, tá aqui. O Daniel Mesquita no nosso Twitter já tá colocando aqui na nossa live. Esse é o primeiro que a gente vai sortear, autografado, hein? A Laura Cruz vai ajudar a gente aqui, e autografado, depois a gente vai mandar pelo correio. E o outro, esse aqui, o best-seller Menopausa, como jornada, indicado para mulheres a partir dos 40 anos. Tudo bem, Maria Cândida? Seja muito bem-vinda, viu? O prazer é enorme. Feliz que deu certo aqui o nosso encontro.
1: Prazer estar aqui na Bandeirantes, uma TV que eu nunca trabalhei nem na rádio, mas é uma TV muito acolhedora. E você mais ainda, né, Danilo?
0: Obrigado, viu? Obrigadíssimo. Feliz que deu certo. A gente vai ter aqui a oportunidade, né, de falar não só sobre as novidades, claro, que você está fazendo, as palestras, os livros, né, o seu trabalho agora no digital, mas também relembrar momentos marcantes da carreira. E você sabe que, como colega, né, como jornalista, a sua trajetória me desperta muito interesse, né? Curiosidade, porque você fala abertamente sobre os altos e baixos. Eu acho que quando a gente está no rádio, na televisão, existe uma coisa muito perigosa, que é a glamourização do nosso ofício, da nossa profissão. Ah, porque a Maria Cândida está ali na televisão junto do Brad Pitt, junto
1: só
0: da,
1: viajando,
0: da Mary Sue, viajando. Primeiro que tem muito trabalho, né? Você está fora de casa, você está longe dos filhos, né? Da família, e é trabalho, não é que você está lá curtindo, né? Essas entrevistas, para quem não sabe, elas são todas cronometradas, sim, é tudo muito rápido, é jogo rápido ali. E aí, então, as pessoas tendem a glamourizar tudo isso. E você fala também, abertamente, nos livros, nas palestras, nas redes sociais, de quando você também, não é, teve ali um quadro de depressão mesmo.
1: Não precisa, pode falar mesmo, depressão, queda financeira, fiquei sem nada, vendi tudo. Minha mãe fazia supermercado pra mim, fiquei sem dinheiro nenhum depois de 20 anos de sucesso absoluto na carreira, entendeu? Foi muito difícil. Mas eu falo, Danilo, porque é o seguinte, é a vida das pessoas. Cada um num nível X, a gente tem recortes, milhões de recortes, mas a pessoa pensa que não acontece, mas acontece com todo mundo. Às vezes a gente entra nos caminhos, ou a saúde da gente, como por exemplo a depressão. A depressão, ela compromete o dia a dia do ser humano. É muito sério. E o meu primeiro burnout, no fundo, acho que eu só tive esse burnout mesmo, que eu fiquei praticamente incapacitada, 2009. E ninguém falava sobre isso. Absolutamente ninguém. Eu saí do meu camarim na Record carregado, fui direto pro psiquiatra, entendeu? E deixei um programa ao vivo. A Cris Flores, que era minha colega do Hoje em Dia, ficou fazendo o meu programa, que era o programa da tarde. E a partir daí eu tive, assim, vários episódios de depressão, recaídas. E até hoje eu sou medicada. Então, assim, eu tive depressão pós-parto, eu tive na minha família, a minha avó, né, que já é falecida, ela teve depressão a partir dos 30 anos de idade. Então, se a pessoa que está me ouvindo neste momento, de repente, fala assim, olha, na minha família direta tem alguém com depressão, ela já começa a entender, por exemplo, uma mulher que está grávida, de repente, ela pode ter um pós-parto, que não é só o blue, que você fica triste e tudo por causa da queda hormonal, é depressão pós-parto, que você olha pro seu bebê e olha, você se sente numa prisão, você não sabe o que está acontecendo, parece que você está no mundo de Matrix, entendeu? Você fala assim, meu Deus, eu não vivo neste mundo. É uma coisa muito, muito comprometedora do seu dia a dia, entendeu?
0: Você fala sobre isso, mas você fala também, e aí eu acho que isso é legal também, porque serve como uma mão estendida, né, para os ouvintes, para os internautas, para quem te segue, para o público em geral, para quem está ouvindo aqui essa entrevista. Como você deu uma virada, não é? Um momento assim, fez muito sucesso, depois perdeu tudo, mas depois se reinventou também, e tá feliz, né? E sente prazer no que você faz hoje, e longe da televisão, porque às vezes a gente fica preso a algumas amarras, né, Maria? E você descobriu todo um universo, com os livros, com as palestras, com a internet, e é feliz e é realizada, com os documentários que você faz, não,
1: Eu tenho muito mais dinheiro do que eu tinha na televisão. Né? Esse que e eu gosto de falar isso, porque às vezes as pessoas, elas só veem um caminho. E eu fui essa pessoa que só vi um caminho. Eu sou de 1971, acabei de fazer 55 anos. Eu sou totalmente analógica. Então, assim, eu No jornalismo era máquina de escrever, Danilo. Máquina de escrever. Eu fiz curso de datilografia no Senac. Eu fiz curso de taquigrafia, que as pessoas que estão ouvindo não têm a mínima ideia. Por que que eu fiz o curso de taquigrafia? Também no Senac. Eu ia todo sábado no Senac Santana, porque eu queria escrever. Taquigrafia, pra quem não sabe, é tipo um emoji que, né? É tipo um emoji que quer dizer uma palavra. Por exemplo, as secretárias tinham curso de taquigrafia no passado, né? Pra escrever super rápido, cartas e tudo. Então eu queria aprender taquigrafia pra escrever mais rápido que todo mundo, porque a gente sabe que o jornalista, a gente era tudo no papel, a gente ouvia... É, ouvia e ia escrevendo o que a pessoa estava falando. E a gente não podia errar, porque aspas são aspas, né? Você tem que ser fiel ao que aquela pessoa tá falando. E aí eu queria escrever mais rápido e ainda queria que ninguém me copiasse. Então, e ninguém ia saber taquigrafia. Então eu sempre fui essa pessoa que embora eu seja analógica, mas eu gosto muito de estar na frente. Entendeu? Eu gosto muito de estudar o que está rolando na frente. E isso me levou à internet. Se eu não tivesse esse espírito, talvez eu nunca tivesse chegado à internet, entendeu? Eu sou analógica, mas eu gosto de tudo que está rolando. Eu estudo tudo que está rolando.
0: Eu vou falar das novidades, né, de tudo que você está fazendo, mas eu queria só para o ouvinte também conhecer um pouco mais da sua trajetória, porque a gente te vê na televisão, mas tudo começou como modelo.
1: Meu Deus. Isso você foi lá nos 14 anos de idade. Meu Deus do céu. Isso aí foi muito tempo atrás.
0: Foi de uma forma despretensiosa. Sim. Ou era uma menina que quero ser modelo, despretensiosa.
1: Não. Eu queria ganhar dinheiro. Ganhar dinheiro de forma lícita. De forma lícita, não jogando no tigrinho como a gente vê as influenciadoras hoje, né? Eu queria ganhar dinheiro porque eu queria ser independente. Aí um dia, eu lá, bonitinha e tal, aí uma mulher que era minha olheira, que tal você ir numa agência de modelo, de repente você faz lá não sei o quê, faz um cadastro pra te chamarem pra algumas coisas. Falei, ótimo, quero. E aí eu lembro que minha mãe era totalmente contra, meu pai me levou, porque eu bati o pé, falei, não, eu quero. E aí quando eu cheguei já na agência, já tinha um casting, que era um teste, e aí eu já fui selecionada. E eu comecei a fazer muito comercial. Eu fiz muito comercial quando eu tinha 14, 15 anos de idade. Ou seja, quando me colocaram em frente à câmera de televisão, no comercial você não lia teleprompter, né? Mas quando eu fiz o primeiro, eu era repórter ainda, em 95, eu comecei a trabalhar em 94, mas em 95 que eu já fui pra... Era repórter e trabalhava na apresentação do jornal, chamava... Ai, esqueci o nome desse jornal que eu fazia. Informe SP, na Record. E aí eu já sabia ler na frente. Assim, foi uma coisa totalmente normal, porque eu tinha sido modelo, mas no caso, mais de comercial do que de foto, entendeu? Então, assim, é totalmente diferente. Você sabe disso, né?
0: Sim,
1: que
0: sim.
1: Câmera é porque é ação. E foto é aquela coisa de luz, parada, tudo. Então, assim, eu me dava muito bem com a ação, até hoje, né? Tanto que eu gosto do vídeo, me sinto bem no vídeo. Parece que eu tô falando... Sim, eu tô falando... Eu sou... Lembra a época da secretária eletrônica? Eu era aquela que ligava e deixava, assim, áudio de 3 minutos contando histórias. Assim, eu amo. Então, assim, é muito natural pra mim. É comunicação, né?
0: Você falou que nessa época você queria ganhar dinheiro. Ganhou? Queria.
1: Ganhei, mas gastei, porque era tonta, era adolescente, e gastava em coisas que eu, sabe assim, essas coisas que, né, eu lembro que eu tinha uma Vespa na época, eu tive duas Vespas, eu viajava, eu alugava casa em Maresias quando não tinha nada, lá no litoral norte, né, então assim, eu já tinha meu dinheirinho pra alugar a casa, então essas pequenas coisinhas, uma roupa, sabe assim, coisas que eu queria, então eu mesma comprava. Então,
0: Dona Mira incentivava.
1: Hã?
0: Dona Mira incentivava.
1: Não.
0: Não.
1: Não, porque ela achava que eu tinha que ficar estudando. E no fundo eu não parei de estudar. Mas quando começou a ter muito, eu comecei a fazer muitas coisas, obviamente que eu ficava na aula, metade da aula, metade do dia, assim, eu estudava à tarde. Até às 3 eu ficava, daí de repente, 4 horas eu tinha que sair pra gravar. Ou de manhã eu tinha que sair pra gravar e faltava. Então eu acabei mudando de colégio, que minha mãe ficou muito brava comigo. O segundo e terceiro ano praticamente eu não fiz, porque foi no objetivo, eu estudava no Dante, um colégio super tradicional. Então assim, a minha formação, ainda bem que não era formação em matemática, física, não sei o quê, eu realmente sou ruim, entendeu?
0: E aí você, bom, depois conciliando, né, ou fazendo também junto as campanhas, né, os comerciais, tudo, você chega na hora do vestibular, e aí faz direito, você fez, cursou direito?
1: Não. Eu entrei, jornalismo era a minha primeira opção.
0: Sempre foi.
1: É que assim, também essa coisa assim, se você é mãe e pai está ouvindo e assistindo neste momento, para de pressionar o seu filho a fazer o que você quer. Porque, de repente, ele não tem talento para aquilo e não vai ser, assim, é difícil o adolescente, achar, o jovem achar o talento dele.
0: É muito cedo, né, Maria?
1: Então, vamos tentar achar o talento dessa pessoa. Mas, tinha aquela história, né, direito, você faz concurso público e aí você já fica, como que é? Já fica empregado, assim, não é empregado, mas o seu dinheiro já está organizado, até o final da vida. Eu entendo esse pensamento, só que o meu pensamento é muito mais empreendedor, e sempre foi, né? Então isso os pais têm que perceber, entendeu? Então eu fiz jornalismo, sempre não parei, foram 4 anos, e aí eu fazia, no segundo ano eu entrei no direito. Só que eu detestei o direito. Assim, eu consegui até um estágio no direito, na Pirelli, na época, que um professor me deu um livro para fazer uma análise e eu tinha que apresentar. E ele gostou tanto e falou assim, ó, tem um estágio aqui. Aí eu fiquei entre o estágio, eu falei, não é isso que eu quero da minha vida, eu vou voltar. Aí transferi direito para história, que eu sempre amei história. Não para ser professora de história, eu queria continuar no jornalismo, mas eu achava que eu tinha que ter outras formações. Então, assim, até o terceiro ano, eu meio que ficava na PUC o dia inteiro estudando, porque era de manhã jornalismo, à noite direito. Aí era de manhã jornalismo no segundo ano, à tarde história. E no terceiro que eu comecei a trabalhar. Aí eu comecei já pra vida, né? A gente tava falando aqui com a Laura, que é a sua estagiária, né? Ela falou, na faculdade dela tem câmera, tem estúdio, tem tudo. Na PUC, a gente, assim, primeiro que era numa passadinha lá entre a Cardoso de Almeida, era um... Você lembra disso ou não?
0: Não, ali na Monte Alegre?
1: Ali? Mas não era na... era ali, só que assim, direito e tudo, é naquele prédião. A gente era no... entre a Monte Alegre e a Cardoso de Almeida, tinha uma passagem e tinha salas lá de jornalismo. A gente tinha uma... Assim, a gente tinha que fazer... No ano inteiro, nós poderíamos fazer 2 matérias de telejornalismo, já no 4º ano, e a gente tinha um dia para editar. Assim, era surreal, você não aprendia nada, você tinha que aprender trabalhando. Tudo que eu aprendi na minha vida não foi na faculdade, foi trabalhando.
0: E você queria um impresso, num primeiro momento?
1: Sim. Ah, porque o impresso é onde estavam os grandes jornalistas,
0: né? Tinha esse charme, né, Maria?
1: Não é charme, é o jornalista de verdade, né? É porque, assim, hoje eu entendo, e obviamente você também, que cada área do jornalismo, você tem as especificidades, você tem pessoas muito competentes. Mas o jornalismo impresso é onde as pautas, as grandes pautas existem. É onde as histórias maravilhosas, assim, até se você assina o jornal hoje em dia, assina Folha, assina o Estado, se assina de final de semana, tem muitas histórias e muitas pautas muito bem realizadas. É que as pessoas não têm mais costume de ler jornal, mas a Piauí, por exemplo, olha que pauta, as pautas desenvolvidas e tal.
0: São grandes
1: reportagens.
0: Na televisão,
1: né? Você não faz isso, não adianta, não dá pra fazer isso. A não ser que seja um Globo, um Repórter, isso aí, ó, quanto tempo demora pra você fazer isso, né? Então, na televisão é papum. E foi pro ar. Tanto que a gente sempre brinca, acho que você já ouviu essa expressão, o que, por exemplo, se atrasa com um material. Se ele não foi pro ar hoje, acabou, joga no lixo e é o dia seguinte. Então, todo dia é um leão pra matar, assim, essa fala, né? A gente tem que ir atrás de uma pauta e realizar essa pauta. Se não for pro ar, adeus, acabou. O jornal foi ao ar, acabou. Outro dia é outra luta, entendeu?
0: É a questão da profundidade, né? Mesmo aqui no rádio, eu estranho, porque tenho aqui um programa, né? Aí que a gente pode falar à vontade, com profundidade, tem tempo para discutir, para debater, para conversar. Na televisão, e já fiz matéria pro Jornal da Band, por exemplo, você precisa contar essa história em 1 minuto. Eu tô acostumado a gravar áudio, só em áudio no WhatsApp eu gravo 10.
1: Então.
0: Mas tem isso, as diferenças, né, Maria?
1: Então, você tá bom pro TikTok. Eu tenho muita dificuldade. Quando eu comecei a fazer YouTube, aliás, quem tá me ouvindo, minhas redes são Maria Cândida TV, tá? Maria Cândida TV, você vai lembrar porque eu sou da TV. Não é que eu nunca mais vou voltar na TV, mas eu tomei uma decisão, o Danilo vai chegar nesse momento, de 2024, encerrar a minha carreira formal de funcionária, de apresentadora, de tudo na TV, pra migrar pro meu lado empreendedor e tudo, o Danilo vai falar daqui a pouco. Mas eu sou Maria Cândida TV em todas as redes, no YouTube, no Instagram, no TikTok, no Quai, no LinkedIn, em todas as redes. Só não tô no Snapchat, que é muito jovem, e que mais que... Eu tô absolutamente em todas as redes.
0: É, Maria Cândida TV, e além dos vídeos, né, do conteúdo que você faz por ali, tem as palestras, né, e os livros, né, tem essa trilogia, que aliás a gente já reforça aqui mais uma vez, vamos sortear, hein?
1: Então,
0: a Laura
1: ninguém tá escrevendo?
0: A Laura já tá separando aqui no nosso WhatsApp, né, no 11 99904 8756, todo mundo aqui, eu quero, a gente tem dois exemplares,
1: Se eu soubesse, eu traria mais, viu? Na próxima vez eu vou trazer mais.
0: Não, tá combinado, mas tá aqui então o pessoal participando.
1: Você quer sortear? Sim, ó, a gente, do Lobas, tá? Que é essa jornada dos 40 aos 50, essa reinvenção toda que você tá falando, tá tudo aí no Lobas. E menopausa é só sobre menopausa, tá? Então eu posso dar mais, vocês podem sortear 3 Lobas, depois eu te mando aqui, e 3 menopausa.
0: Opa, tá então, 3 aqui do Lobas, 3 exemplares e 3 do menopausa. A Laura tá separando aqui já, e os ouvintes estão participando, né? Me lembro aqui, o Ayrton falou, me lembro quando a Maria entrevistou o Will Smith, foi o maior barato. A Cleusa, adoro a Maria Cândida, faz falta na TV, mas ela tá nas redes, tá nas palestras, tá aqui com os livros, viu, Cleusa? A gente já vai contar aqui as novidades. A Denise, eu quero o livro da menopausa. O Carlos Sene também, do bom e do melhor. Sou Bandeirantes desde 58, nosso ouvinte aqui participando.
1: Nossa senhora, hein? Desde 58.
0: Bandeirantes esse ano fez 89. Abrimos já a contagem regressiva para os 90 anos.
1: Olha, vocês são longevos, hein?
0: Tudo começou aqui com a rádio, né? Depois foi
1: aliás, é rádio.
0: E Maria, aí depois você, então, o sonho era impresso. Você chegou a ser estagiária do Impresso e depois, com o concurso, foi para a televisão e também se descobriu na televisão.
1: Então, ó, vou te contar essa história. No fundo, eu nunca aprofundei com ninguém, né? Isso não quer dizer que eu vou falar 10 minutos sobre isso, mas é o seguinte. No Impresso, eu conheci os grandes jornalistas, até hoje, tipo o Ricardo Couto, pessoas assim que eu... José Hamilton Ribeiro, que era do Jornal do Brasil, todas essas... Mais homens, né? Porque o jornalismo era feito de mais homens. Hoje a gente tem muita mulher no jornalismo, mas eram mais homens que estavam no jornalismo. Então, assim, eu conheci grandes repórteres que hoje são senhores de 80 e poucos anos e que eu me inspirava profundamente com textos fantásticos e tal. Então, eu tive um pouco dessa... eu pude sugar um pouco desse expertise, desse talento e tá perto de pessoas, né? E daí eu fui do Jornal da Tarde, que eu já fui pro Variedades, eu era meio estagiária, frila e tal. Fui frila também da Veja São Paulo, que eu participei de um concurso na faculdade, que era jornalista do futuro naquela época, no terceiro ano. Foi aí que também eu comecei a entrar.
0: Conheceu
1: aí o Carlos
0: Sapo.
1: Maranhão. Aí o Carlos Maranhão, que era o chefe lá da Veja São Paulo e de várias Vejas e tudo, ele me chamou para começar a escrever. E aí, todo mundo no Jornal do Brasil, quando eu trabalhava no Rio e tudo, também falava: ai, você precisa ir pra televisão, porque eu sempre fui essa pessoa que falava pelos cotovelos o tempo todo e andava pra lá e tá muito ágil, muito comunicativa. E os jornalistas mais velhos sempre me falavam: você é a cara da televisão. E não porque você sua cara, mas porque você tem um jeito de televisão. Eu falava: não quero, porque o respeito não estava na televisão. Ninguém respeitava a gente de televisão. As pessoas respeitavam a gente, as pessoas que escreviam, que eram mais séries, e o meu compromisso era com isso. Então eu achava a televisão até uma postura, um pensamento muito... muito, sei lá, muito adolescente, né? Que a televisão não é, a gente não fazia jornalismo. Não, é outro estilo, outro tipo, outro formato. E aí, quando eu comecei a ver a história das telas, isso que eu queria te falar, que eu nunca nem falei pra ninguém. Imagina que era 93, tá? As telas começaram a surgir, computador e tal, né? Eu batia na folha de papel, na datilografia lá, eu entregava, eu era rádio escuta, então eu ficava ligando para bombeiro, ligava para polícia, ligava para hospital, ligava para ver o que estava acontecendo, e eu fazia de hora em hora um boletim um boletim, que hoje você pega no chat GPT um minuto, um segundo, eu ficava lá ouvindo rádio e ligando para as pessoas. É o por isso que eu falo, apuração é tudo. Se você aprendeu a apurar aí, meu, isso é maravilhoso, né? Porque você sabe apurar. Que apurar é pegar o telefone e falar com a sua fonte. Escrever o que está falando, tem três fontes pelo menos, sabe? Então, quando eu comecei, daí eu entregava para os jornalistas para eles verem, ah, isso aqui dá matéria, isso aqui não sei o que e tal. Foi esse meu começo. E aí, quando eu comecei a ver as telas surgindo, computadores, sabe, tudo em cima de tela, tela, tela, aí é o meu lado tendência, é o meu lado que fala, putz, isso aqui vai para isso daqui. O jornalismo vai para isso daqui. Então, naquele momento, já em 93, eu falei, eu preciso ir para a tela. Preciso ir para a tela porque é isso aqui que vai rolar e não adianta. Esse é o caminho. Então, daí eu comecei a gostar da ideia da televisão. Porque eu falei assim, aqui que as coisas vão acontecer cada vez mais, então eu vou para a televisão. E aí a televisão começou a gostar de mim, eu comecei a gostar da TV, eu me sentia muito confortável. Porque eu te falei, né, eu já tinha essa história com câmera, então assim, eu me sentia muito confortável. O que eu tinha que desenvolver, que foi muito difícil no começo, é que eu vim de impresso. Então eu escrevia uma coisa, uma matéria de TV, como se eu estivesse escrevendo para jornal. E isso eu camelei muito no começo, muito. Tem uma história, em 92, lembra a Eco 92?
0: Sim.
1: Então, em 92 eu me meti, estavam procurando repórter. Em 92 eu me formei. Estava procurando repórter OMTV. Lembra que tinha um OMTV? Você não lembra disso? Era da CNT. Surgiu uma OMTV que eu não sei de quem. Devia ser esses empresários, tudo, né? Você sabe. Mas enfim, essa OMTV era no Rio de Janeiro. Precisava de um repórter. A Eco 92 rolando. Aí chegaram a mim, não sei como. Eu falei, vou. Aí eu peguei um ônibus, fui, me apresentei. Falei, não, sou repórter. E no fundo, eu era repórter de jornal, né? Aí me mandaram, tá bom. Me mandaram fazer uma cobertura. Pum. E aí mandaram, eu, cinegrafista. Eu nunca tinha trabalhado com cinegrafista. Eu nunca tinha feito nada pra televisão. E aí me mandaram fazer a cobertura X da Eco 92. Meu Deus do céu. Eu voltei, o cinegrafista falou assim... E aí, você vai gravar o off? Eu não sabia o que era off. Por quê? Porque na faculdade nem ensinavam. Faculdade era, não é que era ruim. A gente não tinha equipamento, a gente não tinha nada. Então, assim, aí o que aconteceu? Eu voltei sem matéria, assim, com as imagens e com a apuração, mas eu não tinha gravado o off, nada, porque eu nem sabia como fazer isso. E aí eu voltei, daí o chefe falou pra mim, olha, é o seguinte, muito obrigada e tal. No mesmo dia... Falou assim, mas não dá, você, não, né, você ainda não sabe fazer e tal. Aí eu peguei o ônibus e voltei de volta. Mas isso nunca me deixou mal, de jeito nenhum, entendeu? A vida é assim, você vai, tenta, volta, vai, tenta, volta e...
0: O Antenados faz um intervalo comercial e na volta tem mais bate-papo com a jornalista Maria Cândida, dividindo as novidades da carreira. Mas antes, uma dica cultural para você. São Paulo recebe um dos eventos culturais mais aguardados do ano, a exposição Titanic, uma viagem imersiva que chega pela primeira vez à América Latina no Shopping Eldorado. Após temporadas de sucesso em países como Estados Unidos, Itália e Canadá, a mostra promete uma experiência única e emocionante para todas as idades. Com mais de 150 artefatos originais, o público poderá conhecer de perto documentos da construção do navio, bilhetes da White Star Lines, objetos da tripulação e itens autênticos que revelam detalhes da história do transatlântico. O espaço também conta com reconstruções cenográficas, incluindo a icônica escadaria central inspirada em Versalhes, cabines luxuosas e vestuários de época, além de objetos de cena do filme dirigido por James Cameron. Mais do que revisitar a tragédia, a exposição convida os visitantes a mergulhar em todo o universo do Titanic. A narrativa inclui desde sua construção até a participação de outros navios, como o Olympique e o Britannique, navios irmãos, o Carpathia, que resgatou sobreviventes, Massachusetts e o Califórnia, que não respondeu ao chamado de socorro. 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A artista brasileira Nina Pandolfo apresenta no Farol Santander São Paulo a exposição Portais, que segue temporada até 2 de agosto. A mostra ocupa os andares 20 e 19 com pinturas, esculturas, instalações e ambientes interativos que convidam o público a atravessar uma jornada sensorial entre imaginação, memória e fantasia, começando com a ideia de portais como símbolos de travessia e transformação. A exposição propõe conexões entre diferentes dimensões da experiência humana. Conhecida por criar um universo visual lúdico, delicado e profundamente autoral, Nina apresenta desde o primeiro portal, que reúne obras inéditas e trabalhos já consagrados de sua trajetória, uma experiência que convida o visitante a fugir do ritmo acelerado da cidade e atravessar passagens simbólicas entre o cotidiano e dimensões de encantamento. A partir de então, pelo caminho surgem jardins mágicos, rios que desafiam a lógica natural, criaturas híbridas, árvores simbólicas que evocam abrigo e origem, além das icônicas meninas de olhos expressivos, reafirmando a potência do imaginário de Nina e criando um espaço de contemplação e descobertas. Portais de Nina Pandolfo fica em cartaz até 2 de agosto, visitação de terça a domingo, das 9 às 20. O endereço do Farol Santander é Rua João Brícola, 24, no centro.
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2: O Antenados está de volta e hoje recebendo nos estúdios da Bandeirantes em São Paulo a jornalista Maria Cândida.
3: Ô Maria, dando um salto aí no tempo, no espaço, né? Você depois, claro, aí entrou para o SBT, para Record primeiro, Globo, SBT, voltou para Record, fez programas, né? Fez Globo Rural, fez Previsão do Tempo, fez, acho que era o SBT Repórter.
4: Aí que eu comecei a deslanchar.
3: O do Gugu, que você trabalhou também muito tempo com o Gugu, as entrevistas que as pessoas falam tanto, né? Toda vez que você dá entrevista, falam, né, das estrelas de Hollywood. Você realmente fazia o que você gostava? Você tinha prazer nas viagens, nas entrevistas? Era o que você queria? Ou era uma outra coisa que você gostava ali de você gostava?
4: Não. Assim, o meu começo foi na Globo, né? E na Globo, assim, foi o lugar... Todos que falam, o que você gostou mais? Na Globo eu aprendi a ser profissional de verdade. Porque não tem, naquela época, hoje eu, né, não sei, mas naquela época eu não tinha espaço pra errar, entendeu? Quando eu cheguei à Globo, eu já cheguei, não tava nesse que nem o MTV em 92, sim. Eu cheguei à Globo em 96. No fundo eu trabalhei na TV Tribuna em 94, que é a TV Globo de Santos. Então eu fui treinada lá, um ano treinada pra chegar na Globo de São Paulo, muito melhor. Então eu aprendi a ser profissional, eu aprendi a apurar, eu aprendi a ser rápida, eu aprendi a duras penas, porque eu ainda era uma iniciante, e aí comecei a fazer várias coisas. Você me perguntou,
3: Fio? Não, sou sobre o prazer. Porque
4: prazer,
3: Não, porque já me disseram uma vez assim, outros colegas, né? Eu tô aqui no piloto automático, né? Pra mim tá funcionando desse jeito.
4: Não, pra mim nunca foi piloto automático, porque eu adorava fazer aquilo. Eu adoro esse... Todo dia uma pauta, todo dia um desafio. Eu adoro desafios. Então, pra mim, era ótimo. E assim, sempre gostei muito da rua, porque na rua que você conhece
3: as pessoas.
4: Na rua que você conhece as pessoas, na rua você conversa, na rua você descobre coisas. Não é no estúdio que você descobre coisas. No fundo, eu sempre tive esse problema, porque assim, as pessoas queriam me botar no estúdio. E eu rendo muito no estúdio. Mas a rua é onde você acha. O estúdio você fica muito... você não descobre nada. Você lê teleprompter no estúdio. Todos os programas aí que você vê, você lê teleprompter no estúdio. E eu sempre fui muito orgânica. Por isso que eu me dou bem na internet. Porque eu sou orgânica, eu sou real. Eu sou exatamente isso que as pessoas veem na televisão. E eu sempre amei cinema. Aí que tá. Então assim, todas as oportunidades que vieram pra mim, eu agarrei. A única que eu não agarrei foi no Globo Rural. Por quê? Porque eu sou uma pessoa que foi criada em apartamento pequeno na cidade de São Paulo, num condomínio pequeno, sabe? E eu não tive nada de rural na minha vida. Nada. Eu não tinha nem sítio, nem fazenda, nem nada. Tanto que quando me chamaram pro Globo Rural, eu não entendi nada. Que no fundo, eles me puseram lá para me dar a oportunidade para eu crescendo como apresentadora. Mas eu falei para eles, eu não tenho nada de rural, não sei porque vocês me colocaram aqui. E um programa lindíssimo. Mas até o pessoal do Globo Rural não sabia o que eu estava fazendo lá. A primeira coisa que falaram para mim, eu tinha um cabelo muito loiro, né, que é com luzes, mas bem loirão. Aí o Humberto, que eu lembro que era, já morreu acho que até, que era o editor-chefe, diretor, ele falou para mim, ninguém no campo tem esse cabelo. Mas assim, acabou comigo, falou assim, ninguém no campo tem esse cabelo, você vai pintar o cabelo da cor natural do seu cabelo. Foi aí que eu tingi o cabelo de quase preto, porque meu cabelo é castanho, aí tive que tingir pra quase preto, pra ir aos poucos voltando a cor do meu cabelo, entendeu? Porque eu não tava alinhada com o rural. Essa foi a história do Globo Rural. Quando me mandaram no SBT Repórter, começaram a me mandar viajar. E fazer cultura, e viajar para país. E eu deslanchei. Eu fiz a Rota Meia-Meia de Harley. Fiz Vietnã de norte a sul, 20 dias, assim. Aí que eu comecei a ver a Maria Cândida que existe hoje ainda. Entendeu? Porque eu já fazia coisas diferentes. Eu já dava risada no meio das matérias. Punha biquíni, punha não sei o que. Coisa que ninguém fazia na época. A não ser se era MTV, sabe? Assim, repórter não fazia. Então eu comecei a ousar coisas e começou a dar certo. Fazia entrevista no meio da lagoa. Lá em Sóis Maranhenses, fazia entrevista no meio da lagoa com as pessoas. Falando, não, vamos fazer diferente. Eu tive um chefe em Santos, que ele falava assim, ele foi diretor do Fantástico, ele falava assim, sempre, quando você te dão uma pauta, você pensa, como eu vou fazer diferente isso? Diferente de ontem, diferente de anteontem, diferente... Porque assim, você pode falar do trânsito todos os dias, mas você tem algumas coisas diferentes daquele dia que você pode estar falando. Então, é por aí que você vai construindo. Então, eu lembro que eu sempre falo assim, nossa, como eu vou fazer diferente? Como eu vou sabe? E aí, eu fui navegando no SBT Repórter. Quando no Gugu me deram a primeira chance de entrevistar o super-homem, que é o Christopher Reeve, foi o primeiro super-homem de 1978, sim, que depois ficou tetraplégico, né, e que depois incentivou a células-tronco e foi um grande ativista, eu fui à casa dele. Eu fiquei, daí não foi uma entrevista de 5 minutos, eu fiquei 1 hora com ele. E foi uma entrevista para o Gugu. E eu comecei a falar, meu, que universo mágico, maravilhoso, de entrevistar essas pessoas. E aí eu mesma comecei a produzir. Aí eu fui atrás. Aí que tá. Hoje as pessoas querem tudo na mão, né? Tudo na mão. Ninguém produz nada, ninguém vem atrás, todo mundo replica tudo de internet. Não existe apuração, não existe produção, não existe conversa, as pessoas não... Sabe? E por isso que dá errado. Por isso que hoje tem muito repórter que às vezes você vê fake news sendo reproduzida. Porque não apura, gente, pelo amor do Santo Cristo, não é verdade?
3: É verdade.
4: E não é nem por má fé. É que a pessoa acha normal reproduzir e não apurar. Então, quando me deram a primeira vez essa chance de entrevistar uma pessoa de Hollywood, de cinema e tal, me deram a segunda chance de entrevistar o Schwarzenegger. Eu falei, tem um mercado aqui. E eu, desde pequenininha, ia ao cinema, assim, o que eu fazia todo final de semana com a minha mãe e com a minha tia, era ir ao cinema. Então, assim, eu sempre amei cinema. E quando me deram isso, eu falei, opa, eu vou atrás disso. E comecei a entrar em contato com as distribuidoras, com os estúdios, e eu virei um hub no Google. Um hub de entrevista internacional. Mas se ninguém tivesse... Por exemplo, quando eu saí, ninguém mais fazia entrevista. Você entendeu? Sim. Quando eu fui pra Record, eu levei as entrevistas. Quando eu saí da Record, ninguém mais fazia cinema. Entendeu? Em programas grandes, né? Domingo Espetacular e tal. Eu não tô falando programa de TV a cabo específico, sim, de, sim, cinema. Então, assim, menopausa. Quando eu tava no encontro, eu levei essa pauta, era uma vez por semana falar de menopausa. Quando eu saí, não se fala mais de menopausa. Não se fala mais de menopausa, a não ser no Dia Internacional da Menopausa. Você entendeu? Então, assim, eu acho que eu tive questões que eu me aprofundei em determinados momentos da vida por gostar, né? Mas essas viagens de 12 horas até Los Angeles, e no dia seguinte já ter que entrevistar e voltar no dia seguinte, me renderam o quê? Eu virei uma viciada em Zolpidem, né? Em remédio para dormir. Por quê? Porque eu tinha que dormir às 12, porque era classe, não era classe executiva,
3: sim,
4: não.
3: Sim, econômica.
4: Era classe econômica. E eu tinha que dormir para chegar no dia, 12 horas, com 5 horas de fuso, diferentes, né? Às vezes mais. Então eu chegava, eu tinha que trabalhar. E eu também queria fazer umas comprinhas. Eu tinha umas 2 horas para fazer umas coisas. Eu chegava, por exemplo, 6 da manhã, aí eu ia pro hotel... às vezes ia pro shopping, ficava umas 3 horinhas fazendo umas comprinhas e tal. E já no dia eu tinha que assistir o filme, porque a gente não fazia entrevista sem assistir o filme. E aí no dia seguinte de manhã já era a entrevista. Então assim, eu tinha só este período pra me virar, ver um pouquinho de coisas que eu... Porque quando eu viajava, Danilo, o que que acontecia comigo? Eu prestava atenção em absolutamente tudo. Eu tô te falando nos anos 2000. Tá, eu não tô falando que não tinha internet, né? Ou tinha internet, mas, né, pelo amor de Deus. Então, a gente não tinha informação. Então, por exemplo, eu ia na farmácia, a farmácia. Aí eu via que a farmácia já era alguma coisa diferente do Brasil. Então, aquilo lá já era uma informação. Putz, o caminho tá indo aqui, olha, aqui que tá indo. Essa farmácia vende assim. É como a gente vai hoje, tudo é... Você mesmo já faz a compra, você paga e tal. Isso está acontecendo em todo lugar do mundo. Fui para a Inglaterra, nas farmácias não tem mais atendente. Então, você fala, esse caminho que está seguindo.
3: Você tinha equipe? Porque hoje em dia também é tudo sozinho, né? Lá atrás também.
4: Então, por isso que para mim é maravilhoso, porque eu sempre trabalhei sozinha. Sempre fui a coitada. No SBT Repórter, a gente viajava, o quê? Eu e um cinegrafista. Eu era produtora, apresentadora, repórter, maquiadora, diretora, cabeleireira, tudo. Era eu e cinegrafista que fazíamos tudo. A gente tinha um produtor que às vezes ajudava, mas daqui. A gente não tinha dinheiro para viajar. A gente falava com os consulados, com as embaixadas, que financiavam essas viagens. Então você tinha lá 10 dias para fazer. Às vezes um editor, por exemplo, na Rota 66 foi uma editora que sabia dirigir moto também, porque não daria para eu dirigir a moto na Rota 66 inteira, então a gente ia revezando. No fundo, ela dirigiu muito mais, porque ela era motociclista hard, assim, a mamá. Ela deve estar em TV ainda hoje, então ela foi como editora. E a gente levou um cinegrafista, não sei se foram dois, acho que foram dois, sim, porque a gente tinha um cinegrafista master lá, um cinegrafista câmera aberta, aquela coisa grandona. E a gente tinha um cinegrafista, que era o Chico, que era o cara que era, ele fazia casamento. Olha que legal, 98 a gente já fazia isso. O cara que fazia casamento, e aí meu chefe falou, não, vou pegar esse cara aqui. Ele era um japonês, ele é um japonesinho, magrinho, nunca mais vi, mas o Chico. Mas ele se enfiava, ele foi no Xingu comigo, a gente ficou uns 12 dias morando lá. Então foi, também foi uma editora. Mas pro Vietnã, por exemplo, foi eu o cinegrafista. Então eu tinha cinegrafista, Danilo, que assim, eu olhava aqui, ó, assim, de canto de olho... O cinegrafista já sabia que eu ia virar e entrevistar alguém aqui, porque eu tava já sacando, porque assim, você tem que sacar todo o movimento, né? E eu sempre fiz muito plano sequência, né? Então essa coisa de ao vivo, plano sequência, pra mim é assim, é me dar o presente, assim, é chuta, é dar a bola pra chutar fazer gol. É pênalti que eu faço gol, entendeu? Porque eu fui treinada assim. E nas entrevistas de cinema, respondendo pra você, não. Eu era ia sozinha. Aí eu entrava na sala, e fazia entrevista. E eles davam as fitas pra gente. Eu voltava com 10 fitas. Hoje é tudo digital. Né? Então eu voltava às vezes com fita na minha mão, pra não passar por raio-x e não sei o que, com medo da fita ser... como que fala? Apagada e tal. Então assim, era isso. Eu voltava com 12 fitas, porque era plano A e plano B. O meu plano e vários atores, né? Porque a gente tinha que entrevistar todos os atores, os diretores e tal. Então, não, eu não tinha celular ainda. Então não dava nem pra fazer o backstage. Eu não tinha como fazer backstage. Então eu sentava lá, só vinha com a entrevista. E aí eu sempre editei também, né? Eu sempre editei. Quantas vezes, eu acho que se tem pessoas que me viam no SBT, mais nova, eu andava com um carrinho de supermercado com fitas e fitas, 30 fitas. Eu decupava na mão. Decupar, gente, é ouvir a fita, pra quem não sabe, e a gente vai ouvindo o que a pessoa fala, e você pode, assim, no minuto 13,12, a pessoa fala tal coisa, e você vai escrevendo, entendeu? Então eu ouvia todas as fitas, cada fita 30 minutos. Então, assim, esse estilo do criador de conteúdo hoje, pra mim, eu me sinto muito à vontade.
3: Agora, a gente tem mais 15 minutinhos aqui com a Maria Cândida, aí virando a chave, né, que a gente já falou um pouco do seu início, modelo, televisão, sucesso que você fez, você voltava com as fitas, mas não só isso, com a missão de fazer os astros de Hollywood falar oi, Gugu, que nem vamos contar essa história aqui. Mas cada um
4: essa
3: tinha que
4: é a maior
3: falar um.
4: Vergonha alheia que eu tive.
3: Cada artista lá de Hollywood tinha que falar um Rai Gugu. Mas daí, virando, né, a página, depois de mais de 30 anos de televisão, você falou já da depressão, do burnout, que perdeu tudo, financeiramente também, tudo. Mas daí você se reencontrou. Onde você se reencontrou, como você se reencontrou, foi falando sobre menopausa, foi falando para as mulheres, foi falando para a Silver Generation. Como que foi isso, Maria?
4: Foi na internet que eu me reencontrei. Como eu falei no início dessa entrevista, depressão é algo muito, muito sério. E quando você tem depressão, realmente te tira o dia a dia. Te tira do trabalho, te tira do foco. Eu tive depressões que eu não conseguia levantar da cama para tomar banho. Né? Então, esses episódios de depressão que eu tive foram entre... Isso eu conto muito no livro Lobas, tá? Foi entre... 2012, 2011 e 2016, por aí, 17. Né? Então, neste tempo, eu fiquei fora da TV, eu fiquei muito... eu não conseguia trabalhar direito, então eu fazia frila, eu também não conseguia me empregar. Tem várias questões aí, sofria Thaís, milhões de coisas. Mas, vamos passar aí para como eu me reinventei. Em 2016, me ligou o pessoal da TV Aparecida para ficar lá 3 dias por semana e fazer um programa feminino. Eu estava quebrada, eu tinha tentado voltar para a TV, nenhuma TV, inclusive Bandeirantes, nenhuma TV me quis, porque eu já estava com uns 43, 44, já não me viam como alguém, me falavam que eu já tinha feito sucesso e que ninguém me via como algo... fresh, entendeu? Quando olha, você, aquela coisa antiga, que já fez muito sucesso, e que não tem uma coisa de novidade, a gente quer novidade, né? Então, não, ninguém via que eu tinha competência, ninguém via a história de carreira, e isso acontece com muitas mulheres, por isso que hoje eu falo com muita gente, aliás, mas para a mulher o etarismo feminino é pior, e um dia a gente pode vir aqui só para falar sobre isso. E aí, quando a TV Aparecida me tirou, eu tava com empréstimo no banco, falida, com um monte de situações, e aí eu comecei a melhorar da depressão. Porque assim, eu melhorava, aí eu tinha recaída. Eu melhorava, aí eu tinha recaída, entendeu? Porque eu jogava os remédios fora, porque muita gente que tem depressão, Danilo, acha que consegue, assim, demorou muitos anos pra eu entender que eu vou ter que tomar remédio pra vida inteira. O médico sempre... É que assim, o paciente, ele é assim, tem problema de pressão. Você vai ter que tomar para a vida inteira, mas melhora, para de tomar o remédio. E as pessoas com problema psiquiátrico, elas acham que não, eu me fico bem e tal. Não é assim. Principalmente se você já teve depressão pós-parto, se tem depressão na família, se está nessa época da menopausa que baixa estrogênio, cessa a produção de estrogênio. Então, assim, você precisa ficar muito atento a isso. A depressão, ela me tirou tudo de trabalho e me tirou dinheiro também. Então... quando eu voltei, foi por causa da TV Aparecida, que me ofereceu um programa feminino, e eu tinha que ficar 3 vezes, segunda, terça e quarta lá, e fazer esse programa lá. Era todos os dias, mas eu gravava à tarde, eu fazia segunda de manhã, à tarde eu gravava para quinta. Fazia terça de manhã, à tarde eu gravava para sexta. E quarta eu fazia de manhã e ia embora. Isso com filha pequena, adolescente e tal. Mas foi o meu grande recomeço. E lá... Quando eu entrei, Danilo, em 2017, eu entrei na televisão, meu primeiro programa, eu tremia. Eu acho isso porque eu já tinha apresentado 3 Oscars, mais de 6 Grammys ao vivo, com um ponto em inglês, outro ponto em português, tendo que performar com comentaristas como Rubens Evald Filho, João Marcelo Bosco, com astros de Hollywood. Imagina, uma pessoa que entrevistou Mary Streep, Brad Pitt, vai na TV Aparecida, que tem 0000 nada de audiência, vai tremer. Entendeu? Tinham o mundo e a TV e executivos e tudo mais, me convenceram que eu não era mais para televisão, que eu não fazia mais bem isso. E eu acreditei. Isso acontece com muita gente. Se eu recebe não, não, não, não, não, a pessoa fala, eu sou uma porcaria, entendeu? Então, quando eu entrei no programa, eu fingi que eu estava bem, mas no fundo eu não estava. Eu estava tremendo, eu tomei um remédio para parar de tremer, porque assim, eu tinha medo. E aí, quando eu comecei a fazer o programa, depois de 2 meses, 3 meses, eu comecei a fazer, eu falei, meu... Eu sei fazer isso. Nossa, eu comecei a me espantar comigo mesma. Nossa, eu realmente sou boa nisso. Eu tinha esquecido, entendeu? Muita gente esquece da trajetória. Esquece como fez coisas boas. Esquece como chegar até aqui não foi fácil, entendeu? Esquece que você é bom no que você faz. O mundo te descredibiliza e você acredita. Você não pode deixar de acreditar em você e persistir. E aí, na TV Aparecida, eu paguei minhas dívidas, consegui pagar tudo, porque eu fazia 10 merchandising. Aquele merchandising 0,800, era pouquinho, mas eu fazia 10 por dia. Eu comecei a ganhar, paguei todas as minhas dívidas, treinei uma equipe inteira, lá, assim, no formato de televisão grande, numa TV pequena, e meus produtores são maravilhosos até hoje. Às vezes eu chamo eles para trabalhar comigo aqui ainda. São ótimos, super bem treinados. E eu comecei a fazer um programa que dava audiência, que era ótimo, as pessoas queriam voltar. Eu falava para a minha produção, vocês têm que convencer as pessoas a virem até aqui. 2 horas de São Paulo, tá? 8 entrevistados por dia. Vocês têm que convencer as pessoas, quando essa pessoa entra no estúdio, é o meu trabalho. E o meu trabalho, se for bem feito, elas vão querer voltar. Eu falava isso pra eles, eles, tá bom, tá bom. E as pessoas voltavam, porque gostavam, porque dava retorno, porque eram bem tratadas, porque a entrevista era boa e tudo mais. E aí eu comecei a pegar o celular. O celular estava na minha mão desde 2010, 2011, só que eu não via isso como alguma coisa que podia gerar conteúdo. E aí eu comecei a fazer conteúdo, e comecei a colocar na internet, no Facebook e tal. As entrevistas da TV Aparecida eu comecei a colocar no Facebook, e as pessoas adoravam, elas não viam na TV, mas viam na internet. Aí eu falei, nossa, essa coisa de internet, eu acho que é o caminho. E foi aí que eu comecei a me reinventar.
3: E aí você se reinventou, e aí hoje, né, geradora de conteúdo, creator. E aí, claro, as pessoas aqui falam com carinho, estou registrando um monte da participação. Ai, que saudade de te ver na TV, não é? Você tem hoje já vários projetos, documentário que você faz, está tentando ali viabilizar até internacionalmente, porque é um assunto global que atinge todas as mulheres. Você fez uma pesquisa ampla. A gente tem mais 5 minutinhos aqui, mas vamos falar de menopausa nessa reta final aqui, porque você fez uma pesquisa grande em vários países, entrevistando mulheres, tema aqui dos seus livros também, das suas palestras. Aí foi a virada, a internet. E a menopausa veio quando?
4: A menopausa veio quando eu comecei a ter muitos sintomas de menopausa. No fundo, esse livro 2, o Lobas, ele fala geração ageless, que eu, quando eu fiz 40, 41, eu não me sentia dentro dessa idade, do estereótipo que falavam dessa idade. E eu comecei a estudar gerações. Eu comecei a estudar por que, que eu não me sentia dentro da... Quem estava falando no mundo sobre isso? E se você procurar a geração ageless, não é a pessoa que quer ter menos idade, é a pessoa que ela se vincula às outras pelos mesmos gostos, pelos mesmos segmentos. É a mesma coisa, você vai na Netflix. Eu gosto de aventura. Eu e você gostamos de aventura. Não interessa se você tem 50, se você tem 90, se você tem 100. A gente gosta de aventura, a gente se conecta lá. Uma de 100 e outra de 15. Gosto de videogame. Isso é a geração ageless. Depois eu posso vir aqui falar, claro, e falar de menopausa. Mas eu comecei a estudar por volta de 42, 43 anos, tudo isso. E eu vi que a saúde era fundamental a partir dos 40 anos, que começa a desaceleração. Quando eu já estava estudando muito saúde, veio a menopausa. Eu falei, mas a menopausa, ela veio tipo depressão, incapacitando o meu dia a dia completamente. Eu que sou essa pessoa rápida, essa pessoa me pensamento rápido, faz as coisas rápido, pensa na frente... exausta, a gente não conseguia assim, não consegui, 5 da tarde, 6 horas, eu queria deitar, eu não aguentava mais, entendeu? Eu estava exausta, meu pensamento confuso, dores, milhões de coisas aconteceram. E aí eu falei, não, vou mergulhar e vou estudar isso daqui. E eu mergulhei e estudei tanto que eu fiz o livro, estava na Globo, que foi minha última TV, onde eu comecei e onde eu terminei, criei o quadro de menopausa, vi que a gente tinha que ampliar isso daí, em 2024 eu saí da Globo e eu falei, eu vou fazer uma série sobre isso. No fundo eu falei, eu vou fazer o que o cara que fez aquele negócio da Netflix, viajar, não, como viver até os 100 anos,
3: sim, sim.
4: Falei, eu vou fazer a mesma coisa só que com menopausa. No fundo essa foi minha grande inspiração.
3: Das blusones.
4: Exatamente, eu vou viajar o mundo, o que eu estou fazendo, até 2030, e vou pesquisar a menopausa em todos os continentes.
3: Eu vi que você separou Ásia, Oceania, né?
4: Eu já fiz América Latina, já tem uma série pronta. É uma série como se estivesse vendo na Netflix, na Amazon e tal. Essa série chama Menopausa Sem Fronteiras. Estou tentando negociar com streams e também com o YouTube. Talvez a gente democratize e vá para o meu canal do YouTube.
3: É um doc.
4: São 6 docs, são 6 episódios de 45 minutos, é pós-produzido tipo cinema, pode ir pro cinema, entendeu? Então a gente vai pôr no cinema, tem muita coisa aí.
3: E esses primeiros capítulos é da América Latina.
4: América Latina.
3: Você já fez, já finalizou, já tá pronto.
4: Já tá pronto, o ano que vem eu vou pra África, e depois a Ásia até 2030. Por que 2030? Porque em 2030 a gente bate 1,2 bilhão de mulheres no mundo... no climatério, ou seja, quando começam os sintomas da menopausa, que é a perimenopausa, até a pós-menopausa. Então, isto eu vou colocar na TV, vocês vão me ver na TV. Eu vou colocar na TV, eu vou colocar no streaming, só que hoje eu sou uma empreendedora, uma empresária do audiovisual vendendo para a TV. Eu não sou uma funcionária da TV. Então, o meu YouTube cada vez mais vai ter coisas minhas falando. Se vocês entrarem no meu YouTube, tem muita coisa, mas eu vou impulsionar meu YouTube, por quê? Porque eu quero colocar esse conteúdo talvez no YouTube, entendeu? Que é o grande caminho a partir de agora. A gente pode falar sobre...
3: Não, cada um tem a sua TV agora, né?
4: Cada
3: um tem o seu canal ali, o seu podcast.
4: E tem que ir lá no Maria Cândido da TV e me prestigiar e seguir, porque é assim que a gente consegue, inclusive, financiar, entendeu?
3: Não, e assuntos que ainda são, né, um tabu, né, de falar de menopausa. A gente até tratou sobre esse assunto aqui, a gente pode voltar a falar sobre isso, inclusive, com você, está convidadíssima para a gente se aprofundar isso e abraçar essas mulheres que estão passando. Falei aqui, antes de começar a entrevista, que eu fui assistir 3 espetáculos... no teatro que falam sobre esse tema. E que bom que está sendo falado, né, Maria? Que bom que isso está sendo divulgado. Poderia ser de uma forma mais intensa, mais forte, sim, na TV aberta, no rádio. Eu fui assistir a Angela Dipp, fui assistir a Cláudia Raia, fui assistir as meninas do Mulheres em Chão, a Mia Mello, a Juliana Araripe, a Camila Ranfante, sobre menopausa. E é tema aqui de dois. Tem um terceiro, não tem?
4: Então, a gente vai relançar esse Menopausa como Jornada com um planner. Porque eu entendi que a gente tem que fazer um planner. A mulher, ela tem que se mapear. Eu sou muito prática e muito racional. Assim, eu acho que ela tem que se mapear, ela tem que aprender a se mapear. A gente vai lançar em setembro, pela editora Senac, uma nova versão desse daí. E o ano que vem tem Economia Prateada. Mas só falando pra você, eu vou lançar um podcast... agora, em agosto, que se chama Manifesto. Manifesto por quê? As empresas não têm um manifesto?
3: Sim, sim.
4: É
3: sim.
4: O próprio manifesto. É um manifesto. É um podcast de recomeços. História de recomeços. Essa história que você ouviu agora, a minha, de caiu, levantou, a gente vai ouvir várias histórias. A gente vai ver... Essa história que você ouviu agora, a minha, de caiu, levantou, caiu, levantou, a gente vai ouvir várias histórias.

0: A Mari, final de telefone 5640, vai ganhar o exemplar aqui do Menopausa. A Denise, final de telefone 9088, vai ganhar esse também. A Lúcia, final de telefone 4515, o livro da Menopausa como Jornada, indicado para mulheres a partir dos 40. O Lobas, a Nelly Brito, final de telefone 8163. Mariana Moreira, 3788, o final de telefone. E a Denise, final de telefone 2365, é o Lobas, guia para a maturidade com excelência. A Laura vai entrar em contato, fiquem tranquilas, a Laura vai entrar em contato, vai pegar o endereço e a gente vai mandar por correio aqui autografado. Dois a Maria já vai autografar aqui e os outros ela autografa depois. A gente vai mandar por correio, fiquem tranquilas, que a Laura agora já tem o telefone de vocês, ela vai mandar uma mensagem.
1: Quem não foi beneficiado, gente, tem lá no meu Instagram o link, tá? Lá na bio, Maria Cândida TV, você consegue comprar esse livro de menopausa. Olha, ele vai te ensinar muito, tem muitas entrevistas com os médicos. Eu escrevi esse livro para realmente a mulher entender os seus hormônios, entender muita coisa que a gente precisa entender no nosso corpo. Senão, a sua segunda fase da vida vai ser comprometida. E você vai ganhar peso, você vai perder imunidade, se você não souber. Mas eu tenho certeza que você vai aprender e a gente vai com tudo.
0: Ó, faltou muita coisa aqui, mas te agradecer demais, viu, pelo papo, pela
1: Danilo,
0: disponibilidade.
1: Eu volto só pra falar de menopausa.
0: Volta, não, já tá feito aqui o convite, aliás.
1: Olha, mandar... eu já venho, já me convido.
0: Não,
1: já...
0: não, a porta aqui sempre aberta pra você, viu, aliás, mandar um abraço aqui pro Luiz Lino, nosso querido amigo aqui.
1: Ah, que fez, o Lino, super gente
0: ponte,
1: boa.
0: Da assessoria aí, brigadíssimo. Seu marido tá aqui também,
1: tá,
0: presente
1: veio
0: no estúdio Bandeirantes, né, a gente se encontrou aquele dia na peça da Beth Goulart, simplesmente eu, Clarice, e convidar o ouvinte a seguir Maria Cândida TV. Maria Cândida TV, no Instagram, no YouTube, em podcast em agosto, no mês do meu aniversário, vai ter um presente.
1: Olha,
0: da Maria Cândida,
1: Leonino.
0: A estreia do penúltimo dia de Leão, a estreia do novo podcast da Maria Cândida, muita coisa bacana, as palestras que a Maria dá também, só seguir Maria Cândida TV e acompanhar. Maria, brigadíssimo, viu? Obrigado mesmo.
1: Danilo, você é um ótimo entrevistador, um ser humano sensível e sucesso no seu programa, veio quantas vezes você me convidar, porque esse tipo de coisa que vale a pena na vida da gente.
0: É
1: uma boa entrevista, uma boa conversa, um aprendizado. Última coisa que eu gostaria de falar pra vocês, essa aceleração toda, não é droga não, viu, gente? Eu não tomo nada. Mas, quando eu tive depressão, eu não conseguia sair da cama. Então, às vezes você fala, ai, que ótimo que ela é assim, não sei o que, é rápido e tal. Quando eu fiquei doente e não me tratei e não fui atrás de tratamento, eu não conseguia sair da cama. Tudo isso acabou. Então, se você tem burnout, problema de saúde mental, vá atrás de tratamento médico, consulta, vai atrás, porque isso pode comprometer seu dinheiro, sua vida, suas relações e tudo mais.
0: Maria, brigadíssimo, viu? Obrigado pelo seu relato, pela participação aqui. Bom fim de semana.

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0: A sonorização foi de Caio Martins e a apresentação foi minha, Danilo Gobato. Obrigado pela companhia, pela audiência e seguimos antenados por aqui. Tchau!
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0: Olá, você está agora no Brasil com Z, a sua volta ao mundo semanal comigo, Sônia Blota, e com ele, Cristiano Panvec. Tudo bom, Cris?
1: Oi, Sônia, grande abraço para você e para quem está conosco aqui na Bandeirantes, juntos em mais um Brasil com Z, o nosso encontro semanal para colocar o Brasil no mundo. A partir de quarta-feira, dia 22 de julho, uma nova barreira comercial passa a fazer parte da relação entre Brasil e Estados Unidos. Entra em vigor a tarifa adicional de 25% sobre parte das exportações brasileiras, medida que reacende o debate sobre os rumos do comércio internacional e os limites da diplomacia econômica e impacta diretamente o universo de cerca de 7 bilhões de dólares em vendas anuais aos americanos. Washington justifica a medida com base em uma investigação que aponta supostas práticas comerciais desleais e questiona temas que vão muito além das tarifas. Entram na lista o comércio digital, o PIX, propriedade intelectual, combate à corrupção, questões ambientais e até decisões judiciais envolvendo plataformas digitais. O Brasil contesta essas alegações e mantém aberta a negociação diplomática. O tarifaço já era esperado. A gente abordou esse tema aqui no Brasil com Z na semana passada. Mas e agora? O que fica pela frente? O professor de Relações Internacionais e Economia do IBMEC São Paulo, Alexandre Pires, avalia para
2: a
1: gente.
2: A aplicação pelos Estados Unidos de sobretarifas às importações brasileiras na casa de 25% fecha uma parte considerável do mercado americano para produtos nacionais e, ainda que haja uma longa lista de exceções, sinaliza para uma maior dificuldade do Brasil no curto prazo de acessar o mercado americano. Isso é ruim porque o Brasil, como outros países, dependem dos Estados Unidos e de boas relações econômicas com os Estados Unidos, não só para fazer as suas exportações terem um destino bastante rentável, mas também para ter acesso a insumos e investimentos que acabam ajudando no crescimento econômico. As falas posteriores, sobretudo do secretário de Estado, de que as negociações não teriam ocorrido da forma devida, também mostram o estremecimento das relações entre o Brasil e os Estados Unidos sob os atuais governos Lula e Trump. O Brasil vem tendo dificuldades de criar mecanismos de negociação com os Estados Unidos. Houve uma sinalização positiva de que esses mecanismos seriam construídos e que haveria um canal aberto para negociação, mas nada disso resultou num acordo. Sabemos que os Estados Unidos querem um acordo comercial muito na chave dos acordos que eles conquistaram o ano passado, que os países aceitavam tarifas médias americanas na casa de 15% e, do outro lado, impunham tarifas médias próximas de zero para as importações americanas, de produtos americanos. Então, o Brasil sabe que é isso que os Estados Unidos querem, mas não conseguiu encaminhar essa negociação e ficou evidente para os Estados Unidos que o Brasil não queria inverter a sua política tarifária que construiu ao longo das últimas décadas. Agora, o Brasil tem que fazer escolhas. Este ano é um momento difícil, porque é um ano eleitoral, mas o próximo governo, seja o mesmo governo ou um outro governo, terá que enfrentar essa questão.
1: Alexandre Pires faz um alerta importante para perdas secundárias. Países que não querem ser enquadrados pelos Estados Unidos por fazerem algum tipo de negócio com o Brasil.
2: O tarifaço americano sobre o Brasil coloca o país numa situação de país não alinhado aos interesses americanos, o que sinaliza para os parceiros mais próximos dos Estados Unidos a necessidade de manter uma certa distância em relação ao Brasil, para não serem pegos nesse fogo cruzado. E também, por outro lado, sinaliza que o Brasil tem sido visto como um país que tem favorecido ali países fora da órbita de influência americana ou mesmo adversários geopolíticos e geoeconômicos, especialmente a China, mas não muito distante disso, o favorecimento da Índia e, na visão dos Estados Unidos, um favorecimento injustificado do México.
1: Diante desse cenário, o governo brasileiro prepara um plano de apoio às empresas que foram afetadas e busca acelerar a abertura de novos mercados para reduzir a dependência do mercado americano. O economista Alexandre Pires avalia que uma resposta brasileira ao tarifaço com reciprocidade, por exemplo, precisa ser muito bem avaliada pelo governo e pode não valer a pena.
2: A lei de reciprocidade brasileira pode ser aplicada nesse caso, mas tendo em vista a isenção de mais de 2 mil produtos brasileiros nesse tarifaço, muito parecido com o que já aconteceu o ano passado, não justificaria uma reciprocidade. Talvez uma busca de diálogo e tentar chegar em algum meio termo com os americanos. A reciprocidade pode só fazer com que novos dispositivos de sanção americanos sejam usados contra o Brasil. Talvez a volta de sanções Magnitsky ou uma redução da lista de isenções. O Brasil tem que ponderar isso, porque o custo pode ser bem mais alto do que veio agora.
1: Apesar dos fortes impactos sobre alguns setores da economia, como o Alexandre Pires citou, a maior parte seguirá isenta da taxa de 25%. Nas exceções estão cerca de 2.100 produtos considerados estratégicos para a economia americana, que juntos correspondem a 82% das exportações brasileiras para eles. Nessa lista estão, por exemplo, o café, carne bovina, suco de laranja e os aviões da Embraer. A gente vai seguir de olho, porque além da taxa de 25%, o Brasil ainda pode ser penalizado com uma tarifa adicional de 12,5%. O país é alvo de uma investigação paralela realizada pelas autoridades americanas sobre trabalho forçado, essa outra apuração que deve ser concluída nos próximos dias e pode elevar o total da taxação para 37,5%.
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1: Mudando um pouquinho de assunto, aqui no Brasil com Z, o Unicef fez um alerta importante nesta semana sobre os impactos econômicos causados pelos conflitos no Oriente Médio, que podem levar milhões de crianças à pobreza ainda neste ano. Segundo a Agência das Nações Unidas para a Infância, a alta nos preços dos alimentos, da energia e dos combustíveis, junto com a desaceleração da economia mundial, reduz o poder de compra das famílias e ameaça reverter anos de avanços no combate à pobreza infantil. 80% do aumento da pobreza infantil no mundo devem atingir países da Ásia e principalmente da África, onde milhões de famílias já vivem em situação de extrema vulnerabilidade. Mas o Unicef chama atenção para a faixa de Gaza, que está destruída por mais de 2 anos de ataques israelenses quase diários. Praticamente 100% dos palestinos hoje vivem na pobreza, a economia local está paralisada e por isso mais de 500 mil pessoas enfrentam fome extrema. Com a escalada na outra frente de conflito entre Estados Unidos e Irã, crises sociais em áreas já vulneráveis devem se agravar, arrastando 23 milhões de crianças em todo o mundo para a situação de pobreza até o fim do ano. Nesse estudo, o Unicef pede para que governos e organismos internacionais mantenham os investimentos em programas sociais e humanitários para evitar que uma crise econômica se transforme em uma geração marcada pela pobreza. Israel segue, porém, parece ignorando apelos. Anunciou até mesmo um plano para aumentar a ocupação na Cisjordânia nesses últimos dias. A Bruna Garcia, editora de Internacional da Band News TV, está com a gente aqui no Brasil com Z. Oi, Bruna, seja bem-vinda mais uma vez.
4: Oi, Cris. Oi, Sônia. Olha só, o governo de extrema-direita de Benjamin Netanyahu continua a ignorar solenemente os apelos internacionais pela paz, impondo um cenário de destruição diária. Em um recado direto e desafiador aos Estados Unidos, Israel anunciou que vai manter suas tropas no que eles chamam de zonas de segurança, invadindo o Líbano, a Síria e a Faixa de Gaza. O ministro da Defesa, Israel Katz, comunicou a decisão a Washington, atropelando os esforços de mediação norte-americanos que tentavam negociar a retirada dessas forças. No terreno, o que Israel chama de segurança se traduz em sofrimento humano. No Líbano e em Gaza, o exército israelense vem realizando ataques diários, devastadores. No sul do território libanês, as tropas ocupam uma faixa de 10 quilômetros, bombardeando comunidades e dizimando famílias inteiras. Enquanto a diplomacia patina, a crueldade contra os civis se intensifica. Nos últimos dias, as forças de Netanyahu sufocaram ainda mais a faixa de Gaza, com ataques brutais no centro e no sul, deixando dezenas de palestinos mortos e feridos, a maioria soterrada sob os escombros de suas próprias casas. E essa asfixia não para por aí. Na Cisjordânia ocupada, além da violência diária de colonos extremistas contra vilarejos palestinos, o governo de Israel acaba de aprovar um orçamento de 22 bilhões de reais. O objetivo é financiar projetos militares e construir 34 novos assentamentos ilegais na região. É a consolidação da anexação de terras palestinas, empurrando qualquer chance de paz para o abismo. Enquanto dita as regras pela força das armas, Netanyahu enfrenta o julgamento das urnas. Pressionado por uma onda de indignação popular dentro e fora de Israel, o governo foi forçado a marcar eleições gerais para o dia 27 de outubro. O pleito será um verdadeiro referendo sobre o primeiro-ministro e sua política de guerra implacável. Do outro lado da fronteira, os palestinos, vivendo em um território devastado, também se preparam para ir às urnas nas primeiras eleições legislativas em quase duas décadas, no dia 28 de novembro. O comunicado veio alguns dias após o grupo Hamas anunciar sua saída do governo da faixa de Gaza. E no plano geopolítico, o passado volta a assombrar a relação entre Washington e Tel Aviv. Em uma entrevista bombástica ao podcaster Joe Rogan, o vice-presidente dos Estados Unidos, J.D. Vance, afirmou que o bilionário e abusador sexual de menores, Jeffrey Epstein, parecia estar diretamente conectado com o chamado Estado Profundo e os serviços de inteligência de Israel. Uma revelação explosiva que lança ainda mais questionamentos sobre a influência e as redes de poder que cercam o governo israelense no cenário global. As decisões das urnas e as marcas de sangue na Palestina e no Líbano estão redesenhando o Oriente Médio. Nós seguimos acompanhando.
1: Bruna Garcia, editora de internacional da Band News TV, conosco aqui no Brasil com Z. E de editora de Inter da Band News TV para editora de Inter da Band News TV. A Adriana Weistock está com a gente em mais um Brasil com Z, porque em Gibraltar se chegou a um marco com o fim dos controles fronteiriços na Península Ibérica. Né, Adriana? Conta pra gente. Seja bem-vinda.
3: Oi para vocês, oi para os nossos ouvintes. Para falar desse assunto, eu vou começar aqui com uma fala do primeiro-ministro espanhol Pedro Sánchez. Ele disse o seguinte: durante décadas, a cerca foi uma ferida aberta para os milhares de trabalhadores que a cruzavam todos os dias. Hoje estamos fazendo história, porque caiu o último muro da Europa continental. Essa foi a fala de Sánchez durante a cerimônia que retirou a cerca física mesmo que dividia Gibraltar e a Espanha. Para quem não conhece, Gibraltar é um pequeno território britânico de quase 40 mil habitantes e que tem significativa autonomia. Fica no extremo sul da Península Ibérica, fazendo fronteira com a região de Andalucia, na Espanha. Por lá, você vai encontrar a única colônia de macacos selvagens da Europa e um aeroporto onde a pista é cortada no meio por uma rua movimentada. Curioso, né? E é mais curioso ainda para nós brasileiros, que não estamos acostumados na nossa história recente com isso de ser um território de outro país. Em consultas populares históricas, como a de 67 e 2002, a esmagadora maioria dos gibraltinos votou para continuar como território ultramarino britânico, rejeitando qualquer proposta de controle espanhol. Mas mesmo assim, pela proximidade muito maior com a Espanha, Gibraltar recebe diariamente cerca de 15 mil trabalhadores espanhóis. É quase metade da sua força de trabalho. Ou seja, há quase 118 anos, todos os dias, esses trabalhadores precisavam passar por um controle fronteiriço. Pois bem, agora essa história mudou e ganhou um novo capítulo, o fim de uma era. Tudo isso foi resultado de um acordo complexo pós-Brexit. Brexit é a saída do Reino Unido da União Europeia. Agora, Gibraltar se transforma em um território de livre circulação de acordo com as regras do espaço Schengen, que são aqueles países da Europa que têm o livre trânsito de pessoas. O acordo foi desenhado para proteger a economia e os trabalhadores locais, sem que o Reino Unido ou Gibraltar abrissem mão da soberania britânica. Mas se de um lado um muro físico é derrubado, de outro um muro invisível de burocracia é construído. Um contraste que está redesenhando a experiência do verão europeu esse ano. Eu estou falando de um controle digital que está provocando filas enormes em aeroportos. E para colocar ainda mais contradições, é exatamente na palavra digital que o sonho da livre circulação europeia tem virado um pesadelo. Os viajantes que chegam de fora da União Europeia aos aeroportos, seja do Reino Unido, dos Estados Unidos ou até brasileiros e estão desembarcando para turismo, têm enfrentado esse novo desafio. O responsável atende pela sigla de EES, o Sistema de Entrada e Saída da União Europeia. O bloco decidiu aposentar o carimbo no passaporte. Agora, antes de falar com o agente de imigração, o viajante tem que cadastrar os dados biométricos, ler o chip do passaporte, tirar foto do rosto e registrar as impressões digitais em totens de autoatendimento. A promessa era agilizar e fortalecer a segurança, mas na prática, uma catástrofe logística. Associações globais de aviação emitiram alertas urgentes à Comissão Europeia, relatando que aviões inteiros estão decolando meio vazios, deixando passageiros para trás, porque eles estão presos em filas de imigração que chegam a 5 horas. No aeroporto de Lisboa, por exemplo, que é a principal porta de entrada de brasileiros na Europa, a situação chegou a fugir do controle. Com filas intermináveis e sem acesso fácil a água ou banheiros, houve brigas por causa de gente tentando furar a fila por desespero para não perder conexões. A situação no aeroporto de Lisboa ficou tão fora de controle que o governo português chegou a suspender a operação temporariamente. Por enquanto, a União Europeia declarou aos representantes do setor do turismo e aviação que paralisar o sistema não é necessário e não é possível. O argumento técnico central é que uma interrupção parcial quebraria a logística de funcionamento da ferramenta. Geopoliticamente falando, a Europa de 2026 vive um paradoxo interessante. O bloco foi capaz de articular a diplomacia para remover cicatrizes históricas de concreto, como a cerca de Gibraltar, mas ao tentar modernizar a porta da frente para os viajantes globais, acabou erguendo uma muralha algorítmica que hoje demanda muito mais paciência que o velho, rápido e nostálgico carimbo de tinta. Para quem está com passagem comprada, ó, é melhor repensar seu tempo no aeroporto.
1: Adriana Weinstock, editora de internacional da Band News TV, e já que estamos falando de controles fronteiriços, um ranking listou o passaporte brasileiro entre os mais poderosos do mundo. A Maria Eugênia Cotaiti está com a gente e tem os detalhes. Oi, Magê.
5: Oi, Cris. O Brasil avançou uma posição no ranking global e assumiu o posto de segundo passaporte mais poderoso da América Latina, atrás apenas do Chile. Em todo o mundo, estamos na 49ª posição. O levantamento é feito pela Global Citizen Solutions, a pesquisadora líder da unidade de inteligência da consultoria internacional, Laura Madri, explica como essa classificação se diferencia de outras do mercado.
6: Normalmente, os rankings de passaportes, eles medem o número de países que tu tem acesso, que tu pode acessar com o teu passaporte. A Global Citizen Solutions incorpora duas outras dimensões e a gente analisa a dimensão de qualidade de vida e a dimensão de investimento também. Então, se uma pessoa quiser usar essa ferramenta para identificar para quais países ela pode viajar com o passaporte dela, ela pode fazer, porque a gente tem esse indicador isolado, mas ela também pode... Por exemplo, se ela pensa em imigrar para outro país, ou se realocar em outro país, ou investir em outro país, ela tem essa visão geral do que é a força de um passaporte. No caso brasileiro, a gente notou que desde 2022, o Brasil vem melhorando bastante o indicador, a dimensão de qualidade de vida do Global Passport Index. Então, é verdade que o Brasil subiu uma posição no ranking geral, mas ele subiu 9 posições no indicador de qualidade de vida. O que a gente incorpora na nossa dimensão de qualidade de vida do Passport Index, a gente incorpora os goals, né, das Nações Unidas de Desenvolvimento, que a gente chama de OSGs, a gente incorpora um indicador de custo de vida, a gente também incorpora um indicador de liberdades civis e políticas através de um índice do Freedom in the World, a gente usa o indicador de happiness, relatório de felicidade, a gente usa a performance ambiental do país também, para acessar, para analisar a qualidade de vida e um índice de aceitação de imigrantes no território brasileiro. E a gente viu uma melhora importante em indicadores de happiness, de felicidade, environmental performance, que é a performance ambiental, algumas métricas das metas de desenvolvimento da ONU também. Isso a partir do ano de 2024, o Brasil começa a melhorar. Em 2022, o Brasil ranqueou em 46 em qualidade de vida. Em 2024, 39, em 2025, 40 e esse ano em 37. O Brasil também tem melhorado um pouco no indicador de mobilidade, que é justamente esse indicador que vai te dizer, te demonstrar a força do teu passaporte relacionado aos países que tu pode entrar com esse passaporte. O Brasil tem, nos últimos 3 anos, firmado alguns acordos bilaterais de mobilidade em que os nacionais brasileiros não necessitam de visto para entrar em alguns países. Por outro lado, é verdade que recentemente em 2019, foi imposta uma restrição para viajantes brasileiros viajarem para os Estados Unidos e uma requisição de um visto para esse tipo de viagem. E o Brasil, em 2025, pelo princípio da reciprocidade, também impôs aos cidadãos dos Estados Unidos um visto para que viajassem ao Brasil.
5: Um ponto de atenção, porém, é a implementação do sistema ETIAS na Europa, que deverá acrescentar custos e autorizações prévias para viagens de brasileiros. Isso pode pesar na percepção de força do documento. A concretização desta medida pode acontecer até o fim deste ano ou em 2027. Como comentado pela pesquisadora da Global Citizen Solutions, apesar da evolução do Brasil em alguns pilares, a posição do país ainda acompanha o desempenho geral da região, que permanece concentrada na metade inferior do ranking por critérios relacionados às oportunidades econômicas e de investimento.
6: Quando a gente trata do que é o Global Passport Index geral, é verdade que o Brasil tem um elemento, um indicador que o Brasil, como a gente pode dizer, ele patina um pouco. E esse indicador é um indicador de investimento. Por quê? O Brasil tem duas métricas nesse indicador que costuma não ranquear bem. É a carga tributária e a renda per capita da população. São dois elementos que a gente sim usa para analisar se um país é aberto para investimento. E o Brasil costuma não ranquear muito bem nesse indicador em função das métricas de carga tributária e das métricas de renda per capita. O que eu posso te destacar é que a gente tem o ranking dos 10 primeiros países no Passport Index, né, na ferramenta de análise de passaporte, e na lista de 10 primeiros, 9 países são países europeus. O único país que entra nos top 10 e que não é um país europeu é Singapura. Singapura é um país que ranqueia muito bem em indicadores de investimento e muito bem em indicadores de mobilidade. Não ranqueia tão bem em qualidade de vida. E um elemento também que é super importante destacar e que a gente vê que muitas pessoas estão se interessando por esse elemento é que os Estados Unidos, quando a gente começou a publicar o Passport Index, os Estados Unidos tinha a primeira posição. Era o passaporte mais forte do mundo. E desde 2021 até 2026, os Estados Unidos caíram 12 posições. E esse ano o país ranqueou em 13º. É um passaporte que vem perdendo força, tanto por questões de mobilidade, né? Os Estados Unidos, digamos assim, suspendeu alguns acordos de visa free e também no indicador de qualidade de vida. É verdade que o passaporte ainda é um passaporte muito forte e mantém um bom ranking em investimento, mas tem perdido espaço em qualidade de vida e mobilidade.
5: O levantamento anual ranqueia passaportes de 199 países.
1: Muito obrigado a Maria Eugênia Cotaiti. Rápida pausa aqui no Brasil com Z. Na sequência, a gente volta para falar sobre o calor na Europa e o El Niño que já começa a dar as caras aqui pelo Brasil. Até já.
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2: Nós estamos de volta com o Brasil com Z aqui pela Bandeirantes. Ô Sônia, não está muito fácil viver aí pela Europa, visitar a Europa nestas últimas semanas, não? As ondas de calor têm castigado por aí, né?
3: É, Cris. Hoje em dia, com todas as mudanças climáticas, cobrir uma onda de calor na Europa deixou de ser uma pauta meteorológica, mas um exercício de adaptação do próprio jornalismo. Em Paris, os dias recentes de temperaturas extremas não trouxeram apenas alertas vermelhos às autoridades. Eles reorganizaram a cidade. Escolas fecham, horários são alterados, serviços públicos operam em regime excepcional. Hoje, o noticiário sobre clima atravessa todas as editorias. Economia, política, saúde, turismo, infraestrutura urbana. O nosso desafio neste tipo de cobertura, ou em outras coberturas durante esse calor extremo, são gravações antecipadas, deslocamentos replanejados e a própria rotina de produção, que precisa se ajustar ao calor. Por exemplo, Cris, aqui em Paris, o transporte público que nós usamos para viver e trabalhar foi parcialmente interrompido para evitar a circulação de pessoas. E os táxis e Ubers passaram a jogar os preços lá em cima ou simplesmente não aceitar o serviço. É importante frisar que aqui na Europa o clima impacta políticas públicas, pressiona sistemas de saúde, afeta o turismo, altera o consumo de energia e redefine o espaço urbano. Cobrir o calor hoje, Cris, ouvintes, na verdade é cobrir um mundo em transformação. Um desafio para todos nós.
2: Pois é, Sônia, para a gente entender um pouco melhor este assunto, a gente convidou para o Brasil com Z desta semana, aqui na Bandeirantes, o professor Carlos Nobre, ele que é climatologista, co-presidente do painel científico da Amazônia. Professor, seja bem-vindo aqui ao Brasil com Z, tudo bem?
4: Tudo bem, muito obrigado pelo convite.
2: Professor, o que está acontecendo neste momento na Europa? O que, que explica, por mais um ano, esse calorão enfrentado pela população no Hemisfério Norte em pleno verão?
4: Olha, o que está vendo é, sem dúvida, em todo o mundo começam a bater recordes os eventos climáticos extremos. Isso está acontecendo no mundo inteiro. É porque, pela primeira vez, desde que nós criamos civilizações 10.300 anos atrás, nós tínhamos entrado num período interglacial muito equilibrado, um clima muito equilibrado, que permitiu o desenvolvimento das civilizações, da agricultura, e é a primeira vez que a temperatura atingiu 1,5 graus mais quente do que antes do aquecimento. E nós somos responsáveis pelo aquecimento, isso não é um fenômeno natural. E a ciência já indicava há muitas décadas, nós cientistas climáticos já estamos alertando, quando a temperatura atingisse 1,5 graus de aquecimento global, todos os fenômenos extremos bateriam recorde. E é exatamente o que está acontecendo, né? As ondas de calor, as chuvas excessivas, as secas, os incêndios florestais, os vendavais, as ressacas, tudo bateu recorde. E é essa o que nós estamos chamando a atenção, que nós não estamos ainda preparados para essa emergência climática que já estamos atingindo. Por quê? Porque esse aquecimento global não é natural. Ele foi causado porque nós jogamos e continuamos a jogar uma grande quantidade de gases do aquecimento global, os gases de efeito estufa, o gás carbônico, o metano, o óxido nitroso, e também nós não iniciamos ainda a redução das emissões, e claro, também nós não estamos preparados para esses eventos extremos todos, como estão acontecendo hoje, e é isso que causa essa emergência climática que o planeta inteiro está enfrentando.
2: E a partir daí, professor, quais cenários que a gente tem de observar ao longo dos próximos ciclos naturais, né? O próximo inverno, o próximo verão na Europa, porque esses recordes têm sido observados não só também no verão, mas como no inverno também, muitas ocasiões de cenários rigorosos atingindo o hemisfério norte. Esse ciclo, no atual estágio que a gente está, para onde vamos? Como nos preparar para isso? Existe um caminho?
4: Olha, enquanto a temperatura não baixar, e os estudos recentes mostram que atingiremos 1,5 graus de aquecimento global permanentemente até 2030, então todos os eventos extremos, o ano todo, verão, inverno, primavera, outono, estão batendo recordes. Esse da Europa tem muito a ver com dois fatores principais. Um é a Europa, é o continente ali muito próximo do hemisfério norte do Ártico. O mar do Oceano Ártico está derretendo muito pelo aquecimento global. O gelo em cima do oceano, ele é branco, né? Ele reflete 50, 70% da radiação solar, permanece bem frio. Quando você não tem o gelo, o oceano ali reflete só 6, 7%. O lugar que mais aqueceu no planeta foi ali, exatamente nessa região do Ártico, que degelou 3 a 4 graus. Isso também afetou o clima ali da Europa, a parte norte. E esse evento das últimas semanas, recorde de calor em boa parte ali do sul da Europa, ou seja, o centro da Europa, que levou aquele grande número de mortes na França, Isso também é um fenômeno atmosférico, que foi uma alta pressão ali no norte da África, ela se estendeu por cima do mar Mediterrâneo e pegou toda essa região. E essa alta pressão, ela tira as nuvens, então é muito mais sol, não tem as nuvens. As nuvens também refletem mais de 50% da radiação solar, então esse é um fator muito forte desse recorde de aquecimento que esse verão foi visto e ainda é visto na Europa. Então todos esses fenômenos estão batendo recorde no mundo inteiro e eles todos têm muito a ver com o planeta estar mais quente agora.
2: Carlos Nobre, professor, climatologista, co-presidente do painel científico da Amazônia, conversando conosco no Brasil com Z, aqui pela Bandeirantes, nesta semana. Professor, concomitantemente esse calorão que a gente observa no hemisfério norte, a gente já começa a sentir aqui no país a influência de um novo ciclo do El Niño. O que a gente pode esperar daqui para frente, pelos próximos meses? Como se preparar, já que é um fenômeno que tem grande influência para a gente aqui no Brasil?
4: Sem dúvida, o El Niño sempre teve um impacto climático muito significativo no mundo inteiro, aqui no Brasil, induzindo chuvas excessivas no sul do Brasil, chegando ali até o sul do Mato Grosso do Sul, e secas muito pronunciadas em grande parte da Amazônia e também pegando grande parte também do Nordeste e muitas vezes no Sudeste, Centro-Oeste, ondas de calor e também às vezes até pancadas de chuva. Pancada, não tanta chuva quanto lá no sul do Brasil. Então, toda a ciência do mundo, quando começou a prever esse El Niño alguns meses atrás, ele começou ali por abril, maio, todos os grandes centros de ciência do mundo, o centro de atmosfera e oceano dos Estados Unidos, a NOAA, o Centro Europeu, a Organização Meteorológica Mundial, e aqui no Brasil, o INPE, indicaram uma grande probabilidade de ser um El Niño muito forte. Até o El Niño 2023-2024, que esteve associado com os recordes que nós tivemos de chuvas no sul, secas no principalmente na Amazônia, aquilo foi um El Niño considerado moderado, olhando lá quanto que a temperatura do Oceano Pacífico Equatorial ficou. Mas esse El Niño, todos esses centros que eu mencionei, eles estão induzindo, prevendo um El Niño muito forte. Quando a temperatura ali no Pacífico Equatorial, lá no centro do Pacífico, chamado Niño 3.4, passa de 2,5 graus. Todos os centros que eu mencionei estão induzindo ali passar 2,5 graus e chegar até mais de 3 graus. Isso seria um recorde de El Niño histórico, a gente nunca viu, desde que nós temos todos esses monitoramentos. da temperatura do Oceano Pacífico, muitas e muitas décadas, nunca se viu um El Niño com esse tão forte quanto está previsto. Mas nós temos que estar preparados, sim. Se as previsões de todos esses grandes centros de pesquisa e previsões climáticas, meteorológicas, oceânicas, estiverem certas, será um El Niño forte, muito forte, que poderá induzir, sim, chuvas excessivas, principalmente setembro, outubro, novembro, dezembro, no sul do Brasil, e também secas muito fortes na Amazônia e também em parte do Nordeste.
2: O professor, aliás, aproveitando a presença do senhor, tecnicamente, o que causa o El Niño na atmosfera que gera tanto impactos para a gente aqui no Brasil?
4: O El Niño é um fenômeno que sempre existiu. É um fenômeno natural que é, normalmente, o vento muito forte ali, o vento alísio ali que vem da América do Sul, passa ali em cima dos Andes e eles descem em cima do Oceano Pacífico Equatorial, eles empurram água quente. Ali a água quente vai toda lá para o lado da Indonésia, lá no oeste do Pacífico Equatorial, e fica uma água ali na costa do Equador, do Peru, fica uma água com 18, 17, 18 graus. E, portanto, é uma água fria ali, não forma muitas nuvens, e a chuva acontece lá no oeste. E isso é um fenômeno natural, sempre foi. Mas, às vezes, esses ventos ali diminuem. Quando eles diminuem, eles fazem que o Oceano Pacífico gere uma onda oceânica chamada onda de Kelvin, e ela traz água quente para o centro e para o leste. Aí, quando a água quente ali está muito no centro, é ali que forma as nuvens e ali chove muito. E aí, o que acontece? E também o leste ali na costa do Peru, do Equador, ali também aumenta a chuva. E o vento, o ar sobe ali, ele desce em cima da Amazônia. Quando o ar desce, gera-se. Então, esse é um fenômeno meteorológico. E também essa região com essas nuvens, o ar subindo ali e gerando as nuvens, muita chuva ali, ele gera também um jato subtropical, um jato que sai dali, ele passa em cima da região sul, parte ali da Argentina, Uruguai, todo o Brasil, e esse jato, que a gente chama jato subtropical, ali a uns 10 a 15 quilômetros, ele é que faz o ar subir e chover muito. Então é isso a razão meteorológica. Isso sempre existiu. Esses sempre foram fenômenos naturais associados com essa interação entre o Oceano Pacífico Equatorial e as circulações atmosféricas. Só que agora, como pelo aquecimento global, o Oceano Pacífico já está mais quente. Então, os El Niños mais fortes estão acontecendo agora com muita frequência, né? Década de 80, de 90, 2015, 16, 23, 24. Então, o que o aquecimento global faz é que um fenômeno natural, como o El Niño, aconteça, os fenômenos na categoria forte, agora acontece com mais frequência. Não é só o El Niño, não. Todos os eventos extremos, como eu mencionei, ondas de calor, chuvas excessivas, secas, incêndios florestais, ressacas, vendavais, tudo isso está aumentando muito em todo o mundo devido ao aquecimento global.
2: Professor, faz um tempo que a gente não conversava aqui no Brasil com o Zé, aqui pela Bandeirantes, e aí neste intervalo entre o nosso último papo e hoje, ocorreu um evento muito importante na vida do senhor, e que permita-me abordar para a gente fechar esse papo, porque lá em março o senhor foi nomeado pelo Papa Leão XIV para o Discatério do Vaticano, que é o conselho responsável ali por discutir temas ligados ao desenvolvimento humano. Como que foi, professor, como tem sido? O senhor já participou de alguma reunião, já pôde colaborar com o Vaticano neste período? Como que surgiu essa história na vida do senhor e que isso representa daqui para frente, hein?
4: Eu fiquei muito honrado com esse convite do Papa Leão XIV, porque eu imagino que a razão que eu fui convidado é porque com o Papa Francisco lá uns 12, 13 anos atrás, criou o Laudato Si, com um programa do Vaticano que começou a se preocupar muito com a emergência climática mundial, todo o impacto ambiental, na biodiversidade, na vida das pessoas. E foi o Papa Francisco que criou o sino da Amazônia. Uhum. A primeira vez que houve um sino sobre a Amazônia, e isso foi em outubro de 2019. O Papa Francisco visitou a Amazônia peruana em 2018 e foi muito bem recebido, colocou um grande número de lideranças indígenas de outras comunidades locais. Então aquilo mostrou assim um desejo do Vaticano agora em levar a sério a emergência ambiental climática que nós vivemos e dar uma continuidade na busca urgente de soluções. Esse é o que eu imagino que fez também o Papa agora, Leão XIV, criar esse dicastério para a promoção do desenvolvimento humano integral. E eu fui dos 11 membros que ele convidou, um cientista, né? Cara climática, ambiental, amazônica. Então eu imagino que ele queira também como melhorar muito o desenvolvimento humano integral. Nós temos que combater essa emergência climática imediatamente. Eu imagino que essa é a razão que o Papa me convidou.
2: Já houve alguma reunião, algum encontro, professor, que o senhor tenha participado, ou algum prognóstico de reunião do Dicastério?
4: O Dicastério, a primeira reunião será 26 a 28 de novembro lá no Vaticano. Ainda não tivemos nenhuma reunião. Eu imagino que possa haver uma reunião presencial antes disso, mas até agora a informação que eu recebi é essa primeira reunião, final de novembro, lá no Vaticano.
2: Então, por favor, professor, depois volte aqui e conte pra gente como foi, tudo bem?
4: Claro, será um grande prazer.
2: Carlos Nobre, professor climatologista, co-presidente do painel científico da Amazônia, participou conosco no Brasil com o Z desta semana. Professor, foi uma honra tê-lo conosco aqui na Bandeirantes. Parabéns pelo trabalho e volte sempre.
4: Grande satisfação, muitíssimo obrigado.
2: Rápida pausa aqui no Brasil com o Z. Na sequência tem Paralelo 49. Até já.
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3: E agora é a hora do Paralelo 49, o quadro dos brasileiros que orgulham pelo mundo. E hoje eu tenho o prazer de entrevistar o Jay Bogo, que é um artista multidisciplinar, transforma música, imagem, performance em uma linguagem autoral, mistura influências contemporâneas para criar experiências criativas e, com isso, provoca novas formas de expressão. E o design é uma delas. Jay, seja muito bem-vindo ao nosso programa.
5: Sônia, meu amor, que emoção estar falando com você. Quando nos vimos em Paris, nós batemos o olho no outro e ali foi um amor grande. Então, para mim, falar para o teu público, falar para a Band, falar para você, é um prazer absoluto.
3: A gente que agradece, estamos honrados, porque olha, gente, essa semana eu fui visitar o stand do Brasil na Samaritaine, que é um projeto muito especial, que até agosto os brasileiros vão poder visitar num prédio icônico, coisas do Brasil. Assim, desde os perfumes, até roupas, até móveis, até decoração, até design e muita arte envolvida. E o Jay faz parte desse projeto. Então, Jay, antes da gente falar da sua vida e obra, eu queria que você começasse por essa temporada especial do Brasil aqui na França.
5: Sônia, falar sobre a relação, primeiro eu tenho que começar, eu sou obrigado a falar dessa irmandade que é Brasil e França, né? Nós somos acolhidos, nós somos recebidos, nós somos amados, eu não tenho senão com o povo francês, é muito especial para mim essa relação e eu poder fazer parte desse entorno. E tá dentro de uma loja secular como a Samaritane, que sobreviveu a tantas intempéries, a tantas coisas mercadológicas, a tantos momentos ruins e renasceu com essa força total, nós estamos diante praticamente de uma meca do varejo mundial. Isso me enche absolutamente de orgulho.
3: E Jay, e a gente passa e já vê o seu estilo inconfundível. Então a gente agora começa a contar a sua história. Você começou com a moda, mas depois você veio com tudo, com esculturas e design. Quem chegou primeiro? Ou a arte sempre teve acima de tudo, Jay?
5: Sônia, se nós formos falar de alma, eu acredito que eu nasci artista porque eu não tenho formação, Sônia. Eu tentei muito jovenzinho, ali na época dos vestibulares, diversos cursos, me aventurei por 5 faculdades e nada me satisfazia. Então a moda me tomou conta de uma maneira também repentina e assim estou na moda há 27 anos. E de repente, Sônia, num acaso do destino, num chamado na Bahia, eu fui convidado a fazer uma linha de móveis. A primeira peça, porque tem essa coisa, também é muito importante frisar isso, de estilistas, de pessoas um pouco reconhecidas no mercado, assinarem alguns objetos, algumas coisas, é um movimento do mercado de alguns anos. Então, num determinado momento, chegou a minha vez. E eu fiz, a minha primeira peça se tornou acervo histórico nacional, está no Museu Nacional do Rio de Janeiro, está dentro de acervos de pessoas importantes do mundo inteiro. Quando eu digo importante, o grau de importância é dentro da arte, é dentro de um conhecimento de arte. Participei das maiores feiras e exposições que você possa imaginar, estou presente em diversas galerias do mundo e isso para mim, eu vou te dizer, se não é um chamado de alma, eu não sei nem o que dizer para vocês, eu não tenho outra fala que não seja assim, romântica, porque é o que aconteceu na minha vida.
3: Isso é muito importante, Jay, porque olha, o que a gente vê é que a tua obra, ela dialoga muito com a natureza brasileira e a sustentabilidade, que era um conceito que há muito tempo, as pessoas assim, sabiam que era importante, mas não davam tanta bola. E agora, assim, sustentabilidade é a palavra de ordem. Como é que você transformou essa preocupação em arte sem ela ser um discurso vazio?
5: Então, Sônia, essa história de sustentabilidade, antes de nós aprendermos essa palavra, que está mais ou menos aí, vou chutar para você, em voga, 15, 20 anos que se fala diariamente sobre isso, eu fui uma criança meio diferentona, assim, eu era aquele cara que, sei lá, eu vou dar exemplos bobos, mas eu estava sempre assim, o que sobrava do meu copo, eu molhava uma plantinha, eu era uma criança assim que as pessoas tinham dúvidas se eu era meio normal. Então, o que eu faço hoje, na verdade, é uma continuação do que eu sou dentro, do que eu sou como essência. Eu não derrubo árvores, eu não corto galhos para produzir os meus itens em madeira. Eu pego o que está caído na floresta e assim eu tenho um material riquíssimo com formas próprias. A natureza praticamente me dá o design. Nas pedras, eu pego, vou nas pedreiras e o que tem disponível no pátio, eu consigo ali esculpir as minhas esculturas e o que sobra, é engraçado, isso é oportuno também de dizer, a Samaritane é a prova viva disso. Eu levei castiçais produzidos com micro pedaços de pedra que foram as sobras dos meus bancos. Então assim, eu não publico, eu não divulgo, eu não sou um cara que no Instagram fico pregando isso. Eu faço porque me faz bem ao outro e faz bem ao mundo.
3: E é importante isso, porque assim, a gente vê claramente no design. E eu vou citar um exemplo que de uma das obras do Jay, que as pessoas tiveram muita curiosidade e se encantaram, a bolsa com formato de cacau. Jay, só de uma mente brilhante para sair essa ideia, porque ficou maravilhoso, parabéns.
5: Sônia, isso tem alma. Sônia, você ficou sensibilizada quando a viu, eu lembro, as pessoas ficam. E eu vou falar para vocês, eu tenho dito nas minhas palestras, eu tenho dito nas minhas falas, que eu sou simples, que a minha arte é muito simples e que ser simples é um grande luxo. Então, quando você olha para o meu banco cacau, que se tornou essa peça icônica mundial, e aí eu fui desmembrando ela na moda e transformei ela em bolsa, é uma bolsa também simples. Mas o que acontece? O que eu ouvi de uma pessoa assim, que é super respeitada nos veículos de moda? Ela olhou para mim quando ela adquiriu a bolsa cacau e disse, Jay, você conseguiu traduzir a essência brasileira, um tesouro nacional, sem caricatura, sem fazer aquela coisa de uma uma criação de moda verde, amarelo, azul e branco. Você trouxe um fruto para uma bolsa de uma maneira elegantérrima que o mundo absorveu. É isso, Sônia. Esse é o meu papel, ser simples e sofisticado.
3: Olha, isso é muito importante com o que você fala, porque a inauguração da Semana do Brasil na Samaritane, ela coincidiu com a Semana de Alta Costura. E aí, muitas vezes, você, ouvinte, pode pensar que alta costura é uma coisa para consumidores de muito, muito, muito, muito, muito dinheiro, de fato é. Mas o que vocês não imaginam é que existe uma indústria por trás disso, existem muitos empregos por trás disso, então existe todo um universo voltado para isso. E o Jay, ele sabe disso muito bem. Então, Jay, como combinar a realidade do mundo de hoje, o alto luxo e a sustentabilidade?
5: Sônia, quando eu era jovenzinho, eu lembro que eu fui a primeira vez num barbeiro e era um senhorzinho muito velhinho que eu falei assim, eu pensei enquanto ele me barbeava. Meu Deus, quando esse senhor se foi, é o último barbeiro da minha cidade e essa profissão deve estar acabando. Sônia, olha o que aconteceu com o boom das barbearias. O que eu quero dizer com isso? As pessoas ficaram ricas, os barbeiros voltaram a ser pessoas importantes, players importantes do mercado, abriram-se redes. O que eu quero te dizer? Que quando você fala em alta costura, ela tem um preço elevado, ela tem um lugar no mercado muito especial, ela pode ser de difícil acesso, mas nós estamos falando de geração de emprego artesanal. E aí nós podemos falar de muitos viés. A gente pode falar desde terapêutico, como aquele profissional se sente trabalhando com as próprias mãos, até a um mundo melhor, um mundo com menos química, um mundo com menos produção de fumaça, de máquina, sabe? Alta costura, as pessoas olham para o preço dela, mas eles não entendem o valor que tem por trás disso. Passa-se semanas, meses para fazer uma peça, ao contrário de 8 mil regatas numa escala por dia. Sabe, Sônia? É esse lugar que as pessoas têm que entender a alta costura. É claro, ouvinte, é caro, nem todos podem ter, mas dá que se olhar com esse olhar da importância e do valor, não do preço.
3: Isso é muito importante. E Jay, você tem levado o seu trabalho, assim, já há muitos anos, né, para centros internacionais como Europa, Estados Unidos, Nova York, Paris, enfim, todas as capitais do mundo, assim, vamos dizer, né, conhecidas e, enfim, mundo afora. O olhar estrangeiro sobre a criatividade brasileira ainda é marcado por estereótipos ou você acha que isso está mudando?
5: Está mudando, Sônia. Há um respeito muito grande pela nossa cultura, pelo nosso país e pelo nosso produto e hoje também pela nossa qualidade. Nós estamos nos tornando artistas primorosos, artistas preocupados com acabamento. Talvez a indústria brasileira, ela ainda está sendo olhada em alguns mercados como uma dúvida com relação ao custo-benefício, mas a arte brasileira está talvez no topo, uma das principais do mundo. Então eu acho que quando uma capital, quando uma grande cidade mundial olha para o Brasil hoje e quer adquirir a nossa arte, quer representar em suas galerias a nossa arte, é porque nós estamos equiparados, eles não nos olham mais de cima, eles olham olho no olho. E esse lugar custou muito, mas nós não perderemos mais.
3: Olha que interessante. Como é que você vê o clichê hoje, Jay?
5: Então, Sônia, eu acho que eu já vou falar assim para quem estiver ouvindo e queira adentrar nesse mercado. Quando você fala assim, ó, de uma roupa cubana, quando você fala de uma desses países onde tudo é muito colorido, feliz e etc, etc, mas você quer levar essa sua cultura para o mundo, você tem que ter um cuidado para não ir caricato, não ir folclórico. Por quê? Porque isso não representa valor monetário, representa cultura, graças a Deus, uma delícia absoluta, mas valor monetário não. O que você tem que se preocupar é com design, matéria-prima, índole absoluta com relação à natureza, porque aí, Paris, Nova York, Suíça, esses mercados vão te olhar como uma pessoa que pensou para desenvolver o produto e não se apropriou da sua própria cultura e fez um boneco qualquer. Porque a coisa, para o mundo te olhar olho no olho, de frente, de cara, ela precisa ser pensada e desenhada e ela tem que ter um DNA próprio do artista. Foi isso que eu construí com a Bolsa Cacau. Eu poderia ter feito uma Bolsa Cacau de que jeito, Sônia? Um gomo verde, um gomo amarelo, um gomo vermelho, um gomo preto, isso. Aquela coisa bem folclórica. Não! Eu fiz uma bolsa preta, eu fiz uma bolsa marrom, eu coloquei aviamentação dourada, eu trouxe um instinto de elegância que habita em mim, que sei lá se é elegante ou não, mas é bem visto aí por pessoas elegantes, e eu trouxe e coloquei isso no meu produto. Eu não apelei, eu não fui apelativo para mostrar que eu sou brasileiro. Eu fiz o que significa para mim. É um produto cacau brasileiro, uma homenagem ao meu país, que eu amo absurdamente, mas eu não apelei.
6: As pessoas, quando olham, veem que é o Brasil, de qualquer forma. Não precisou, como diz você, ter todas as cores da bandeira para identificar. Isso foi muito interessante. Agora, Jay, tem uma questão que a gente faz hoje para ter todas as cores da bandeira para identificar. Isso foi muito interessante. Agora, Jay, tem...

0: GPT, da inteligência artificial, eu posso ensaiar um diálogo como se eu estivesse falando com uma pessoa na minha frente, com outro artista, questionando, tirando dúvidas. Um diálogo. Agora, ela me entregar um desenho onde eu pergunte para ela se isso é bom, se isso é ruim, esse é um caminho fadado a acabar. O artista que quiser iniciar ou o artista que está no meio do caminho fazendo isso não vai ter vez. Por quê, Sônia? Existe uma coisa que a inteligência artificial jamais dará ao mundo, que é um produto com alma, que é um produto que emocione, que é um produto que quando você veja, você entende que brotou das mãos de um ser humano. Isso a IA não vai dar. Você consegue ver imagens belíssimas e o seu olho, o meu olho pelo menos, e do meu entorno, as pessoas que eu conheço, olham para mim e falam assim, meu Deus do céu, isso é IA pura. E isso não é uma boa expressão, isso é uma expressão que assusta. Se nós estamos falando no retorno do handmade, assim será. Tudo que for feito com as mãos e com alma dará certo. O que for feito por um instinto de faturamento, eu vou produzir isso com o IA, criar isso com o IA e fazer rápido, não dará certo. Isso é uma regra de interna, isso é uma regra da alma. Não, uma criação não pode ser mental. Ela tem que brotar primeiro do seu coração. E a IA não tem coração.
1: Nossa, isso é profundo, hein? Olha, tenho certeza que a nossa audiência parou para pensar nesse minuto. E Jay, pra gente encerrar esse nosso bate-papo maravilhoso, olha só. Gente, o Jay vai ter que voltar no programa, porque a gente vai precisar
0: de pelo menos 2 horas. Meu amor, eu volto sempre, Sônia.
1: Querido, se você pudesse resumir sua obra em uma única mensagem, para quem a vê pela primeira vez, qual seria?
0: Observe com a simplicidade do seu coração, se comova com a sua história que se conecta com a minha obra, porque a minha obra conta a história de uma vida vivida, uma vida difícil. O lugar onde eu cheguei tem como pilar muitos nãos, e se inspire nisso. Venha conversar comigo, venha dialogar, venha entender a luta que foi e o principal, a não desistência. Jamais, jamais eu pensei em desistir. Olhe para minha obra e pegue essa força para você dar a volta por cima. Foi o que eu fiz com a arte.
1: A gente conversou aqui no Paralelo 49, no quadro dos brasileiros que orgulham pelo mundo, com o querido Jay Bogo, que já prometeu que volta para nossa audiência. E obrigada, Jay. Olha, volte sempre mesmo. Foi muito importante ouvir teu depoimento e um privilégio compartilhar aqui com os nossos ouvintes toda a sua história. Obrigada.
0: Sônia, querida, e todos os ouvintes da Band, eu estou disponível para vocês. Me chamem que eu vou correndo. Um beijo enorme e até já.
1: Um beijo, querido. Até já.
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0: E com o Paralelo 49, ponto final nesta edição do Brasil com Z, que teve produção e reportagem da Maria Eugênia Cotaiti, produção também da Rafaela Mina, trabalhos técnicos do Paulo Marcelo Mamone, do Roger Palme, da Vitória Vermelho, do Roberto Dias, do Beto Rebeck, do Rafael Palmeira, também do Michel Lopes, edição e sonorização do Kayame Martins. A gente fica por aqui, já deixando o nosso próximo encontro marcado aqui pelas ondas da Bandeirantes. Boa semana para você pela frente. Grande abraço para você também, Sônia.
1: Tchau, Cris. Tchau, ouvintes. Até a semana que vem.

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1: Tá, acompanhar isso, você vê a torcida muito animada. É, eu te confesso que eu estava um pouco desconfiado da seleção brasileira antes de começar essa Copa do Mundo,

0: Mas aos pouquinhos, conforme a seleção vai vencendo, vai passando uma confiança não só para nós jornalistas, mas também, claro, para a população, né? O povo vai vendo o Brasil vencer, então é claro que vai dando uma empolgação, mas é muito gostoso estar cobrindo um evento desse tamanho, é um sentimento de patriotismo, é indescritível, né? Você falar, eu costumo comparar, B. Acho que só um sentimento é maior, o nascimento dos meus filhos, né, que quando eu peguei no braço pela primeira vez, eu chorei em todos os três. E estar vendo uma Copa do Mundo ali de perto, quando a seleção ganha, principalmente num jogo contra o Japão, que foi muito difícil ali, você acaba se emocionando muito, você acaba torcendo demais, você entra... Inclusive, meu relógio que monitora o batimento cardíaco, na partida contra a Noruega, quando fomos eliminados, meu relógio toda hora avisava, ó, batimentos cardíacos altos. Então, estava 127, 128 batimentos. Então, você vê que a gente acaba essa emoção, essa preocupação, esse nervosismo, é comum, é normal.
1: Aqui no Brasil, eu sinto, pelo menos assim, na minha bolha, né, tinha muita gente que... não estava tanto ligando para a Copa do Mundo no início, mas aí começa a ganhar, né? A festa vai crescendo, você começa a confiar mais. Eu mesma pintei minha unha de Brasil, decorei minha casa cheia de bandeirinha, então eu também fui me empolgando até o fim, infelizmente, veio a decepção. Só que nas arquibancadas, olhando pela TV, né, os jogos, eu percebi uma certa apreensão da torcida brasileira também. A gente viu muitas torcidas brilharem, da Noruega mesmo, a remada, né? Aquelas imagens que ganharam o mundo. De Cabo Verde, Curaçao, uma torcida vibrante. A do Brasil, claro, brilhou como sempre, mas eu senti essa apreensão. Você acha que a torcida, no fundinho ali, realmente não acreditava que a gente ia levar?
0: Olha, eu acho que o torcedor brasileiro tinha uma desconfiança, principalmente porque esses jogadores, praticamente 97% da seleção, 95% da seleção, joga na Europa. E a grande maioria desses jogadores saíram do Brasil muito cedo. Então não tem uma identificação com o povo brasileiro.
1: É aquela coisa que a gente não sabia quem era, não conhecia.
0: Exatamente.
1: Né?
0: Então não tem aquela identificação com o torcedor como existia antigamente, porque os caras estavam jogando aqui, claro, e os que estavam fora, estavam na Europa, eram ídolos máximos. Então Ronaldinho, Ronaldo, Cafu. Então eram caras muito grandes, eram os melhores das suas posições em outros continentes, em outros países. Então é claro que o torcedor fica um pouco desconfiado por não conhecer grande parte da seleção brasileira. Eu acho que essa distância também que se tem hoje, por exemplo, antigamente acabavam os treinos da seleção, a gente sentava com jogadores para bater papo. Copa do Mundo, por exemplo, teve casos de jogadores virem, a CBF não quer, o técnico não quer, o Dunga não quer que o jogador fale. E aí, a gente conseguiu uma exclusiva com um cara no meu quarto. O cara vinha à noite escondido, sentava com a gente ali no quarto e dava entrevista. E aí, pô, o Dunga não vai estar assistindo o programa no outro dia, né?
1: Então, e agora você sentiu uma distância muito maior.
0: Agora, de uns anos para cá, isso vem acontecendo com os clubes também brasileiros, desde a pandemia. Eles fecharam muito para a imprensa. Então, hoje a gente não consegue aproximar o jogador do torcedor. Né? Então tem essa distância também.
1: Fora que o Ancelotti parece ser mais serião, né, também. Parece que ele trouxe mais uma disciplina, assim, uma coisa mais regrada ou não?
0: Não acho. Acho que inclusive o Dunga, por exemplo, era um cara mais disciplinador do que o Carlo Ancelotti. O Carlo Ancelotti, inclusive nas coletivas todas dele, ele sempre muito animado, sempre muito descontraído, fazia piadas. Mas justamente na coletiva antes da Noruega eu senti ele muito apreensivo. Foi a primeira coletiva durante a Copa e durante o período de preparação que eu senti que não estava legal, que ele estava preocupado e que eu acho que ele estava sentindo, já prevendo que alguma coisa ia dar errado nessa partida contra a Noruega.
1: Para a gente mudar de assunto e parar de insistir nessa tristeza que foi a nossa participação na Copa, uma última pergunta sobre a seleção brasileira. Você acha que, pelo que você viu ali, né, dos treinos, o Gustavinho acompanhou a seleção em todos os jogos até o fim. Pelo que você viu de treino, pelo que você acompanhou das coletivas, pelo que você conversou com as equipes ali, além de jogadores e o próprio Ancelotti, você acha que a gente está preparado para começar um novo projeto rumo ao Hexa lá daqui 4 anos?
0: Olha, eu acho que o Brasil nós temos jogadores interessantíssimos, né? O próprio Estevão, que era para estar lá, o Éder Militão, que acabou não indo, tem o Hendrick, tem o Rayan, que são muito jovens e podem despontar na seleção brasileira, mas eu acredito que a gente ficou para trás. Hoje a gente consegue ver, por exemplo, a própria seleção de Marrocos, é uma seleção que mudou vários nomes, a própria seleção francesa também tem muita gente nova, e essa é a seleção da França que perdeu hoje, vai jogar mais um ciclo, a gente vai desmontar o time praticamente inteiro. B, são muito poucos jogadores titulares, por exemplo, quem a gente vai ter ali? O Gabriel Magalhães, a gente vai ter ali o Vinícius Júnior, a gente vai ter o Rayan na próxima Copa, o Hendrick. Então, se você para analisar, vai ter uma,
1: tão otimista assim.
0: Vai ter uma mudança radical nessa seleção brasileira, né? O Danilo, por exemplo, Marquinhos, eram jogadores que já vinham de 3 Copas do Mundo. Então, eram alguns jogadores que tinham um pouco mais de entrosamento. A gente vai ter que começar do zero. Então, 2030, eu te digo que me preocupa. Me preocupa porque a gente vai ter que formar uma seleção praticamente toda do zero. E eu não sei se hoje a gente tem tanta qualidade e tanto planejamento para chegar em 2030 com uma seleção impressionante, uma seleção incrível. O Ancelotti vai ter muito trabalho e se não fizer bem feito, não sei, talvez a gente possa ficar de fora da Copa. A gente nunca ficou... Mas talvez a gente possa ficar fora de uma Copa do Mundo em 2030.
1: Nossa, que terror que seria. Agora, vamos explicar então essas estrelas que apareceram da Copa, inesperadas, né? As seleções pequenas que eu citei ali na abertura. Estou falando de Cabo Verde, estou falando de Curaçao. Equipes que nunca tinham jogado uma Copa do Mundo e que ganharam o carinho do Brasil até, né, pela garra. Bom, falei do Vozinha, né, o goleiro, um fofo, um querido, tem uma história linda, e que batalharam até a última gota de suor. Como é que esses personagens foram vistos ali, para quem estava em loco, para quem estava na Copa do Mundo?
0: Então, é muito legal, porque a gente está ali acompanhando 100% da seleção brasileira, mas é lógico que tem grandes histórias que chamam a atenção, né? O Vozinha era um cara, já tem uma certa idade, era um cara que estava sem clube, né? Foi para a Copa do Mundo e justamente na primeira partida pegou uma seleção espanhola que está na final, né? E uma seleção que é tida como uma das favoritas para ganhar o título, né, dessa Copa do Mundo. Então, o cara conseguiu jogar muito bem. Imagina, os olhos do mundo inteiro estão voltados para aquela partida. E aí o cara conseguiu fazer defesas incríveis, conseguiu fazer um jogo incrível. E aí, claro, que conta também, a seleção de Cabo Verde fala português, né? Então aproximou isso demais dos brasileiros, tanto é que acabou o jogo, no dia seguinte a gente foi olhar as redes sociais dele, ele já estava com mais de 15 milhões de seguidores. Assim, é um negócio incrível, uma Copa do Mundo, um jogo desse tamanho, muda a vida de um atleta. Né? Muda a vida de um atleta e certamente a vida do Vozinha foi muito impactada, né? E aí, não só isso, depois Cabo Verde pegou a Argentina nas oitavas de final e aí deu muito trabalho.
1: No começo foi pau ali, né? O negócio você falava, opa!
0: Foi por muito pouco que a Argentina não é eliminada, e se fosse eliminada você pode ter certeza que ia quadruplicar, quintuplicar o número de seguidores do Vozinha, ia ganhar muitos mais fãs, né? Nossa, que já somos um pouco, eu viraria ainda mais se tivesse eliminado a Argentina, porque afinal de contas, né, a gente é sempre contra títulos dos argentinos.
1: Agora, andando pelas ruas, pelos bares, pelos restaurantes, em volta dos estádios, como é que você enxergava a torcida? Quem era a maioria, né? Quais os países que estavam mais presentes ali para torcer pelas suas seleções e qual que é a imagem que o Brasil está deixando para os torcedores do outro mundo? Quer dizer, o Brasil ainda impõe respeito? Tipo, olha, sou torcedor do Brasil, você tem aquele orgulho ou já não é meio assim mais?
0: Vamos lá, a gente ficou 100% do tempo nos Estados Unidos. Então, sempre que a gente ia conversar com algum americano, quando a gente dizia que era brasileiro, os caras, futebol, seleção, a melhor seleção do mundo, incrível, né? Mas... por exemplo, o Olise, que é um meia francês, Ele, há um tempo atrás, ele falou, ele disse, olha, hoje eu não sei nem quem pode ser o cara da Copa do Mundo da Seleção Brasileira. A Seleção Brasileira já impôs respeito, hoje não impõe. Realmente é o que a gente tem acompanhado, é o que a gente tem visto. Agora, o carinho que os torcedores, não só brasileiros, mas do mundo inteiro têm com a nossa seleção, é algo incrível, é algo impressionante, é muito acolhedor. Por exemplo, eu vou te dar um, vou dizer aqui sobre o jogo da Noruega. 90% do estádio estava com a camisa do Brasil. Mas quando a gente ia entrevistar essa galera do lado de fora do estádio, tinham venezuelanos, tinham colombianos, muita gente da América do Sul, América Latina, América Central, muitos americanos. E aí a gente via os pais com a camisa dos Estados Unidos e as crianças, os filhos, com a camisa do Brasil. Então isso é muito legal. A nossa seleção é muito respeitada, é muito festejada, mas eu acho que a gente perdeu principalmente um pouco de respeito pela maneira que a gente joga hoje. A gente começou a copiar o futebol europeu e largou a alegria nas pernas. A gente começou a produzir jogadores altos, fortes, o padrão europeu, para os clubes ganharem dinheiro, venderem jogadores para fora, e a gente parou de produzir o que a gente tinha de melhor, que é justamente o jogador um contra um jogador do improviso, jogador que vai para cima, que consegue quebrar linhas, que faz gol e que, mais do que isso, que encanta o torcedor.
1: O que chama atenção também é a segurança, né? Porque, infelizmente, quando a gente fala de jogo de futebol no Brasil, a gente tem situações de violência nos estádios, né? Principalmente em clássicos, né? Quando a gente fala em São Paulo, no Rio de Janeiro, isso acontece. Em outros países também. Mas a Copa foi tudo tranquilo, né? Assim, eu, pelo menos, que acompanho o noticiário internacional, não vi nenhum... Uma grande cena de violência ali, nenhum problema. E eu queria entender como é que estava o esquema de segurança para os torcedores, para as equipes de jornalismo. Você que já tinha acompanhado outras copas, né, outros eventos esportivos, você sentiu um reforço ou, assim, padrão? Padrão FIFA, padrão Copa?
0: Não, eu senti que realmente existia e existe uma preocupação muito grande relacionada à segurança. Primeiro porque os Estados Unidos é um país que está em guerra, né, com um dos participantes. Então, você vê aí que o Irã foi, inclusive, barrado de ir nos dias anteriores. O Irã tinha que viajar no dia do jogo e aí só então podiam entrar nos Estados Unidos para jogar. E depois do jogo, logo após, tinham que sair e voltar para o México, que era onde eles estavam baseados. Então, é todo o esquema de segurança muito bem montado. Nos Estados Unidos, até nós, jornalistas, quando chegávamos tanto ao centro de treinamento quanto aos estádios, tudo era revistado, tudo era olhado mais de uma vez, passava por detector de metal e aí, além de, claro, todo o policiamento, né, das cidades, também tinha muita segurança privada nos estádios, né? Então, eu senti realmente que a segurança era uma preocupação muito, muito grande nessa Copa do Mundo, porque, enfim, os Estados Unidos têm muitos inimigos, né? Então, é claro que os caras, por ser um evento desse tamanho, ninguém quer que nada ocorra errado, que saia fora do eixo, né? A gente viu, por exemplo, alguns casos de brigas, inclusive entre torcedores da Inglaterra e da Argentina, dentro de estádios, né? Mas, enfim, isso é uma rivalidade histórica, né? Inclusive, no dia da partida, né, quando a Argentina venceu, no dia da partida teve um bandeiraço, e aí alguns argentinos acabaram presos, justamente por conta de brigas, confusão. E olha só que um detalhe curioso, né? Eram torcedores do San Lorenzo e do Huracán, todos argentinos, mas como se fosse um Palmeiras e Corinthians na Argentina, então torcedores rivais argentinos, né, que estavam torcendo pela mesma seleção, acabaram se confrontando, brigando e acabaram presos. Alguns saíram feridos e tudo mais, mas infelizmente, Bê, no meio de torcedores, às vezes a gente encontra alguns criminosos, alguns caras que vão lá para fazer baderna, que vão para bagunçar e que não estão ali para curtir realmente um clima de Copa do Mundo que é muito gostoso.
1: Você citou, né, essa questão do Irã, e também houve uma polêmica no início da Copa sobre esse cerco migratório, né? Então, não só o Irã, mas outros países enfrentaram uma questão com vistos, né? Proibição de entrada ou uma revista realizada no desembarque de uma forma inapropriada. Então, o início da Copa foi cercada de polêmicas, né? Mas depois eu senti que foi aliviando. Agora, uma das polêmicas ali no meio do torneio foi uma suposta ou uma tentativa de interferência do presidente americano Donald Trump em um jogo, né, em que a equipe dos Estados Unidos sofreu um cartão vermelho, um dos jogadores ficaria fora da próxima partida, mas aí o Trump pegou o telefone, ligou para o Gianni Infantino, presidente da FIFA, e teria conseguido reverter essa situação. Como é que isso repercutiu ali nos Estados Unidos, Gustavinho?
0: Olha, repercutiu muito mal. Não só dentro dos Estados Unidos, não só entre nós da imprensa esportiva que estávamos cobrindo a Copa do Mundo, mas repercutiu mal no mundo inteiro, né? As críticas foram ferozes em cima do que aconteceu. Eu particularmente, como eu falei, eu estou na minha quinta cobertura de Copa do Mundo, né? In loco, viajando para os países, acompanhando bem próximo, e eu nunca havia visto nada parecido. E aí, é engraçado que o Trump, ele fez questão de expor. Olha, eu liguei para o Gianni Infantino, pedi para que fosse retirado o cartão vermelho, que foi injusto. Ao meu ver, não foi um cartão vermelho injusto, e eu acho que quem tem que decidir isso é o árbitro de campo. Se o árbitro de campo deu, se foi um lance absurdo, tudo bem, o comitê da FIFA poderia reverter. Mas foi um pedido direto do Donald Trump pro Infantino, então pegou muito mal. Isso, para mim, apesar de ser uma Copa incrível, a primeira Copa com 48 seleções, olha, tem gente do mundo inteiro, você vê a alegria da torcida, das crianças, as pessoas felizes nos estádios, essa é uma mancha que vai ficar marcada na história.
1: Os americanos estavam se importando com a Copa?
0: Por incrível que pareça, Bê, sim. E eu conversava muito com o público, né, com os cidadãos americanos, até a título de curiosidade, como é que estava o ICE lá, se estava durante a Copa, diminuiu, né, essa busca aí de cidadãos que vivem ilegais, né, nos Estados Unidos. E esses muitos americanos estão olhando diferente para o futebol, né, porque já em alguns anos os Estados Unidos estão investindo muito. Então, teve brasileiro comprando o Orlando City, o Kaká foi jogar lá, foi um dos caras, David Beckham jogou lá, depois montou, é dono do Inter Miami, hoje tem Lionel Messi, que queira ou não queira, sem dúvida nenhuma, um dos melhores, se não for o melhor jogador desta Copa do Mundo, o cara que mais fez gol na história em Copas do Mundo. Então, eles estão investindo muito no futebol, e eu, pelo papo que eu tive com vários americanos, eles acreditam sim que o país hoje está se importando muito mais, principalmente depois dessa Copa. E pelo meu feeling, a gente conseguiu ver muitos campos, eu já estive nos Estados Unidos várias vezes, e dessa vez a gente conseguia ver campos de futebol em diversos lugares. Isso é um sinal que eles estão se preparando, os americanos têm planejamento, estão começando a montar boas seleções, e daqui 10, 15 anos, esses caras vão ter uma seleção de ponta.
1: É, né? Podem estar projetando uma vitória lá na frente.
0: Estão.
1: Agora, o nome do programa de hoje, Gustavinho, é Erros e Acertos da Maior Copa da História. Vamos brincar o seguinte, quero que você me diga, na sua opinião, qual foi o maior erro e o maior acerto da Copa, pensando na organização do evento, primeiro.
0: Pensando na organização do evento, olha, eu acho que foi assertivo. O maior acerto foi de aumentar o número de participantes para 48. Muita gente criticou essa atitude da FIFA, mas mostrou que, além de se tornar a Copa mais rentável da história, né, para os cofres da FIFA, e claro, consecutivamente também ajudar a economia americana, né, porque, enfim, os hotéis lotados, venda de ingresso, come-se nos restaurantes, isso é um grande acerto da FIFA. Você também democratiza o futebol, né, você dá espaço para seleções que talvez jamais tivessem a oportunidade de estar numa Copa do Mundo.
1: Isso foi muito incrível.
0: Então, isso acho que foi o maior acerto da FIFA, inclusive está sendo discutido já para a próxima Copa de 2030, que acontece no Marrocos, Portugal e Espanha, eles estão querendo aumentar para 64 seleções. E aí vira um negócio bem democrático mesmo. Eu particularmente gosto, muita gente achou que não ia ser emocionante, mas foi. Foi demais. Aí você trouxe alguns exemplos aqui. Agora, acho que o maior erro é justamente essa mancha que a gente falou, né? Você ter uma interferência política dentro de um campo desportivo, dentro de um campo esportivo. Eu acho que isso foi o pior erro da FIFA, porque você abre um precedente complicado. Você imagina que na próxima Copa do Mundo, realizada na Espanha, se acontece alguma coisa com a seleção espanhola, o presidente então pega, passa a mão no telefone, liga para o presidente da FIFA e fala: olha, eu quero que retire o cartão. Ah, mas eu quero que retire o cartão. Você abre um precedente perigoso, é um precedente complicado. Então, eu acho que o pior erro da FIFA foi justamente o comitê disciplinar na verdade, eles nem tiraram o cartão vermelho, eles suspenderam o cartão vermelho, né? Eles usaram o artigo 27 do Código Disciplinar, que eles podem aplicar uma suspensão, e aí se o atleta, o Balogun, que foi o atleta que tomou o cartão vermelho, fizer uma falta dura num próximo jogo, aí ele é obrigado a cumprir a passada e o do próximo jogo também.
1: Pensando na seleção brasileira, maior erro e maior acerto.
0: B.
1: Joguei a bomba no seu colo.
0: Essa é uma bomba. Eu acho que o maior acerto da seleção brasileira talvez tenha sido o Vinícius Júnior, o Carlo Ancelotti enxergar que precisava dar um posicionamento diferente. O Vinícius Júnior nunca teve um desempenho tão interessante na seleção brasileira quanto teve nessa Copa do Mundo. Foi o artilheiro nosso, com 4 gols, inclusive contra a Noruega ali, teve uma bola que acabou batendo na trave, se ele faz, seria um golaço.
1: Tinha que ter batido pênalti.
0: E eu acho que o maior erro para mim foi o Carlo Ancelotti no segundo tempo da seleção brasileira. Ele tinha tido um acerto muito grande quando colocou o Gabriel Martinelli contra o Japão. O Gabriel Martinelli acabou fazendo gol, mesmo não jogando naquela posição. Então ele acertou. E aí, no jogo contra a Noruega, ele desmontou a defesa inteirinha da seleção brasileira. Colocou o Neymar, que é um jogador que é incrível, um cara que jogou muita bola, um cara que eu admiro demais, mas é um cara que já não estava, talvez, naquela condição de jogar no alto nível, principalmente naquele momento. E aí o Vinícius Júnior, um cara que já não corre tanto, que não ajuda a marcar, estava andando em campo. E aí com o Neymar, e aí tirou o Rayan, que era um jogador mais jovem, que corria muito, enfim. Eu acho que esse foi o erro do Carlo Ancelotti, em mexer totalmente, descaracterizar uma seleção que estava jogando bem no primeiro tempo contra a Noruega. E aí aconteceu a nossa eliminação.
1: Gustavinho, eu deixei a cereja do bolo para o minuto final do nosso programa, porque já já a gente vai saber quem vai levar essa Copa 2026, Argentina ou Espanha? Vai, faz a sua análise, você tem um minuto.
0: Olha, são duas grandes seleções, vai ser um jogo daqui a pouquinho maravilhoso. Agora, a seleção espanhola, se jogar o que jogou contra a França, leva, mas hoje eu vejo a seleção argentina com mais alma, com mais vontade, com mais gana de vencer a Copa do Mundo, principalmente porque é a última Copa do Lionel Messi. E esse cara, com 39 anos, o que ele está jogando de bola, ele deixou muito garotinho, muito moleque no chinelo. Então vai ser um duelo interessantíssimo. De um lado, Lamine Yamal, jovem, 19 anos, começando a carreira. Do outro lado, Lionel Messi, um craque consagrado, ganhou tudo que podia e não podia também, um gênio da bola. Mas a minha torcida é para a Espanha. Agora, se tivesse que dar um palpite, B, eu acho que a Argentina vai vencer 1-0 essa final.
1: Essa final que vai falar espanhol, né? 100% espanhol. Gustavinho, obrigada pela presença, adorei sua análise aqui.
0: Valeu.
1: Até a próxima.
0: Ótimo, e quando convidar, eu volto aqui com você, Bê.
1: Obrigada também você pela companhia. Eu te lembro, se você quiser rever este programa, é só acessar as páginas das redes sociais do Jornalismo da Band. Eu tô aqui de novo semana que vem. Até. Tchau, tchau.

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0: Olá, no Band News Docs desta semana você vai ver um paraíso no Nordeste, os Lençóis Maranhenses. A região foi considerada Patrimônio Natural da Humanidade pela Unesco em 2024, devido à sua beleza única. Vamos conhecer a população que habita os oásis e como é o cotidiano em meio às dunas infinitas. Descobriremos os segredos das lagoas cristalinas que se formam com as águas das chuvas e entender por que quem visita decide ficar. Confira.
1: 1.500 quilômetros quadrados de dunas. Água doce. E muita areia. Os Lençóis Maranhenses parecem cenário de filme. Paisagem única no Brasil e no mundo.
2: O campo de dunas com 155 mil hectares, com lagoas, só vai encontrar aqui.
3: Lagoas que faz três cores diferentes só numa lagoa só. Azul, verde, branquinha, cor de leite, é muito linda.
4: É um lugar maravilhoso, importante para a gente que mora e eu acho que importante também para os visitantes.
1: Em junho de 1981, o governo brasileiro decidiu transformar esse paraíso em uma área de preservação e criou o Parque Nacional dos Lençóis Maranhenses. O parque abrange três municípios do estado do Maranhão, no nordeste do país: Santo Amaro, Primeira Cruz e Barreirinhas. E é administrado pelo ICMBio, o Instituto Chico Mendes de Conservação da Biodiversidade. O nosso ponto de partida é o município de Barreirinhas, às margens do Rio Preguiça. Somos acompanhados pelo Gil, que é guia turístico há 4 anos.
2: A gente vai sair daqui, vamos atravessar o Rio Preguiça numa balsa, em seguida pegar a trilha com vegetação. Logo depois trilha com campo de dunas até chegar aos primeiros oásis, que é Baixa Grande.
1: A travessia de balsa é rápida, não dura nem 10 minutos. Seguimos de quadriciclo pela estrada de terra até avistarmos uma imensidão de areia branca. As dunas, esculpidas lentamente pelo vento, escondem as enormes lagoas de água doce formadas pela água da chuva. O nome do parque surgiu por causa do efeito visual causado pelas dunas. Elas cobrem o solo como se fossem um lençol branco na cama.
5: Não sei nem expressar assim em palavras.
6: É tipo assim, a gente tem orgulho de dizer que é nosso, né?
1: Mas as belezas do Parque dos Lençóis vão muito além das dunas de areia branca e das lagoas de água cristalina. Os turistas mais aventureiros podem caminhar durante 10 horas até chegar nos chamados oásis. Vilarejos isolados onde vivem famílias nativas da região. Quem nos recebe é Dona Losa. Ela vive sem nenhum vizinho por perto. Dona Losa mora dentro do Parque Nacional dos Lençóis há mais de 30 anos, quando não tinha nem água e nem luz nas casas da região. Ela lembra do tempo em que precisava caminhar um dia inteiro só para carregar a bateria do telefone celular.
3: 4 horas para ir, aí tinha que esperar mais 4 para carregar o celular e 4 para voltar. Então era o dia todo.
1: Hoje a luz chega pelas placas de energia solar, que ela conseguiu comprar graças ao trabalho com os turistas do parque. Dona Losa transformou a casa em uma espécie de pousada. ela nos recebe com tambaqui grelhado, recém-pescado em um lago próximo.
3: Um peixe nativo cria da gente.
1: Das 5 famílias do povoado, 4 hospedam turistas durante o ano inteiro.
3: Ah, depois do turismo foi só alegria, graças a Deus, só sucesso. Melhorou nossa vida 100%.
1: A maior parte dos clientes de Dona Losa vem da França, como mostra o livro que registra a presença dos visitantes.
3: É? Aí é França, França, França. França, França, França. Todos de francês, só tem 2 Brasil, 3.
1: Ela faz questão de dividir o seu paraíso particular com todos aqueles que estiverem dispostos a preservar um dos cenários mais deslumbrantes do planeta. Os inigualáveis Lençóis Maranhenses.
3: Quem não conheceu, que venha conhecer o nosso Lençóis Maranhenses, que tem coisa melhor que ele vai ver que talvez nunca viu.
1: No meio da imensidão de areia branca, onde não chega energia elétrica, nem água encanada, onde pouca gente já pisou, surgem pequenos povoados.
4: Se olhar para um lado tem duna, olhar para outro tem dunas, e a gente, e a duna está cercando nós. Nós moramos dentro de uma oásis circular de areia.
1: Os oásis ficam dentro do Parque Nacional dos Lençóis Maranhenses, um paraíso de dunas e lagoas de água doce, localizado na região nordeste do Brasil. São 2 povoados, Baixa Grande e Queimada dos Britos. No oásis, quem dita o ritmo é a natureza. E quem manda é o vento.
7: As donas aqui no verão, ela não para de seguir hora nenhuma. Aí quem está na frente, ela vai cobrindo, não sabe?
1: Muitos moradores já foram obrigados a abandonar a casa por causa do avanço das dunas de areia.
3: O bisavô do meu marido já trocou a casa, infelizmente ele não é mais vivo. Ele mudou a casa 2 vezes. O outro vizinho da gente já mudou uma vez.
1: Debaixo dessa duna está a antiga casa da Luana.
8: Que aí a gente mudou por causa que a duna vem chegando aí, não pode ficar em cima da casa. A gente mudou.
1: O vento faz areia invadir as casas, mas também é o responsável por moldar a paisagem deslumbrante dos Lençóis Maranhenses. Em um dos lugares mais isolados do Brasil, os moradores precisam ser autossuficientes. A criação de animais é comum.
8: É a galinha, é o pato, o porco. É assim. A gente cria para se alimentar.
7: Cada um não tem muito, mas tem. Cada um tem um tantinho de porco, um tantinho de bode, um tantinho de carneiro.
1: Mas o principal alimento vem das lagoas, que rodeiam os oásis. Seu Maçu pesca com essa armadilha feita pelos próprios nativos, chamada de choque.
7: Ele é um material de a gente pegar o peixe na água, não sabe? E a gente pega e pega ligeiro.
1: Antes de entrar na água, ele nos explica como faz para capturar os peixes.
7: Bate de baixo e eu sinto, não sabe? Aí eu sinto, aí eu meto a mão dentro.
3: Aí pega.
7: Aí eu pego. Tem vezes que ela me morde, ó. Isso bem aqui é bocada que ela me morde. Tá. Aí eu fico com o braço ali, vou levando o braço para dentro d'água, aí ela vai abrindo a boca na manha, aí larga de novo.
1: Logo na primeira tentativa, seu Maçu encontra uma traíra, peixe que tem dentes fortes e afiados. Como não há energia elétrica nas casas, os peixes são misturados com sal. Uma técnica dos nativos que ajuda a conservar o alimento por até um mês.
8: Esse aqui é o peixe salgado. Que a gente pega...
1: A natureza oferece a água para os peixes e também um solo fértil para o cultivo da castanha de caju.
9: Pra nós,
1: uma fruta típica do Nordeste.
9: É. Este é o caju e esta é a castanha do caju.
1: Diferentemente do peixe, que é todo consumido pelos moradores nativos, a castanha de caju é também uma fonte de renda para a comunidade.
9: O meu castelo vendo toda a crua. É, apanhou, vendeu. É naturalzinho. Apanhou, vendeu, mesmo que seja menos o preço, mas de qualquer maneira, já o que compra vai produzir ela de outra forma.
1: Ele consegue retirar cerca de uma tonelada de castanha de caju por ano nas árvores da região.
9: Castanha do caju, natural daqui do Maranhão.
1: Para quem vive perto dos deslumbrantes lençóis maranhenses, simplicidade é sinônimo de felicidade.
10: Me sinto mais feliz, né? Sinto muito bem aqui na minha casa. Meu sonho é morrer num lugar que é vivo. É, meu sonho é esse.
1: A beleza inigualável dos lençóis maranhenses. Do outro, a imponência do Oceano Atlântico. O Canto do Atins é um pequeno povoado com cerca de 800 habitantes, cercado por dunas e pela água do mar.
9: Morar no Atins é uma liberdade, a gente tem uma liberdade tranquila, você está entendendo?
11: Gosto muito da minha terra. Gosto muito da minha terra. Muito bom.
8: O meu lugar é tão maravilhoso que vocês nem pensam quanto são. Porque aqui você vive livre, em ar livre. Aqui não tem quem mexa com você, não tem quem lhe roube, não tem quem nada.
1: Para chegar ao Canto do Atins, vamos navegar pelo Rio Preguiça.
2: É um rio genuinamente maranhense, nasce no Maranhão e se põe no Maranhão, né?
1: Entre os moradores nativos, há duas versões sobre a escolha do nome do rio.
2: Ele é bem lento, ele é bem calmo, então ele é bem, a gente fala que ele é bem preguiçoso. Os mais antigos também dizem que antes era muito fácil ver o bicho preguiça, né, às margens do rio. Mas hoje, com a movimentação, as embarcações motorizadas, esses bichos já não estão mais à margem. Mas tem essas duas versões, o bicho preguiça e a sua maresia, que é bem tranquila.
1: Se hoje é quase impossível avistar um bicho preguiça às margens do rio, os visitantes são recompensados pela presença dos macacos prego. Maria pertence a uma das famílias mais antigas do Canto do Atins.
8: Meu bisavô morreu com 120 anos. A minha avó morreu com 110. E o meu pai morreu agora com 98 anos. Então, assim, nós somos totalmente donos dessas terras. Porque foi passando para neto e tataraneto.
1: Os donos da terra são fiéis testemunhas do poder da natureza.
9: Arduna não é areia, não, é cantoria. Hoje ela está aqui, amanhã ela está em outro lugar, você está entendendo?
1: Seu José conhece cada movimento das dunas de areia que formam os lençóis maranhenses.
9: Ela não é uma montanha que fica no lugar. Ela é uma montanha que anda. Ela anda. Que quando eu nasci aqui, as montanhas eram aqui, nesse lugar aqui. Já vão a 6 quilômetros daqui, andando aí para frente.
1: Seu Antônio passa 6 meses no ano pescando. Durante esse período, ele e a mulher dormem nessa casa, construída no meio da praia.
9: Aí você deita numa baladeira aqui, numa redinha dessa daqui, dorme que não sente o tempo passar.
1: Nos outros 6 meses, ele trabalha como guia turístico.
9: Gosto muito de receber, eu tenho um prazer de receber.
1: Boa parte do que ele tira do mar é comprado pelos restaurantes do povoado.
12: Todo mundo vende o camarão e todo mundo faz o camarão. E todo mundo come o camarão.
1: No restaurante da Sessé, o camarão pescado pelos nativos ganha um sabor único, que atrai turistas de todas as partes.
13: Tem gente que vem diretamente de São Paulo comer o risoto.
1: Essa é a lógica do canto do Atins e dos lençóis maranhenses. O que a natureza oferece em abundância ganha novas cores e sabores nas mãos dos moradores nativos.
14: É a maravilha mais bonita do mundo. Você está entendendo? O mundo inteiro é a maravilha mais melhor.
12: Aquele que tem vontade e pode vir, tem que vir conhecer o Lençóis para contar. Porque quem vem perto conta de certo.
1: Dunas de areia branca esculpidas pelo vento. Lagoas de água doce formadas pela chuva. Os lençóis maranhenses são uma paisagem única no planeta. Um paraíso encravado na região nordeste do país, conquista visitantes do mundo inteiro.
15: É impressionante como nos oásis, os lugares mais isolados, com mais difícil de chegar, tem mais europeu, tem mais gringo do que brasileiro.
1: E muitos dos turistas estrangeiros que visitam os lençóis maranhenses acabam ficando por aqui, definitivamente.
16: Alguns sempre vêm como turistas, ficam apaixonados do lugar e muitos ficam morando e nunca mais vão embora.
17: Cada um tem o seu futuro e o seu destino, eu escolhi aqui.
1: Estamos em Atins, um povoado de 800 habitantes que pertence ao município de Barreirinhas, no estado brasileiro do Maranhão. 20 anos atrás, a vida na pacata vila de pescadores começou a mudar. Turistas, principalmente da Itália e da França, passaram a comprar terrenos na região.
16: Então eles chegaram e acharam muito bonito e eles compraram essas terras. E eles compravam por muito dinheiro, né?
1: Aos poucos, o povoado de Atins foi ganhando ares cosmopolitas.
18: Você fala português muito pouco aqui em Atins, para falar a verdade. A maior parte você escuta francês. Você vai num restaurante aqui, uma mesa falando francês, outra inglês, japonês.
1: A maior parte dos estrangeiros que vivem em Atins administra algum tipo de negócio no vilarejo. O francês Timothy ficou hipnotizado com a beleza do Parque Nacional dos Lençóis e decidiu abrir uma pousada.
17: É diferente de tudo, não dá para explicar, é uma obra de arte da natureza ao nível mundial.
1: Antes de vir morar em Atins, ele trabalhava com o comércio de matéria-prima na África.
17: Era comprador de cacau em Costa de Marfim.
1: O vilarejo foi indicado por outros turistas, quando Timothy viajava a passeio pelo Nordeste brasileiro.
17: Estava de viagem, já bastante mochileiros falavam, tem um vilarejo bem isolado, bem difícil de acesso, chega de barco e chega num vilarejo cheio de areia.
1: O isolamento é visto como um dos grandes atrativos de Atins.
18: A localização é difícil? É. E a gente adora isso. O pessoal fala, é difícil já chegar lá. Maravilha, é isso que a gente quer.
17: Faz tempo que procurava um lugar afastado de cidade, de civilização, de gente, de me aproximar de um lugar mais de natureza. E chegando aqui com tanto de água salgada, doce, de vento, de areia, de natureza aqui é intensa.
1: A vida dos estrangeiros em Atins é um constante aprendizado.
16: Para mim foi uma mudança muito grande para a minha vida, escolher este lugar, ficar aqui e também aprender, não? Dia a dia com estas coisas que te vêm neste lugar.
1: A equatoriana Sara vivia em Buenos Aires, a capital da Argentina, onde trabalhava como modelo.
19: Olá!
1: 7 anos atrás, ela e o namorado decidiram trocar a cidade grande pelo pequeno povoado no litoral do Brasil.
19: Eu cheguei em 2014, não tinha internet nem energia, só ficava monofásica, que é uma energia muito precária, não?
1: Hoje ela é dona de um bar que atende os turistas da região. Escolhas que levaram a equatoriana a conhecer outra paixão em Atins, o kitesurf.
19: Mudei dessa forma de comida, de como me alimentava, até o kitesurf, que para mim foi a paixão, ainda a paixão mais grande que tenho.
18: Um esporte que qualquer pessoa pode fazer, não é um esporte físico, um esporte mais bem técnico. A única coisa que precisa ter é vento e um pouco de água.
1: Com muito vento e muita água, Atins é o cenário perfeito para a prática do kitesurf.
18: Disneyland do kite, de kite.
1: O argentino Pedro dá aulas de kitesurf para os turistas, a maioria deles estrangeiros.
17: Não pensava que no mundo existia uma coisa assim. É único, não tem, é por isso que estamos aqui.
0: E o Band News Docs vai ficando por aqui. Muito obrigado pela sua companhia e audiência. Até a próxima.

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0: O tarifaço americano de 25% aos produtos importados do Brasil passa a valer no dia 22 de julho. O alento foi a inclusão de mais produtos na lista de exceções, que engloba principalmente o setor agropecuário, com impacto mais direto na inflação dos americanos, mas também entraram alguns itens da indústria. A medida afeta em torno de 26% das exportações brasileiras para os Estados Unidos. O que ainda é possível fazer para tentar reverter o tarifaço e proteger os setores atingidos? Hoje, na Economia para Você, eu converso com a economista Zeyna Latif, que foi secretária de Desenvolvimento Econômico do Estado de São Paulo, é sócia da consultoria Gibraltar. Zeyna, sempre um prazer te receber no meu programa. Obrigada.
1: Prazer é meu.
0: Zeyna, vamos começar falando, obviamente, que setorialmente tem impactos relevantes, mas do ponto de vista mais geral da economia brasileira, é um impacto ali marginal, não é isso?
1: É um impacto marginal. O Brasil é uma economia muito fechada, o peso das exportações na nossa produção interna é pequeno. Então, se a gente for pensar o efeito desse tarifaço, a gente está falando de algum ponto ali de menos de 1% do PIB, né, sendo impactado. Então, é muito pouco. Agora, é claro que tem um impacto particularmente preocupante na indústria. Porque, assim, quando a gente olha o comportamento da produção industrial do Brasil, a gente está praticamente andando de lado, a gente não conseguiu recuperar o patamar pré-recessão de 2008-2009, né? Então, a gente ainda está num patamar inferior e as exportações, elas sofreram particularmente, porque naquela crise lá atrás foi equivalente à puxada tomada e o crédito para o comércio. Então, só para você ter uma ideia, a queda do volume exportado da indústria naquele dezembro, novembro, dezembro de 2008, foi de 33% em volume e a gente nunca recuperou. Melhorou um pouco, mas a gente nunca recuperou.
0: E por quê, Zé?
1: Porque na hora que você perde um mercado, alguém vai suprir. E o Brasil, nós não temos exatamente uma boa combinação de qualidade e preço, né? Nós somos um país caro, temos carga tributária elevada, muitas vezes produtos que faltam uma sofisticação, então, na hora que você perde um mercado, é muito difícil recuperar. Outro evento que teve, ainda que em menor dimensão, quando teve a greve dos caminhoneiros, lá em 2018. Então, aquele sujeito que estava com seu produto para embarcar, ele perde, né, para exportação, ele perde um mercado. E é muito difícil recuperar. Então, a indústria já tem um quadro tão desafiador e alguns setores sendo impactados. Claro, de novo, no nível macro, a gente vai ver economista revisando para baixo a projeção do PIB por causa disso? Não, não é isso. Mas acaba machucando esse setor e, às vezes, tem empresas, por exemplo, o setor moveleiro, que, algumas de calçados, que tem um produto que foi ajustado para as exigências, para os padrões americanos. Então, é muito difícil se reorientar esse produto e ajustar. Precisa de recursos, precisa de tempo. Uma parte vai manter, né? O consumidor americano vai pagar mais caro. Mas, assim, é muito caso a caso. Qual o peso da exportação do produto no mais caro? Mas, assim, é muito caso a caso. Qual o peso da exportação?

0: americanos propostas comerciais mais atraentes, por exemplo, reduzir tarifa de importação do setor do etanol, por exemplo, ou propor alguma vantagem mais significativa numa parceria de terras raras, enfim, dando só alguns exemplos hipotéticos.
1: Olha,
0: mas a gente sabe também, enfim, a gente não sabe o que aconteceu ali no bastidor, mas imaginamos que o governo brasileiro tenha colocado essas questões na mesa, só que os americanos também eles têm negociado de forma assimétrica, né? Eles querem ganhar, e não necessariamente é uma negociação fácil, né?
1: Olha, você colocou várias coisas importantes aqui. Então, primeiro, que essa tarifa de 25% sobre esses produtos coloca o Brasil como o segundo país mais prejudicado pelas tarifas norte-americanas, só depois da China. E a China acaba retaliando, coisa que o governo brasileiro, né, e foi aprovado no Congresso essa possibilidade de retaliar, mas não seria sábio, né, porque nós não temos a musculatura da China. Mas só para colocar uma dimensão, a gente está falando de uma taxa média de tarifa que coloca o Brasil numa posição muito de perda de competitividade em relação aos seus pares. Então, realmente é forte. Daí você fala, puxa, mas por que tanta perseguição, tanta punição, ou tanto prejuízo para o Brasil? A minha leitura pessoal é que tem a ver com as terras raras. Acho que os Estados Unidos já entendeu o potencial do Brasil, é o segundo no mundo, né? Tem ali um universo para ser explorado e acho que a ideia é... Claro, eu não estou colocando como esse o único fator, mas acho que esse é um fator de muito peso. Acho que é elevar o preço para a negociação, né? Para lá na frente conseguir concessões do Brasil. Essa é a minha avaliação. E não é algo do governo Trump. Não acho assim, o Trump ele tem esse estilo que é mais agressivo, muito ruidoso, idas e vindas, mas eu acho que é uma questão que vai ficar independentemente de quem for o presidente ali. Talvez usando outros instrumentos que não tarifa, que a gente sabe que o Trump, tudo ele quer resolver com tarifa, menos a guerra, né?
0: Sim.
1: Mas o ponto é que eu acho que é uma questão que veio para ficar.
0: Porque, lembrando, né, o Brasil tem a segunda maior reserva de terras raras do mundo, atrás da China, então realmente a gente tem aqui uma mina de ouro.
1: Exatamente.
0: Agora é interessante a gente ver que o Brasil vai precisar buscar investidores, porque é caro, né, precisa de tecnologia.
1: Sim.
0: E principalmente, Zeina, também interesses que sejam interessantes aqui para o Brasil, como, por exemplo, agregar valor aqui dentro do país.
1: Sem
0: então,
1: dúvida.
0: Fico imaginando que mesmo que tenha entrado na mesa de negociação esse tema, se não tiver sido favorável a esse desejo hoje brasileiro que faz sentido, né, de agregar o valor aqui, não a gente exportar matéria-prima bruta, como é a tradição do Brasil, talvez para o Brasil não faça sentido acordar, né, o desejo, por exemplo, que possa ser.
1: Olha, eu acho que cooperações com os Estados Unidos, na questão de segurança, né, nessa questão também das terras raras, eu acho importante o expertise, o capital. Mas eu não acho que é um tema para fazer em ano de eleição. Eu não vejo hoje condições para ter algo concreto no ano de eleição.
0: Talvez, então, o que você está dizendo é que
1: eu acho que
0: a eleição está atrapalhando uma negociação mais rápida, né?
1: Eu acho que o Brasil,
0: né,
1: não amadureceu ainda do que pretende, qual é o plano de voo. E no momento de campanha, né, fica muito difícil. Então, eu acho que esse assunto ele vai se estender para essa questão das tarifas agora. Acho que é possível que continue pressão do setor produtivo dos dois lados e, eventualmente, alguns produtos ainda entrarem na lista de exceções.
0: É possível. As empresas americanas apoiaram, né?
1: Exatamente.
0: As empresas brasileiras.
1: Exatamente.
0: Né? Isso é importante.
1: É de caso a caso, né? É caso a caso. Mas o ponto é que, assim, é tão errático que você não consegue ter uma clareza do que vai acontecer, mas acredito que é possível que ainda tenha alguma janela de negociação, mas assim, né, no detalhe, marginalmente, grandes temas vai ter que esperar a eleição passar e ver o que o Brasil pretende fazer e o que pode ser oferecido. Agora, tem um ponto em relação a tarifas que é importante. As tarifas, o Brasil não pode unilateralmente reduzir tarifas para os Estados Unidos, porque a gente está no Mercosul, é a tarifa externa comum, E

0: Pelas leis, pelas regras da OMC, um país não pode fazer um tratamento especial para um outro país, para um parceiro, sem ser no contexto de um acordo comercial.
1: Por exemplo, 18% hoje para importar etanol americano, se baixasse...
0: Teria que ser para todo mundo.
1: Teria que ser para todos os países.
0: Para todo mundo. Então, e aí, obviamente, teria que fazer um acordo, né, Mercosul, no caso, com Estados Unidos, assim como a gente fez com a...
1: Não é tão simples.
0: Reduzir tarifa não é tão simples. O que a gente poderia avançar é facilitação de comércio e, no caso específico do etanol, o que está em jogo era a questão das cotas, né? Porque tinha uma cota que tinha sido estabelecida que não entrava com a tarifa de 18. Então, tinha isenção para uma determinada cota. Essa cota, ela acabou sendo eliminada, ou expirou em 2020, acho que ficou esse assunto meio pendente. Mas, enfim, só para colocar que os temas são mais complexos, não é uma decisão simples ali que você facilmente reduz tarifas. O espaço é muito limitado.
1: E a questão da política, eu tenho ouvido do setor empresarial que ali num primeiro momento pesou, enfim, mas depois é muito mais a questão, como você está trazendo, pelo que eu estou entendendo, muito mais de negociação econômica mesmo, né? De termos, de trocas que interessem do ponto de vista comercial, mais do que querer prejudicar, por exemplo, a campanha do presidente Lula.
0: Isso,
1: eu acho que do filho do Bolsonaro, né?
0: Quando começou essa discussão, essa história das tarifas, era o próprio discurso do governo americano tinha a ver com o tratamento que estava sendo dado ao ex-presidente Bolsonaro, quer dizer, tinha ali uma questão política. Hoje, quer dizer, eu vejo, é difícil descartar, falar, olha, não tem nada de político. Acho que tem alguma componente política. O que exatamente, de que forma, eu não sei, até porque pode acabar até prejudicando a campanha do Flávio Bolsonaro e não o contrário. Esse já é um tema mais difícil para a gente conseguir delimitar. Mas o fato é que se essa componente política, se é que existe, qual o tamanho dela, a gente vai saber assim que passar a eleição. Porque daí vai ter um novo presidente, quem quer que seja, e a gente vai conseguir enxergar em que bases vai ser essa discussão. Porque é isso, né? Qualquer que seja o tamanho dessa questão política, ela é transitória. Por isso que eu acho que tem um pano de fundo que a gente acho que vai ficar mais claro aos poucos, é qual é o interesse dos Estados Unidos naquilo que a gente poderia oferecer.
1: Sim, e é preciso ter um pragmatismo nesse momento, um sangue frio, porque isso vai gerando também na sociedade esse sentimento de que a gente tem que revidar, né? Por isso que o governo brasileiro primeiro falou sobre adotar a lei de reciprocidade, mas, como você está falando, peitar os Estados Unidos, né? E certamente a corda arrebenta do lado mais fraco. Uma coisa é a China peitar, né? Outra coisa é o Brasil peitar.
0: Então, e podendo ser questionado na OMC, dependendo, né, da situação, porque às vezes são decisões que a gente toma, por exemplo, estou falando isso porque, por exemplo, quando a gente tinha lá atrás, ainda, governo Dilma, muitas políticas que foram feitas para estimular a exportação, depois foram questionadas na OMC. Né? Porque se você tem movimentos que são mais transitórios, teve um momento que a gente teve que zerar ou reduzir tarifa, porque estava pressão de preço interna aqui, no caso do etanol, mas eram coisas transitórias. Né? Retaliações, eventualmente, pode ter dificuldade na OMC.
1: E essa conquista dos novos mercados também, ela não acontece do dia para a noite. Né? Então, nesse primeiro momento, faz sentido, vem nessa visão do empresariado, assim, de ter esse pragmatismo, seguir negociando e oferecendo suporte para os setores afetados em termos de crédito, né, de financiamento, como o governo anunciou do Brasil Soberano, né, do plano com juros menores, e essa busca por novos mercados, porque no médio e longo prazo é o que a gente precisa fazer realmente para ir se tornando menos dependente dos Estados Unidos, o que até estruturalmente seria bom para o Brasil, né? A gente vê o Japão querendo fazer acordo com o Brasil, a gente agora nessa fase, né, Mercosul, União Europeia. Então também é um movimento, a gente sabe que não acontece, né, de uma hora para outra, mas que acho que faz sentido dentro desse tabuleiro. Né?
0: A gente está... continuamos com uma economia muito fechada, né? Poucos acordos comerciais. O ideal, Juliana, não era nem depender desse evento para acelerar acordos comerciais, né? Mas é claro, o que a gente tem observado é que a política protecionista do Trump, inclusive, muitas vezes penalizando países que eram parceiros históricos, isso tem gerado uma dinâmica diferente no comércio global, quer dizer, essa busca de acordos comerciais. O próprio acordo Mercosul e União Europeia estava ali meio que esquecido e esse tema voltou, né? A gente está vendo uma tentativa do Brasil de se aproximar da Índia, Coreia do Sul, tem conversas, né, assim, pelo menos as sinalizações nesse sentido. Então, tem, de alguma forma, é uma provocação importante que veio, mas que o Brasil, de fato, precisa acelerar, porque a gente destoa da experiência mundial, né?
1: Agora, é o que você falou, para a gente ir para o mundo, a gente precisa ter condições de competir, né? Essa agenda de desenvolvimento, vem, né, agora em pleno ano eleitoral, a grande questão que se coloca é, a principal emergência é a questão fiscal. Na sua avaliação, esse plano fiscal de, enfim, como trazer uma credibilidade, né, e um norte ali para as contas públicas, ele é o primeiro passo?
0: É o alicerce. É o alicerce. A gente está falando de um Estado que a gente não consegue, em função desse regime fiscal que a gente tem, essas regras que a gente tem, a gente não consegue gerar um ambiente macroeconômico estável. Se eu perguntar assim para você, Juliana, me dá assim, o que você acha que é taxa de juros o ano que vem, mas uma boa dose de certeza. Você não consegue ter. Né? Você pode até ter um número na cabeça, mas você não consegue pôr uma probabilidade elevada. Então, a gente está num quadro que tem uma instabilidade macroeconômica, uma dificuldade de enxergar o horizonte de longo prazo, e isso está essencialmente ligado à questão fiscal. Né? Você não sabe qual vai ser o resultado fiscal, qual vai ser a dinâmica da dívida pública e, portanto, as consequências na inflação, no câmbio, nos juros. Isso é o alicerce. Agora, para além disso, a gente está falando de um Estado que perdeu, né? Hoje, temos um Estado que perdeu a capacidade de fazer investimento. Né? Vamos pegar, por exemplo, essa discussão de terras raras. Vamos fazer um paralelo do que foi, por exemplo, a Embrapa no passado. Investimento no Brasil, quando a gente olha as histórias de sucesso, é porque você investiu em capital humano. Qual a capacidade hoje do Estado brasileiro de formar pessoas para explorar esses potenciais todos do Brasil? Né? Então, nós temos, assim, na questão da segurança, nós temos na questão da educação, má alocação de recursos, investimentos de baixo retorno para a sociedade, políticas públicas que não entregam aquilo que deveriam, mal focalizadas. Então, não é só a questão macroeconômica, é a questão do Estado cumprir bem o seu papel. Né?
1: Exatamente, e me preocupa muito, e eu sinto essa preocupação, quando a gente fala aí de falta de previsibilidade, um discurso do governo de que foi feito um avanço na questão fiscal, mas com um crescimento de dívida de 10 pontos percentuais, não tem uma cara de que houve avanço, mas tem um retrocesso.
0: Para mim teve um retrocesso institucional, inclusive. Eu não tenho dúvida que o governo anterior cometeu seus erros e cometeu sim. A gente viu a facilidade em que tetos foram furados, né? Mas A minha avaliação é que fomos para um patamar adicional, porque o atual governo fez um novo regime fiscal, né, proposto pelo próprio governo. Ele foi o primeiro a enfraquecer. Se você for lembrar, 2023 tinha uma meta, se não me engano, de déficit de 0,5 ponto do PIB, ou um, agora eu não me lembro. Foi por um déficit, era um déficit marginal de 0,5% que acabou fechando em 2%. Eu estou falando grandes números porque nesse momento eu não me recordo. Ficou por isso mesmo. Depois a gente viu. Então, esqueceu o ano de 2023. Tinha uma meta e essa meta ela foi absolutamente ignorada. E vida que segue. Depois, alguns meses depois, muda a regra para a meta para 2025. Aí, gastos fora do orçamento, fora da meta.
1: Exceções.
0: Exceções, né? A utilização de fundos constitucionais, fundos privados para fazer política pública. Então, a gente começou a ver uma deterioração desse chamado regime fiscal. Não estou falando do arcabouço, assim, mas desse conjunto de regras. Uma deterioração que a gente perdeu a tal previsibilidade em relação ao ambiente macroeconômico. Então, eu entendo que tem um retrocesso institucional, no sentido de você não poder confiar que vai ser o tamanho de impulso fiscal que o governo vai colocar na economia num determinado ano, qual a consequência para a dívida pública, qual a consequência para a taxa de juros. A gente não consegue ter isso.
1: E essa discussão agora que voltou a ganhar força de taxa de juros, que é, enfim, a taxa de juros é sempre alta, né? A gente está discutindo se ela deveria cair de 14,25 para 14, enfim.
0: É cacareco.
1: Né? É, exatamente.
0: Cacareco.
1: E muito esse debate que se há um exagero, né, porque há uma dificuldade até já agora de rolar a dívida, né? Já tiveram leilões cancelados,
0: sim,
1: né?
0: Sim.
1: De letras do Tesouro, de NTNB, o Banco Central ali, enfim, tendo uma dificuldade de comunicação e acabou ficando também, eu sinto ali um certo mal-estar de que é um Banco Central que tinha até então ali a tarefa dura de carregar o piano sozinho, né? Mas diante de um endividamento recorde, pedidos de aumento de recuperação judicial, né? Começou a parecer muito exagerada essa taxa de juros em meio a choques, né? Como o choque do petróleo com a guerra e agora o fenômeno do El Niño, né?
0: Uhum.
1: Então, na tua avaliação, Zeina, o Banco Central conseguiu se explicar, de fato, ele consegue, talvez, ali manejar um pouco essa taxa de juros, uhum, para um nível menor do que hoje?
0: Antes de responder, só um ponto que eu acho interessante do que você falou em relação ao estresse de mercado e a dificuldade, às vezes, do Tesouro, né, às vezes acaba suspendendo um leilão porque a taxa de juros de mercado já está muito elevada e aí o Tesouro recua, eles têm reservas, eles fazem bem o seu trabalho, podem fazer, né, administram o caixa de tal forma, mantêm reservas de tal forma que permite esses recursos quando o mercado está muito estressado. Então é importante dizer que tem profissionais ali que sabem sabem do riscado, sabem fazer o seu trabalho. É importante a gente dizer isso. Mas o ponto é isso, todo esse estresse no mercado está muito associado à questão política. É o receio de o presidente Lula reeleito não conseguir arrumar as contas públicas. Então, não é só o retrato hoje, é o medo do futuro impactando o mercado de juros. O presidente, ele vai ter um pacote fiscal para contenção dos gastos obrigatórios? Ele vai conseguir tirar essas despesas que estão fora do orçamento, vai conseguir colocar dentro? Essas medidas, essas pautas-bomba do Congresso, o presidente vai ter capacidade política lá adiante, um segundo mandato, de conter, de segurar pautas-bomba?
1: É importante lembrar isso que você está falando. É o governo, é o Congresso, é o Judiciário. Então, assim, existe uma capacidade política de enfrentar esses privilégios, esses interesses. Porque a gente estava até conversando antes, né, de começar o programa, que o desânimo que dá é a sensação de que a política, ela só está pensando nas eleições, nas próximas eleições, não está pensando no país, no futuro do país, né? Então, a sensação que dá é geral.
0: Eu vejo uma desconexão. Indo para, né, da política em relação aos anseios da sociedade, essa questão dos juros, olha, pessoalmente, eu acho que, eu vou dar um passo atrás para poder falar do momento atual. Eu fui crítica do choque de juros, quando o Banco Central jogou a Selic em 15. Na minha visão sim, vai ser necessário subir os juros, mas a minha avaliação é que era melhor fazer aos poucos. O Banco Central decidiu fazer um choque de juros, acho que a principal razão foi tentar dar um choque de credibilidade, porque viu que as expectativas inflacionárias, né, as projeções do mercado para a inflação estavam descoladas em relação à meta. Eu não acho uma boa, eu não achei uma decisão muito adequada, porque esses problemas de descompasso, de credibilidade, credibilidade é algo que você conquista aos poucos, não é através de um choque. Então, eu entendi que, olha, poderia ter ido de forma consistente, subir os juros com um discurso conservador, mas não o choque. Na hora que você faz o choque, depois para desmontar, é muito difícil. Porque na leitura do mercado é assim, não, mas as expectativas pioraram, agora por causa da guerra do Irã a inflação subiu, por causa da questão fiscal, claro, também o pano de fundo fiscal, não era para o Banco Central estar cortando juros. Mas você fala, puxa, mas como não? Com esse patamar, e aí fica, não, não podia estar cortando. E se esquece do patamar que estava, do grau de aperto monetário.
1: Então, gordura para queimar.
0: Então, eu acho que assim, o Banco Central ficou amarrado numa taxa de juros muito elevada e aí esse processo de corte fica o mercado toda hora nesse questionamento e eu vejo assim, com alguma frequência, comparações com a gestão do Tombini quando ele fez aquele, que o pessoal falava cavalo de pau. O que eu acho uma comparação injusta, né? Mas é um temor que tem uma pressão política, eu acho absolutamente injusto. Então, tudo isso para dizer o seguinte, olha, havia espaço para cortar juros, acho que ele ainda existe, mas é isso, é limitado por causa de uma escolha de expansão fiscal, que mesmo que agora a gente possa, né? Bom, se bem que tem sido forte, estamos em ano de eleição, mas enfim, mesmo que não seja tão forte como foi em 2023, a gente está falando de um impulso fiscal forte na economia e que atrapalha o trabalho do Banco Central.
1: Tá certo. Bom, é isso. A gente está falando muito aí de confiança, acho que essa é a palavra básica de tudo, né? E esses desafios aí desse pragmatismo da gente encontrar o caminho, né? A partir de uma negociação segura. A gente está com o tempo encerrando, então quero agradecer a participação da Zeina Latif, economista, sócia aqui da consultoria Gibraltar, foi secretária de Desenvolvimento Econômico do Estado de São Paulo. Zeina, é sempre tão bom conversar com você que a gente já quer que você volte. Estou só de olho na sua agenda para a gente confirmar a próxima data já.
0: Obrigada, Juliana, foi um prazer.
1: Obrigada pela presença. Obrigada a você por estar aqui comigo na Economia para Você. Até o próximo.

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0: Olá, começa agora mais um Viver Melhor. No programa de hoje vamos falar do intestino e de doenças inflamatórias. E para esclarecer todas as nossas dúvidas, recebo o Dr. Fernando Flacker, que é gastroenterologista do Einstein Hospital Israelita aqui em São Paulo, e o Dr. Mauro Toporowski, gastroenterologista pediátrico e professor do Departamento de Pediatria da Santa Casa aqui de São Paulo. Mas antes, vamos assistir uma matéria sobre esse tema. Vamos lá.
1: O mau funcionamento do intestino atrapalha a vida de qualquer um.
2: Se ele não funciona, você vai ficando mais irritada, entendeu?
3: Disposta, né? Um pouquinho assim, triste, né? Porque a gente tem que ter saúde.
1: Isso acontece porque a composição da microbiota, que são bactérias que estão no intestino, afetam todo o corpo. O desequilíbrio pode causar doenças como obesidade, distúrbios autoimunes, inflamações e até depressão.
4: Tem muitas pessoas que pensam que o intestino ele só serve para a digestão. Mas a ciência mostra que hoje em dia o intestino ele comporta um ecossistema complexo formado por trilhões de micro-organismos para regular a nossa saúde em geral.
1: Alguns sinais mostram que algo está errado. Constipação, inchaço abdominal e até cansaço. Este especialista faz um alerta sobre o uso de probióticos, que prometem melhorar a saúde intestinal.
4: Isso não deve ser oferecido para todos os indivíduos, não há essa indicação formal para todas as pessoas, isso precisa ser visto por um especialista.
1: Para os casos mais graves, há um novo tratamento disponível na rede pública. O Ministério da Saúde incorporou ao SUS este ano o transplante de intestino delgado, indicado principalmente para aqueles pacientes com falência intestinal grave. A expectativa é operar inicialmente 15 pessoas por ano. Para evitar problemas, fica a recomendação: uma dieta rica em fibras aliada a exercícios físicos.
0: Pois é, Fernando, a gente ouve as pessoas falando, pô, meu intestino funciona pouco, outros dizem, olha, o meu intestino é ótimo, eu vou 3 vezes por dia. Qual é o fisiológico, o correto?
5: Essa é uma dúvida grande, né? Porque as pessoas querem ter um ritmo perfeito ou igual, alguma coisa assim. E é difícil, tem gente que vai 3 vezes ao dia e está tudo bem, tem gente que vai dia sim, dia não, e também está tudo bem. Então, o que a gente fala é que o que sai do normal é quando ou altera realmente o hábito habitual, né, o hábito comum, ou quando você começa a ter incômodo, ou de dor, ou esforço, ou de ficar com desconforto, distensão, gases. Então, quando tem um incômodo, a gente fala que isso saiu do normal. A frequência é um dado que varia muito de pessoa para pessoa.
0: Quer dizer, é absolutamente individual.
5: Individual, exatamente.
0: Agora, Paulo, criancinha, acabou de sair da maternidade, tá tudo ok, tá tomando e mamando leitinho no peito, portanto, recebendo de forma exclusiva o leite materno. Que atenção a gente deve ter para essa criança?
6: Então, atenção a gente deve ter, primeiro, se essa criança está ingerindo bem, se está mamando bem. Então, se está mamando bem, está ganhando peso. O ritmo intestinal nessa fase, ele é bem diverso nessa fase do que vai ser um pouco mais à frente. Os nenéns têm um reflexo chamado gastrocólico, então eles sugam e evacuam, sugam e evacuam. E essas fezes, inclusive no leite humano, são fezes moles, às vezes quase líquidas. E o pessoal pensa que isso é diarreia, às vezes isso não é diarreia. Principalmente se esse nenê está em bom estado de saúde, mamando bem, corado, ativo, fazendo um bom xixi, um xixi clarinho e ganhando peso. Então não é porque as fezes são molinhas, isso indica algum distúrbio, não indica distúrbio.
0: Em que momento eu olho e falo, olha, tem problema aqui?
6: Tem problema aqui, nos dois sentidos. Primeiro, se esse nenê não está bem clinicamente, se ele começa a ter, por exemplo, essas fezes líquidas ejetivas em maiores volumes, e a gente já percebe que esse nenê está perdendo peso. Então aí sim, ele adquiriu alguma coisa que modificou o hábito intestinal dele e ele não está indo bem, está perdendo peso. Ele tem, por exemplo, sangue nas fezes. Não pode ter sangue nas fezes. É uma coisa fora do comum. Não é fisiológico, né? Então, se houve sangramento, houve alguma inflamação lá embaixo. Alguma coisa está acontecendo. E outra situação é se esse nenê estava bem e, de repente, ele começa a ter esforço para evacuar. A frequência dessas evacuações passa a ser muito esparçada, dor, consistência dura, muito ressecado, e a gente fala, bom, ele saiu daquela situação normal e está tendo constipação intestinal, está tendo o intestino preso, e vai merecer todo um tratamento para o intestino preso.
7: Agora, Fernando, a gente olha algumas pessoas e fala assim, olha, eu vou começar a minha atividade física, vou ao mesmo tempo começar a ser muito mais atento na minha dieta, usar mais vegetais, e de repente o indivíduo começa a ter mais evacuações ao longo do dia, e evacuações com diarreia, muitas vezes até com um pouquinho de cólica, e a sensação é de dizer, tá vendo, eu mudei a dieta, essa é a causa. A partir de que momento eu devo falar, pera, pode ser a dieta. Eu tenho ou posso ter alguma coisa que esteja me comprometendo?
5: A parte de adaptação, quando a gente muda de dieta, às vezes quando a gente muda de ambiente, vai mudar de cidade, muda toda mudança, existe uma mudança de flora intestinal. Existe uma adaptação do intestino a essa mudança. Essa mudança costuma durar de 1 a 6 meses, depende de pessoa para pessoa. Então é normal, a gente começa a fazer atividades diferentes, e a gente começa a ter hábitos diferentes e muda. O que a gente precisa sempre observar são os sinais de alarme. Então, como ele falou, começou a sair sangue, começou a sair muco nas fezes,
7: muco, o que seria?
5: Muco seria como um catarro, como se fosse uma secreção que a gente tem
7: do nariz,
5: só que sai nas fezes. Ou se realmente o hábito vai de uma vez para 5 vezes, ou se de repente a pessoa muda, começa a ir uma vez na semana, com esforço, com dor. Essas coisas são coisas que a gente precisa procurar ajuda para ver se isso faz parte dessa adaptação, ou normalmente não faz, tem alguma coisa diferente acontecendo. Tá? Mas é normal essa flutuação. Hoje em dia, mundo globalizado, a gente viaja, a gente come comidas em todos os lugares, então isso é mais...
7: Passa situações de estresse no dia a dia e acaba...
5: A parte do cérebro, intestino, né, é muito ligado, né, então até dos termos, né, que a gente usa, enfesado, se borrar de medo, são termos muito comuns que a gente usa com essa ligação direta que a gente tem, né. Então, isso influencia bastante, né, esse quadro.
7: Mauro, quando eu passo a olhar essa criancinha e dizer, eu acho que ela pode ter uma alergia à proteína do leite?
6: Bom, esse é um tema, assim, bem, bem em voga, né, porque a gente ouve, assim, com frequência, né, essa ocorrência dessas alergias e... Assim, você tem sinais já no primeiro ano de vida dessa ocorrência, quando você tem a substituição, quer dizer, aquela mãe está em regime de aleitamento exclusivo, está dando de mamar e ela vai trabalhar. Está expirando o seu prazo, né, de que ela tem de licença maternidade, e ela vai ter que dar uma fórmula para esse nenê, e ela não dava essa fórmula, que é a fórmula da base de proteína de leite de vaca. Então esse nenê que estava mamando o peito começa a receber uma fórmula e começa a ter sintomas que ele não tinha anteriormente. Cólicas muito intensas, muitas vezes nauseia, aceitava bem a mamada, começa a aceitar pouco, ganhava bem peso, não está ganhando peso, às vezes já começa a ter palidez, começa a ter evacuações diarreicas. Então tem todo um conjunto de sinais e sintomas que falam, isso não era assim e ficou assim a partir do momento que nós iniciamos uma fórmula. Então são dados que chamam a atenção e esses dados são muito indicativos, né? Poucos dias depois a mãe fala para a gente, né? Fala, olha, estava bem, de repente começou a apresentar isso e não teve infecção, não teve nada, não teve fêmea, não teve nada, e é esse o quadro clínico que está se apresentando agora. A nós isso, né, a lâmpada já acende que provavelmente houve uma sensibilização alérgica à proteína. Então esse é um dado muito importante.
7: Agora, isso pode acontecer mesmo com aleitamento materno exclusivo? A mãe ingerindo leite e de alguma forma...
6: Isso pode sim. Quer dizer, pode, porque a mãe ingerindo leite, parte de fragmentos, né, que a gente chama de peptídeos, né, que são absorvidos no intestino da mãe que ela ingeriu leite, são excretados na glândula mamária e podem sensibilizar o nenê. E os sinais indicativos são esses também. E dos mais comuns é ter um pouco de sangramento intestinal baixo. Esse é talvez um dos mais comuns. E é muito importante, porque se você observou isso aqui, e essa mãe, ela isenta a ingestão de leite, quer dizer, ela para de tomar leite, poucos dias depois esses sintomas melhoram. Então é indicativo de melhora quando você faz a isenção da proteína da dieta materna.
7: Da mãe.
6: Da mãe.
7: Fernando, a partir de que momento eu olho e falo assim, puxa vida, eu vou precisar procurar um gastroenterologista? Em que momento da obstipação, desse ressecamento das fezes, ou a partir de que momento do número de evacuações ou de períodos, em dias, dessas evacuações mais amolecidas ou líquidas?
5: Sim, como eu falei, algumas coisas como o esforço ou o desconforto são coisas muito importantes. Então, se a pessoa está tendo uma constipação e está tendo toda a evacuação, brigar com o banheiro, sentar, fazer esforço, às vezes com sangramento, tem aquele desconforto de distensão, fica com a barriga inchada, isso começar a ser uma coisa comum, isso precisa ser visto. Então, toda mudança no hábito, ele precisa ser visto, tá? Então, tanto para mais como para menos. Como eu falei, tem pessoas que têm um hábito mais para ir várias vezes, tem gente que vai menos. E o oposto também, a diarreia, ela precisa ser vista quando ela começa a passar do confortável, começa a ir muitas vezes ao banheiro, começa às vezes não conseguir segurar, ou às vezes você chega num ambiente e tem que procurar já saber onde é o banheiro, porque você sabe que vai precisar. Isso é um comportamento muito comum em quem está já com uma diarreia, às vezes mais crônica, e não está percebendo que isso está impactando na vida, né? Então, além de desconforto, sangramento, os sinais de alarme, começa a perceber que está afetando o seu dia a dia, está incomodando, fica aquela coisa atrás de você que você fica pensando muito em banheiro, né? Fica pensando, ou, puxa, se eu for agora vai ser difícil, vai doer, ou se, puxa, é uma coisa que eu não consigo segurar, atrapalha no meu dia a dia, não consigo trabalhar direito. Então, essas são coisas muito comuns, que às vezes as pessoas acostumam com isso. E não é para ser assim, é para ser uma coisa que é mais normal. O mais normal é não ter esse esforço todo.
7: A gente tem uma situação que é o uso do antibiótico para tratamento de sinusite, pneumonia, sim, infecção urinária e o intestino. E alguns dizem, puxa vida, eu tive diarreia ou estou tendo diarreia. Quais são os riscos dessa diarreia e de que forma eu posso evitar, me precaver, me prevenir desses episódios?
5: A gente tem que separar, porque assim, algumas medicações, um efeito colateral da própria medicação é a diarreia. Então tem muitos antibióticos que realmente é um efeito colateral do antibiótico. Mas tem muitos casos que o próprio antibiótico, ele não vem com CPF, ele não procura a bactéria exata, ele mata as bactérias que ele é capaz de matar. E isso acaba mudando a flora intestinal. Então, o que acontece às vezes é a gente ter uma alteração do intestino depois do antibiótico. Então, a gente tem uma alteração de flora, ela pode ser uma alteração que passa, que normalmente a flora tende a voltar ao normal depois de um tempo, ou ela pode ser uma alteração que a gente chama de patológica, ou seja, ela vira uma doença. Existem algumas bactérias que podem crescer, existem algumas alterações de, às vezes, não só uma bactéria, mas todas as bactérias em geral acabam crescendo demais, é um supercrescimento bacteriano, existe o Clostridium, que é uma bactéria que existe e que ela se sobressai quando a gente usa antibióticos. Então, é muito comum essa alteração e a gente precisa diferenciar se é um efeito colateral do medicamento ou se é uma alteração de flora que a gente precisa tratar.
7: A gente fala de intolerância à lactose, ao glúten? Em que momento isso passa a acontecer na vida dessa criança e a gente consegue dizer isso pode ser decorrente a essa intolerância ou a outra? Existe alguma forma que os pais possam se atentar nessa?
6: O público, ele confunde muito, há uma confusão de conceitos, né? Então se confunde muito a alergia com a intolerância à lactose. São situações diferentes, né? A alergia é sempre uma proteína e a lactose é o açúcar do leite, né? A gente chama o açúcar do leite. Então a lactose, nós mamíferos, nascemos, temos uma quantidade muito grande no nosso intestino de uma enzima chamada lactase que desdobra essa lactose. Então, quebra essa lactose e permite a digestão dessa lactose. Quando uma criança tem uma diarreia muito importante, vômito e diarreia, temporariamente, às vezes durante uma semana, duas semanas, esse intestino inflamado, essa lactase, ela é esfoliada e transitoriamente esse neném pode ter um pouquinho de intolerância à lactose durante aquele processo diarreico. Mas isso, passado alguns dias e melhorando da diarreia, isso se recompõe e esse neném volta, essa criança pequena volta a tolerar a dieta com lactose, a dieta láctea que ele faz naturalmente. No transcorrer da idade, então existe a chamada hipolactasia, né? Chama-se ontogenética, ou seja, tem famílias, né, que passam a ter, a partir de alguma certa idade, começam a ter um decréscimo, uma diminuição da sua concentração de lactase que tem no intestino para desdobrar a lactose, ou seja, para fragmentar essa lactose e digeri-la. Então aí sim você passa a ter sintomas, né, de intolerância à lactose quando ingere leite, quando ingere alguns tipos de queijo ricos em lactose e não desdobrando bem. Essa lactose passa a ser fermentada no intestino e produz sintomas, gases, distensão abdominal, cólicas, muito relacionadas ao período pós-ingestão da dieta láctea, tá certo? Então, tem que se verificar, se fazer o diagnóstico, se verificar, tem métodos de fazer o diagnóstico e se fazer uma reposição dessa enzima, hoje facilmente reposto, o indivíduo tem intolerância, então ele vai, toma sua enzima e ele pode até consumir perfeitamente bem a dieta láctea sem problema nenhum.
7: Sim.
6: Ou existe também, né, o desenvolvimento de tecnologia de produção de alimentos lácteos, mas isentos já de lactose. Também tem isso, né? Existem leites sem lactose, existem iogurtes sem lactose. Então ele não precisaria ingerir a enzima. Mas isso é uma fase diferente, são crianças maiores ou adolescentes, ou mesmo adultos, né?
7: Em relação ao glúten, por exemplo?
6: Em relação ao glúten, é muito interessante, né? Porque a gente, conforme a gente vem pesquisando um pouco mais sintomas digestivos e às vezes sintomas até extradigestivos, como a gente vê que a exposição ao glúten pode gerar em alguns indivíduos suscetíveis, né, para desenvolver essa doença chamada doença celíaca, que é uma intolerância permanente ao glúten. Então, as crianças muitas vezes começam a ter diarreia, cólicas abdominais, não ganham bem peso, anemia. Esses são sintomas muito próprios da criança pequena. Mas idades um pouco à frente, tipo 5, 6 anos de idade, ainda crianças, muitas vezes essa doença vai, aquela criança que vinha crescendo bem e que de repente para de crescer. Que, por exemplo, comia bem e já não come bem. Uma criança que você constatou que tinha uma anemia, começou a tratar, mas veja que essa anemia não vai para frente, quer dizer, ele não consegue fazer depósito de ferro, não corrige. Então são outros sintomas que também são de intolerância, né, que são da doença celíaca e que hoje existem marcadores sorológicos claros, muito facilmente realizados, né, em testes laboratoriais, do qual você sai da fase só da suspeição e vai para a fase de diagnóstico.
7: Confirmatório. Ou seja, no sangue esses exames.
6: Esses exames são geralmente no sangue, né, que se faz esses marcadores positivos quando a gente quer assertivamente fazer o diagnóstico, essa endoscopia com biópsia verificando o grau de inflamação que se tem nesse intestino.
7: Agora, é interessante que a gente fala o seguinte, poxa vida, eu passei a ter intolerância ao glúten ou a lactose? E aí você vai ver, mas com 60 anos, qual é a justificativa disso?
5: É, como ele falou mesmo, a lactose, a intolerância à lactose, ela aumenta bastante a incidência com a idade. Então, é mais comum até a gente ficar intolerante à lactose depois de uma certa idade do que aos 30, aos 40. Quanto ao glúten, é uma doença que é um pouco alérgica, uma alergia à proteína, mas é um pouco autoimune. Então, existe uma predisposição. Quem tem essa predisposição, ela pode desenvolver essa doença a qualquer momento. Claro que é mais comum na infância, mas ela pode desenvolver essa reação alérgica ao glúten a qualquer momento. Tá? Então, inclusive, aos 60 anos. É mais raro, mas a gente vê, sim.
7: Olha aí. Vamos para a sala digital, que é uma parceria do Grupo Bandeirantes e a Google, e vamos saber o que os internautas têm pesquisado sobre esse assunto. Vamos lá.
8: Doutor Jean, a gente sabe que quando se fala sobre intestino, se fala também sobre o segundo cérebro do corpo. E por isso, aqui na sala digital, a gente traz dados do que os brasileiros estão pesquisando sobre intestino. Aqui no nosso gráfico, a gente tem um comparativo de o que solta o intestino versus o que prende o intestino. As consultas que os brasileiros estão fazendo por soluções para cada uma das situações. E olha só, buscas por soltar o intestino representam quase o dobro das buscas por prender o intestino, o que mostra a preocupação dos brasileiros com a constipação, com essa dificuldade para evacuar. E trazendo aqui algumas perguntas selecionadas entre as mais buscadas sobre intestino nos últimos 5 anos, a gente tem: quais são os sintomas de infecção intestinal? Como desinflamar o intestino? O que é a constipação, que a gente acabou de comentar aqui no nosso gráfico anterior? O que é obstrução intestinal e câncer de intestino? Tem cura? São perguntas muito interessantes e a gente volta para o estúdio com duas delas. Como desinflamar intestino e quais são os sintomas de infecção intestinal? É com vocês.
7: Mauro, vamos lá. Primeiro, quais são os sinais e sintomas de uma infecção intestinal? Até que ponto eu digo, ó, eu acho que isso é infecção? Ou isso, eu só comi alguma coisa que mexeu um pouquinho com o meu intestino?
6: Bom, boa parte dessas infecções intestinais advém de a gente ter contato com vírus, alguns vírus. Muitos desses vírus você tem no histórico o contato com outras crianças que também na mesma sala de aulinha ou parentes, na mesma época apresentam um quadro, muitas vezes que abre, né, nem abre com diarreia, muitas vezes ele abre com febre, mal-estar, tendência de vomitar. Muitas vezes as crianças vomitam bastante e aí sobrevém diarreia. Então era uma criança que estava bem e tem esses marcadores: febre, vômitos, diarreia e às vezes um histórico de contágio com outras crianças na mesma fase que estão apresentando também esse quadro. Já chama muito a atenção. Outras vezes você tem contaminações de alimentação. Então, às vezes a mãe fala, poxa vida, eu esquentei lá uma torta que estava lá no freezer, eu esquentei, nós comemos aqui em casa e passamos mal, tivemos uma diarreia, geralmente uma contaminação bacteriana, certo, daquele alimento que acabou não sendo bem acondicionado e promoveu esse tipo de infecção entérica, que algumas pessoas têm. Então, um comeu, passou mal, o outro também teve diarreia. Então, você fala, algumas pessoas comeram, tinha uma comida que estava pretensamente, houve realmente uma suspeita que essa comida não estivesse bem acondicionada e, de repente, alguns indivíduos tiveram uma diarreia forte, às vezes até um pouquinho de sangue nas fezes, dependendo do agente etiológico, dependendo da bactéria que está determinando. Então, isso é um outro conjunto, né? Então, tem as enterofecções virais, tem essas infecções entéricas pelas bactérias. E tem também, algumas vezes, alguma que a gente chama alguns protozoários, né, que determinam alguns tipos de diarreia. Então, crianças têm muitas giardias, né?
7: Ou seja, parasitose de forma
6: tem, geral. Tem as parasitoses e assim por diante. Então, você tem esses agentes infectantes e dão essas diarreias chamadas do rol das diarreias chamadas infecciosas.
7: Como desinflamar esse intestino?
6: Bom, aí, assim, a gente também tem visto essas doenças inflamatórias intestinais crônicas, né, ocorrerem também em crianças. Então, era algo que se modificou no transcorrer do tempo. quando comecei a fazer gastroenterologia, a gente pouco via adolescentes e crianças com doença inflamatória intestinal, via pouco. Hoje a gente tem um contingente crescente do diagnóstico. Eu não sei se a gente pensa um pouco mais também, claro, a gente pesquisa mais, houve uma facilitação maior de se fazer os exames complementares, como as endoscopias e colonoscopias em crianças, hoje se faz com mais facilidade do que se tinha
7: antes. As dietas podem ter algum impacto, influência sobre isso ou não? As dietas, por exemplo?
6: As dietas é uma das partes, porque assim, doença inflamatória não tem quem quer, tem quem pode. Há que se ter uma suscetibilidade para ter essa doença, e tem algumas coisas do mundo moderno assim que estão relacionados a uma maior incidência. Então, essas dietas feitas assim com muitos produtos edulcorantes, corantes, ultraprocessadas, essa dieta ocidental industrializada dessa forma é uma dieta que concorre com maior possibilidade de disparar uma doença inflamatória em quem tem tendência. Enquanto existem dietas que também protegem, uma dieta bem balanceada, com poucos produtos químicos, com uma quantidade boa de fibras, uma dieta mais natural, com frutas, legumes, é uma dieta que propicia, né, uma proteção, né, faz com que essa microbiota, né, que foi Fernando falou um pouco, faz essa microbiota se equilibre um pouco mais e provavelmente proteja, né, não dispare tanto essa doença inflamatória. Sim.
7: Olha, eu não tenho dúvida que a gente ficaria aqui conversando horas e horas. Estamos ainda com muita dúvida. Eu tenho certeza que você aí de casa também, mas o Viver Melhor de hoje vai terminando. E lembrando que todos os episódios do programa estão disponíveis no canal Band Jornalismo no YouTube. Nos vemos na semana que vem, sempre com muita informação sobre saúde e bem-estar. Obrigado pela companhia e, ó, até a próxima. Eu vou esperar você. Beijo.
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0: Sistema anticolisão evita choque de aviões que sobrevoavam o Atlântico na rota Brasil-Espanha. Um voo ia para Madrid e outro para São Paulo.
1: Setores afetados por tarifaço americano tentam ampliar lista de produtos isentos de taxação. O governo brasileiro prioriza socorro a empresas e ainda avalia reciprocidade econômica.
0: Alexandre de Moraes nega autorização para presidente argentino Javier Milei visitar Jair Bolsonaro. Flávio Bolsonaro reage e chama ministro do Supremo de tirano.
1: Escalada do conflito no Oriente Médio, dois militares americanos morrem em ataque do Irã na Jordânia.
0: Veja também no Jornal da Band.
2: Ucrânia lança maior ofensiva com drones a instalações logísticas na Rússia. 8 pessoas morreram e mais de 60 ficaram feridas.
1: A polícia do Paraná investiga a motivação de ataque a tiros que matou 2 pessoas em um bar. Suspeita é um adolescente que fugiu.
2: A revolução das canetas emagrecedoras na economia. Mudança de hábitos tem efeitos nos bares, supermercados e até na aviação.
1: Temporal com raios cancela o último treino da Espanha e atrapalha a preparação da Argentina para a final da Copa do Mundo. Na véspera da decisão, foto de Messi com Lamine Yamal ainda bebê vira animação.
3: A ver, dame la copa, campeão.
4: Não, minha!
3: Te doy el patito a cambio, sim?
4: Não, copa minha!
1: Boa noite.
0: Boa noite. 2 aviões entraram em rota de colisão e por muito pouco não se chocaram em pleno ar quando sobrevoavam o Oceano Atlântico na rota Brasil-Espanha.
1: Um deles ia para Madrid, o outro seguia para São Paulo. Foi um sistema de prevenção das aeronaves que deu alerta evitando uma tragédia.
5: Eram 2 viagens rotineiras entre o Brasil e a Espanha. O primeiro voo saiu de Madrid na noite de 9 de julho. O Boeing 787-9 da Air Europa tinha como destino o Aeroporto Internacional de Guarulhos, na Grande São Paulo. O outro, o Airbus 321XLR da Iberia Airlines, decolou de Recife com destino à capital espanhola no dia 10. Os dois teriam recebido autorização para utilizarem a mesma aerovia, nome dado à rota que funciona como uma espécie de estrada invisível no céu. Eles estavam a 36 mil pés de altitude, cerca de 11 quilômetros, voando a cerca de 800 quilômetros por hora em direções opostas. Quando sobrevoavam o Oceano Atlântico, próximo à costa do Saara, o sistema de bordo TQS emitiu alerta automático mais crítico antes de uma colisão. O serviço de rastreamento de voos, Flight Radar, registrou o momento em que as aeronaves se cruzaram no céu, mas já em aerovias diferentes.
6: Normalmente, esse TQS, ele costuma, com 30 segundos antes de haver a colisão, ele costuma avisar aos dois que eles estão em rumo de colisão. E quando chegar em 12 segundos, o próprio TQS determina que atitude tomar. Um sobe, o outro desce. Se não fosse o TQS, teria uma tragédia, porque você viu as velocidades que eles estavam. E nenhum olho humano é capaz de identificar em 30 segundos, ou 20 segundos, ou 12 segundos, a aproximação.
5: As autoridades aeronáuticas da Espanha iniciaram uma investigação para descobrir o que aconteceu. O objetivo é entender onde ocorreu a falha para evitar que ela volte a acontecer.
6: Os pilotos podem estar em nível de voo diferente do que eles foram autorizados. O controle de espaço aéreo, que tem também esse controle, também pode não ter visto isso daí.
5: Em 2006, um Boeing 737 da Gol foi atingido por um jato Legacy quando voavam na mesma altitude em direções opostas. O TQS do Legacy, que evitaria a colisão, estava desligado. O jato conseguiu pousar, mas o Boeing caiu na Amazônia, matando todas as 154 pessoas a bordo.
1: Uma mulher sem habilitação causou uma tragédia em Minas Gerais. O carro atravessou um canteiro e atingiu um menino de 4 anos que brincava em Nova Lima. A criança não resistiu. A motorista de 22 anos tentou fugir, mas acabou presa. Ela disse que aprendeu a dirigir recentemente, mas não tinha CNH. O tio também foi preso por entregar a direção a uma pessoa não habilitada.
0: No Paraná, duas pessoas morreram no ataque a tiros num bar. O principal suspeito é um adolescente. A mãe e a namorada dele foram presas.
7: As imagens mostram o momento em que o criminoso de máscara para atrás de um carro e atira várias vezes na direção do bar. Os clientes se desesperam. Alguns saem correndo, outros se jogam embaixo das mesas. O caso aconteceu na noite de ontem em Campo Mourão, no centro-oeste do estado. Dois homens morreram na hora. Três pessoas ficaram feridas, entre elas uma mulher, que seria o alvo do ataque.
8: O principal suspeito é um adolescente de 15 anos que está foragido.
7: Entre elas, uma mulher, que seria o alvo do ataque.
8: O principal suspeito é um adolescente de 15 anos.

0: Um casal a tiros num condomínio. As vítimas foram encontradas no quintal de casa. O empresário Evandro Ferreira admitiu ter uma antiga desavença com o casal por causa da construção de um muro, mas negou o envolvimento no crime.
1: O Tribunal de Justiça do Rio condenou os irmãos Pedro Emanuel e Otto Samuel a 32 e 31 anos de prisão pelo assassinato do bicheiro Fernando Inácio, que sofreu uma emboscada com fuzis em 2020. Pedro Emanuel era policial militar na época. Apontado como mandante do crime, o bicheiro Rogério de Andrade está preso, aguardando o julgamento.
2: Ainda hoje, a morte de um piloto depois de um batismo com banho de óleo de aviação no Paraná reacende o alerta sobre perigos de trotes criminosos. Rituais arriscados e muitas vezes violentos passam longe da brincadeira. Você vai ver já já.
1: E hora de Copa do Mundo, falta muito pouco para a grande final entre Espanha e Argentina, mas o mau tempo atrapalhou a preparação das seleções na véspera da decisão. Por isso, vamos ao vivo aos Estados Unidos, porque o Elias Júnior está aqui, traz os detalhes para a gente. Boa noite, clima tenso, isso é certo, né?
3: Boa noite, Thaís, boa noite, Pedro. Olá, pessoal. Sim, o clima, pelo menos fora das quatro linhas, hoje foi bem tenso. Chuvas torrenciais hoje aqui, não só em Manhattan, mas principalmente em New Jersey, na área do MetLife Stadium, na área dos centros de treinamentos, tanto da Argentina quanto da Espanha. Por isso, claro e óbvio, ambas as seleções tiveram os seus treinamentos prejudicados. A Espanha, inclusive, cancelou o seu. Eu estava lá no momento em que a Espanha resolveu cancelar o treinamento. Eram uma centena de jornalistas, todos amontoados na sala de imprensa do centro de treinamento. E aí, quando o treino foi cancelado, passou a ser até um alívio. Mas as chuvas muito fortes hoje aqui em New Jersey. Em compensação, o clima dentro das quatro linhas é muito mais amistoso. É clima de decisão. É clima de tensão, é verdade, mas com muito respeito. Quem conta essa história? Felipe Killing.
4: O céu perdeu a cor. A chuva caiu forte, engoliu os prédios e transformou a véspera da final num cenário de filme.
5: É impressionante. Agora, meio-dia e 10 em Nova York, o céu ficou preto. O dia virou noite.
4: Do outro lado do Rio Hudson, em Nova Jersey, a tempestade também apareceu e atrapalhou o planejamento de Argentina e Espanha. Os espanhóis nem conseguiram pisar no gramado. O último treino antes da final foi cancelado pelo protocolo de segurança. Os jogadores foram apenas para a academia. A Argentina também precisou mudar os planos. Esperou a tempestade passar. Começou a atividade 45 minutos depois do previsto e conseguiu concluir o trabalho no campo. A água mudou a rotina, mas não levou embora o mistério. Lionel Scaloni ainda não divulgou o time, mas a base deve ser a mesma da vitória sobre a Inglaterra. A Argentina deve ir a campo assim. Dibu Martínez, Montiel, Cuti Romero, Lisandro Martínez e Tagliafico. Enzo Fernandes, Paredes, McAllister e Depou, Messi e Julian Álvarez. Na Espanha, a tendência é de repetição do time que começou as vitórias sobre Bélgica e França. Unai Simón, Pedro Porro, Cubarsí, Laporte e Cucurella, Rodri, Fábio Ruiz e Dani Olmo, Lamine Yamal, Oyarzabal e Alex Baena. Os finalistas chegam ao último jogo por estradas bem diferentes. A Argentina venceu as 7 partidas, fez 19 gols, tem o melhor ataque, mas sofreu no mata-mata e precisou de 2 prorrogações. A Espanha atropelou seleções europeias, Áustria, Portugal, Bélgica e a última vitória foi diante da favorita França. 13 gols marcados, apenas 1 sofrido em 7 jogos. De um lado, o ataque mais produtivo do Mundial. Do outro, a defesa mais resistente. Amanhã, uma delas será dona do mundo.
3: É isso, a conquista por esta que é a 23ª edição da Copa do Mundo na história. A melhor defesa, a Espanha. O melhor ataque, o da Argentina. O coletivo mais forte, com certeza, o da Espanha. Aquele que tem capacidade de ter alternativas, planos B e C, de acordo com a situação do jogo. Esse é o caso da seleção da Argentina. e Lamine

0: Amaral de um lado, Lionel Messi do outro. Climas que fazem parte desta grande trajetória numa decisão que com certeza vai ficar para a história. Gabi Guimarães.
1: Entre os adversários, o clima é mais leve, o que ficou claro nas entrevistas oficiais antes da decisão. O capitão da Espanha, Rodri, valorizou Lionel Messi.
2: Evidentemente, para mim, o Messi é o melhor jogador de todos os tempos.
1: O meio-campista também falou sobre como lidar com as provocações que podem partir dos hermanos. O comportamento dos argentinos virou até meme.
2: Temos que fazer o nosso jogo e não entrar em provocações.
1: A decisão também vai passar pelos pés dos craques das seleções, que também são os protagonistas dessa icônica foto de 2007. Só que, recentemente, o registro do jovem Messi dando um banho de banheira no bebê Yamal ganhou uma releitura.
3: A ver, dame la copa, campeón.
4: Não, minha!
3: Te doy un patito a cambio, sim?
4: Não, copa minha!
5: Essa foto é uma loucura. Quem diria que um bebê seria meu adversário em uma final de Copa do Mundo? Lamine é um grande jogador e tem um grande futuro pela frente. Mas espero que amanhã a gente ganhe.
6: Estamos os dois enfrentando na Copa do Mundo.
1: Memes à parte, amanhã Lionel Messi e Lamine Yamal vão definir neste estádio quem vai dar um banho de futebol e se tornar campeão do mundo.
0: É isso, a sorte está lançada e nós nos despedimos. Foi uma longa jornada, mais de 40 dias juntos aqui no Jornal da Band. Quero só agradecer a todos e a todas que fizeram parte desta grande história. Fico muito feliz de ter podido estar com vocês todas as noites por aqui. E olha, vou me despedir daqui acertando. Acertei muito nas primeiras, segunda e terceira fases. Errei tudo na semifinal. Está na hora de voltar a acertar. Vai dar Espanha nessa grande decisão contra a Argentina. O coletivo, já que o futebol é coletivo, tem que ser vitorioso. Volto com vocês. Não quero ninguém em cima do muro aí, hein, Thaís e Pedro? Muito obrigado.
7: Valeu, Elia. Eu acho, eu vou torcer para a Espanha, mas eu acho que da Argentina.
8: Ah, não, eu acho que vai dar a Espanha. Estou com o Elia Júnior, 2-1 para a Espanha contra a Argentina nessa super final.
7: Cravou até o placar?
8: 2-1.
7: Ó, que maravilha. Elia, um beijo. Foi ótimo ter você nessa cobertura com a gente. Até mais.
8: Parabéns aí pelo trabalho, Elia. Mudando de assunto, a Prefeitura do Rio fecha o cerco ao comércio ilegal nas praias. O programa para fiscalizar os ambulantes gera polêmica.
9: Um sábado de sol em pleno inverno. Quem aproveitou para curtir a praia de Copacabana percebeu uma diferença.
10: Tem uma diferença gritante. Eu não estou vendo mais ninguém vendo chapéu, canga.
11: É, eu já veio várias vezes aqui para o Rio e, assim, eu estranhei muito a falta de... O pessoal ambulante formal de rua, né?
9: Este é o primeiro fim de semana do programa Tolerância Zero na Zona Sul do Rio. A ação é conduzida pela Prefeitura com o apoio da Secretaria de Estado de Segurança Pública. Ao todo, são 69 pontos de fiscalização entre o Leme e o Leblon. 320 agentes se dividem em dois turnos, atuando 24 horas por dia. De quinta-feira até agora, foram abordados mais de 170 ambulantes. Quase 400 bebidas sem procedência foram apreendidas. Mas a operação tem gerado protestos.
12: Fechamos a venda antes, tá, hein? Queremos trabalhar, é isso aí mesmo.
9: O Ministério Público Federal entrou na Justiça pedindo a suspensão imediata do programa Tolerância Zero e classificou a medida como ilegal. Para o procurador Júlio José Araújo Júnior, a Prefeitura ignorou que a administração das praias é de responsabilidade do governo federal. A Justiça ainda vai analisar a ação. Nas redes sociais, o prefeito Eduardo Cavalieri criticou o procurador e disse que acredita na legalidade do programa. No meio da polêmica, muitos ambulantes continuam com um objetivo: se regularizarem.
13: É isso que a gente pede, é a regularização, porque eu tenho vários amigos também, pai de família, precisa, depende da praia para poder levar o pão de cada dia para casa, meu rei.
7: E vimos ali o Rio de Janeiro com céu azul, calor, nem parece inverno, mas não é esse o cenário em todo o país. O domingo será de alerta máximo no Rio Grande do Sul e é isso que a gente destaca agora, né? Previsão de tempestades, raios e granizo em boa parte do estado. Todo esse trecho que a gente mostra aqui no nosso telão, o alerta é de perigo extremo, principalmente no centro-sul gaúcho. Mas essa chuva toda não vem sozinha, os ventos podem chegar a 90 km por hora. São rajadas intensas não só no estado gaúcho, mas também em Santa Catarina, no Paraná e parte também do Mato Grosso do Sul. No restante do país também pode chover, mas especialmente no litoral do Nordeste, nessa faixa que vai de Salvador também até Natal, e temporais ainda no norte, Amazonas, Roraima, norte do Pará e no Amapá. O estado de São Paulo tem um destaque especial e a gente vai mostrar para você agora que é um veranico. Pois é, até a próxima sexta-feira as temperaturas podem ficar até 5 graus acima da média para essa época. No interior do estado esse calor pode superar os 30 graus durante a tarde, como a gente vê por aqui. São José do Rio Preto 34, Bauru 32, Sorocaba também, Presidente Prudente 35. Graus. Nem parece inverno, como eu disse, na questão do Rio de Janeiro, São Paulo também não. Tempo firme na capital paulista e região metropolitana, máxima de 27, mas o dia começa ainda com temperatura amena, 14 graus. Vamos passando por outras cidades, começando por Curitiba, tempo firme por lá, máxima de 24, mínima de 12. No Rio de Janeiro, a temperatura chega a 31 graus, mesmo a temperatura máxima de Belém. Em Recife, tem a possibilidade de chuva forte, 30 graus. E com os impactos na lavoura, os produtores eles buscam alternativas para proteger a sua colheita, a sua produção das mudanças do clima. Os meteorologistas alertam que o fenômeno El Niño deve persistir até o ano que vem e com força.
14: O trabalho no plantio foi o mesmo, mas o espinafre cultivado aqui não se desenvolveu esse ano. A irregularidade das chuvas nos últimos meses afetou a produção de orgânicos da família Garcia, na zona sul de São Paulo. A preocupação agora é com os efeitos do El Niño, que começam a aparecer.
15: Quando chegar esse período agora, quem plantava em setembro, a gente vai plantar agora no mês que vem, já pôr milho, pôr vagem, plantar outras culturas.
16: Eu levo para o meu cliente que não estou conseguindo fazer como antes. Então eu procuro vender aquilo que eu consigo tirar da terra.
7: Com as vendas já afetadas, o jeito é investir em infraestrutura para proteger as hortaliças das fortes chuvas que estão por vir. O El Niño, segundo especialistas, deve durar pelo menos até o final do ano.
14: O aquecimento das águas do Oceano Pacífico influencia a circulação atmosférica e deve ser classificado este ano como muito forte.
17: E existe sim essa probabilidade, essa chance da gente entrar num fenômeno que atinge essa anomalia acima de 2 graus, né, que já entraria num muito forte. E esse fenômeno vai sim prevalecer pelo menos até o final do verão, até mesmo início do outono de 27, viu?
14: As consequências devem ser diferentes pelo país. No centro-oeste, há tendências de chuva concentradas, porém podem ser mal distribuídas. No sudeste, ondas de calor e chuvas intensas. Tendência parecida com o sul, onde não se descarta a ocorrência de eventos extremos, como ciclones extratropicais e inundações. Nas três regiões, safras de soja, milho e café podem ser afetadas. No norte e nordeste, tempo seco com temperatura média mais alta, que favorece incêndios florestais. A redução do nível dos rios pode prejudicar o transporte e o abastecimento da região amazônica. A possibilidade de estiagem no nordeste, além de fortes ondas de calor. A maior variação de temperatura afeta diretamente a saúde. O problema vai além das doenças respiratórias.
18: Isso faz com que nós tenhamos mudanças no padrão de circulação de muitos agentes infecciosos, que vão desde os vírus respiratórios às doenças transmitidas por vetores, por mosquitos. Tem feito, como por exemplo a dengue, se espalhar em todo o Brasil. Hoje não há praticamente um município que não tenha registrado caso de dengue nos últimos anos.
14: Daqui a pouco, Alexandre de Moraes nega a visita do presidente argentino Javier Milei a Jair Bolsonaro na prisão domiciliar. Flávio Bolsonaro reage e chama o ministro de tirano. E ainda, a aposta em carros elétricos e o investimento pesado em caminhões movidos a hidrogênio. As estratégias chinesas que prometem revolucionar os transportes. É já já.
8: Agora um destaque internacional, a Ucrânia lançou uma grande ofensiva com drones contra a Rússia. 8 pessoas morreram e mais de 60 ficaram feridas. A Beatriz Ferretti tem as informações ao vivo para nós aqui no Jornal da Band. Tudo bem, Beatriz? Boa noite para você.
7: Olá, Pedro. Boa noite, Thaís. Esses ataques atingiram duas instalações de uma empresa que oferece comércio eletrônico na Rússia. E as imagens são bem impressionantes, olha só. Colunas de fumaças enormes. Isso porque esses drones acabaram causando explosões e também incêndios. Como você disse, né, 8 pessoas morreram, mais de 60 ficaram feridas neste, que é considerado um dos ataques mais letais já lançados pela Ucrânia contra a Rússia. O presidente ucraniano Volodymyr Zelensky disse que essas instalações que foram atingidas eram utilizadas para fabricar dispositivos que eram utilizados em drones russos, drones esses que a Rússia usava para atacar a Ucrânia. E também afirmou que essa ação foi uma resposta às constantes, né, à constante ofensiva russa contra a Ucrânia e principalmente a infraestrutura civil do país. Funcionários, né, dessas instalações acabaram correndo para uma área de estacionamento para tentar se proteger, mas infelizmente 8 pessoas então acabaram morrendo. Volto com vocês.
19: Obrigada, Beatriz Ferretti, trazendo para a gente as informações. E a gente segue no noticiário internacional. 2 militares americanos morreram no ataque iraniano. E é isso que você vê em destaque com mísseis, né? Esse destaque com os ataques também a drones em uma base dos Estados Unidos na Jordânia. Nos outros 4 soldados ficaram feridos e um está desaparecido. Já são 7 dias seguidos de bombardeios. Nos ataques mais recentes, forças americanas tiveram como alvo a infraestrutura civil no sul do Irã. Segundo o governo iraniano, pelo menos 50 pessoas foram mortas no país desde o fim do cessar-fogo.
8: Militarmente mais poderoso que o próprio exército do Líbano, o Hezbollah mantém uma forte influência no Oriente Médio. A reportagem especial do Giba Ismanioto explica como o grupo, apoiado pelo Irã, cresceu na região.
20: Em uma região historicamente marcada por conflitos, o tabuleiro do Oriente Médio tem hoje um ator influente, capaz de desafiar as potências vizinhas e ditar os rumos da política no Líbano. O Hezbollah, grupo político e paramilitar, se tornou uma das organizações mais poderosas da região. Mas essa força não veio de uma hora para outra. Começou a ser construída há mais de 4 décadas. A origem do grupo nos leva a 1982, logo após a invasão israelense ao sul do Líbano. A região abrigava uma enorme população de refugiados e milícias palestinas. Financiado e armado pelo Irã, o Hezbollah se oficializou em 1985 e desde o primeiro dia assumiu uma missão central, a resistência armada contra Israel.
21: A grande ruptura se dá nos anos 80. O número de refugiados palestinos no sul do Líbano se multiplica, chegando a mais de 300, 400 mil palestinos vivendo ali. A OLP, a Organização para a Libertação da Palestina, na prática, se refugia no sul do Líbano. Em 82, Israel consegue, na prática, expulsar a OLP e fica um vazio de poder. E é nesse contexto que vai emergir o Hezbollah.
22: O Hezbollah aprendeu, desde o seu nascimento, né, que Israel tem intenções de tomada de território no Líbano e de permanência no Líbano.
20: Mas como o Hezbollah acabou ganhando tanta força nessa região do Oriente Médio? A resposta está na combinação de 3 fatores. Além de fortalecer seu braço armado com o apoio iraniano, o Hezbollah conquistou espaço na política, elegendo parlamentares e participando de governos.
2: Desde o início, ele oferece serviços de bem-estar social, não só limitado à população xiita, mas também a outras confissões. Portanto, rede de esgoto, água, hospitais, escolas, até escolas, treinamento vocacional, uma rede muito importante nisso. O Hezbollah foi muito hábil em amarrar isso em torno do entendimento da resistência.
22: Isto é uma das coisas que faz com que o Hezbollah tenha um apoio não só da sua própria, do seu próprio contingente, né, de muçulmanos xiitas, mas também de boa parte da população, pelas duas razões, por prestar serviços e por lutar contra a ocupação.
20: E militarmente, o Hezbollah é maior e mais poderoso do que o próprio exército oficial do Líbano.
2: Ou seja, o objetivo principal do Hezbollah, apesar de ser uma organização então multifacetada, com braço armado, com braço social, com braço político, com seu braço cultural, ela é uma instituição fundamentalmente de resistência, para proteger então aquele território sul do Líbano das incursões de Israel.
14: Daqui a pouco, festa armada em Buenos Aires e Madrid para a final da Copa do Mundo. Enquanto os argentinos idolatram Lionel Messi, os espanhóis apostam em Yamal e contam com o apoio da torcida brasileira.
3: Porque a Argentina não pode ganhar, quem tem que ganhar é a Espanha, estou torcendo pela Espanha.
4: Espanha, não tem como correr, né?
8: O novo tarifaço americano entra em vigor na semana que vem. O governo brasileiro ainda avalia adotar reciprocidade econômica e prioriza o socorro às empresas afetadas.
23: A tarifa adicional de 25% sobre parte dos produtos brasileiros exportados aos americanos já começa a valer na próxima quarta-feira. Logo depois do anúncio do presidente Donald Trump, o Planalto falou em adotar a lei da reciprocidade econômica. A regra aprovada no Congresso Nacional no ano passado permite a aplicação de impostos adicionais contra produtos e serviços dos Estados Unidos. Mas à medida que sofre resistência de setores produtivos do país, ainda está em discussão. O ministro da Fazenda diz que a reciprocidade não pode ser vista como retaliação.
24: Não cabe falar em retaliação. Retaliação é uma palavra que está fora do nosso escopo, fora do nosso trabalho. E o meu papel é garantir que a economia siga estável, siga numa boa trajetória, seja protegendo, discutindo com os empresários brasileiros, seja avaliando com cautela. E a reciprocidade tem sido avaliada para ser usada na medida e no tempo correto.
23: Os setores entendem que a negociação é o único caminho para solucionar a questão.
25: A possibilidade de reatar esse diálogo diplomático, técnico, econômico com os Estados Unidos, usando os canais regulares de negociação e litígios comerciais, tentando deixar qualquer componente político fora da mesa de negociações e que seja essa retomada de forma urgente para tentar reverter esse quadro.
23: Por ora, o foco do governo será ajudar os setores atingidos com linhas de crédito com juros subsidiados. Serão 15 bilhões de reais, mais 6 bilhões aportados pelo BNDES, totalizando 21 bilhões de reais de ajuda financeira. Os segmentos afetados também se movimentam para ampliar a lista de produtos isentos da taxa. O Planalto ainda está em alerta para um novo anúncio dos Estados Unidos. A expectativa é que o governo americano confirme na próxima semana mais uma tarifa contra o Brasil, essa de 12,5%. A sobretaxa seria aplicada porque os americanos avaliam que Brasil, União Europeia e outros 58 países falharam em barrar e fiscalizar a importação de mercadorias feitas com trabalho forçado. A dúvida é se a tarifa será somada à sobretaxa de 25%, elevando para 37,5% a cobrança que vai atingir calçados, vestuário, máquinas agrícolas, açúcar e etanol.
19: E seguimos com Pedro Teixeira, agora ao vivo, direto de Brasília, falando sobre o ministro do Supremo, Alexandre de Moraes, que negou o pedido de Jair Bolsonaro para receber a visita do presidente da Argentina, Javier Milei. Conta um pouco mais para a gente. Boa noite para você, Pedro.
0: Conto sim, tudo bem, Thaís? Boa noite para você, para todo mundo que nos acompanha aqui no Jornal da Band. O encontro pedido pela defesa de Bolsonaro aconteceria no próximo sábado, 25 de julho, na casa do ex-presidente, onde ele cumpre prisão domiciliar. Ao negar a visita, Moraes citou a decisão de ontem que proibiu encontros políticos com Bolsonaro até o fim das eleições. A previsão é que o presidente da Argentina, Javier Milei, venha ao Brasil para apoiar a pré-candidatura do senador e filho do ex-presidente Flávio Bolsonaro. Ontem, Moraes também suspendeu as visitas gerais ao ex-presidente por um mês. A exceção é para advogados, médicos e fisioterapeutas. Volto com vocês.
8: Veja agora como foi o dia dos pré-candidatos à presidência da República.
14: O pré-candidato do PL, Flávio Bolsonaro, participou de um evento do partido no Espírito Santo. O senador fez uma série de críticas ao ministro Alexandre de Moraes do Supremo, depois da suspensão de visitas ao pai, e voltou a prometer anistia aos condenados pelos atos de 8 de janeiro.
1: O Alexandre de Moraes não é que ele não tem coração, ele parece sem alma. Parece uma potestade, parece um demônio usando uma pessoa para fazer mal para os outros. Rasgando lei, rasgando Constituição. Eu não vou baixar minha cabeça, eu não vou me intimidar. Isso vai me dar ainda mais força, ainda mais energia, porque aqui, ó, aqui tem sangue de Bolsonaro nessa... Vou abaixar a cabeça para tirano nenhum.
14: O pré-candidato do Novo, Romeu Zema, participou de um evento do partido em São Paulo. Em discurso, ele voltou a criticar ministros do Supremo, como Alexandre de Moraes e Gilmar Mendes. Ele ainda prometeu usar recursos obtidos com a venda de estatais em obras de infraestrutura.
4: Vamos começar privatizando a Petrobras e o Banco do Brasil. E não é para pagar as contas de Brasília, mas para construir o futuro do Brasil. Esse dinheiro vai virar estradas, ferrovias, hidrovias, portos pelo país inteiro.
14: Ronaldo Caiado esteve em Trindade, Goiás. O pré-candidato do PSD criticou a atuação do governo diante das novas tarifas dos Estados Unidos.
5: Nós estamos vendo um Brasil sendo penalizado por uma tarifação dos americanos, uma outra tarifação também da China e também um bloqueio da União Europeia. Então isso é exatamente um presidente que não cuida do país e fica apenas preocupado em discutir assuntos única e exclusivamente da campanha eleitoral.
14: Pré-candidato do Missão, Renan Santos, participou de um evento do partido no Rio de Janeiro. Ele confirmou a pré-candidatura do ex-coronel da Polícia Militar, João Busnello, ao governo do estado. Pré-candidato à reeleição, o presidente Lula não teve agenda hoje.
19: Pela primeira vez, os cubanos lideram os pedidos de refúgio aqui no Brasil, superando os venezuelanos. O principal motivo é o agravamento da crise econômica na ilha, onde a população vive sob uma ditadura socialista e sanções americanas.
6: O Abel é cubano, construiu uma carreira, casou e pela camisa da seleção dá para perceber que o Brasil agora é sua casa.
10: É um processo complicado, porque você precisa de muito dinheiro, é o principal, porque lá em Cuba não tem como conseguir esse dinheiro. E precisa sair legalmente, né? Não tem via legal conhecida pra gente sair lá na época.
6: Ele saiu de Cuba em 2019. Depois de conseguir dinheiro e autorização para fazer compras na Guiana, pegou um voo até lá e atravessou a fronteira por terra até o Brasil. Muitas dessas travessias são feitas com a ajuda de coiotes, contrabandistas que cobram altas quantias para cruzar os imigrantes pelas fronteiras, de forma ilegal e, na maioria das vezes, perigosa. No caso do Abel, o destino era os Estados Unidos, mas o coiote que ele contratou aqui no Brasil sumiu e ele decidiu pedir refúgio por aqui.
9: O Brasil tem uma legislação que é conhecida como uma legislação de vanguarda, ou seja, se preocupa que essas pessoas entrem aqui e estejam documentadas e tenham acesso aos serviços básicos de saúde, educação, que possam trabalhar.
6: Os cubanos passaram a liderar os pedidos de refúgio no Brasil. Em 2025, foram mais de 41 mil solicitações, um aumento de 88% em relação ao ano anterior. Pela primeira vez, eles ultrapassaram os venezuelanos e responderam por mais da metade dos pedidos registrados no país.
11: E um dos fatores que explica esse crescimento é o agravamento da situação na ilha. Para a gente entender um pouco mais desse cenário, o Abel vai tentar falar com o irmão dele, que está por lá ainda. Inclusive, ele está tentando trazer ele também para o Brasil.
10: Fica só ligando, ou seja, não está chegando lá para ele a chamada, né? Aí... Porque não deve ter nem sinal na internet nesse momento. O pessoal não utiliza aqui nem aqui. Aqui a gente utiliza dados móveis toda hora. Deixa ligado, lá não.
6: Cuba vive sob uma ditadura há mais de 6 décadas. A crise econômica da ilha se agravou após o fim da União Soviética, principal parceira do país no início dos anos 90, e já havia levado milhares de cubanos a deixar o país. Nos últimos meses, o endurecimento das sanções dos Estados Unidos e a redução do fornecimento de combustível intensificaram os apagões e a falta de alimentos e medicamentos.
8: A China virou referência mundial na corrida pela mobilidade limpa. Os carros elétricos já dominam as ruas e as novas tecnologias prometem transformar ainda mais o futuro dos transportes, como nos mostra a Roberta Scherer.
14: A placa verde circulando na China já dá o recado. O carro é elétrico. Só no ano passado, mais da metade dos veículos vendidos no país eram eletrificados, ou seja, 100% elétricos ou híbridos. As grandes montadoras chinesas tomaram o mercado interno e também as vendas globais desse tipo de transporte. No Brasil, cerca de 11% dos emplacamentos do ano passado foram de veículos eletrificados. Mais econômico e com menos emissão de carbono, a aposta deu certo para melhorar a qualidade do ar das grandes metrópoles chinesas. Durante décadas, a China foi considerada um dos lugares com o ar mais poluído do mundo. Hoje a mudança é visível no céu azul de Pequim. As motos e bicicletas elétricas também viraram preferência nas ruas. Em vias largas com ciclovias de ambos os lados, o som de um cruzamento movimentado é bem diferente do que se ouve em cidades onde os motores a combustão ainda predominam. As ruas arborizadas renovam o ar e fazem parte do mega projeto conhecido como Grande Muralha Verde. Já são mais de 66 bilhões de árvores plantadas. Uma viagem de trem-bala dá dimensão. O veículo, também elétrico, mostra o potencial do transporte que dispensa combustão.
12: O trem pode chegar a 350 km por hora. A gente está super rápido e quase não nota. Olha só o quão estável é ficar aqui dentro, que essa moeda está em pé e simplesmente não cai.
14: Ainda que os elétricos dominem, alternativas de combustíveis verdes estão em desenvolvimento. Essa montadora de veículos da China investe em caminhões movidos a hidrogênio. Esse combustível é produzido por eletrólise da água, que utiliza a corrente elétrica para separar o hidrogênio do oxigênio. A eletricidade usada vem de fontes renováveis, como solar e eólica. Esse modelo já está em circulação nas ruas, é abastecido com hidrogênio gasoso. Todos esses tanques aqui apresentam uma autonomia de mais ou menos 400 quilômetros. Já esse, em fase de testes, usa hidrogênio líquido, uma autonomia de 1.000 quilômetros.
7: negociar.
13: Nessa etapa, estamos investindo em caminhões porque eles normalmente têm uma rota definida. Ainda é necessária a construção de infraestruturas de abastecimento. Com isso, vamos poder pensar mais na aplicação para carros. Em comparação com o carro elétrico, esse tipo de energia é muito mais verde.
19: E ontem a gente mostrou aqui no Jornal da Band como o uso das canetas emagrecedoras afetou o comércio de roupas. Hoje, o Gibas Manioto traz outros setores da economia atingidos pela mudança de hábitos e também o consumo dos brasileiros.
15: Os primeiros resultados aparecem na balança e não são apenas as roupas no armário que passam por mudanças. Nos bares e baladas, os pedidos também estão diferentes. Os clientes têm procurado cada vez mais bebidas menos calóricas, coquetéis sem álcool, petiscos assados e porções menores.
16: O cliente hoje em dia, ele está muito mais curioso e preocupado com o que ele vai consumir. Então, normalmente ele quer saber quanto tem de proteína, quanto tem de caloria. Eles já direcionam que eles querem uma caipirinha com adoçante.
15: As mudanças aparecem também nos carrinhos e prateleiras dos supermercados. Pessoas que estão usando as canetas emagrecedoras compram menos produtos ricos em açúcar e gordura e levam para casa mais frutas, legumes, verduras, proteínas e alimentos nutritivos.
1: Nós observamos ao longo desse último ano uma queda no consumo de açúcar, por exemplo, bastante relevante, mais de 20%, queda no consumo de biscoitos, queda no consumo de chocolates, queda no consumo de ultraprocessados, aumento no consumo de verduras, aumento no consumo de legumes, aumento no consumo de frutas.
15: A mudança de hábitos pode chegar à aviação. Passageiro mais leve significa menos consumo de combustível. Segundo o CEO da Azul, John Rogerson, se cada passageiro perder em média 2 quilos, a economia será de 3 milhões de reais por mês. Mas será que essa conta faz sentido?
17: Faz muito sentido. Você decolar um avião que tem ali uma média de 70, 80 toneladas, isso exige muito combustível na subida e na descida. Para cada quilo reduzido, a gente poderia esperar aí uma economia anual de 500 milhões de litros de combustível por ano.
8: A morte de um piloto recém-formado num trote no Paraná chama atenção para práticas que passam longe da brincadeira. Trotes criminosos continuam acontecendo no Brasil.
18: O engenheiro eletricista Gustavo Lara morreu após um trote como este, um banho de óleo de motor de avião. Considerado uma espécie de batizado, o ritual é comum em escolas de aviação pelo Brasil. O jovem, de 27 anos, tinha acabado de terminar o primeiro voo solo da carreira. Foram 8 anos de estudos. A investigação ainda aguarda a conclusão de exames para esclarecer o que aconteceu. Mas já se sabe que Gustavo teve uma reação anafilática, a forma mais grave de uma reação alérgica. Um trote irresponsável que terminou de forma trágica.
26: Acredito eu que outras pessoas, não exatamente só aquela envolvida, então no caso desse rapaz que faleceu, os colegas que estavam na turma também vão carregar algum tipo de consequência, sintoma, impensável continuar com esse tipo de trote ainda na época que a gente vive.
18: Gustavo teria concordado em passar pelo banho de óleo. Só que a situação acende um alerta para trotes perigosos, principalmente aqueles em que o estudante é forçado a participar. O trote em si não é crime no Brasil, mas as brincadeiras irresponsáveis viram casos de polícia em muitas oportunidades. Situações como humilhação pública, atividades sem consentimento que colocam a vida das pessoas em risco.
27: Então a gente começa ali falando de constrangimento ilegal e a gente pode entrar em condutas de bullying, perseguições e coisas mais graves como, por exemplo, a lesão corporal, que pode até ser uma lesão corporal seguida de morte ou até um crime de homicídio.
18: Ano passado, no interior de São Paulo, estudantes da Unesp entraram em coma alcoólico após participarem de uma festa em que teriam sido forçados a beber. Em Brasília, um projeto de lei que proíbe trotes violentos está parado na Comissão de Constituição e Justiça da Câmara. Na visão desta psicóloga, esse tipo de prática tem diminuído ao longo dos anos, mas ainda há um caminho por percorrer.
26: Ao longo do tempo, sim, algumas organizações, algumas instituições e a própria juventude que foi entrando na faculdade foi entendendo que haveria muito mais integração e propósito se houvesse uma ação que não humilhasse as pessoas.
8: A seguir aqui no Jornal da Band, o Congresso entra em recesso sem votar propostas importantes como o fim da escala 6x1 e a medida que acaba com a taxa das blusinhas.
19: E um país dividido entre dois ídolos, a Argentina aposta em Messi para se tornar tetracampeão do mundo. Mas será que no coração dos hermanos Messi supera Maradona? A gente vai entrar nessa polêmica já já aqui no Jornal da Band. Não saia daí, a gente espera você. 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
8: Deputados e senadores entraram em recesso sem concluir análise de propostas importantes como o fim da escala 6x1. Calendário eleitoral deve afetar a retomada dos trabalhos no segundo semestre.
3: Serão duas semanas de recesso. Projetos de interesse do governo ficarão submetidos a um calendário apertado pelas eleições de outubro. A campanha começa oficialmente no mês que vem, o que deve esvaziar Câmara e Senado até outubro. Boa parte dos projetos parados está no Senado, onde o presidente Davi Alcolumbre tem travado uma disputa com o governo desde que a indicação de Jorge Messias para o Supremo Tribunal Federal foi barrada pela Casa. É o caso do fim da escala de trabalho 6x1. A proposta de emenda à Constituição é prioridade do governo, que pressiona para que a votação aconteça antes da eleição. A tramitação do projeto ainda não começou. O mesmo acontece com a medida provisória que acaba com a chamada taxa das blusinhas. Se não for votada até o início de setembro, o imposto de 20% para produtos importados de até 50 dólares voltará a ser cobrado. Outra PEC parada é a da segurança pública, que fortalece o papel da União na área. Ela foi aprovada pela Câmara em março. Desde então, está travada no Senado, assim como o projeto que regulamenta a exploração de minerais críticos e terras raras. Em maio, deputados aprovaram R$5 bilhões em incentivos fiscais. De lá para cá, o Senado não se movimentou sobre o assunto. Já na Câmara, os projetos de lei que criminalizam a misoginia e o que aumenta o limite de faturamento de microempreendedores para R$140 mil por ano ficaram para o segundo semestre.
7: Até novembro, deputados e senadores só terão mais duas semanas de trabalho em plenário. Nos bastidores, líderes afirmam que ainda não foram debatidos quais projetos serão votados.
3: A tendência é de que entrem na pauta apenas temas que passem longe de polêmicas.
19: Chega a quase 400 o número de pessoas que passaram mal depois do vazamento de um gás tóxico numa fábrica no polo industrial de Manaus. Duas continuam internadas em estado grave. Os bombeiros trabalham há quase 3 dias para resfriar o tanque que armazena o produto usado na fabricação de plásticos e borrachas. A empresa está interditada e já foi multada em mais de 20 milhões de reais.
8: Voltamos a falar de Copa do Mundo, muita expectativa em Madrid e Buenos Aires. Na capital espanhola, o que não falta é brasileiro secando a Argentina.
19: Pois é, mas já em Buenos Aires a torcida se divide entre dois ídolos, Messi e Maradona. É o que mostram os enviados especiais Sônia Blota e William Tales.
0: Madrid, destino clássico para brasileiros que viajam pela Europa. Julho já é um mês lotado aqui na Europa por causa das férias de verão. Mas com a Espanha na final da Copa do Mundo, o turismo aqui em Madrid explodiu.
4: A ocupação dos hotéis e pousadas pode superar os 80%. Um dos atrativos é a gastronomia. Os famosos tapas e pinchos fazem muito sucesso por aqui. E quem trabalha para servir boa comida também torce.
0: Espanha ou Argentina?
20: Espanha!
0: Essa é a belíssima praça Puerta del Sol, que é ponto turístico aqui de Madrid e que neste domingo estará concentrando a torcida espanhola. Mas por aqui, brasileiros não vão faltar e todos prometem secar a Argentina.
21: Vou, porque a Argentina não pode ganhar, quem tem que ganhar é a Espanha, estou torcendo pela Espanha. E eu vim aqui tanto para o meu aniversário quanto para ver a final, então eu vim para torcer para a Espanha.
22: Espanha, Espanha, Espanha, não tem onde correr, né?
0: É, e ainda mais com esse calorão de 35 graus por aqui, só vai ter pé quente.
23: Já aqui em Buenos Aires, enquanto a temperatura cai, o clima esquenta, de olho na final deste domingo, que com certeza será um capítulo a mais no debate mais polêmico da Argentina. Messi ou Maradona?
24: São dois incomparáveis.
23: São incomparáveis, os dois melhores em seus momentos.
24: Momentos.
25: Os dois são um só, como Pelé e Garrincha.
28: Pelé e Garrincha.
23: Com 8 gols e 4 assistências nessa Copa, Messi pode chegar ao bicampeonato neste domingo. Mesmo assim, Maradona ainda tem a preferência da maioria.
29: E para mim, se você me perguntar, Maradona, Messi, eu te sigo dizendo Maradona.
30: É o deus do futebol.
29: Exatamente.
23: Só que nesta briga para decidir quem é o maior da história, os brasileiros não têm nenhuma dúvida.
31: Então, Pelé é o melhor por tudo que já fez, né?
23: Por estar na terra dos argentinos só traz um dilema. De que lado ficar na final de amanhã?
29: Vamos ser argentino, né? Brasil argentino, porque é Copa do Mundo, né? Então estamos aqui juntos. Mas vamos secar devagarinho.
19: Dá aquela secadinha, mas confirmar que Pelé é o maior do mundo e não tem discussão. E amanhã também é dia de Fórmula Indy. O brasileiro Caio Collet larga na 15ª posição do Grande Prêmio de Nashville. Você acompanha a corrida na Band a partir da meia-noite. E a prova deste ano foi ampliada. Serão 300 voltas no circuito oval.
8: Um dos maiores intérpretes da sociedade brasileira, o antropólogo Roberto da Mata, completa 90 anos neste mês.
19: E em uma conversa exclusiva com o repórter Juliano Dipe, ele revela o lado humano por trás das suas obras e fala sobre passado e futuro.
32: Ele ajudou a decifrar contradições, rituais e costumes que marcaram a identidade do brasileiro. Intrigado com a lógica da malandragem, investigou a fundo a busca pelo poder, a origem da famosa frase... Você sabe com quem está falando?
33: No Brasil nós temos uma coisa que me parece extremamente clara e que foi muito pouco vista e, portanto, criticada, que é um espírito aristocrático que construiu o Brasil.
32: Com mais de 6 décadas de carreira, Roberto da Mata ajudou a explicar como o brasileiro pensa.
1: No final do mês, o antropólogo completa 90 anos de idade, consolidado como um dos principais intérpretes de seu povo.
32: A inspiração ele encontra nos detalhes de emoções rotineiras, como carregar o bisneto no colo, tema de uma crônica recente.
1: Virando bisavô, você se reconhece como um fundador das linhagens que você, como antropólogo, estudou. Mas somente agora você tem a experiência concreta da corrente de vida construída por você. No fundo, lá no fundo, bisnetos e bisnetas exprimem graciosamente a necessidade da finitude. Porque essas você, conformado e sem nenhum ressentimento, não vai conhecer. O seu texto te emociona, Roberto. Agora quem se emociona sou eu aqui. Vou ficar os dois chorando.
33: Não sei quem escreveu isso.
1: Mas foi você.
33: Foi a literatura que falou por mim. Foram os livros que eu li que falaram por mim. Quando eu começo a escrever, as coisas encaixam.
32: Deste encaixe nasceu em 1979 uma das principais investigações antropológicas sobre a identidade e as contradições da nossa sociedade. O livro Carnavais, Malandros e Heróis, para uma sociologia do dilema brasileiro. Já no livro Torre de Babel, o antropólogo reuniu os textos publicados nos anos 90 no Jornal da Tarde, com o prefácio escrito por um grande amigo e jornalista.
33: A minha entrada no jornalismo se deve a um jornalista que eu admiro muito, que é meu amigo, chamado Fernando Mitre. Que um dia, eu estava em São Paulo fazendo uma pesquisa lá em São Paulo, aí eu acho que ele me convidou para jantar. Eu falei, topa escrever para o Jornal da Tarde, ele era diretor do Jornal da Tarde, uma coluna, né? Por que não? Eu gosto de escrever. Aí eu escrevi uma coluna.
32: E ele não para. Atualmente assina uma coluna semanal no jornal O Estado de São Paulo e terminou de escrever o mais novo livro.
33: Um livro chamado Histórias da Mata, que são histórias da mata escritas por Roberto da Mata. Que eu pego experiências minhas com os indígenas, com as perdas que eu tive, a experiência com Alzheimer da minha primeira mulher, a experiência de um filho que eu perdi.
8: A seguir, no Jornal da Band, bandidos fazem mais dois ataques com drones no Rio de Janeiro. Explosivo feriu jovem de 23 anos.
19: Mudança nos sorteios de loterias da Caixa, que passam de sábado para domingo. Daqui a pouco, aqui no Jornal da Band.
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0: Nessa?
1: E eu tô aqui reunindo todas as informações porque daqui a pouquinho eu vou entrar ao vivo para trazer tudo para vocês.
2: Bandidos fizeram mais dois ataques com drones em menos de 24 horas no Rio de Janeiro. Um dos equipamentos com explosivos feriu uma jovem de 23 anos. O outro caiu em uma casa, mas não atingiu ninguém. Nesta semana, foram 5 casos de drones usados por traficantes para atacar rivais e monitorar a polícia.
3: E atenção que tem mudança nas loterias da Caixa, hein? Todos os sorteios que aconteciam nas noites de sábado, como a Mega Sena, passam para os domingos, às 11 horas da manhã. E começa a valer já neste fim de semana. O prazo para fazer a aposta termina às 10 da noite de sábado. Já os bolões podem ser feitos até 15 minutos antes do sorteio. Outros sorteios que acontecem durante a semana não foram alterados.
2: A saúde mental na era digital é tema do Canal Livre deste domingo.
4: O que a gente realmente precisa para enfrentar questões de saúde mental é implicação. Ou seja, eu estou implicado aqui num processo, num anseio, num desejo que vai além da minha responsabilidade. Ou seja, que inclui a sua responsabilidade, que inclui os seus sonhos.
2: Você vinha de gerações extremamente autoritárias, né, em que não tinha um diálogo muito comum em casa, salvo exceções, e aí você tem uma geração que debate tudo de paz. E os jovens estão perdidos e eu sinto que os pais também estão perdidos. Tem uma dificuldade enorme de limites, de uma maneira geral, né?
4: A gente tem um salto chamado linguagem digital. Eu sou adaptado, eu falo mal a linguagem digital. Meu filho fala bem, ou seja, um gap violento.
5: Depois das redes sociais, o próximo nível está a inteligência artificial. Eu, como leiga, percebo claramente que não deve dar muito certo fazer psicanálise pelo ChatGPT, pelas ferramentas de inteligência artificial.
4: Tudo que você diz é aceito pelo ChatGPT. Uhum. Segundo, ele não te faz perguntas.
5: Eu vou fazer uma provocação. Existe autoterapia?
4: Há um nível, né, de tomada da sua vida, né, nas suas rédeas, né, que envolve uma escuta de si. Né? Porque se você não vai obedecer ao outro, quem você vai obedecer? A você mesmo. Ou você tem alguma ideia de quantidade de vozes que habitam você mesmo?
5: Muitas.
4: Muitas. Uhum.
6: Como é que o indivíduo vive a sua solidão, vivencia a sua solidão, uhum, no meio desse aparato todo, que parece que é o contrário, parece que a solidão é proibida. Perguntaria o senhor também sobre um outro tipo que não é bem de solidão, que salta fora, uhum, que é a solitude, que é uma, sim, outra coisa. Eu queria, sim, que o senhor comentasse as duas.
4: Ah, perfeito, né? Esse fenômeno, né, da gente se sentir solitário em massa, dentro da massa.
6: Isso.
4: Solidão, ela foi adquirindo o sentido assim, do fracasso. Ah, você não está com ninguém, você está sozinho, é porque ninguém te ama. Caramba, você não pode ter uma experiência de solitude, que é o que você falou, né, de estar consigo e isso ser uma vida interessante.
2: O Canal Livre vai ao ar amanhã, às 8 da noite, na Band News TV e mais tarde, às 11 da noite, aqui na Band. Obrigada pela sua companhia. O Jornal da Band volta na segunda-feira.
3: Um bom domingo e uma boa noite a todos.
2: Boa noite para você.

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0: das mais famosas arenas do mundo, o Madison Square Garden é o principal palco de eventos de Nova York nos Estados Unidos. Com capacidade para mais de 20 mil pessoas, recebe shows de artistas de renome internacional.
1: Além de shows especiais, você pode se informar para fazer um tour no Madison Square Garden. E também preste atenção nas temporadas, tanto do basquete quanto do hóquei sobre gelo.
0: The Garden, como é carinhosamente chamado pelos fãs de esporte, é considerado a meca do basquete. É a casa do New York Knicks, time da NBA. Outra arena de Nova York que recebe shows e jogos de basquete é o Barclays Center. O ginásio é a casa de outra equipe da NBA da cidade, o Brooklyn Nets.

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0: O senador Flávio Bolsonaro criticou o ministro Alexandre de Moraes do Supremo Tribunal Federal durante um evento do Partido Liberal no Espírito Santo. Ele chamou o magistrado de sem alma. As declarações acontecem após o ministro do STF manter a prisão domiciliar do ex-presidente Jair Bolsonaro e proibir visitas por 30 dias, encontros com fins políticos, até o fim das eleições. A medida foi aplicada porque Flávio divulgou uma carta alegando ser do pai Jair Bolsonaro em apoio à pré-candidatura. Com isso, houve o descumprimento das restrições de comunicação determinadas pelo tribunal. Durante o discurso deste sábado, Flávio ainda disse que Moraes parece um demônio. Vamos ouvir.
1: Fui dormir muito indignado, porque uma pessoa que eu não digo nem magra. O Alexandre de Moraes, não é que ele não tem coração, ele parece sem alma, parece uma potestade, parece o demônio usando uma pessoa para fazer mal para os outros, rasgando lei, rasgando Constituição. E é por isso que grande parte do povo brasileiro, este ano, só vai escolher senadores que são favoráveis ao impeachment do Alexandre de Moraes.
0: Supremo Tribunal Federal, Alexandre de Moraes ainda não se pronunciou, normalmente não se pronuncia, mas especificamente sobre o caso ainda não se pronunciou a respeito da fala de Flávio Bolsonaro. O Congresso Nacional entrou em recesso nesta sexta-feira sem votar projetos importantes da pauta no primeiro semestre. A retomada dos trabalhos acontece em agosto e será afetada pelas eleições de outubro. Entre as propostas adiadas está a emenda que reduz a jornada de trabalho e acaba com a escala 6x1, que aguarda a análise do Senado. Na Câmara, a votação do projeto que criminaliza a misoginia foi adiada pela busca de um acordo entre os parlamentares. Outra pauta não votada é a ampliação do limite de faturamento do microempreendedor individual devido ao impacto fiscal apontado pelo governo. Produtos importantes do agro brasileiro ficaram livres do novo tarifaço americano, mas outros setores calculam os prejuízos e já planejam a busca de novos mercados.
2: Da linha de produção da indústria, no Paraná, saem peças de madeira feitas sob medida para a construção de casas lá nos Estados Unidos.
3: Nós fizemos os layouts baseado na necessidade deles. Nesse primeiro momento, nós não vamos fazer demissão, nós vamos segurar as pessoas, mas se continuar não tendo demanda, os clientes não comprando, a empresa não suporta manter todos os empregos.
2: Metade de toda a exportação nacional de chapas de madeira vai para o mercado americano. Na lista de produtos brasileiros taxados em 25% pelo governo americano estão milhares de itens. Entre eles, produtos químicos, calçados, vestuário, papel e celulose. No agro, 63% dos produtos exportados ficaram isentos, incluindo suco de laranja, carne bovina, café e pescados. A uva foi a cultura mais prejudicada. Mas o efeito negativo deve ser limitado, porque as exportações já tinham diminuído desde o ano passado. Já o mercado de açúcar e etanol, excluído da lista de exceções, calcula os prejuízos. É que os Estados Unidos são o segundo principal mercado para as exportações do combustível brasileiro. Diferentes setores, a mesma preocupação. Queda nas vendas. Pouco mais de um ano depois, no entanto, do primeiro anúncio de tarifaços por parte do governo americano, a notícia desta semana da sobretaxa dos produtos brasileiros não pegou o empresariado de surpresa. No entanto, para muitos, a sobretaxa já não é mais o único desafio. É preciso driblar também a insegurança do empresariado americano, preocupado com os rumos da economia por lá. Nesta fábrica de máquinas em São Paulo, o ajuste de rotas começou no ano passado. Os pedidos dos clientes americanos zeraram e o faturamento caiu 20%. As estratégias

0: então mudaram. Mais produtos para o mercado nacional e atenção a outros caminhos.
1: Tem condições de ter mais da América do Sul, mais próximo, talvez Colômbia, um trabalho um pouquinho mais forte na Colômbia e em outros países.
2: O Brasil ainda está, o Mercosul e o Brasil ainda está fazendo muito acordo. Eu acho que tem espaço para atender, você tem que procurar mercados que têm menos poder aquisitivo. É mais difícil, mas tem espaço para suprir tudo que os Estados Unidos perdeu.
3: O Tribunal de Justiça de São Paulo negou o pedido da defesa da advogada e influenciadora Deolane Bezerra dos Santos para que ela fique presa em uma sala de Estado maior. A decisão aconteceu neste sábado por unanimidade. Detida desde o dia 21 de maio na penitenciária de Tupi Paulista, a cerca de 600 quilômetros da capital São Paulo, Deolane é apontada pela Operação Fênix como integrante do fechamento financeiro do primeiro comando da capital. A defesa de Deolane informa que recebeu com serenidade a decisão do Tribunal de Justiça de São Paulo e que a medida tinha por objetivo assegurar a prerrogativa que lhe assiste na condição de advogada. A sala de Estado Maior é um espaço instalado em unidade das Forças Armadas ou em forças auxiliares, como Polícia Militar e Corpo de Bombeiros. Não é uma cela comum de presídio, mas um ambiente de caráter administrativo sem características de encarceramento. O local oferece cama, banheiro privativo, iluminação natural, ventilação adequada, ou inclusive em alguns casos ar-condicionado, espaço para descanso. Deolane se tornou ré em junho quando foi denunciada por lavagem de dinheiro para o crime organizado. Pelo menos 16 cidades do Rio Grande do Sul registram transtornos por causa dos ventos. O estado registrou rajadas de 104 km por hora em Caraá. Segundo a Defesa Civil, as prefeituras relatam destelhamento de casas e quedas de árvore desde sexta-feira. Na rodovia BR-471, a pista foi atingida por árvores em uma das faixas entre Rio Grande e Santa Vitória do Palmar. O alerta severo é de rajadas, temporal e até tornados isolados no sul para este final de semana. Como a gente viu, a situação é complicada. A Defesa Civil emitiu um alerta de temporal com possibilidade de tornado, granizo, chuva forte, né, todo final de semana no Rio Grande do Sul. E como a gente já viu, essas rajadas de vento estão provocando destelhamentos. O vento já ultrapassa, né, 100 km por hora em vários locais do Rio Grande do Sul. Conosco, Maria Clara Sassac, que é meteorologista, exatamente para falar a respeito dessa situação no Rio Grande do Sul, que é uma situação preocupante, e é bom estender um pouco, porque Santa Catarina também pode ser fortemente atingido, né? Maria Clara, muito obrigado por conversar com Band News TV mais uma vez. Boa noite.
4: Olá, muito boa noite, Felipe, e boa noite também a todos que nos acompanham. E é isso mesmo, Felipe, o alerta, ele por enquanto vale para o Rio Grande do Sul, mas pode ser estendido também para Santa Catarina e o estado do Paraná, especialmente a partir do início da semana, sábado e domingo. A chuva se concentra mais no estado gaúcho, mas depois as instabilidades conseguem avançar e alcançam também o oeste do estado de Santa Catarina e o oeste do estado do Paraná. Lembrando, Felipe, que no oeste do estado do Paraná, nós já tivemos uma tempestade muito forte há cerca de alguns meses atrás, né, no final do ano passado. Tivemos uma tempestade muito intensa com tornados que provocaram vários transtornos e há possibilidade de chuvas intensas novamente com risco para rajadas de vento, granizo, trovoadas. Vale para este final de semana e para o decorrer da próxima semana também, ao longo da semana, né? As chuvas vão ficar bem recorrentes na região sul do Brasil, por isso o alerta está mantido aí até a próxima sexta-feira, pelo menos, Felipe.
3: Vamos lá, até sexta-feira. Isso demanda muita água chegando e todo mundo vai lembrar de 2024, as enchentes no Rio Grande do Sul. Tem como prever, tomara que não, algo semelhante, quer dizer... Tomara que não, mas vamos lá. O que, que dizem os mapas, o que, que diz a previsão do tempo, né, que vocês estão olhando a todo momento para o Rio Grande do Sul? Quais são os alertas e dá para traçar um paralelo com o que foi essa tragédia que a gente está vendo imagens aí há 2 anos?
4: Olha, felizmente não é algo semelhante, tá, Felipe? A gente tem a possibilidade, sim, de chuvas volumosas. O nível dos rios pode aumentar ao longo dos próximos dias, tem potencial para enchentes, tem potencial para transtornos, mas, por enquanto, nada semelhante ao que aconteceu em 2024. Não temos condições, né, semelhantes àquelas para que ocorram transtornos iguais, mas o alerta está mantido. Qualquer chuva intensa é uma chuva preocupante, porque pode causar aí as inundações, trazer essa possibilidade de enchentes, de alagamentos, de transtornos, além das rajadas de vento de moderada a forte intensidade, essa queda de granizo que é muito danosa, né, destelha, quebra telhados, traz aí problema para as áreas agrícolas, para as plantações. Então, granizo, trovoadas, rajadas de vento, tudo isso está previsto, né, para acontecer ao longo dos próximos dias aí na região sul do país. Já choveu bastante, nós vimos que desde sexta-feira temos rajadas de vento de forte intensidade, que passaram de 100 km por hora. Isso pode voltar a se repetir. No domingo, a chuva pode atingir áreas mais ao norte do estado. Estão pegando áreas que fazem divisa com Santa Catarina, região da Serra Gaúcha, região de Porto Alegre também. Então, é um cenário de muita chuva prevista mesmo, pontualmente volumosa e com esse potencial aí para transtornos generalizados na região sul do Brasil. Principalmente agora Rio Grande do Sul e depois avançando para outras áreas, Felipe.
3: Vamos lembrar um pouco do que aconteceu ainda em 2024, mas o que está acontecendo hoje. A gente tem um bloqueio meteorológico sobre o Rio Grande do Sul, né? Então, concentra no Rio Grande do Sul, nesse trecho de Santa Catarina, o mau tempo nesse momento no Brasil. No Rio Grande do Sul, especificamente, a gente teve muita chuva na região sul do estado, elevou o nível da Lagoa dos Patos e represou com isso toda a água que descia da serra, dos rios da serra do Rio Grande do Sul, no Guaíba, causando Guaíba, nos Sinos, nos rios muito próximos, elevando esse nível das águas ali, causando aí sim cheias em várias cidades. A água invadiu Eldorado do Sul, invadiu Canoas, invadiu Porto Alegre, outras cidades próximas das regiões. Essa situação tem como a gente prever se vai ter muita chuva localizada na serra, e aí essa água descendo, né, em direção a Porto Alegre, a região metropolitana, e muita chuva concentrada no sul, evitando que essa água escoa pela Lagoa dos Patos e chegue ao oceano?
4: Olha, por enquanto ainda não há possibilidade, tá, Felipe? Quando nós tivemos essa ocorrência de 2024, nós tínhamos um cenário muito característico. Claro, nós tínhamos o bloqueio atmosférico, as chuvas presas ali na região sul do Brasil, as frentes frias avançavam, não conseguiam se dissipar e ficavam presas ali no Rio Grande do Sul. Mas nós tínhamos outros fatores também atuando. O nível da quantidade de água no solo já era muito elevado, já tinha chovido bastante há meses atrás, né, meses antes daquela chuva de 2024. Já tinha ocorrido chuvas muito volumosas, o nível dos rios estava muito elevado. Nós tínhamos uma condição de ventos que acaba empilhando as águas ali do Guaíba, que é uma situação também que preocupa, né, quando a gente tem esses ventos que fazem com que a água fique empilhada em um determinado ponto ali da lagoa. E não temos esse cenário para agora. Para agora, o que nós temos é só esse bloqueio de fato, as frentes frias. Felizmente elas conseguem avançar até Santa Catarina e o estado do Paraná, então por isso livram um pouco a condição de chuvas mais significativas, mais intensas, sempre concentradas ali no Rio Grande do Sul. Esse avanço das frentes, da tentativa da frente fria avançar aí em direção ao sudeste, acaba trazendo, né, de fato esse alívio, essa ameniza, né, essa condição de chuva. Então não é algo que vai se assemelhar ao que aconteceu em 2024. 2024 foi um cenário extremo, foi um recorde, né, de volume de chuva ali na região. Nunca havia sido registrado uma chuva tão volumosa em um curto período de tempo. Isso não deve acontecer agora. Claro que os volumes são elevados, os volumes previstos podem acontecer, mas não, por enquanto ainda não estamos com um cenário semelhante ao de 2024, não, Felipe. Mas, claro, vale o monitoramento e o alerta sempre é um alerta muito importante para a gente se orientar, se basear, porque a gente sabe que, por mais que não seja o transtorno de 2024, a gente tem uma possibilidade de chuva forte e que pode invadir as casas e que pode provocar aumentar o nível dos rios, destelhar casas, quebrar árvores, causar danos nas estruturas. Então, por mais que não seja igual 2024, está mantido aí o alerta e a gente, claro, vai monitorando dia a dia para ver a elevação do nível dos rios. A gente acompanha, né, diariamente a elevação do nível dos rios. Vamos seguir acompanhando também ao longo dos próximos dias e sempre mantendo a população atualizada.
3: Sasaki, vamos lá. Claro que é uma frase... Não, mas vamos torcer para a gente estar errado, né? Mas então até a sexta-feira tem essa situação que vai perdurar no Rio Grande do Sul e, dá para dizer, norte de Santa Catarina, é isso?
4: Isso, na verdade vai para o oeste, as chuvas mais intensas, exato, região ali do oeste do estado de Santa Catarina, oeste do estado do Paraná, região de Foz do Iguaçu, Rio Brilhante do Iguaçu, que foi uma cidade atingida por tempestades também. Só que o volume de chuva entre Santa Catarina e o estado do Paraná não é tão elevado quanto do Rio Grande do Sul. O que vai acontecer mais, principalmente as primeiras pancadas, são tempestades. A temperatura está mais elevada na atmosfera, a atmosfera está muito energética e isso acaba potenciando o desenvolvimento de áreas de instabilidade, de nuvens bem desenvolvidas na atmosfera, que trazem essa condição de rajada de vento, de downburst, né, que é aquela frente de rajada, que é uma forte rajada de vento que acaba varrendo uma área maior, tem potencial para granizo também, tudo isso porque a atmosfera está muito energética, tem uma temperatura favorável para a formação dessas instabilidades. Mas com relação ao volume de chuva para Santa Catarina e o estado do Paraná, não é comparável ao que deve acontecer no Rio Grande do Sul, porque por lá a chuva será um pouco mais persistente, né? Começou na sexta, na verdade, e vai continuar ao longo dos próximos dias. Por isso que o volume não é semelhante, né? Vai chover um pouco mais com relação à quantidade de água no Rio Grande do Sul, e Santa Catarina e Paraná passam a ter essa preocupação com relação às tempestades severas, tempo severo, que é o que deve mais preocupar mais, Felipe.
3: Sasaki, explica pra gente o que é essa energética que tu colocou aí na tua resposta, né, pra gente ficar todo mundo atualizado sobre esses termos, que vocês, é claro, são profissionais, entre vocês falam dessa forma, mas explica pra gente, né, o que significa essa energética aí.
4: Quando a gente fala em temperatura pro oceano, para a atmosfera, a gente está dizendo que essa atmosfera ou esse oceano tem maior potencial, maior condições para formar áreas de instabilidade, nuvens mais carregadas. A temperatura é energia para a atmosfera. E aí, quando a gente tem todos os ingredientes necessários, né, ou todos os ingredientes que acabam fazendo com que as nuvens carregadas se desenvolvam, no caso, temperatura elevada, umidade, núcleos de condensação, né, partículas ali que servem para aglomerar gotinhas de água na atmosfera, quando a gente tem tudo isso numa situação favorável, né, levantamento, né, índices de levantamento favoráveis, né, condições favoráveis para que haja o levantamento da superfície da atmosfera, a gente tem essas nuvens se desenvolvendo. Então, quando a gente fala que a atmosfera está energética ou que ela tem uma condição favorável para a formação de nuvens carregadas, a gente está dizendo que a temperatura está mais alta e há essa possibilidade aí do desenvolvimento de nuvens do tipo cumulonimbus, que são as nuvens de tempestade. Felipe, não sei se ficou claro, mas espero que pelo menos tenha dado para entender um pouquinho sobre essa parte de energia e da atmosfera. Perfeito. Felipe.
3: Não, ficou claro. Agora sim, a gente está todo mundo na mesma página. Bom, para quem está curioso, estamos vendo em outros locais do Brasil, em outras regiões, alguma situação diferente da previsão do tempo para outras regiões brasileiras. A gente tem essa situação, claro, que chama a atenção, esse alerta para o Sul. O restante do país vai ter dias bonitos, dias tranquilos, tem alguma situação pontual?
4: Olha, bonito sim, Felipe, agora tranquilo é difícil, tá? Porque é bem o cenário oposto do que acontece na região sul do Brasil. entre o Sudeste, o Centro-Oeste, interior do Nordeste, grande parte ali dos estados da região norte do país, o que nós temos é a atuação de uma massa de ar seco, resultado de uma área de alta pressão, que é exatamente essa massa de ar seco. Quando a gente fala área de alta pressão, é uma massa de ar seco. Ela funciona como se fosse uma tampa na atmosfera que não deixa a umidade subir. Então, por isso, não forma nuvem. A gente tem o ar muito seco, a temperatura da tarde muito elevada. Tem cidades ali do Centro-Oeste, da região Norte, do interior do Nordeste, com temperaturas acima dos 35 graus em pleno inverno. Então, é uma temperatura bastante elevada. E com isso vem, né, claro, a preocupação com relação a focos de queimada, que aumenta bastante nessa época do ano. Nós estamos já com quase 3 mil focos de queimadas registrados no estado de Mato Grosso, no Tocantins, na Bahia também, são os estados mais afetados por queimadas até o momento. Umidade relativa do ar muito baixa também no interior do Brasil, interior de São Paulo, até mesmo região da capital paulista, para os próximos dias, ao longo de toda essa semana. Esse tempo bonito que a gente fala é realmente muito preocupante, porque aumenta a condição de doenças respiratórias, aumenta a concentração de poluentes na atmosfera. Quem mora em grandes cidades, né, como é o caso de São Paulo, Campinas, Bauru, acaba observando no horizonte uma camada bem escura, principalmente no comecinho do dia, finalzinho da tarde. Essa camada escura é concentração de poluentes, justamente devido a esse tempo mais seco. Por isso que a preocupação com doenças respiratórias acaba aumentando quando a gente tem aí a falta de chuva, Felipe.
3: Bom. Obrigado a você por todas as informações, sucesso para você em todas as previsões suas e da Tempo Ok. Né? E a gente vai, claro, continuar em permanente contato, porque a situação, principalmente do Rio Grande do Sul e aí então oeste de Santa Catarina, oeste do Paraná, a gente vai ter que dar uma olhada em função de cheias e todos os problemas que podem acontecer também por causa dos ventos nessa região. Obrigado, até a próxima.
4: Muito obrigada, Felipe. E com certeza, vamos manter contato, vamos monitorando essa condição da chuva na região sul do país. Qualquer novidade, eu trago, entre em contato e a gente volta a se falar.
3: Obrigado a você. Até a próxima. O uso das canetas emagrecedoras está promovendo uma revolução nos hábitos de consumo dos brasileiros, com impacto grande na economia. Uma das primeiras mudanças é no manequim, que está encolhendo, efeito que já é sentido nas confecções e lojas de roupas.
5: Há um ano, a vida do Fábio se transformou radicalmente. Os exames revelaram um problema cardíaco grave, com alto risco de infarto, e ele decidiu reagir.
6: Foi um susto, eu fui numa médica, né? Eu falei, nossa, e ela falou assim, se eu tomar uma manjada, ela falou assim, ah, vai te ajudar. E eu falei, como eu não vou morrer? Treinando todos os dias e ia mudar seus hábitos, né? Alimentação, né? Tudo.
5: Com acompanhamento médico e nutricional, Fábio usou canetas emagrecedoras e passou a fazer exercícios.
6: Desse time de futebol, tu era um dos mais gordinhos. De 99 para 75, né? 23 quilos.
5: Foi uma grande transformação. Hoje ele tem menos fome. Conseguiu cortar doces, alimentos industrializados e até o cigarro. A mudança de vida chegou até o armário.
6: Eu tive que mudar todo o meu guarda-roupa, né, cara? De 48 para 42. Até, às vezes, tem uns que eu tenho umas roupas que é 40, viu?
5: Com o aumento do uso de medicamentos injetáveis, como Ozempic e Mounjaro, essa mudança atinge atualmente milhões de homens e mulheres em todo o país.
7: Uma mudança de perfil que, inclusive, já chama a atenção do comércio. Aqui na região do Brás, que é um comércio popular em São Paulo, as lojas estão se adaptando.
5: Essa loja vende roupa feminina tamanho grande.
8: Estamos fazendo o quê? Ampliando, né? Diminuindo mais os nossos tamanhos e mantendo a nossa grade plus size. Até porque o tamanho plus nunca vai sumir.
5: Nessa outra, o movimento caiu pela metade e as peças de tamanhos maiores estão sobrando.
9: Pra gente, se não se adaptar ao que está hoje, é uma queda muito grande, né? Na verdade, esse ano já está sendo um ano bem difícil.
5: Para o presidente do Instituto Locomotiva, que pesquisa comportamento e hábitos dos brasileiros, quanto mais acessíveis as canetinhas ficarem, maior será o impacto na economia e no mercado.
10: Começou na classe A, as pessoas que tinham mais dinheiro para comprar. Mas hoje é transversal entre as classes econômicas. Quando nós conversamos com as pessoas que pararam de usar, elas pararam de usar por conta do preço da caneta. Com o tempo, esse preço vai cair. E essas pessoas vão voltar a usar.
3: Interessante, né? Os efeitos na economia do que acontece com as canetas emagrecedoras. Nas próximas reportagens você vai ver também os efeitos na questão da aviação. Pessoas mais magras, menos peso nos aviões, menos consumo de combustíveis. Tomara que isso reflita também no preço das passagens. Duas pessoas morreram após a queda de um avião de pequeno porte na zona rural de Palmas, no Tocantins. A aeronave caiu na manhã de sábado em uma região de chácaras, logo após decolar. As vítimas são um médico e a esposa dele, que viajavam para o município de Redenção, no Pará, onde o casal era proprietário do Hospital São Lucas. O piloto da aeronave tem 79 anos, foi levado com vida para o Hospital Geral de Palmas. Testemunhas relataram um estrondo logo após a decolagem e em seguida o avião perdeu a altitude. As autoridades vão investigar as causas do acidente.

0: prefeito de Nova York, Zoran Mandani, afirmou que avalia a possibilidade de prender o primeiro-ministro de Israel, Benjamin Netanyahu, durante a próxima Assembleia Geral da ONU. O prefeito disse que Netanyahu é um criminoso de guerra que foi acusado pelo Tribunal Penal Internacional e afirmou que Israel é um regime de apartheid. Mandani disse ainda não ter certeza se possui autoridade para ordenar o Departamento de Polícia de Nova York que detenha um líder estrangeiro, mas que debate o assunto com a sua equipe jurídica. A Assembleia Geral da ONU, a reunião anual das lideranças mundiais, será realizada em setembro na sede da organização em Nova York. O embaixador de Israel, junto às Nações Unidas, respondeu a Mandani. Ele disse que o prefeito de Nova York deveria se concentrar em suas responsabilidades, mas que optou por incitar a hostilidade e gerar manchetes atacando Israel. Tempestades atingiram o estádio que vai sediar a final da Copa do Mundo em Nova Jersey, neste sábado. A ocorrência foi registrada um dia antes da decisão do torneio entre Espanha e Argentina. O treinamento da equipe europeia precisou ser suspenso para seguir as orientações de segurança das autoridades locais. Os jogadores realizaram apenas uma atividade de aquecimento em um espaço fechado. O local recebe o confronto decisivo do campeonato a partir das 4 da tarde deste domingo, pelo horário de Brasília. Um rápido intervalo comercial, na sequência, novas informações nacionais e internacionais, aqui na Band News TV, sempre na velocidade da notícia.
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0: batuque. Dizem que essa palavra vem de longe, de tambores, rituais, instrumentos de trabalho, de um corpo que chama o outro. A gente começa a batucar e de repente não está mais só. É batuque na mesa, no copo, no corpo. Será que existe algo mais brasileiro que batucar, Juliana?
1: Opa, já me deu vontade de começar aqui. Quem vai responder são os nossos convidados. A gente tem a honra de receber hoje os integrantes, parte deles, do grupo Barbatux, que é um grupo que ficou famoso por transformar o corpo em instrumento. A gente está aqui hoje com a Luciana Sestari e com o cofundador do grupo, o André Rossoi. Muito obrigada. Muito obrigado. Eu já me empolguei, né? Crente que eu já posso fazer barulho, né?
0: Já quer entrar para o grupo.
1: Começo, né? É. Luciana, quem é você?
2: Eu sou musicista, integrante do Barbatux. Também sou professora de yoga há 2 anos. E venho nessa vida aí, levando esse legado da música corporal.
0: André Rossoi, quem é você?
3: Eu sou André Ride Rossoi, filho do Mitiak Rossoi, da Alice Eiko Rossoi. Sou brasileiro, um nipo brasileiro, me autodefino como amarelo. Sou pai de 2 adolescentes, marido, educador, professor, músico, batuqueiro corporal. E uma pessoa que está aprendendo aí sempre, procura, tá, né?
0: Eu comecei o programa falando sobre algumas definições sobre batuque, mas eu quero saber de vocês dois, o que é batuque?
2: Ah, para mim é uma forma de se conectar com o universo, assim, pode ser uma coisa mais sagrada, uma auto, com você mesmo. Eu acho que o batuque é uma coisa muito primitiva, né? Então conecta a gente com a raiz mesmo, com a raiz das coisas, com a nossa ancestralidade. Eu acho que o batuque tem essa força.
3: Eu acho que tem uma força que vem da história mesmo, né? Acho que qualquer cultura tem o batuque em alguma fase presente dela. Você vê a cultura desde o oriental, com os taikos, africana, aqui os indígenas também, os povos originários daqui. Sempre tem um batuque muito presente, né? Acho que tem a ver com essa conexão entre as pessoas, o coletivo, né?
1: Vocês lembram se na infância vocês já usavam o corpo como música?
3: Eu usava, mas era mais uma coisa da voz. Eu sempre gostei de música, eu toco violão desde muito novo, desde 6 anos que eu comecei a mexer com o instrumento, até hoje não parei, de fato. Mas teve uma época que, quando começou essa coisa do colégio, de banda de rock, né? Eu comecei a tocar guitarra, então eu peguei bem a época dos anos 80, eu e a Lu, gente, dessa geração aí. E no colégio, o Barba era um desses, mas eu ainda nem conhecia o Barba nessa época, era antes de eu conhecer o Barba. A gente tinha essa coisa de imitar no recreio que cada um tocava no ensaio, assim, que não tinha instrumento. Você ficava lá, né, tocando os riffs de guitarra, pam, pam, pam, fazendo com a boca, e o outro fazia a bateria, e a gente ficava lá brincando, ficava numa coisa meio de ensaiar assim. Sem estar com o instrumento, né? Daí eu via conhecer o Barba logo depois, e daí as coisas mais se conectaram, mais no corpo mesmo.
1: E você, Alô, lembra?
2: Eu não lembro, eu tinha mais uma conexão com a voz, com o canto, né? Então, o canto aqui também é um instrumento, não necessariamente percussivo, mas essa investigação dos sons, acho que tem na infância, acho que é comum, mas eu não me lembro particularmente.
0: Antes de mais nada, você está falando do Barba, né? Para situar as pessoas, o Rossoi, um dos fundadores do Barbatux, junto com o Fernando Barba, e daqui a pouquinho a gente vai falar sobre ele. Mas antes eu queria perguntar para vocês o seguinte, vocês, em algum momento, vocês tiveram aquela percepção de que, olha, isso aqui que eu estou fazendo é música e pode ser algo profissional, pode ser uma profissão para mim. Teve esse estalo?
3: Eu tive, a gente tinha uma escola de música, eu, Barba e o Marcos Azambuja, que é um outro sócio que era nosso amigo. E começaram os cursos de percussão corporal lá na UE, dos quais muitos professores e alunos da própria escola frequentavam. No começo era um curso como a gente não sabia direito, sendo bem sincero, o que a gente estava fazendo.
2: Eu era uma aluna da escola,
3: então,
2: por exemplo.
3: Um grupo de alunos.
0: Como é que era o nome da escola?
2: AUE.
1: Era aqui em São Paulo, né?
3: Aqui em São Paulo, lá do lado do
2: da FAP.
3: De onde que ele estava ontem, do Pacaembu, da FAP. E, então, daí eu lembro que a gente estava ensaiando, começaram os primeiros grupos de estudo, o Giba estava lá, junto com outras pessoas que agora não estão mais no Barbatux, mas eu lembro que eu saí uma hora, eu vi aquela barba fazendo tudo que ele estava fazendo, eu falei, meu, isso aqui vai dar certo, cara, eu pensei assim comigo mesmo, sabe? Parece que da partir daí eu falei, meu, isso aqui é um negócio muito legal, muito mais legal do que a gente mesmo está entendendo que é.
2: Eu era mais frequentadora, assim, circulava, né, fazia os cursos e tal, mas eu achava uma coisa meio hippie, assim.
0: Falando uns barulhos, né, as batucas tribais.
2: E na época eu tinha, assim, outro trabalho também, né, eu me formei socióloga, fiz uns anos de jornalismo na PUC, cheguei a trabalhar como jornalista, então eu tinha também uma outra vida, aquilo para mim era um respiro, sabe, uma brincadeira, eu não conseguia ver como um trabalho e tal, né.
1: E mudou quando?
2: Ai, mudou acho que em 2010, né, o Barba me chamou, aí sim eu já resolvi fazer faculdade de música. Mais velha, já tinha filhas, resolvi fazer, falei, não, a música é minha paixão, quero estudar música, quero ser musicista. E aí o Barba me chamou para substituir uma das meninas do Barbatux, né?
0: Você falou que é mãe, quais são o nome dos seus filhos?
2: Dora e Alice.
0: Dora e Alice. Você é pai?
1: É, fala, ah,
3: é do Gil e da Alice.
1: Dois adolescentes.
3: Dois.
1: Guardei bem, que é uma fase que a gente não esquece.
3: Eu estou começando a adolescência agora, 14.
0: Vocês brincavam com seus filhos, ou ainda brincam, né? É, fazendo barulho, fazendo música. É, como é que é essa brincadeira entre vocês?
3: Ah, eu brinco, eu brinquei mais já. Eu confesso que nessa fase... Né?
2: Filhos não querem mais.
3: Já é outra coisa. Mas eles gostam de música, né? Eles gostam muito de música e o Gil também. O Gil tem tocado bateria, tipo, do seu time, do baterista, até a banda dele lá da escola. E a Liz gosta muito de ouvir música, ela conhece muito, muito conhecedora de tudo que está rolando e tal, ela vai por esse lado, assim. Mas brinquei muito, né, com eles. Eles pegaram a fase que a gente estava fazendo os discos infantis, então...
2: Eles chegaram a gravar, né,
3: chegaram inclusive.
0: Gravaram com vocês?
2: Gravaram. Ah, tem uma música minha e da Luor, tem uma parceria no disco Só Mais Um Pouquinho, né? Que chama Minha Avó e a Minha Filha e as crianças que cantaram. Aí a minha filha e a do Rosso, minha mais nova e a Alice cantaram. E também o Samba Lelê também, né? Fizeram coro.
1: É. Essa da Minha Avó é muito fofa.
2: É.
3: Essa é a compositora.
1: Uma graça.
0: Virou um ambiente muito familiar, né? Acredito que vocês se tornaram uma família.
3: Ele já meio nasceu um pouco assim, né? A gente está falando isso, como o Barba é uma pessoa, foi uma pessoa muito perspicaz de escolher pessoas para ir se aproximando. Não é só uma escolha só musical, é uma escolha, uma percepção um pouco mais holística, nesse sentido, mais da pessoa mesmo, que ele sempre teve.
1: É, o fundador do grupo é Barbatux, só para poder reforçar, porque ele é muito presente, está presente aqui, a gente quer que ele esteja muito presente. Ele nos deixou em 2021 e a gente pergunta para todos os nossos convidados quem é você. E queria que vocês dissessem, quem é Fernando Barba?
3: Eu fiquei muito tempo com ele, fazendo coisas com ele, né? Eu estudei na faculdade, a gente dividia quarto na faculdade, depois... É, tivemos uma escola 12 anos juntos, enfim, depois o Barbatux, e foi uma coisa que foi indo desde do colegial, na época do médio, mais ou menos, até agora, né? Então, para mim, é um amigo, assim, que eu não consigo nem falar no passado, assim, para mim, ele está junto comigo o tempo todo, assim, sabe? Uma pessoa muito presente, é muita influência em tudo que eu faço, do jeito que eu penso música. Porque ele era um gênio, né? Musical, não só por causa do Barbatux, ele toca piano, guitarra, violão, flauta.
1: É, mas tem o livro que
3: ele escreveu, assim, é incrível, né? Uma dessas pessoas, olha.
0: Saiu Fernando Barba.
3: Genial.
0: E para você, Lu?
2: Eu acho que o que mais chamava atenção era a liberdade que ele tinha em relação à música. Então, sei lá, ele estava aqui, ele pegava um instrumento que ele nunca tocou, sabe? E começava a tocar... E aí encanava naquele instrumento, ficava horas tocando. Eu acho que essa liberdade que ele tinha com a música, sabe? Porque a música é uma área que, né, é mais árdua, assim. Quem olha de fora fala, ai, meu Deus, a música, você tem que conhecer, é uma linguagem, é difícil. E o Barba, ele brincava.
1: Luciana, o que, que a gente descobre quando começa a escutar o próprio corpo?
2: Eu acho que descobre que ele tem muito mais potência do que a gente acha, né? E acho que é importante se relacionar com o corpo, até por uma questão de saúde mesmo, né? Acho que hoje em dia também, muito, a gente está numa cultura que foi se racionalizando muito, muito a cabeça, o intelecto, a produção, e cada vez mais a gente está tendo que olhar para o corpo, falar, o corpo não aguenta, o corpo... Então, acho que olhar para o corpo, entender que a gente tem um corpo antes de qualquer coisa, que a gente não é uma máquina, né, que pode tudo, que faz tudo, que atropela tudo. A gente estava conversando um pouco antes do programa, né, os burnouts, os estresses, as ansiedades. Então, eu acho que qualquer forma de você se conectar com o corpo é importante para você lembrar mesmo que ele existe, que você tem que cuidar, que você tem que dar atenção, né, e que... Por que não ser uma forma de criar arte também, que é o que a gente faz, né?
3: É uma consciência corporal através da música, através do som, né? Então, assim como você pode estar consciente dele através de outros meios, tem essa coisa mais física, mais do visual, da saúde, da música é um outro jeito, de ver o corpo, de sentir o corpo. E nessas, você acaba trabalhando coisas muito importantes, no tipo, quando a gente está no coletivo com o corpo. Primeiro que tem esse fator... que democratiza a música, né? Você toca, você tem um corpo aí, você não vai falar, ah, eu não tenho instrumento, eu não tive oportunidade de ter um violino que eu queria, não. O corpo está lá, todo mundo ter ele, descobrir ele como instrumento é uma coisa muito interessante para qualquer um. E depois dessa coisa que, através do corpo, você consegue trazer essa ludicidade. Nessa, a brincadeira do corpo que brinca, eu acho que o brasileiro tem um pouco disso.
1: Vocês brincam ainda?
2: A gente brinca.
1: Desde o começo, assim?
2: Ah, eu acho que a gente brinca. Eu acho que nosso trabalho é bem, bem com... brincadeira. Claro, tem muita coisa séria também. Mas a gente brinca, assim, né? Acho que o jeito de fazer música que a gente faz, muitas vezes passa pela brincadeira, porque a gente usa muito a improvisação, né? Uhum. E a improvisação nada mais é do que um jogo, né? Então você tem que se despir um pouco das preocupações e das exigências de uma coisa certa e poder brincar, né?
3: Correr o risco, né?
2: A gente cada vez brinca menos, né? Mas a gente ainda brinca, eu acho.
3: Mas a gente passa muito isso nas oficinas também, né? Essa coisa do nosso processo que
2: envolve a brincadeira.
3: Que envolve a brincadeira. Eu vou...

0: vocês me remetem muito a esse espírito lúdico.
1: Sim.
0: Então, da criança, né, de ter essa liberdade com o corpo. A gente vai ficando adulto, a gente vai ficando mais duro.
2: Exatamente.
0: Né, mais contido, fica, né, mais com dificuldade mesmo de se soltar mais, né?
1: É.
0: Eu queria entender o que acontece quando adultos entram nesse universo.
1: Ah, a gente vê muitas reações interessantes, assim, de pessoas que vão se transformando, inclusive durante uma oficina, por exemplo. No começo acha uma coisa mais, ai, sei lá, né, vem aquela coisa sempre, eu dou aula para adolescente, eu sei, ah, eu vou pagar um mico aqui, né, assim. Daí você vai vendo que uma hora vai vindo uma coisa muito lá de dentro, muito sincera mesmo, assim, que faz com que solte, que eu acho que é muito interessante quando a pessoa vive isso e no final ela se vê nesse lugar liberto de algumas coisas, quer dizer que alguma coisa transformou lá dentro. Eu acho que isso acontece nas oficinas e acontece de certa forma nos shows também, né? Porque a gente envolve a plateia e às vezes você vê que o pai, por exemplo, nos shows infantis, que o filho já tá amadão assim, vendo, e o pai já acha legal o filho tá, e daí quando ele vê o pai tá também, enfim, né? Rola uma sinergia nesse sentido.
3: Você tocou num ponto muito importante, que é trabalhar essa musicalidade desde a infância, né? Qual a importância disso?
2: Ouvir música, praticar ritmo, tudo isso desde a infância já abre um canal enorme, né, para a criança. E também a música, cada vez mais pesquisas veem que ela tem relação com uma parte do cérebro que outras áreas não atingem. Por exemplo, para o Alzheimer, tem pessoas que têm Alzheimer e que lembram de música, né? Que lembram como tocava.
1: Se emocionam.
2: Se emocionam. Tem toda uma relação também da música com a matemática. Então, a música é uma área de conhecimento, né? Até nas inteligências, tem a inteligência musical considerada uma inteligência.
1: E muito antiga, né? Ela é primordial, assim, a música está lá na essência, né? Do começo de tudo.
0: E reforça os nossos laços como sociedade, você diria?
1: Ah, eu acho que sim. Eu acho que não é à toa que todas as grandes, os grandes movimentos coletivos têm uma música representando,
0: sim,
1: né? Seja para que for, né? Às vezes é para uma coisa muito nem tão legal, assim, mas a música se faz jingle com música, ele está em campanha política, está em novela, está em tudo.
2: Está em igreja.
1: Está em igreja, a música faz parte, ela está no ritual desde muitos anos, no ritual budista, na igreja americana, está em todos, né? Ela é essencial.
2: Ela conecta. E é uma coisa, essa coisa da conexão, né? A gente é muito chamado para trabalhar em empresas, justamente. Quanto? O trabalho que a gente é chamado para fazer em empresas é esse trabalho de conexão entre as pessoas, de fazer elas criarem uma música coletivamente. Então, essa coisa justamente da conexão, que a música corporal facilita, porque você não tem instrumentos, né? Você não vai dar um baixo, uma guitarra para cada um. Então, você vai dar elementos muito simples para cada um poder colocar esses elementos simples e fazer uma música junto, né? Então, isso é o grande, o que mais a gente é chamado para fazer quando a gente vai em empresas, em ONGs e tal.
3: Paianá talvez seja um grande sucesso, né, do
2: nosso
3: grupo.
2: É o greatest hit.
3: Exatamente. E eu queria saber o seguinte: por que vocês acham que Baianá, ela ganhou assim o mundo? O que ela tem de diferente que talvez tenha conquistado corações tão diversos?
1: Essa é uma pergunta que eu faço sempre também, assim.
3: Porque... Ah, é?
1: É, porque não foi, né, ela não, com certeza ela não foi feita propositalmente para isso.
3: Pois
1: foi,
3: é.
1: Ela foi uma música de uma faixa, eu lembro da história de conhecer essa música.
2: Acho que primeiro dizer que ela é uma música oriunda de uma música de tradição popular brasileira, né?
1: De Alagoas. Né?
3: É um resgate.
2: Da Dona Maria do Carmo.
3: Resgate que vocês fizeram.
2: Ela tem uma música que chama Boa Tarde, Povo, que é um ritmo de baianá, né? Então, para começar, ela tem essa característica de ser uma música popular.
1: De tradição. Né? As músicas de tradição.
2: De tradição oral, de tradição.
1: Isso. Traz essa força,
2: traz,
1: né?
2: Essa força,
1: traz essa força.
0: Vocês descobriram qual essa música?
1: Eu descobri quando, né, foi uma vez o Barba chegou com a galera de outro grupo que é muito próximo nosso, que é a Barca, do que o Marcelo Preto fazia parte.
3: Sim.
1: Chegaram em casa e vieram com a Thelma, que é uma alagoana grande conhecedora de baianás, e ela estava lá, Jussara Marçal, um outro povo, um povo que a gente na época andava bastante próximo, assim. E ela cantando uma série de baianás, e quando ela cantou esse baianá, baianá é um estilo,
2: é um
1: né?
2: Estilo, é um gênero.
1: Um gênero de música tradicional. De lá. O Barba olhou pra mim, eu olhei pra ele assim e falou, nossa, olha essa melodia aqui, doido. E daí depois eu descobri no disco do Hermano Viana, que é uma pesquisa do Hermano Viana que você deve conhecer, chama Música do Brasil, muito importante. Ele foi lá e gravou essa música, Boa Tarde Povo. Ele tava fazendo uma coleta de material dessas viagens, tipo que a Barca fez, né? O Mário de Andrade já fazia muitos anos atrás, que é coletar material desse cancioneiro e da tradição popular. E resgatando e gravando. E daí foi isso. Daí o Barba meio que entrou nessa pilha de, putz, essa música é muito fazer legal, fazer um arranjo, né? E tal. Daí a gente fez
0: e
1: uma.
0: Traz outros elementos.
1: Traz né? muitos é, outros. É. Tem toda uma parte que não é original, foi composta por nós, que o Baiana, Baiana, toda essa parte mais, é a parte
2: e
1: mais
2: toda
1: moderna.
2: Essa coisa do berimbau de boca.
1: Do berimbau de boca, isso tudo foi se compondo.
2: Eu acho que a voz das meninas.
1: A voz do Marcelo.
0: Tem,
1: a voz do Marcelo.
0: Tem uma força, né? Acho que essas músicas tradicionais, mas essa especialmente, eu que botei pra ouvir de novo, ela não cansa. Ela tira você de onde você estiver e bota você lá
1: incrível,
0: em cima.
2: Eu acho que foi uma combinação de coisas ali, né? De ser uma música tradicional que tem essa força.
1: Isso, a letra desde a tonalidade escolhida, o timbre, é uma coisa que...
0: Aí o jeito que vocês fazem, o jeito, né? O arranjo.
3: A gente está falando de baianá, né? E vocês citaram o berimbau de boca, não tem como falar disso e não citar o Marcelo Preto, que infelizmente nos deixou alguns dias atrás. O que vocês têm a dizer sobre Marcelo Preto?
2: Nossa.
1: Ele é um cara, um dos caras mais musicais que eu já vi, assim. Ele é um sintetizador, né? Pra mim, uma potência incrível como um gerador de som, e não só isso. Como a cabeça dele sempre
2: conhecedor
1: de muita coisa. Ele é uma pessoa.
2: Tudo.
1: É uma pessoa incrível de engraçado, ele tinha todo um jeito muito único no mundo, assim, sabe, de viver, de ser, e a gente aprendeu muito com ele, muita coisa.
2: É, uma voz, né, incrível, voz única, que ninguém, né, todo mundo fica,
1: uma potência de groove, de intensidade,
2: tudo,
1: assim, que é única, né, não só cantando, fazendo percussão, do jeito dele.
0: É, a gente tá caminhando pro finalzinho, o que falta pro brasileiro ainda aprender com o batuque aí, que o Nando abriu o programa falando?
1: Tem um jeito que a gente está indo de pensar muito, que nem a Lu falou. Tem uma coisa indo para o racional, né? Essa coisa cada vez mais, putz, inteligência artificial, tudo na rapidez, da velocidade, do raciocínio, dessa coisa. Só que isso está aí, né? Estamos levando. Agora tem um outro lugar que eu acho que está se abrindo com o tempo, de pensar o caminho da humanidade por outros caminhos, assim, né? Está aí mil estudos de... A gente está relendo a história e relendo esse caminho do conhecimento com culturas mais ancestrais, resgatando isso, porque um lado só não vai dar conta, já não vai, a gente está vendo que não vai dar. Já vai ter um caminho, né? Tem uma esquina aí bem se anunciando. Então a gente é obrigado a se conectar com outras coisas. Eu acho que o batuque faz parte dessa conexão. Tem essa representatividade nesse sentido, sabe? Você bater no corpo, você voltar um pouco com essa separação do homem da natureza, voltar a ser natureza, bater no corpo, batucar, faz parte de uma percepção da natureza, eu acho.
2: Eu acho que o batuque, como uma forma de expressão musical, né? Eu acho que não precisa ser a única, mas eu acho que ele é uma forma rica. Mas eu acho que a música, de maneira geral, tudo isso que a gente falou aqui, né? A conexão entre as pessoas, a ludicidade, a percepção do próprio corpo. Tudo isso que vai faltando no mundo cada vez mais, como o André disse, indo para inteligência artificial, tela cada vez mais, a desconexão entre as pessoas, o distanciamento cada vez maior. Enfim, acho que é isso que o batuque pode ensinar para a gente, para os brasileiros.
0: Luciana Sestari, o que é ser brasileiro?
2: Acho que ser brasileiro é viver na ambiguidade, né? Porque é isso, viver num país rico, em cultura, em natureza, maravilhoso, praias belíssimas, e ver muita coisa ruim acontecendo também na política, corrupção, pobreza, desigualdade social. Então, acho que ser brasileiro é viver nesse... na dor e na delícia.
3: André Rossoy, o que é ser brasileiro?
1: Eu acho que é uma coisa quase uma identidade ser brasileiro, né? Ainda mais para mim, que não tenho a afeição de um típico brasileiro, ou tenho, se a gente considerar o Brasil uma coisa muito plural, para mim é um estado de espírito quase ser brasileiro, eu acho, nesse sentido. E nesse estado de espírito você tem que abraçar as contradições que a gente tem aqui no país, assim como toda cultura tem, a gente pode falar, né? Também não é uma coisa só daqui. Mas apesar de todas as coisas que a gente sabe que são ruins, assim, que a gente tem no país, eu não sei se a gente sabe todas, mas a gente sabe de várias, ainda ser brasileiro eu acho que uma grande vantagem nesse mundo que a gente tem, assim, sabe? Porque a gente tem um olhar muito plural e de um ângulo do mundo muito interessante, assim, de um país que não está... ainda está em ascensão, ainda a gente já vai ser alguma coisa, não está decaindo, né? Você vê que tem coisas para acontecer num país e que acontece esse fervor todo justamente porque tem coisas para acontecer aqui. E que tomara que a gente consiga fazer da melhor forma para a gente mesmo, né? Para o povo que sustenta esse país, da cultura desse país. Eu acho que sou otimista.
0: Mas certamente vocês alimentam o nosso otimismo, porque olhar para vocês, a gente já tem vontade de sorrir, e isso renova as esperanças, com certeza. No ser humano.
1: Delícia de ouvir isso, sim. Um elogio, vou tomar como elogio.
2: Obrigada.
3: Que a gente continue batucando sempre.
2: Sim. E olha, a gente nem quer dar tchau para eles, porque a gente quer que eles fiquem aqui mais horas. Então a gente vai encerrar com música, com uma homenagem que a gente pediu do Barbatux ao Marcelo Preto.

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Olá, seja bem-vindo. Estamos começando aqui mais uma edição do Band News Entrevistas. O Senado aprovou a chamada pauta-bomba para a aposentadoria especial dos agentes de saúde e combate a endemias. O impacto previsto pode chegar a 27 bilhões de reais no orçamento em 10 anos. Em entrevista ao apresentador João Vieira, a professora de economia do INSPER, Juliana Inhas, disse que esse alto custo vai pressionar as contas públicas.

0: desses benefícios também para essas outras categorias, né? Então, a gente tem aí várias categorias que, inclusive, já começaram há um tempo, quando a primeira vez, né, essa notícia começou a aparecer dessa possibilidade de aposentadoria especial para agentes de saúde, outras categorias já estavam se articulando. Então, isso pode puxar um conjunto de outras categorias que também pleiteiem esse tipo de tratamento por uma questão de isonomia, isso pode tornar o custo aí maior ainda. Além disso, a gente não pode esquecer que, ainda que esse custo seja baixo, né, e relativamente administrável, como você mencionou, a gente está falando de um passivo que se carrega daqui para frente num sistema previdenciário que hoje já está sobrecarregado, né, que já tem aí os seus inúmeros problemas, e numa arrecadação que em algum momento vai deixar de acontecer, né? Então, se esses agentes se aposentam antes, muito provavelmente em algum momento eles deixam de ser uma fonte de receita para ser, na verdade, uma fonte de utilização do recurso. Então, de uma forma ou de outra, isso pressiona bastante, sim, a condição fiscal, o equilíbrio fiscal da economia brasileira, que pode comprometer aí, inclusive, todas as nossas perspectivas de crescimento mais sustentável, que é pelo qual aí a gente tem tentado caminhar. No sentido de conseguir, claro, ter uma economia que cresça mais, que tenha mais prosperidade, resolvendo esse grande problema que é a questão fiscal.
1: Agora, esse contexto parece ficar até mais grave, professora, quando a gente considera duas palavrinhas, né? A integralidade e a paridade, né? Parece uma palavra muito complexa para o grande público, mas basicamente é aquele que se aposentar, né? A partir deste momento, neste grupo, né? Exatamente, vai se aposentar com o mesmo valor que recebe na ativa e terá os mesmos reajustes que os da ativa terão, embora essa pessoa esteja ali na aposentadoria, até contrariando as regras que existem ali da reforma da Previdência. Isso realmente torna o cenário ainda mais complicado e talvez possa fazer subir esse número de 27, 28 bilhões, porque os reajustes em si ainda não podem ser calculados, né? Eles são ao longo dos anos definidos.
0: Isso mesmo, João. O que acontece é que essa estimativa que a gente vê agora, de 27 bilhões aí num prazo de 10 anos, ela é só uma estimativa. Ela leva em consideração a fotografia que o governo tem hoje, levando inclusive em consideração aí uma probabilidade, né, de essas pessoas realmente se aposentarem, enfim, tem inúmeras variáveis que entram dentro dessa conta. Agora, como você muito bem menciona, a gente não tem a visibilidade neste momento de quais vão ser os reajustes que vão ser colocados aí para essa categoria. E o fato de você garantir a essa categoria agora, com aposentadoria especial, salário integral, né? Então, aposentadoria integral, mais esses reajustes similares a quem está na ativa, pode sim inflar esse valor de uma forma expressiva. Nota, a gente está falando de uma categoria, né? Se realmente essa categoria, né, e essa medida agora acabar gerando aí pressões adicionais para outras aposentadorias especiais, a gente pode ver esse número crescendo não só por conta de reajustes que hoje não são conhecidos e que podem sim aumentar muito a conta, como também essas outras adições aí de gastos. Então, sem dúvida, esse número aí hoje ele é uma estimativa, ele leva em consideração aquilo que a gente sabe, mas como nós sabemos, muitas coisas mudam ao longo do tempo e a gente pode ter valores maiores ainda, mais um ponto aí para reforçar a preocupação quanto ao equilíbrio fiscal.
1: É um tópico que eu também queria abordar, professor, até pelo próprio texto aqui do Senado, né? Eles relembram que atualmente a aposentadoria dessa categoria segue a regra geral, né? No mínimo 62 anos para mulheres, 65 para os homens. E a idade mínima da aposentadoria, ela vai aumentar gradualmente até 2041, começando com 50 anos para as mulheres e 52 para homens a partir de 2030, e lá a partir de 2041, 57 para mulheres, 60 para homens. Ou seja, tem um escalonamento, uma regra transitória considerada positiva por aqueles, inclusive, que relataram esse texto. Conversei ontem aqui com o senador sobre este assunto e ele achou que era justamente o suficiente para evitar maiores problemas. De maneira geral, neste caso, mas também outros que a gente vê com regras transitórias, as regras muitas vezes são usadas como uma justificativa para aprovar aquilo, né? Dizendo, olha, vai ter com calma, é gradual que isso vai acontecer, não vai ser repentino, não vai ter um choque.

0: regras transitórias, elas são realmente suficientes?
1: João, acho que, em parte, elas ajudam, como você muito bem menciona, né? Elas auxiliam para que você consiga fazer uma transição para um novo estado, né, para um novo contexto, mas a questão é que o gasto vai continuar acontecendo, sendo escalonado, né, dividido ao longo do tempo ou não, e você fazendo com que a sociedade se acostume com uma nova regra, esse gasto continua acontecendo. Dentro dessa história em específico, existe um elemento importante também, que é o fato de que a gente ainda precisa saber de onde é que vai sair o dinheiro para suportar essas aposentadorias. Né? Essa ainda é uma resposta que nós não temos, né? A gente não sabe ainda de fato de onde o recurso vai sair, mas a gente está falando de regras, ainda que a regra traga, né, essa transitoriedade, o custo fiscal continua existindo. Para a gente saber se é suficiente ou não, a gente teria que, claro, olhar para todas as outras variáveis e entender quais são as expectativas de resultados fiscais daqui para frente, né? E o que a gente sabe é que sem essa regra, o nosso caminho já não era muito fácil. Né? A gente tem bastante dificuldade, inclusive, de conseguir entregar o resultado esperado pela regra fiscal. Então, essa dificuldade, ela fica cada vez maior, né? E os desafios ficam cada vez maiores em cenários onde a gente adiciona custos sem, de fato, saber de onde é que vem o recurso, de onde a gente provisiona, né, esse recurso para pagar essa conta. Então, ainda que a gente tenha aí essa transitoriedade, de fato, o custo ainda pode vir, e no final das contas, o que a gente precisaria ter de resposta para que a gente conseguisse se convencer de que realmente o impacto ele é pequeno ou ele quase não existe, a gente precisaria saber de onde é que sai o recurso, como isso vai ser provisionado. Essa é a pergunta que a gente mais gostaria de ter a resposta, hoje nós ainda não temos.
0: E até para pontuar também algo que eu esqueci de mencionar, né, para aqueles que ainda não entenderam, o impacto no orçamento federal é porque o governo federal vai ter nos próximos anos que esse projeto prevê assistência, né, federal para municípios, estados, distrito federal, para compensar justamente esse aumento nos gastos locais, né, municipais, estaduais, distritais. Eu citei aqui rapidamente, professora, eu queria ainda falar sobre isso, da reforma da Previdência, né, de 2019, que para muitos foi considerado um marco positivo, para outros nem tanto, mas ela de fato aconteceu. E agora a gente vê, ainda que pontualmente, um rompimento, né, de uma parte essencial dela, e você trouxe aqui também o detalhe que a partir deste momento pode-se abrir ali uma porta para outros tantos conseguirem esse tipo de benefício. De maneira geral, a gente pode colocar que as próximas, porque certamente vão existir, né? As próximas reformas da Previdência vão ter que ser ainda mais exigente, digamos assim, porque aqueles que já tiveram benefício, como esse grupo tem agora, ao que tudo indica, continuarão sendo beneficiados, né? E aí quem vai pagar a conta são os que lá na frente estarão na ativa.
1: Provavelmente sim, a gente tem uma expectativa que a reforma da Previdência, né, e os ganhos da última reforma que nós fizemos, que foi muito batalhada, muito demorada, inclusive, que esses ganhos já tinham sido praticamente superados e a gente já enxerga, né, novamente um cenário de fragilidade previdenciária que vai ter que ser atacado, porque caso contrário a gente vai ver um contingente aí significativo de brasileiros sem esse tipo de benefício daqui para frente. Então, realmente, a gente já via uma necessidade, já percebia que essas reformas, essas novas fases, digamos assim, da reforma previdenciária precisariam acontecer. A gente está, na verdade, fazendo nesse movimento de agora e eventuais novas concessões, a gente primeiro acelera o momento em que essa reforma vai ter que acontecer, então talvez nós estejamos deslocando esse momento mais para perto, né? A gente está antecipando, né, o momento em que novas mudanças terão que ser pensadas e executadas, e além disso, entendendo que talvez aí para daqui a 10, 20, 30 anos, as nossas contas apresentem de fato um rombo previdenciário muito maior, né? Então talvez a gente não só antecipe essas reformas, como de fato tenha que ter medidas, né, tomar medidas um pouco mais drásticas, mais enfáticas, para conseguir tentar resolver esse problema, se esse for o nosso objetivo.
2: E um estudo da organização Transparência Brasil mostra que a Câmara dos Deputados registrou 1 bilhão e 300 milhões de reais em emendas de comissão em nome de líderes partidários em 2025, sem identificar os parlamentares que efetivamente indicaram os beneficiários desses recursos. Juliana Sakai, diretora executiva da organização Transparência Brasil, conversou sobre esse assunto com a Band News TV.
3: Lá no final de 2022, o Supremo declarou inconstitucionalidade do orçamento secreto, que escondia os autores, né, das emendas atrás do relator geral, né, do orçamento. Hoje isso é proibido. E aí o que acontece? Depois dessa proibição, a gente vê que as emendas de comissão, que são as RP8, saltaram até 2025 para um volume quase 70 vezes maior. Né? Então elas, a gente tem a extinção do orçamento secreto para um aumento do volume ali das emendas de comissão. E uma série de medidas foram implementadas, né, definidas, né, impostas, na verdade, pelo Supremo para aumentar a transparência desses recursos. Né? O governo desenvolveu algumas ferramentas, né, alguns sistemas para que fosse dado transparência. O que a gente identificou, né, que a gente mostra nesse estudo, é que, a despeito de algumas melhorias, a gente tem uma série de problemas ainda em que é possível esconder. Né? Em 2025 chegou a 1,3 bilhão, né, o volume de recursos, de emendas de comissão, que a gente não sabe quem, na verdade, indicou. Formalmente, aparecem ali como autores as lideranças partidárias. Então, a gente chamou isso de emendas de liderança, porque as lideranças de cada um dos partidos ali, né, que têm sido apontadas como reais autores. Mas veja, você tem, por exemplo, lideranças que são do Rio de Janeiro, mas enviam para o Piauí e distribuem para uma série de outros estados. Né? Qual é o incentivo, né, que um parlamentar que é de um estado teria para enviar para outro? Na verdade, o que a gente está apontando é que justamente se trata de outros autores, né, que estão sendo ocultados. Então, usar dessa emenda de liderança, dessa autoria de liderança partidária, né, só ajuda a esconder quem é o real autor da emenda. E aí a gente volta, né, para o mesmo estado que a gente estava com o orçamento secreto, sem saber, né, a autoria real de uma série de emendas que chegaram aí para 2025 em quase 1,3 bilhão de reais.
4: Bom, é claro que esse assunto ele ganha muita força depois dos últimos acontecimentos, né, de ex-parlamentares ligados a essa distribuição de emendas parlamentares, e é um valor muito alto. Estou aqui com uma reportagem do Pedro Teixeira, de Brasília, dizendo que são mais de 60 bilhões de reais por ano em emendas parlamentares. Ele faz um cálculo também com alguns setores específicos, educação, saúde, segurança, enfim. Na avaliação de vocês, há uma forma efetiva de se avaliar tecnicamente essas emendas? Porque se torna muita uma manobra política, né, em muitos casos. A emenda parlamentar ela acaba sendo essa moeda de troca para politicamente alguns partidos ou alguns parlamentares se adequarem ali dentro das suas casas. Mas a tua avaliação, o que pode ser feito para a gente mudar, ter um controle maior? Porque parlamentares defendem dizendo assim, olha, a não identificação não quer dizer que não quer dar transparência, mas sim dar mais agilidade na liberação dessas emendas. Enfim, o que, o relatório de vocês também pode apontar sobre isso?
3: Não dá transparência, é completamente inconstitucional. Né? A gente não pode permitir que haja falta de transparência. Agora, o que acontece com essas emendas também? Né? Uma boa parte dessas emendas de comissão, elas todas deveriam ser utilizadas para investimentos estruturantes estratégicos nacionais. O que a gente vê que acontece na prática? É que eles são pulverizados. Né? Então, o parlamento está ali, na prática, observando uma série de interesses diversos, eleitorais, em que eles querem, em vez de criar um grande projeto com esses recursos, eles querem distribuir para centenas de prefeitos, onde eles podem arregimentar apoio eleitoral. Então, isso, né, acaba tirando, né, o caráter estruturante do orçamento público da União e acaba servindo a interesses meramente paroquiais eleitorais, né, de quem já está no poder, né, com um assento no Congresso, para manter esse assento. Então, a gente vê, né, que uma série de políticas públicas, inclusive, tem sido desestruturada por causa dessa pulverização. Você tem uma lógica, né, para fazer distribuição de recursos, por exemplo, dentro do SUS, para municípios de diferentes tamanhos, né, qual vai receber que tipo de recurso para manter, né, a estrutura que ele tem para médio ou baixo, né, baixa complexidade, por exemplo. O que acontece? A gente para de observar critérios técnicos e apenas critérios eleitorais ficam ali a serviço dessa distribuição. Então, a gente tem uma verdadeira bagunça, né, na política, na distribuição desse curso na política pública. O que é importante agora é que, além de ter mais transparência, né, a gente peça, né, que seja possível, né, esconder os autores por trás dessas emendas de liderança. Então, a gente não pode, né, dar continuidade para práticas que estão aí escondendo, né, a rastreabilidade da autoria. E também a gente precisa garantir que os recursos de emendas sejam utilizados para aquilo que eles deveriam fazer. Então, no caso das emendas de comissão, né, deveriam servir para investimentos estratégicos nacionais. E deveria ser proibida essa pulverização, né? A gente não pode, né, deixar que os recursos públicos acabem sendo utilizados mais como recursos eleitorais para quem busca a reeleição.
4: Eu estou com o relatório de vocês aqui e me chamou muita atenção essa parte que diz assim: a Comissão de Saúde concentrou o maior volume de emendas de liderança, né, com 818 milhões e 808 indicações pulverizadas entre fundos municipais. Aí aparecem na sequência comissões de turismo com 163 milhões, esporte com 134 milhões, integração nacional e desenvolvimento regional com pouco mais de 2 milhões e desenvolvimento urbano com 43 milhões. Há um modelo sistemático aí onde a saúde, ela... talvez fosse esse, ou talvez seja, né, esse setor que a agilidade da emenda, ela se torna um pouco mais fácil de acontecer?
3: A gente tem uma obrigatoriedade, né, de colocar recursos mínimos dentro da saúde, e isso vale para as emendas, né? Então, existe, né, uma necessidade de trazer realmente mais recursos para essa área, e a gente vê isso também refletido dentro das emendas temáticas, né, dentro das emendas de comissão temáticas. E aí, acho que volto, né, a frisar essa necessidade da gente conseguir ter o rastreamento todo, né? Porque a gente teve algumas melhorias já de transparência, só que hoje ainda, justamente devido a essa pulverização das emendas, o que acontece é que a gente não consegue rastrear uma série de recursos da origem, ou seja, de quando, né, o parlamentar recebe ali um cheque para ser preenchido, até o momento em que ele é executado, né? Porque ali na execução ela se pulveriza e se fragmenta em várias emendas com muitos beneficiários, né? Isso não deveria nem acontecer, mas hoje acontece e a gente não consegue saber de que forma ligar o deputado até esse beneficiário final.
4: E outro ponto, as bases de informação para essa consulta, elas são suficientes ou elas ficam com esse acesso facilitado? Como é que é essa procura, até por parte da população? Estou aqui, Thalita, quero saber lá o partido, qual é o partido do meu candidato, quero saber quanto foi utilizado, quanto foi destinado. Essa base de informação também é uma base falha, é uma base sólida? Como é que é essa apresentação hoje no Brasil?
3: A gente tem, depois das decisões do STF, uma série de melhorias nos sistemas estruturantes do governo federal, né? Então, você tem ali o portal de transparência, né? Você tem o Transparigov, em que tem possibilitado, né, você acompanhar a tramitação ali, a execução da emenda. Qual que é o problema que a gente ainda vê hoje? É conseguir ligar as diferentes bases. Porque quando uma emenda ela é criada, né, ela tem uma determinada característica. Quando ela é fragmentada na execução, ela perde aquela característica. E a gente não tem um código único para ligar as duas coisas. Então, existem falhas ainda na transparência que não permitem que a gente rastreie, né, do início ao fim, né? E como eu disse, a execução orçamentária, ela deveria ser um poder do governo, mas hoje ela foi usurpada pelo Congresso. Então, após a aprovação do orçamento, o Congresso ainda vai decidir em quantos outros beneficiários. Né? Isso já está influenciando ali justamente na execução orçamentária, que é algo que deveria ser um poder do governo federal, mas não é mais, né, dessas emendas. Então, aqui é um momento em que a gente perde transparência, e não só perde transparência, mas também perde responsabilização, porque diferente do governo federal, que é responsável, né, pela boa implementação desses recursos públicos, o parlamento não é. Quem vai responder no caso, né, de má aplicação é o prefeito, é a entidade beneficiária ali na ponta. Ele pode simplesmente lavar as mãos. Ele tem todo o bônus, né, e todo o poder de indicar e se mostrar um benfeitor, como se fosse um dinheiro dele e não dos cofres públicos, porque ele está distribuindo e apontando para onde vai, e não tem responsabilidade nenhuma para que isso seja bem implementado.
4: Outro ponto também, Juliana, que eu queria que você comentasse mais um pouquinho, né, além desse debate amplo que a gente está fazendo sobre essas emendas, sobre essa semelhança com o orçamento secreto, que, como falamos no início, é uma prática que formalmente não existe mais, mas tem outro dado que me chamou muita atenção sobre a ligação e a identificação desses autores, né? No Senado, todas as indicações estiveram associadas a um senador nomeado. Já na Câmara dos Deputados, em nome de lideranças partidárias, sem identificar os deputados responsáveis pelas indicações. Então, até no próprio Congresso, o relatório aponta essa diferença? Seria até pelo número total de deputados, que é muito maior do que o número de senadores? Qual a avaliação que vocês fazem em relação a essa clareza de informações de cada casa?
3: A gente vê que o Senado, né, tem nomeado todos os senadores como autores, né? A gente não tem, né, uma avaliação causal realmente muito clara, né? A gente tem algumas hipóteses a respeito disso, que o Senado tem políticos mais fortes, né? E com esses políticos sendo mais fortes, o que eles querem fazer? Eles querem mostrar que ele, né, ele foi autor de determinada emenda. O que acontece na Câmara não é exatamente da mesma forma, né? Você tem, obviamente, parlamentares que são mais fortes e parlamentares menos fortes. E aí, esses parlamentares também podem ser usados, né, para justamente maquiar, né, algum interesse que a gente não sabe muito bem qual é, né? Quer dizer, se a gente vê no caso das emendas que estão sendo aí atribuídas pela Polícia Federal a Eduardo Cunha, elas também vieram de emendas de liderança, né? Então, possivelmente, os partidos estão abrindo, né, tanto poder e tanto dinheiro que eles estão abrindo para interesses que não são nem dos próprios parlamentares eleitos, que são de pessoas externas, que têm poder mesmo sem ter cargo público, para definir para onde vai esse dinheiro, para ter benefícios aí eleitorais, na melhor das hipóteses.
4: Esse é o grande questionamento, né? A grande pergunta é por que havia esse poder tão grande, sendo que os parlamentares, os ex-parlamentares, na verdade, não tinham nem cargos eletivos no momento, apesar das suas lideranças partidárias. Já tem defesa, inclusive, do presidente da Câmara, Eduardo Hugo Mota, na verdade, né? Eduardo Cunha chegou a ser líder da Câmara em algum momento, mas Hugo Mota já dizendo que é uma prática normal entre os parlamentares. Agora, eu queria colocar o Brasil e ouvir também a tua análise com base nesse relatório que vocês apresentaram. Quando a gente compara o Brasil com outros países que têm esse mesmo modelo, né, bicameral, tem esse modelo de destinação de verbas, como é que a gente se posiciona se a gente fosse ranquear? O Brasil está muito atrasado, o Brasil está muito distante de chegar a esse cenário positivo de transparência. Por que é tão difícil, né, fazer isso por aqui?
3: A gente tem, assim, sempre que está correndo um pouco atrás, né? Quer dizer, a gente luta bastante, né? Lutou para que o orçamento secreto fosse tornado inconstitucional e ele foi. Só que o poder se adapta, né? Então, quer dizer, eles vão achando, procurando brechas novas para poder operar e tirar essa transparência. Então, é sempre um grande exercício, né, de tentar fechar essas novas brechas e garantir que uma decisão que seja, que foi lá de 2022, da inconstitucionalidade do orçamento secreto, né, não seja desrespeitada de outras formas, por outras pequenas medidas, né? Então, eu acho que existe um esforço tanto da sociedade quanto até do próprio Supremo, né, de continuar vigilante para garantir a implementação dessa regra. Com relação às emendas, né, o que a gente vê é que não existe nenhuma outra democracia, grande democracia, né, um volume tão desmesurado com relação a emendas parlamentares, né. O emendamento ao orçamento, ele é uma possibilidade que alguns parlamentos ao redor do mundo têm. Mas no Brasil, ele tem, ele alcançou, né, isso é algo que evoluiu ali desde 2015, quando teve, né, a aprovação das emendas impositivas, e aí depois em 2022 uma mudança para um aumento muito grande do volume dessas emendas, um poderio cada vez maior sobre o orçamento público, né? E a gente acaba distorcendo justamente, né, os diferentes poderes. Então, a gente está num sistema em que o Congresso, né, num sistema que é presidencialista, né, tem tanto poder sobre o orçamento que agora é o governo que muitas vezes tem que pedir a diversos parlamentares partes das suas cotas ali de emendas parlamentares para poder dar conta dos seus próprios programas, né? Então, a gente tem uma distorção porque o Congresso tem a função de fiscalizar a forma como o orçamento é executado. E agora, com esse grande poder sobre orçamento, não só de emendar, mas também de executar, ele acaba não tendo nenhum interesse em fazer isso. Então, a gente tem um enfraquecimento, né, do controle sobre o orçamento, porque aquele poder que deveria estar controlando, hoje ele só quer saber de executar.
2: Hora do intervalo e voltamos já.

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0: aqui reunindo todas as informações, porque daqui a pouquinho eu vou entrar ao vivo para trazer tudo para vocês.
1: Já estamos de volta com mais Band News Entrevistas. E o governo dos Estados Unidos confirmou essa semana a aplicação de um novo tarifaço sobre produtos brasileiros. A medida, anunciada pelo representante do comércio norte-americano Jameson Greer, impõe uma tarifa adicional de 25%, que se soma à alíquota geral de 10% já aplicada às exportações brasileiras para o mercado americano. Na avaliação do presidente da Associação Brasileira da Indústria Plástico, José Ricardo Roriz, o setor pode ser um dos mais afetados pela taxação e o Brasil pode perder totalmente suas vendas para o mercado americano. Nós conversamos com ele, veja aí.
2: O plástico, ele participa em praticamente todos os produtos, né? 95% de correlação com quase todos os segmentos da indústria. O plástico participa ou como produto final, ou como um componente do produto, ou mesmo a embalagem de alimentos, embalagem de bebidas, etc. Então, ele vai ser impactado diretamente ou vai ser impactado por algum produto final que tem o plástico como conteúdo. Então, o que nós esperamos é que vai ter um grande problema para a nossa indústria, porque o mercado americano é um mercado que consome bastante produto de origem plástico, de transformados plásticos.
1: E até agora, Roriz, a taxação já vinha afetando os produtos brasileiros? E qual vinha sendo o impacto daquela primeira taxação que foi anunciada pelo governo americano no início do mandato do presidente Donald Trump? Como é que reagiu a indústria do plástico aqui?
2: Nós estávamos numa situação muito boa no início, porque no início a taxação nossa era o nível mais baixo dos países que foram anunciados. A partir do momento em que essa taxação no Brasil ela se diferenciou, hoje talvez o Brasil seja o segundo país mais taxado, depois primeiro é a China, isso atrapalha a concorrência com outros produtores de plástico que vendem no mercado americano. E o consumidor americano, além de um grande número de consumidores, a população americana é muito grande, é um consumidor que tem uma renda muito alta. Então, nós vamos competir com gente que vai ter melhores condições de entrar no mercado, com empresas que vão ter melhores condições de entrar no mercado americano. Isso é muito ruim para nós.
1: Roriz, que já é debatida pelo governo brasileiro, ou solução não, né? Mas uma possível resposta, uma possível reação, seria a aplicação da lei da reciprocidade, ou seja, que aí o produto americano que entrasse aqui no Brasil também fosse tarifado em 25%. Que lhe parecem essa, a vocês empresários do setor, que parece essa solução? Seria viável ou até poderia ser ruim na medida que pode encarecer algum componente? Enfim, qual a avaliação de vocês sobre essa possibilidade da reciprocidade?
2: Eu acho que essa seria a pior das opções. Eu acho que a grande opção é negociar, sentar na mesa, porque se tiver a reciprocidade, o Brasil participa muito pouco do comércio internacional. Os Estados Unidos têm opções para comprar produto e para vender produto para outros países. E a reciprocidade, ela, além de não trazer nada de positivo para o Brasil, você ainda iria aumentar ainda mais essa situação que existe hoje dentro desse processo de negociação e atrapalharia que nós, junto com empresas americanas, pudéssemos pressionar o governo americano para baixar as tarifas de alguns produtos, como já aconteceu até agora com alguns produtos que foram até citados por vocês aí recentemente.
1: E o que se falava, Roriz, assim que Trump anunciou as primeiras tarifas, lá no ano passado ainda, é que o Brasil poderia ampliar sua parceria com outros países, principalmente com a China, que é claro que seria ruim o fechamento do mercado americano, esse isolamento dos Estados Unidos, mas que daria para vender para a China, daria para vender mais para outros parceiros. No caso da indústria do plástico, se aplica essa lógica, vai ser possível aumentar as vendas para a China ou para outros parceiros?
2: Isso seria muito difícil, porque a China hoje quase 33% da produção da indústria no mundo é feito na China, os produtos industriais são feitos na China. Você exportar para a China é muito difícil. E outra coisa, a China também está perdendo participação no mercado americano. Então, nós iríamos concorrer com a China em outros mercados, além da dificuldade natural de entrar na China, que tem um custo de fabricação muito menor que o nosso.
1: Há o risco até de aumento de preços, é isso que eu estou entendendo, Roriz?
2: Ah, sem dúvida nenhuma. Existe um risco de aumento de preço, porque se você for exportar produtos americanos que são necessários aqui para a produção brasileira e esse produto tiver uma tarifação maior para os americanos, vai aumentar ainda mais o custo de produção no Brasil, que já é muito mais alto que os países que competem com a gente.
1: E aí, havia a discussão lá no início, no primeiro tarifaço, digamos assim, sobre possíveis medidas a serem adotadas pelo governo, Roriz, uma espécie de programa de socorro aos setores impactados. Queria a sua avaliação sobre isso e o que seria possível, na visão de vocês, que fosse feito pelo governo brasileiro agora para socorrer, por exemplo, a indústria do plástico.
2: Então, a curto prazo, um socorro, principalmente nessas empresas, a empresa média e pequena, onde a venda dos Estados Unidos tem uma participação muito grande do seu mix de produção, tá? Essas empresas teriam que ser socorridas, sob pena de essas empresas correrem, né? Não terem a capacidade de sobreviver a essa situação. Agora, a médio prazo, você não vai poder socorrer uma empresa. E como nós falamos agora há pouco, a dificuldade dessas empresas de achar outros mercados, tendo em vista o custo de produção ser muito alto, é essa dificuldade de fazer com que essas empresas saiam do mercado de exportação e dificilmente elas teriam condição de vender um produto no mercado interno brasileiro que estava exportando para os Estados Unidos. Então é uma situação muito difícil para essas empresas.
1: Plástico, Roriz. Os Estados Unidos hoje têm como repor a perda do mercado brasileiro? E eu digo perda porque, claro, o americano ainda vai poder importar o plástico brasileiro, mas vai pagar uma tarifa de 25%, que é praticamente proibitiva, né? Vai fazer com que o produto brasileiro deixe de ser competitivo, vai ser muito melhor comprar de outras partes do mundo. O mercado americano tem como repor isso? Ou seja, tem outros locais que podem fornecer o produto brasileiro?
2: A venda de... O Brasil exporta muito pouco, é menos de 2% das exportações mundiais, é o que o país participa dessas exportações. Tá? E para os Estados Unidos compram produtos do mundo inteiro. Ele teria uma facilidade enorme de substituir produtos que hoje são exportados pelo Brasil e levaram grande tempo para ser desenvolvidos naquele mercado. Você tem que desenvolver logística, desenvolver canais de venda, a distribuição no mercado local, e o Brasil, ele teria, praticamente perderia totalmente a venda do mercado americano nesse nível de tarifação.
1: E a FPA, a Frente Parlamentar da Agropecuária, afirmou que avançou nas negociações com o governo federal para viabilizar uma proposta de renegociação das dívidas de produtores rurais. Segundo a bancada, o entendimento foi construído em conjunto com o presidente da Câmara dos Deputados, Hugo Mota, e com o Ministério da Fazenda, de Dario Durigan. Em entrevista ao jornal Tarde Band News, o presidente da Frente Parlamentar da Agropecuária, o deputado Pedro Lupion, afirmou que o texto final, embora não atenda integralmente a todos os pedidos da bancada ruralista, foi a solução possível para o momento.
3: Claro que o que queríamos era a votação do PL 5122, não foi possível, ele está mais completo do que essa medida provisória, com números mais atrativos para a renegociação das dívidas, mas depois de uma ampla negociação e uma interlocução muito forte do presidente Hugo Mota, junto à ministra Tereza Cristina e ao ministro Dario Durigan, nós conseguimos avançar e avançamos bastante, com algo que não é perfeito, mas é algo que nós conseguimos ter um alento, entregar uma possibilidade de renegociação da dívida para os produtores do Brasil. A fala do presidente Hugo Mota, antes da minha fala aqui com vocês, mostrou muito o que foi essa tratativa toda de negociação. Mas os números práticos são o que importam, né? Da gente conseguir linhas com juros equalizados para fazer essa renegociação das dívidas, a gente conseguir atender tanto quem teve perdas por intempéries climáticas, quanto também por dívidas financeiras, por perda financeira, né, por perda de renda. Também quem tem dívidas com os bancos e com os fornecedores, né, com cooperativas e com cerealistas, e colocar esses produtores em condições de se reerguer nesse momento importante de plantio da próxima safra.
4: Fica de lacuna agora, deputado, como o senhor disse, né, o projeto que tramita agora vai deixar de tramitar, né, parecia estar mais completo, estava mais completo, né, na visão do senhor, em relação ao que agora foi firmado. Qual é a lacuna exatamente que fica? Quais possíveis prejuízos vão se manter?
3: Não é nem questão de ficar prejuízo ou não, até porque o cerne foi atendido novamente, entendeu? O que nós temos agora é uma questão que a gente apresentou juros mais baratos, né? A gente tinha apresentado 3,5%, 5,5%, 7,5%, aqui os juros chegam até 11%. No limite das negociações, das operações, a gente tinha colocado 10 milhões, ficou um pouco menos que isso. E também a questão do prazo, né? Que a gente tinha colocado 10 anos mais 3 de carência, 3 mais 10, na verdade, e que esses prazos ficaram um pouco menores. Nas dívidas com fornecedores, ela deixa de ser uma dívida financeira para ser negociada financeiramente e passa a ser negociada através da CPR, da Cédula do Produtor Rural. Então precisa resolver na legislação também a questão das CPRs, porque elas têm uma tributação diferente, elas têm uma incidência de taxa de juros muito mais altas do que o próprio plano safra ou a própria renegociação. Então isso precisa haver ainda uma regulamentação por parte do Banco Central, e as instituições financeiras a partir de agora já podem começar a fazer essa negociação.
4: Eles que não acompanham com tanta proximidade, né, como nós que estamos falando aqui a todo tempo, mas sobretudo o senhor que representa esse setor tão importante no Congresso, e tem história, né, além disso, fora dos corredores da Câmara dos Deputados, por que exatamente, qual é o contexto, né, do agro? Porque talvez aqueles que estão mais ao lado dessa discussão vão pensar, poxa, mas nossa economia... depende tanto do agro, né? A gente tem bons resultados, aliás, porque o agro vai bem, e agora, para muitos, é novidade uma questão da dívida. Queria que o senhor contextualizasse, para quem nos acompanha, qual é o cenário que os produtores vivem no Brasil.
3: Olha lá, uma questão muito simples, é a tempestade perfeita. Uma taxa de juros estrondosa, com praticamente 15% de taxa de juros, resultado de uma política econômica que gasta demais e gasta errado. Essa taxa de juros faz com que as operações financeiras e o custo das operações fiquem cada dia mais altos, e os preços das commodities, vamos lembrar que nós somos lastreados em dólar, Bolsa de Chicago, na maioria, as commodities com preço em queda, uma queda acentuada dos preços, valores de comercialização, enquanto o custo de produção continua muito alto. Nós viemos aí de um período de pandemia em que a gente vendia soja a 180, 200, e hoje está vendendo soja a 107, 110. Mas o custo de produção esteve lá em cima também. Somado a isso, tivemos intempéries climáticas, tivemos perda de comercialização, tivemos um pouco de perda de competitividade, baixa de produtividade, e isso tudo faz com que o custo se eleve, além das questões trabalhistas, das questões fiscais, das questões tributárias, e isso faz com que o produtor não feche a conta. Infelizmente, a gente precisa conseguir ter uma renegociação do endividamento que está crescente, que é a realidade no setor, e que não é só com a instituição financeira, como foi lá nos anos 90, quando foi feita a securitização. Hoje, boa parte dessas dívidas são com os fornecedores de insumos, que precisam também receber a sua parte, sem contar os 4 anos seguidos de perdas climáticas que tivemos no Rio Grande do Sul, que tomam boa parte desses recursos para essa renegociação.
4: Para a gente também tratar do que acontece na ponta, para aqueles que vão na feira, no mercado e compram produtos que vêm, né, da zona rural. E eu quero aliar isso, claro, à renegociação, e quanto isso pode ser benéfico não só para os produtores, como também para as pessoas na hora de comprar, né? Essa renegociação, ela no fim das contas vai evitar que os preços possam subir mais do que subiriam sem ela.
3: Sem dúvida, o produtor endividado significa alimento mais caro lá na ponta, significa baixa de produção, dificuldade de acesso a crédito para poder fazer a próxima safra. Se nós tivermos menos oferta, nós vamos ter, obviamente, um aumento de preço lá na gôndola do supermercado. Então, o produtor rural tendo uma boa rentabilidade e conseguindo investir na sua propriedade, a gente consegue botar alimento mais barato na mesa. Até para a gente conseguir manter a nossa competitividade. Sem dúvida, a renegociação das dívidas faz com que os produtores tenham um alento no período de pagamento dessa dívida para que possam acessar novas operações financeiras, para novos créditos, para fazer a nova safra e aí sim disponibilizar no mercado os nossos produtos.
4: E o cenário, né, os produtores rurais, e aí muito representados pelo senhor e por outros integrantes ali do nosso congresso, avaliam como daqui para frente, porque a gente tem esta renegociação baseada em dívidas passadas. No entanto, esse cenário que o senhor pontuou, questão fiscal, juro alto, a commodity aí deve ter talvez uma variação maior do que os outros, que a gente sabe que o fiscal só piora, os juros até o fim do ano devem continuar altos no outro ano também, segundo o Boletim Fox. Enfim, o cenário para frente está, de certa maneira, pontuado e novas dívidas podem vir. Como que isso é observado?
3: Veja, somado a tudo isso que eu falei e você também acabou de dizer, nós temos as questões geopolíticas também, né? Tem duas guerras ocorrendo no mundo, uma na Europa e a outra no Oriente Médio, que afetam diretamente os nossos insumos, principalmente aquilo que depende de petróleo, que depende dos nitrogenados, né, dos nossos fertilizantes, e isso faz com que tudo chegue mais caro aqui para nós e que suba o custo de produção também. É claro que, a partir do momento que a gente tem as contas saneadas, se consegue ter um planejamento a longo prazo. O problema é que estava muito alavancado, né, muito dinheiro fácil no mercado, com crédito fácil, com recursos disponíveis ao excesso, e as pessoas investiram bastante e acabaram tendo um endividamento maior do que era previsto. Primeiro, pelo dólar, segundo, pela questão dos custos de produção, e o custo que é plantar um hectare hoje é muito mais alto do que era plantar um hectare há 4, 5 anos atrás. A gente precisa conseguir equilibrar essa planilha para manter a rentabilidade do produtor e não subir preço lá na ponta.
4: E o seguro rural sempre é um tópico levantado, né, em entrevistas quando a gente fala sobre isso. Segue sendo o principal gargalo, o senhor poderia chamar assim, dessa política agrícola, né, brasileira?
3: Não é o principal, mas é um dos. Há três planos safras, 24, 25, 25, 26 e agora o último lançado da semana passada, não há qualquer centavo de referência ao seguro rural. Isso é um absurdo. A gente tem menos de 3 milhões de hectares do Brasil hoje segurados. Isso faz com que o crédito fique inseguro, fica mais caro, né? Quanto menos segurança na operação, mais cara ela fica. A gente está criando um modelo de seguro que faz com que o banco tenha previsibilidade, com que a instituição financeira tenha segurança na operação e que o produtor consiga garantir que no caso de um sinistro ou no caso de uma intempérie, de um problema sério de produtividade ou de uma perda de produção, ele consiga ter esse investimento recuperado. É o que a gente quer chegar. Vamos viajar o mundo inteiro, conhecer principalmente o modelo americano, que é boa base do sistema que nós estamos aprovando aqui no Brasil, para a gente conseguir mitigar risco lá no campo e fazer com que quanto melhor a pólice, mais barato fique o crédito e isso obviamente aumenta a nossa competitividade.
1: E os preços dos aluguéis residenciais continuam subindo acima da inflação esse ano. No primeiro semestre, os contratos acumularam alta de 5,24%, segundo o índice Fipzap. Para o economista Alisson Oliveira, a demanda por imóveis para locação continua sustentando os preços, uma vez que os juros elevados do crédito habitacional têm mantido os consumidores no mercado de aluguel por mais tempo.
5: Acho que o que a gente está vendo é um mercado aquecido, né? A gente tem aí o mercado de trabalho com um desemprego mais baixo da série histórica, o que faz com que a renda das famílias esteja elevada e reforça a demanda por moradia entre as famílias. No entanto, com essa taxa de juros elevada, o financiamento imobiliário acaba ficando caro, né? Não cabe no orçamento de algumas famílias que acabam tendo como única opção o mercado de locação. Isso acaba aquecendo essa demanda e a oferta não acompanhou esse mesmo ritmo e com isso a gente viu aí uma valorização dos preços dos novos contratos de aluguéis aí, que foi aí 2 pontos percentuais acima do IPCA, né?
6: Alisson, os preços desses reajustes, eles são livres? Não há nenhum tipo de regulamentação governamental?
5: Perfeito. Esses preços são livres, né? O que a gente mede aqui são os preços de anúncio. Então, mesmo quando você faz um contrato de locação, que ele vai durar por um período, aí, em geral, 36 meses, e aí ele vai ter um índice contratual ali de reajuste, que pode ser o IPCA, algumas vezes o IGPM, mas quando você esse contrato acaba e você vai para o mercado buscar um novo imóvel, aí esses imóveis são anunciados e é esses preços que nós medimos aqui na FIP, né? Então são os preços anunciados que são livres e não são regulados pelo governo, nem por nenhuma outra forma de contrato.
7: Desculpa. Com esse preço, né, com esse indicador subindo tanto acima da inflação, tem algum espaço para se negociar com ali o proprietário, essa negociação inquilino, proprietário? Como é que você vê, de repente, uma negociação amigável? É possível uma conversa para se trocar ali o índice de reajuste dentro de contrato?
5: Perfeito, né? Quando a gente olha para essas questões de negociação, sempre tem espaço, né? A gente mede o preço médio de locação. Isso não significa que não existam transações bem abaixo desse preço médio e outras bem acima desse preço médio. No entanto, nesse momento, com esse mercado aquecido, o poder de barganha ele está mais do lado do proprietário do imóvel, né? Então, nos novos contratos, em geral, o que a gente tem visto é que o poder de negociação dos inquilinos não tem sido tão grande quanto já foi em outros períodos, quando os preços de locação subiram menos do que a média dos preços da economia, né? No entanto, sempre há espaço para negociação. Isso vai depender de quanto a pessoa está disposta a procurar e quanto tempo ela tem para fazer essa busca no mercado.
6: Isso é fato. Quando você tem um mercado aquecido, o inquilino pede bastante do seu poder de barganha, né, do seu poder de discussão em relação ao contrato que vai fazer. Nessa questão do IGPM e do IPCA, havia uma época em que você, em quase todos os contratos de aluguel, eles eram reajustados, né, eles eram indexados ao IGPM. Isso existe ainda ou necessariamente se escolhe qual que é o melhor e qual seria o melhor se pudesse escolher?
5: É uma questão contratual ali entre as partes, né? Por muito tempo, como você colocou bem, Nelson, isso acontecia, ficava bem atrelado ao IGPM. Mas o IGPM ele é um índice que tem muitos preços internacionais, ele está muito atrelado ao câmbio, ele tem um peso alto de minério de ferro, então tem alguns bens que não são tão correlacionados com o mercado de locação, né? E no pós-pandemia o IGPM subiu muito e aí muitos inquilinos e proprietários viram a necessidade de renegociar, né? Porque com a pandemia os imóveis muitas vezes estavam vazios, as pessoas acabavam não saindo de casa, não alugando novos imóveis. Algumas pessoas por dificuldades financeiras entregavam os imóveis e o IGPM estava bastante alto, o que fez com que as pessoas renegociassem esse índice, né? Então, em muitos casos foi escolhido o IPCA, em outros casos outros índices que refletem melhor o mercado imobiliário de locação, né? Então, é isso. Então, por algum período se usou muito o IGPM, mas em algum momento o IGPM descolou da realidade do mercado de locação e as pessoas tiveram que renegociar esse índice. Então, eu diria que não existe um melhor índice, né? Mas existe um índice que é mais atrelado à realidade daquele mercado, que reflete de fato a oferta e a demanda por moradia. E aí, eu acredito que esses índices são os índices que olham especificamente para a locação de imóveis.
7: Agora, Alisson, ainda que os juros estejam altos para aluguel, a notícia dá um destaque que esses juros, esses valores ainda estão segurando as pessoas no aluguel, porque eles ainda estão abaixo dos juros de um crédito imobiliário. Como é que funciona esse ciclo na prática e quando é possível imaginar, quando que a economia, o mercado vai se movimentar para que volte a ser mais vantajoso comprar o próprio imóvel ou facilitar esse caminho para quem deseja ter uma casa própria?
5: Perfeito. Eu acho que muitas vezes a gente sabe que o brasileiro ele tem o desejo da casa própria, né? O famoso sonho da casa própria. Então, muitas vezes não é nem uma questão de ser mais vantajoso ou não, é uma questão de simplesmente orçamentária, né? Aquela parcela não cabe dentro do orçamento daquela família. A gente sabe que tem um limite aí para o financiamento imobiliário, em geral 30% da renda domiciliar é o que pode ser comprometido para pagar aquela prestação do financiamento. Então, eu diria que essa taxa de juros é uma taxa de juros que faça com que essa parcela do orçamento caiba ali dentro dos 30% da renda da maioria das famílias brasileiras, né? E aí, historicamente, quando a gente olha para taxas de juros bem mais baixas ali no pós-Covid, na casa de 7, 8, 9%, eram taxas de juros que deixavam o mercado de compra e venda bastante aquecido e os preços de locação subindo menos do que a gente vê atualmente, né? No entanto, hoje a gente está ali na casa dos 13,5%, então a gente ainda está bastante distante aí daquelas taxas que a gente viu no passado que deixavam esse mercado de compra e venda aquecido e o mercado de locação um pouco mais, com os preços um pouco mais contidos.
6: Alisson, hoje como é que está o mercado, se a gente for separar por mapas? São Paulo é o mais caro, Rio de Janeiro é o mais caro, o que a gente poderia dizer? Quais são as ofertas mais vantajosas? Há bairros também, obviamente que isso é fato, né? Você tem bairros que são mais caros, tem bairros que são mais baratos, aí você tem a qualidade das casas ou dos apartamentos e tudo mais, mas no frigir dos ovos, São Paulo, Rio de Janeiro e outras grandes capitais, como é que está a disposição e os valores?
5: Perfeito. Quando a gente olha para as cidades, a gente acompanha 36 cidades brasileiras e 22 capitais, né? Entre as capitais, a gente vai ver que São Paulo se destaca como preço médio mais alto, mas por exemplo, Recife é uma cidade em que no período mais recente houve uma elevação muito grande do aluguel e os preços já estão ali próximo dos preços que a gente observa na cidade de São Paulo. Quando a gente olha para outras cidades, é preciso levar em consideração isso que você colocou, Nelson. Muitas cidades, algumas cidades são mais homogêneas que outras, né? Se você pegar, por exemplo, Florianópolis é uma cidade com menor desigualdade, então ela não tem bairros tão menos valorizados como São Paulo, tem alguns bairros nos extremos da cidade que são menos valorizados, né? Então, essa média, ela acaba mascarando um pouco a heterogeneidade que nós temos em cada município. Mas os destaques hoje em valor do preço médio segue sendo São Paulo, Rio de Janeiro, Recife, Belém é uma cidade também que depois da COP tem um preço médio bastante elevado e entre as cidades os maiores preços do Brasil. Mas quando a gente olha para a evolução, já tem outras cidades que se destacam, né? Nos últimos 6 meses, por exemplo, Aracaju em Sergipe foi a capital com maior valorização aí acima de 12% ao ano.
7: Agora, Alisson, a gente estava vendo aqui esse estudo que vocês fizeram, FipZap, que o aluguel de um quarto, ele tem uma procura muito grande hoje em dia. Queria entender em que situação, se são nas grandes cidades, de repente aquela pessoa que vai a uma metrópole para trabalhar, deixa a família, e até para quem aluga uma rentabilidade maior, quer dizer, agora esse comportamento do mercado, de repente, de buscar um imóvel, de repente, numa região mais centralizada, fragmentar, alugar por pessoas diferentes. Isso é muito comum fora do Brasil, as pessoas na Europa compartilham muito, né, o aluguel ali de imóveis. Como é que essa realidade, e isso está sendo mostrado no estudo feito por vocês?
5: Perfeito. O que a gente acompanha no nosso estudo são apartamentos padrão, né? Então, os apartamentos de 1, 2, 3 ou mais dormitórios. Mas o que a gente sabe, do ponto de vista econômico, da teoria econômica, é que existe um nível de substituibilidade entre o uso desses imóveis, né? Então, se você compra um imóvel de um quarto e você disponibiliza ele para locação por temporada, nesses sites de locação, o que acaba acontecendo é que esse imóvel não fica disponível na oferta de imóveis para locação de longa temporada, né, que os contratos tradicionais de aluguel. Isso acaba reduzindo a oferta, que também leva a um aumento de preço se houver um aumento de demanda, né? Então, o que a gente sabe é que esses usos desses imóveis, eles concorrem, isso acaba afetando também esses preços. E aí os imóveis de um dormitório, eles são mais propensos para essas locações por temporada, eles também são mais acessíveis por serem imóveis mais baratos também, e além disso tem a questão demográfica, que ao longo dos anos a quantidade de pessoas por família também vem diminuindo, né? Tem muitas famílias unipessoais, tanto de idosos quanto de jovens que decidem não constituir família, não se casam. Então, cada vez mais no Brasil a gente vê um aumento dessa demanda por esses imóveis de um dormitório. Isso acaba explicando esses preços mais altos desses imóveis. Embora nos seis últimos meses o que subiu mais foram os imóveis de dois dormitórios.
1: E por hoje é só. Assim a gente encerra essa edição do Band News Entrevistas. 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Até mais.
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0: Bem-vindos ao Marrocos. Eu estou em Marrakech, que já foi a capital do país e virou uma cidade no século XI, no ano de 1063. Mas antes de virar cidade, isso aqui era como um oásis, uma parada para os viajantes que passavam aqui pela região. E tem uma arquitetura única com a tonalidade terracota, ocre, que serve principalmente para evitar que os olhos sofram com o reflexo de um sol fortíssimo que a gente encontra por aqui. Eles têm uma praça incrível, repleta de sabores, curiosidades, e que eu estou ansiosa para conhecer. É a minha primeira vez aqui no país e eu estou encantada com tantos temperos, sabores e com toda a hospitalidade que eles possuem por aqui. Vamos lá conhecer.
1: Bem-vindos na cidade de Marrakech, estamos precisamente na praça famosa Jamaatna, aquela praça famosa de Marrakech, de tradição oral, e com certo que aqui temos barracas de suco, sumo de laranja, barracas da noite que vendem comida. Do dia, tem duas vistas do dia aqui, tem encantadores de serpentes, macacos, aqueles músicos, mas da noite está mais animada, mais gente, então cheia de, ou como dizemos, cheia da gente, porque todo mundo posto do sol sai para fazer uma visita aqui, comer algo, tomar um sumo. Aqui na praça encontramos frutos secos, aquelas são tâmaras, figos secados, amêndoas, amendoim, todos aqueles frutos são marroquinos. E tem algumas coisas trazidas de outros países, mas a maioria do nosso país é muito rico da agricultura. Então temos muitos frutos, mas da noite, a partir das 6, 7, temos grande variedade da comida no centro da praça. Eles têm, como temos barracas que vendem cuscuz, tajin, brochete, aquela comida mexuí, coisas, dizemos em inglês, street food, ou restaurantes da noite que vendem comida ao ar livre na praça. Aquela, como dizemos, restaurantes típicos marroquinos. E por encantadores de serpentes, macacos, sempre aquela gente dos macacos, se você tira fotos, você deve dar para eles uma gorjeta. Eles vivem da foto e da gorjeta, é normal. E também aquelas mulheres que fazem tatuagem do henna, a mesma coisa. E aquela gente que contam brincadeiras para rir ou divertir, eles também não acabam a história até que ele ganha mais dinheiro da gente.
0: De apresentadora para vendedora de dentadura, ele quer tirar meu dente, não vou deixar, mas vou vender dentadura aqui na praça de Marrakech. Muito obrigada.

Agora estamos no labirinto na cidade da antiga, ou na Medina, labirinto é o mais complicado para vocês. Estou mostrando as coisas que você não pode fazer sozinhas, porque este labirinto é muito complicado, se perde rapidamente. E aqui temos casas, as casas da fora sempre modestas, mas uma vez você entrar dentro vai ter uma surpresa. Tem jardins, fontes, chafariz, piscina, bacia d'água, tem muita coisa. Sempre a riqueza e a beleza fica no interior, não mostramos da fora. Aqui temos pobreza e riqueza, os dois no mesmo lugar, no mesmo bairro. Então, vamos ver esta casa, é como a caverna da Alibaba. Então tem grande tesouro, vamos descobrir a casa do dentro.

0: como dizemos em português?
1: Vintage.
0: Vintage. Coisas antigas que são das casas, quando as casas são caídas ou se caiu, eles colocam, por exemplo, este é um teto, estas são portas, caixas, baú e também são janelas, tem muitas coisas de dentro. Aqui tem um time, um grupo de 4 pessoas carpinteiros que restauram as coisas e revender. Tem muitos interior designers que vêm aqui para comprar estas coisas e para fazer decoração das casas com estilo vintage. Não gostam de fancy, as coisas que são mais com cores brilhantes.

estreito para não entrar o sol e ficar fresco, fresquinho, ok? Então, quando as ruas são grandes, mais quente aqui, mais fresco.

dentro tem casa com fontes e com jardim, com árvores e com rosas, flores, com muitas coisas. E sempre não mostramos a riqueza da fora e a beleza, todo fica no interior. E aqui sempre ar livre, não temos janelas, varandas, sacadas, todo se vê mais aberto de dentro. E aqui podemos pôr uma mesa para almoço ou para o jantar ou café da manhã, e aqui no, na sombra dos árvores.

tem seda verdadeira, algodão verdadeiro, linho verdadeiro.

passeio pela praça, pelo labirinto, pelas lojas, foi mágico. Foi como se a gente só subisse num tapete e voasse, como nas lendas, como nas histórias. São muitas cores, muitos aromas, muitas texturas. É lindíssimo. É um passeio único e que a gente só encontra por aqui. É como se fosse uma outra dimensão. Um outro planeta? Só vindo para cá para saber.

0: vamos nessa?
1: Aqui reunindo todas as informações, porque daqui a pouquinho eu vou entrar ao vivo para trazer tudo para vocês.
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0: Olá, começa agora mais um Band News no Mundo comigo, Beatriz Ferretti. Você já sabe que semanalmente o nosso programa faz uma análise sobre um dos destaques do noticiário internacional. E o assunto de hoje não poderia ser outro, além da Copa. Está chegando ao fim o maior torneio mundial de futebol de todos os tempos, que reuniu 48 seleções e 104 jogos em três países sede. O evento começou em 11 de junho, cercado de tensões, vistos negados, cerco migratório e uma guerra em andamento. Mas dali em diante, ainda bem, foi só festa. Algumas zebras, seleções pequenas brilhando como gigantes, personagens inesquecíveis que a gente já quer trazer para a família brasileira, né, vozinha? E, infelizmente, a decepção com a nossa seleção. Então vamos fazer um balanço a partir de agora com quem entende muito do assunto e esteve por lá. Gustavo Furtado, jornalista esportivo da Band. Tudo bem? Gustavinho, conhecido como Gustavinho. Bem-vindo ao Band News do Mundo. Obrigada pela presença.
1: Obrigado, Bê. Um prazer estar com você para a gente falar um pouquinho mais sobre Copa do Mundo, né? Afinal de contas, é o maior evento esportivo e principalmente esse ano bem diferente, né? 48 equipes, muitas equipes que eram consideradas favoritas acabaram eliminadas do torneio, outras pequenininhas que estavam disputando a Copa do Mundo pela primeira vez, acabaram chegando mais longe, dando trabalho para seleções grandes, então é muito legal poder estar aqui com você para a gente falar sobre o assunto.
0: E eu vou te falar que, olhando quem estava por lá, torcedores, jornalistas, ai, dá uma invejinha, porque a gente quer, né, todo brasileiro, com certeza queria estar lá participando desse momento tão histórico, tão festivo. Então conta como é que é estar neste ambiente, né? Inicialmente a gente estava torcendo muito e acreditando que o Brasil, quem sabe, poderia trazer a sexta estrela. Qual que era o clima?
1: Bê, é sempre um clima festivo, um clima às vezes de não tão empolgação. Essa foi a minha quinta Copa do Mundo, então sempre quando você está ali, toca o hino da seleção brasileira, arrepia, várias vezes a gente fica emocionado realmente, né, porque o futebol, hoje a gente vive um país que está em guerra, é esquerda, é direita, é política, é isso, é crise, e acho que a única coisa que consegue unir realmente o brasileiro é o futebol, é a seleção brasileira. Então é muito gostoso, tá, acompanhar isso, você vê a torcida muito animada. Eu te confesso que eu estava um pouco desconfiado da seleção brasileira antes de começar essa Copa do Mundo, mas aos pouquinhos, conforme a seleção vai vencendo, vai passando uma confiança não só para nós jornalistas, mas também, claro, para a população, né? O povo vai vendo o Brasil vencer, então é claro que vai dando uma empolgação, mas é muito gostoso estar cobrindo um evento desse tamanho, é um sentimento de patriotismo, é indescritível, né, você falar. Eu costumo comparar, Bê, acho que só um sentimento é maior, o nascimento dos meus filhos, né, que quando eu peguei no braço pela primeira vez, eu chorei em todos os três. E estar vendo uma Copa do Mundo ali de perto, quando a seleção ganha, principalmente num jogo contra o Japão, que foi muito difícil ali, você acaba se emocionando muito, você acaba torcendo demais, você entra... Inclusive, meu relógio que monitora o batimento cardíaco na partida contra a Noruega, quando fomos eliminados, meu relógio toda hora avisava, ó, batimentos cardíacos altos. Então, estava 127, 128 batimentos. Então, você vê que a gente acaba essa emoção, essa preocupação, esse nervosismo, é comum, é normal.
0: Aqui no Brasil, eu sinto, pelo menos assim, na minha bolha, né, tinha muita gente que... não estava tanto ligando para a Copa do Mundo no início, mas aí começa a ganhar, né? A festa vai crescendo, você começa a confiar mais. Eu mesma pintei minha unha de Brasil, decorei minha casa cheia de bandeirinha, então eu também fui me empolgando até o fim, infelizmente, veio a decepção. Só que nas arquibancadas, olhando pela TV, né, os jogos, eu percebi uma certa apreensão da torcida brasileira também. A gente viu muitas torcidas brilharem, da Noruega mesmo, a remada, né? Aquelas imagens que ganharam o mundo. De Cabo Verde, Curaçao, uma torcida vibrante. A do Brasil, claro, brilhou como sempre, mas eu senti essa apreensão. Você acha que a torcida, no fundinho ali, realmente não acreditava que a gente ia levar?
1: Olha, eu acho que o torcedor brasileiro tinha uma desconfiança, principalmente porque esses jogadores, praticamente 90%, 97% da seleção, 95% da seleção, joga na Europa. E a grande maioria desses jogadores saíram do Brasil muito cedo. Então não tem uma identificação com o povo brasileiro.
0: É aquela coisa que a gente não sabia quem era, não conhecia.
1: Exatamente.
0: Né?
1: É. Então não tem aquela identificação com o torcedor como existia antigamente, porque os caras estavam jogando aqui, claro, e os que estavam fora, estavam na Europa, eram ídolos máximos. Então Ronaldinho, Ronaldo, Cafu. Então eram caras muito grandes, eram os melhores das suas posições em outros continentes, em outros países. Então é claro que o torcedor fica um pouco desconfiado por não conhecer grande parte da seleção brasileira. Eu acho que essa distância também que se tem hoje, por exemplo, antigamente acabavam os treinos da seleção, a gente sentava com jogadores para bater papo. Copa do Mundo, por exemplo, teve casos de jogadores virem, a CBF não quer, que o técnico não quer, o Dunga não quer que o jogador fale. E aí a gente conseguiu uma exclusiva com um cara no meu quarto. O cara vinha à noite escondido, sentava com a gente ali no quarto e dava entrevista. E aí, pô, o Dunga não vai estar assistindo o programa no outro dia, né?
0: Então, e agora você sentiu uma distância muito maior.
1: De uns anos para cá, isso vem acontecendo com os clubes também brasileiros, desde a pandemia. Eles fecharam muito para a imprensa. Então hoje a gente não consegue aproximar o jogador do torcedor. Né? Então tem essa distância também.
0: Fora que o Ancelotti parece ser mais serião, né, também. Parece que ele trouxe mais uma disciplina, assim, uma coisa mais regrada ou não?
1: Não acho. Acho que inclusive o Dunga, por exemplo, era um cara mais disciplinador do que o Carlo Ancelotti. O Carlo Ancelotti, inclusive nas coletivas todas dele, ele sempre muito animado, sempre muito descontraído, fazia piadas. Mas justamente na coletiva antes da Noruega eu senti ele muito apreensivo. Foi a primeira coletiva durante a Copa e durante o período de preparação que eu senti que não estava legal, que ele estava preocupado e que eu acho que ele estava sentindo, já prevendo que alguma coisa ia dar errado nessa partida contra a Noruega.
0: Para a gente mudar de assunto e parar de insistir nessa tristeza que foi a nossa participação na Copa, uma última pergunta sobre a seleção brasileira. Você acha que, pelo que você viu ali, né, dos treinos, o Gustavinho acompanhou a seleção em todos os jogos até o fim. Pelo que você viu de treino, pelo que você acompanhou das coletivas, pelo que você conversou com as equipes ali, além de jogadores e o próprio Ancelotti, você acha que a gente está preparado para começar um novo projeto rumo ao Hexa lá daqui 4 anos?
1: Olha, eu acho que o jogador, que o Brasil, nós temos jogadores interessantíssimos, né? O próprio Estevão, que era para estar lá, o Éder Militão, que acabou não indo, tem o Hendrick, tem o Rayan, que são muito jovens e podem despontar na seleção brasileira, mas eu acredito que a gente ficou para trás. Hoje a gente consegue ver, por exemplo, a própria seleção de Marrocos, é uma seleção que mudou vários nomes, a própria seleção francesa também tem muita gente nova, e essa é a seleção da França que perdeu hoje, vai jogar mais um ciclo, a gente vai desmontar o time praticamente inteiro. São muito poucos jogadores titulares, por exemplo, quem a gente vai ter ali, o Gabriel Magalhães, a gente vai ter ali o Vinícius Júnior, a gente vai ter o Rayan na próxima Copa, o Hendrick. Então, se você para analisar, vai ter uma,
0: tão otimista assim.
1: Vai ter uma mudança radical nessa seleção brasileira. Né? O Danilo, por exemplo, Marquinhos, eram jogadores que já vinham de 3 Copas do Mundo. Então, eram alguns jogadores que tinham um pouco mais de entrosamento. A gente vai ter que começar do zero. Então, 2030, eu te digo que me preocupa. Me preocupa porque a gente vai ter que formar uma seleção praticamente toda do zero. E eu não sei se hoje a gente tem tanta qualidade e tanta, tanto planejamento para chegar em 2030 com uma seleção impressionante, uma seleção incrível. O Ancelotti vai ter muito trabalho e se não fizer bem feito, não sei, talvez a gente possa ficar de fora da Copa. A gente nunca ficou. Mas talvez a gente possa ficar fora de uma Copa do Mundo em 2030.
0: Nossa, que terror que seria. Agora, vamos explicar então essas estrelas que apareceram da Copa, inesperadas, né? As seleções pequenas que eu citei ali na abertura. Estou falando de Cabo Verde, estou falando de Curaçao. Equipes que nunca tinham jogado uma Copa do Mundo e que ganharam o carinho do Brasil até, né? Pela garra, bom, falei do Vozinha, né? O goleiro, um fofo, um querido, tem uma história linda e que batalharam até a última gota de suor. Como é que esses personagens foram vistos ali, para quem estava em loco, para quem estava na Copa do Mundo?
1: Então, é muito legal, porque a gente está ali acompanhando 100% da seleção brasileira, mas é lógico que tem grandes histórias que chamam a atenção, né? O Vozinha era um cara que já tem uma certa idade, era um cara que estava sem clube, né? Foi para a Copa do Mundo e justamente na primeira partida pegou uma seleção espanhola que está na final, né? E uma seleção que é tida como uma das favoritas para ganhar o título, né, dessa Copa do Mundo. Então, o cara conseguiu jogar muito bem. Imagina, os olhos do mundo inteiro estão voltados para aquela partida. E aí o cara conseguiu fazer defesas incríveis, conseguiu fazer um jogo incrível. E aí, claro, que conta também, B, a seleção de Cabo Verde fala português, né? Então aproximou isso demais dos brasileiros, tanto é que acabou o jogo, no dia seguinte a gente foi olhar as redes sociais dele, ele já estava com mais de 15 milhões de seguidores. Assim, é um negócio incrível, uma Copa do Mundo, um jogo desse tamanho, muda a vida de um atleta, né? Muda a vida de um atleta, e certamente a vida do Vozinha foi muito impactada, né? E aí, não só isso, depois Cabo Verde pegou a Argentina nas oitavas de final, e aí deu muito trabalho.
0: No começo foi pau ali, né? O negócio você falava, opa!
1: Foi por muito pouco que a Argentina não é eliminada, e se fosse eliminada, você pode ter certeza que ia quadruplicar, quintuplicar o número de seguidores do Vozinha, ia ganhar muitos mais fãs, né? Nós que já somos um pouco, eu viraria ainda mais se tivesse eliminado a Argentina, porque afinal de contas, né, a gente é sempre contra títulos dos argentinos.
0: Agora, andando pelas ruas, pelos bares, pelos restaurantes, em volta dos estádios, como é que você enxergava a torcida? Quem era a maioria, né? Quais os países que estavam mais presentes ali para torcer pelas suas seleções? E qual que é a imagem que o Brasil está deixando para os torcedores do outro mundo? Quer dizer, o Brasil ainda impõe respeito? Tipo, olha, sou torcedor do Brasil, você tem aquele orgulho ou já não é meio assim mais?
1: Vamos lá, a gente ficou 100% do tempo nos Estados Unidos. Então, sempre que a gente ia conversar com algum americano, quando a gente dizia que era brasileiro, os caras, futebol, seleção, a melhor seleção do mundo, incrível, né? Mas, por exemplo, o Olise, que é um meia francês, ele, há um tempo atrás, ele falou, ele disse, olha, hoje eu não sei nem quem pode ser o cara da Copa do Mundo da seleção brasileira. A seleção brasileira já impôs respeito, hoje não impõe. Realmente é o que a gente tem acompanhado, é o que a gente tem visto. Agora, o carinho que os torcedores, não só brasileiros, mas do mundo inteiro têm com a nossa seleção, é algo incrível, é algo impressionante, é muito acolhedor. Por exemplo, eu vou te dar vou dizer aqui sobre o jogo da Noruega. 90% do estádio estava com a camisa do Brasil. Mas quando a gente ia entrevistar essa galera do lado de fora do estádio, tinham venezuelanos, tinham colombianos, muita gente da América do Sul, América Latina, América Central, muitos americanos. E aí a gente via os pais com a camisa dos Estados Unidos e as crianças, os filhos, com a camisa do Brasil. Então isso é muito legal. A nossa seleção é muito respeitada, é muito festejada, mas eu acho que a gente perdeu principalmente um pouco de respeito pela maneira que a gente joga hoje. A gente começou a copiar o futebol europeu e largou a alegria nas pernas. A gente começou a produzir jogadores altos, fortes, o padrão europeu, para os clubes ganharem dinheiro, venderem jogadores para fora, e a gente parou de produzir o que a gente tinha de melhor, que é justamente o jogador um contra um, o jogador do improviso, o jogador que vai para cima, que consegue quebrar linhas, que faz gol e que, mais do que isso, que encanta o torcedor.
0: O que chama atenção também é a segurança, né? Porque, infelizmente, quando a gente fala de jogo de futebol no Brasil, a gente tem situações de violência nos estádios, né? Principalmente em clássicos, né? Quando a gente fala em São Paulo, no Rio de Janeiro, isso acontece. Em outros países também. Mas a Copa foi tudo tranquilo, né? Assim, eu, pelo menos, que acompanho o noticiário internacional, não vi nenhum... Uma grande cena de violência ali, nenhum problema. E eu queria entender como é que estava o esquema de segurança para os torcedores, para as equipes de jornalismo. você que já tinha acompanhado outras Copas, né, outros eventos esportivos, você sentiu um reforço ou, assim, padrão? Padrão FIFA, padrão Copa?
1: Não, eu senti que realmente existia e existe uma preocupação muito grande relacionada à segurança. Primeiro porque os Estados Unidos é um país que está em guerra, né, com um dos participantes. Então, você vê aí que o Irã foi, inclusive, barrado de ir nos dias anteriores. O Irã tinha que viajar no dia do jogo e aí só então podiam entrar nos Estados Unidos para jogar e depois do jogo, logo após, tinham que sair e voltar para o México, que era onde eles estavam baseados. Então, é todo o esquema de segurança muito bem montado nos Estados Unidos. Até nós, jornalistas, quando chegávamos tanto ao centro de treinamento quanto aos estádios, tudo era revistado, tudo era olhado mais de uma vez, passava por detector de metal e aí, além de, claro, todo o policiamento, né, das cidades, também tinha muita segurança privada nos estádios, né? Então, eu senti realmente que a segurança era uma preocupação muito, muito grande nessa Copa do Mundo, porque, enfim, os Estados Unidos têm muitos inimigos, né? Então, é claro que os caras, por ser um evento desse tamanho, ninguém quer que nada ocorra errado, que saia fora do eixo, né? A gente viu, por exemplo, alguns casos de brigas, inclusive entre torcedores da Inglaterra e da Argentina, dentro de estádios, né? Mas, enfim, isso é uma rivalidade histórica, né? Inclusive, no dia da partida, né, quando a Argentina venceu, no dia da partida teve um bandeiraço, e aí alguns argentinos acabaram presos, justamente por conta de brigas, confusão. E olha só aqui um detalhe curioso, né? Eram torcedores do San Lorenzo e do Huracán, todos argentinos, mas como se fosse um Palmeiras e Corinthians na Argentina, então torcedores rivais argentinos, né, que estavam torcendo pela mesma seleção, acabaram se confrontando, brigando e acabaram presos. Alguns saíram feridos e tudo mais, mas infelizmente, Bê, no meio de torcedores, às vezes a gente encontra alguns criminosos, alguns caras que vão lá para fazer baderna, que vão para bagunçar e que não estão ali para curtir realmente um clima de Copa do Mundo que é muito gostoso.
0: Você citou, né, essa questão do Irã e também houve uma polêmica no início da Copa sobre esse cerco migratório, né? Então, não só o Irã, mas outros países enfrentaram uma questão com vistos, né? Proibição de entrada ou uma revista realizada no desembarque de uma forma inapropriada. Então, o início da Copa foi cercada de polêmicas, né? Mas depois eu senti que foi aliviando. Agora, uma das polêmicas ali no meio do torneio foi uma suposta ou uma tentativa de interferência do presidente americano Donald Trump em um jogo, né, em que a equipe dos Estados Unidos sofreu um cartão vermelho, um dos jogadores ficaria fora da próxima partida, mas aí o Trump pegou o telefone, ligou para o Gianni Infantino, presidente da FIFA, e teria conseguido reverter essa situação. Como é que isso repercutiu ali nos Estados Unidos, Gustavinho?
1: Olha, repercutiu muito mal. Não só dentro dos Estados Unidos, não só entre nós da imprensa esportiva que estávamos cobrindo a Copa do Mundo, mas repercutiu mal no mundo inteiro, né? As críticas foram ferozes em cima do que aconteceu. Eu particularmente, como eu falei, eu estou na minha quinta cobertura de Copa do Mundo, né? In loco, viajando para os países, acompanhando bem próximo, e eu nunca havia visto nada parecido. E aí, é engraçado que o Trump, ele fez questão de expor. Olha, eu liguei para o Gianni Infantino, pedi para que fosse retirado o cartão vermelho, que foi injusto. Ao meu ver, não foi um cartão vermelho injusto, e eu acho que quem tem que decidir isso é o árbitro de campo. Se o árbitro de campo deu, se foi um lance absurdo, tudo bem, o comitê da FIFA poderia reverter, mas foi um pedido direto do Donald Trump pro Infantino, então pegou muito mal. Isso, para mim, apesar de ser uma Copa incrível, a primeira Copa com 48 seleções, olha, tem gente do mundo inteiro, você vê a alegria da torcida, das crianças, as pessoas felizes nos estádios, essa é uma mancha que vai ficar marcada na história.
0: Os americanos estavam se importando com a Copa?
1: Por incrível que pareça, Bê, sim. E eu conversava muito com público, né, com os cidadãos americanos, até a título de curiosidade, como é que estava o ICE lá, se estava durante a Copa, diminuiu, né, essa busca aí de cidadãos que vivem ilegais, né, nos Estados Unidos, e esses muitos americanos estão olhando diferente para o futebol. Né, porque já em alguns anos os Estados Unidos estão investindo muito. Então, teve brasileiro comprando o Orlando City, o Kaká foi jogar lá, foi um dos caras, David Beckham, jogou lá, depois montou, é dono do Inter Miami, hoje tem Lionel Messi, que queira ou não queira, sem dúvida nenhuma, um dos melhores, se não for o melhor jogador desta Copa do Mundo, o cara que mais fez gol na história em Copas do Mundo. Então, eles estão investindo muito no futebol e eu... Pelo papo que eu tive com vários americanos, eles acreditam sim que o país hoje está se importando muito mais, principalmente depois dessa Copa. E pelo meu feeling, a gente conseguiu ver muitos campos, eu já estive nos Estados Unidos várias vezes, e dessa vez a gente conseguia ver campos de futebol em diversos lugares. Isso é um sinal que eles estão se preparando, os americanos têm planejamento, estão começando a montar boas seleções e daqui 15, 10, 15 anos, esses caras vão ter uma seleção de ponta.
0: É, né? Podem estar projetando uma vitória lá na frente.
1: Estão.
0: Agora, o nome do programa de hoje, Gustavinho, é Erros e Acertos da Maior Copa da História. Vamos brincar o seguinte, quero que você me diga, na sua opinião, qual foi o maior erro e o maior acerto da Copa, pensando na organização do evento, primeiro.
1: Pensando na organização do evento, olha, eu acho que foi assertivo... O maior acerto foi de aumentar o número de participantes para 48. Muita gente criticou essa atitude da FIFA, mas mostrou que além de se tornar a Copa mais rentável da história, né, para os cofres da FIFA, e claro, consecutivamente também ajudar a economia americana, né, porque, enfim, os hotéis lotados, venda de ingresso, come-se nos restaurantes, isso é um grande acerto da FIFA, você também democratiza o futebol, né, você dá espaço para seleções que... talvez jamais tivessem a oportunidade de estar numa Copa do Mundo.
0: Isso foi muito incrível.
1: Então, isso acho que foi o maior acerto da FIFA, inclusive está sendo discutido já para a próxima Copa de 2030, que acontece no Marrocos, Portugal e Espanha, eles estão querendo aumentar para 64 seleções. E aí vira um negócio bem democrático mesmo. Eu particularmente gosto, muita gente achou que não ia ser emocionante, mas foi. E aí você trouxe alguns exemplos aqui. Agora, acho que o maior erro é justamente essa mancha que a gente falou, né? Você ter uma interferência política dentro de um campo desportivo, dentro de um campo esportivo. Eu acho que isso foi o pior erro da FIFA, porque você abre um precedente complicado. Você imagina que na próxima Copa do Mundo, realizada na Espanha, se acontece alguma coisa com a seleção espanhola, o presidente então pega, passa a mão no telefone, liga para o presidente da FIFA e fala, olha, eu quero que retire o cartão. Ah, mas eu quero que retire o cartão. Você abre um precedente perigoso, é um precedente... complicado. Então, eu acho que o pior erro da FIFA foi justamente o comitê disciplinar ter... Na verdade, eles nem tiraram o cartão vermelho, eles suspenderam o cartão vermelho, né? Eles usaram o artigo 27 do Código Disciplinar, que eles podem aplicar uma suspensão, e aí se o atleta, o Balogun, que foi o atleta que tomou o cartão vermelho, fizer uma falta dura num próximo jogo, aí ele é obrigado a cumprir a passada e o do próximo jogo também.
0: Pensando na seleção brasileira... Maior erro e maior acerto.
1: B.
0: Joguei a bomba no seu colo.
1: Essa é uma bomba. Eu acho que o maior acerto da seleção brasileira talvez tenha sido o Vinícius Júnior, o Carlo Ancelotti enxergar que precisava dar um posicionamento diferente. O Vinícius Júnior nunca teve um desempenho tão interessante na seleção brasileira quanto teve nessa Copa do Mundo. Foi o artilheiro nosso, com 4 gols, inclusive contra a Noruega ali, teve uma bola que acabou batendo na trave, se ele faz, seria um golaço.
0: Tinha que ter batido pênalti.
1: É, tinha que ter batido pênalti. E eu acho que o maior erro, para mim, foi o Carlo Ancelotti no segundo tempo da seleção brasileira. Ele tinha tido um acerto muito grande quando colocou o Gabriel Martinelli contra o Japão. O Gabriel Martinelli acabou fazendo gol, mesmo não jogando naquela posição. Então ele acertou. E aí, no jogo contra a Noruega, ele desmontou a defesa inteirinha da seleção brasileira, colocou o Neymar, que é um jogador que é incrível, um cara que jogou muita bola, um cara que eu admiro demais, mas é um cara que já não estava, talvez, naquela condição de jogar no alto nível, principalmente naquele momento. E aí o Vinícius Júnior, um cara que já não corre tanto, que não ajuda a marcar, estava andando em campo. E aí com o Neymar, e aí tirou o Rayan, que era um jogador mais jovem, que corria muito, enfim. Eu acho que esse foi o erro do Carlo Ancelotti, em mexer totalmente, descaracterizar uma seleção que estava jogando bem no primeiro tempo contra a Noruega. E aí aconteceu a nossa eliminação.
0: Gustavinho, eu deixei a cereja do bolo para o minuto final do nosso programa, porque já já a gente vai saber quem vai levar essa Copa 2026. Argentina ou Espanha? Vai, faz a sua análise, você tem um minuto.
1: Olha, são duas grandes seleções, vai ser um jogo daqui a pouquinho maravilhoso. Agora, a seleção espanhola, se jogar o que jogou contra a França, leva. Mas hoje eu vejo a seleção argentina com mais alma, com mais vontade, com mais gana de vencer a Copa do Mundo, principalmente porque é a última Copa do Lionel Messi. E esse cara, com 39 anos, o que ele está jogando de bola, ele deixou muito garotinho, muito moleque no chinelo. Então vai ser um duelo interessantíssimo. De um lado, Lamine Yamal, jovem, 19 anos, começando a carreira. Do outro lado, Lionel Messi, um craque consagrado, ganhou tudo que podia e não podia também, um gênio da bola. Mas a minha torcida é para a Espanha. Agora, se tivesse que dar um palpite, B, eu acho que a Argentina vai vencer 1-0 essa final.
0: Essa final que vai falar espanhol, né? 100% espanhol. Gustavinho, obrigada pela presença, adorei sua análise aqui.
1: Valeu.
0: Até a próxima.
1: Ótimo. E quando convidar, eu volto aqui com você, Bê.
0: Obrigada também você pela companhia. Eu te lembro, se você quiser rever este programa, é só acessar as páginas das redes sociais do Jornalismo da Band. Eu tô aqui de novo semana que vem. Até. Tchau, tchau.
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0: Olá, você está agora no Brasil com Z, a sua volta ao mundo semanal comigo, Sônia Blota, e com ele, Cristiano Panvec. Tudo bom, Cris?
1: Oi, Sônia, grande abraço para você e para quem está conosco aqui na Bandeirantes, juntos em mais um Brasil com Z, o nosso encontro semanal para colocar o Brasil no mundo. A partir de quarta-feira, dia 22 de julho, uma nova barreira comercial passa a fazer parte da relação entre Brasil e Estados Unidos. Entra em vigor a tarifa adicional de 25% sobre parte das exportações brasileiras, medida que reacende o debate sobre os rumos do comércio internacional e os limites da diplomacia econômica e impacta diretamente o universo de cerca de 7 bilhões de dólares em vendas anuais aos americanos. Washington justifica a medida com base em uma investigação que aponta supostas práticas comerciais desleais e questiona temas que vão muito além das tarifas. Entram na lista o comércio digital, o PIX, propriedade intelectual, combate à corrupção, questões ambientais e até decisões judiciais envolvendo plataformas digitais. O Brasil contesta essas alegações e mantém aberta a negociação diplomática. O tarifaço já era esperado. A gente abordou esse tema aqui no Brasil com Z na semana passada. Mas e agora? O que fica pela frente? O professor de Relações Internacionais e Economia do IBMEC São Paulo, Alexandre Pires, avalia para
2: a
1: gente.
2: A aplicação pelos Estados Unidos de sobretarifas às importações brasileiras na casa de 25% fecha uma parte considerável do mercado americano para produtos nacionais e, ainda que haja uma longa lista de exceções, sinaliza para uma maior dificuldade do Brasil no curto prazo de acessar o mercado americano. Isso é ruim porque o Brasil, como outros países, dependem dos Estados Unidos e de boas relações econômicas com os Estados Unidos, não só para fazer as suas exportações terem um destino bastante rentável, mas também para ter acesso a insumos e investimentos que acabam ajudando no crescimento econômico. As falas posteriores, sobretudo do secretário de Estado, de que as negociações não teriam ocorrido da forma devida, também mostram o estremecimento das relações entre o Brasil e os Estados Unidos sob os atuais governos Lula e Trump. O Brasil vem tendo dificuldades de criar mecanismos de negociação com os Estados Unidos. Houve uma sinalização positiva de que esses mecanismos seriam construídos e que haveria um canal aberto para negociação, mas nada disso resultou num acordo. Sabemos que os Estados Unidos querem um acordo com negociação, mas nada disso resultou num acordo. Sabemos que os

0: encaminhar essa negociação e ficou evidente para os Estados Unidos que o Brasil não queria inverter a sua política tarifária que construiu ao longo das últimas décadas. Agora, o Brasil tem que fazer escolhas. Este ano é um momento difícil, porque é um ano eleitoral, mas o próximo governo, seja o mesmo governo ou um outro governo, terá que enfrentar essa questão.
1: Alexandre Pires faz um alerta importante para perdas secundárias. Países que não querem ser enquadrados pelos Estados Unidos por fazerem algum tipo de negócio com o Brasil.
0: O tarifaço americano sobre o Brasil coloca o país numa situação de país não alinhado aos interesses americanos, o que sinaliza para os parceiros mais próximos dos Estados Unidos a necessidade de manter uma certa distância em relação ao Brasil, para não serem pegos nesse fogo cruzado. E também, por outro lado, sinaliza que o Brasil tem sido visto como um país que tem favorecido ali países fora da órbita de influência americana ou mesmo adversários geopolíticos e econômicos, especialmente a China, mas não muito distante disso, o favorecimento da Índia e, na visão dos Estados Unidos, um favorecimento injustificado do México.
1: Diante desse cenário, o governo brasileiro prepara um plano de apoio às empresas que foram afetadas e busca acelerar a abertura de novos mercados para reduzir a dependência do mercado americano. O economista Alexandre Pires avalia que uma resposta brasileira ao tarifaço com reciprocidade, por exemplo, precisa ser muito bem avaliada pelo governo e pode não valer a pena.
0: A lei de reciprocidade brasileira pode ser aplicada nesse caso, mas tendo em vista a isenção de mais de 2 mil produtos brasileiros nesse tarifaço, muito parecido com o que já aconteceu o ano passado, não justificaria uma reciprocidade. Talvez uma busca de diálogo e tentar chegar em algum meio termo com os americanos. A reciprocidade pode só fazer com que novos dispositivos de sanção americanos sejam usados contra o Brasil. Talvez a volta de sanções Magnitsky ou uma redução da lista de isenções. O Brasil tem que ponderar isso, porque o custo pode ser bem mais alto do que veio agora.
1: Apesar dos fortes impactos sobre alguns setores da economia, como o Alexandre Pires citou, a maior parte seguirá isenta da taxa de 25%. Nas exceções estão cerca de 2.100 produtos considerados estratégicos para a economia americana, que juntos correspondem a 82% das exportações brasileiras para eles. Nessa lista estão, por exemplo, o café, carne bovina, suco de laranja e os aviões da Embraer. A gente vai seguir de olho, porque além da taxa de 25%, o Brasil ainda pode ser penalizado com uma tarifa adicional de 12,5%. O país é alvo de uma investigação paralela realizada pelas autoridades americanas sobre trabalho forçado, essa outra apuração que deve ser concluída nos próximos dias e pode elevar o total da taxação para 37,5%.
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1: Mudando um pouquinho de assunto, aqui no Brasil com Z, o Unicef fez um alerta importante nesta semana sobre os impactos econômicos causados pelos conflitos no Oriente Médio, que podem levar milhões de crianças à pobreza ainda neste ano. Segundo a Agência das Nações Unidas para a Infância, a alta nos preços dos alimentos, da energia e dos combustíveis, junto com a desaceleração da economia mundial, reduz o poder de compra das famílias e ameaça reverter anos de avanços no combate à pobreza infantil. 80% do aumento da pobreza infantil no mundo devem atingir países da Ásia e principalmente da África, onde milhões de famílias já vivem em situação de extrema vulnerabilidade. Mas o Unicef chama atenção para a faixa de Gaza, que está destruída por mais de 2 anos de ataques israelenses quase diários. Praticamente 100% dos palestinos hoje vivem na pobreza, a economia local está paralisada e por isso mais de 500 mil pessoas enfrentam fome extrema. Com a escalada na outra frente de conflito entre Estados Unidos e Irã, crises sociais em áreas já vulneráveis devem se agravar, arrastando 23 milhões de crianças em todo o mundo para a situação

0: pobreza até o fim do ano. Nesse estudo, o Unicef pede para que governos e organismos internacionais mantenham os investimentos em programas sociais e humanitários para evitar que uma crise econômica se transforme em uma geração marcada pela pobreza. Israel segue, porém, parece ignorando apelos. Anunciou até mesmo um plano para aumentar a ocupação na Cisjordânia nesses últimos dias. A Bruna Garcia, editora de internacional da Band News TV, está com a gente aqui no Brasil com Z. Oi, Bruna, seja bem-vinda mais uma vez.
1: Oi, Cris. Oi, Sônia. Olha só, o governo de extrema-direita de Benjamin Netanyahu continua a ignorar solenemente os apelos internacionais pela paz, impondo um cenário de destruição diária. Em um recado direto e desafiador aos Estados Unidos, Israel anunciou que vai manter suas tropas no que eles chamam de zonas de segurança, invadindo o Líbano, a Síria e a Faixa de Gaza. O ministro da Defesa, Israel Katz, comunicou a decisão a Washington, atropelando os esforços de mediação norte-americanos que tentavam negociar a retirada dessas forças. No terreno, o que Israel chama de segurança se traduz em sofrimento humano. No Líbano e em Gaza, o exército israelense vem realizando ataques diários, devastadores. No sul do território libanês, as tropas ocupam uma faixa de 10 quilômetros, bombardeando comunidades e dizimando famílias inteiras. Enquanto a diplomacia patina, a crueldade contra os civis se intensifica. Nos últimos dias, as forças de Netanyahu sufocaram ainda mais a Faixa de Gaza com ataques brutais no centro e no sul, deixando dezenas de palestinos mortos e feridos, a maioria soterrada sob os escombros de suas próprias casas. E essa asfixia não para por aí. Na Cisjordânia ocupada, além da violência diária de colonos extremistas contra vilarejos palestinos, o governo de Israel acaba de aprovar um orçamento de 22 bilhões de reais. O objetivo é financiar projetos militares e construir 34 novos assentamentos ilegais na região. É a consolidação da anexação de terras palestinas, empurrando qualquer chance de paz para o abismo. Enquanto dita as regras pela força das armas, Netanyahu enfrenta o julgamento das urnas. Pressionado por uma onda de indignação popular dentro e fora de Israel, o governo foi forçado a marcar eleições gerais para o dia 27 de outubro. O pleito será um verdadeiro referendo sobre o primeiro-ministro e sua política de guerra implacável. Do outro lado da fronteira, os palestinos, vivendo em um território devastado, também se preparam para ir às urnas nas primeiras eleições legislativas em quase duas décadas, no dia 28 de novembro. O comunicado veio alguns dias após o grupo Hamas anunciar sua saída do governo da Faixa de Gaza. E no plano geopolítico, o passado volta a assombrar a relação entre Washington e Tel Aviv. Em uma entrevista bombástica ao podcaster Joe Rogan, o vice-presidente dos Estados Unidos, J.D. Vance, afirmou que o bilionário e abusador sexual de menores, Jeffrey Epstein, parecia estar diretamente conectado com o chamado Estado Profundo e os serviços de inteligência de Israel. Uma revelação explosiva que lança ainda mais questionamentos sobre a influência e as redes de poder que cercam o governo israelense no cenário global. As decisões das urnas e as marcas de sangue na Palestina e no Líbano estão redesenhando o Oriente Médio. Nós seguimos acompanhando.
0: Bruna Garcia, editora de internacional da Band News TV, conosco aqui no Brasil com Z. E de editora de Inter da Band News TV para editora de Inter da Band News TV. Adriana Weistock está com a gente em mais um Brasil com Z, porque em Gibraltar se chegou a um marco com o fim dos controles fronteiriços na Península Ibérica. Né, Adriana? Conta pra gente. Seja bem-vinda.
2: Oi para vocês, oi para os nossos ouvintes. Para falar desse assunto, eu vou começar aqui com uma fala do primeiro-ministro espanhol Pedro Sánchez. Ele disse o seguinte: durante décadas, a cerca foi uma ferida aberta para os milhares de trabalhadores que a cruzavam todos os dias. Hoje estamos fazendo história, porque cai o último muro da Europa continental. Essa foi a fala de Sánchez durante a cerimônia que retirou a cerca física mesmo que dividia Gibraltar e a Espanha. Para quem não conhece, Gibraltar é um pequeno território britânico de quase 40 mil habitantes e que tem significativa autonomia. Fica no extremo sul da Península Ibérica, fazendo fronteira com a região de Andalucia, na Espanha. Por lá, você vai encontrar a única colônia de macacos selvagens da Europa e um aeroporto onde a pista é cortada no meio por uma rua movimentada. Curioso, né? E é mais curioso ainda para nós brasileiros que não estamos acostumados na nossa história recente com isso de ser um território de outro país. Em consultas populares históricas, como a de 67 e 2002, a esmagadora maioria dos gibraltinos votou para continuar como território ultramarino britânico, rejeitando qualquer proposta de controle espanhol. Mas mesmo assim, pela proximidade muito maior com a Espanha, Gibraltar recebe diariamente cerca de 15 mil trabalhadores espanhóis. É quase metade da sua força de trabalho. Ou seja, há quase 118 anos, todos os dias, esses trabalhadores precisavam passar por um controle fronteiriço. Pois bem, agora essa história mudou e ganhou um novo capítulo, o fim de uma era. Tudo isso foi resultado de um acordo complexo pós-Brexit. Brexit é a saída do Reino Unido da União Europeia. Agora, Gibraltar se transforma em um território de livre circulação de acordo com as regras do espaço Schengen, que são aqueles países da Europa que têm o livre trânsito de pessoas. O acordo foi desenhado para proteger a economia e os trabalhadores locais, sem que o Reino Unido ou Gibraltar abrissem mão da soberania britânica. Mas se de um lado um muro físico é derrubado, de outro um muro invisível de burocracia é construído. Um contraste que está redesenhando a experiência do verão europeu esse ano. Eu estou falando de um controle digital que está provocando filas enormes em aeroportos. E para colocar ainda mais contradições, é exatamente na palavra digital que o sonho da livre circulação europeia tem virado um pesadelo. Os viajantes que chegam de fora da União Europeia aos aeroportos, seja do Reino Unido, dos Estados Unidos ou até brasileiros e estão desembarcando para turismo, têm enfrentado esse novo desafio. O responsável atende pela sigla de EES, o Sistema de Entrada e Saída da União Europeia. O bloco decidiu aposentar o carimbo no passaporte. Agora, antes de falar com o agente de imigração, o viajante tem que cadastrar os dados biométricos, ler o chip do passaporte, tirar foto do rosto e registrar as impressões digitais em totens de autoatendimento. A promessa era agilizar e fortalecer a segurança, mas na prática, uma catástrofe logística. Associações globais de aviação emitiram alertas urgentes à Comissão Europeia, relatando que aviões inteiros estão decolando meio vazios, deixando passageiros para trás, porque eles estão presos em filas de imigração que chegam a 5 horas. No aeroporto de Lisboa, por exemplo, que é a principal porta de entrada de brasileiros na Europa, a situação chegou a fugir do controle. Com filas intermináveis e sem acesso fácil à água ou banheiros, houve brigas por causa de gente tentando furar a fila por desespero para não perder conexões. A situação no aeroporto de Lisboa ficou tão fora de controle que o governo português chegou a suspender a operação temporariamente. Por enquanto, a União Europeia declarou aos representantes do setor do turismo e aviação que paralisar o sistema não é necessário e não é possível. O argumento técnico central é que uma interrupção parcial quebraria a logística de funcionamento da ferramenta. Geopoliticamente falando, a Europa de 2026 vive um paradoxo interessante. O bloco foi capaz de articular a diplomacia para remover cicatrizes históricas de concreto, como a cerca de Gibraltar, mas ao tentar modernizar a porta da frente para os viajantes globais, acabou erguendo uma muralha algorítmica que hoje demanda muito mais paciência que o velho, rápido e nostálgico carimbo de tinta. Para quem está com passagem comprada, ó, é melhor repensar seu tempo no aeroporto.
0: Adriana Weinstock, editora de Internacional da Band News TV, e já que estamos falando de controles fronteiriços, um ranking listou o passaporte brasileiro entre os mais poderosos do mundo. A Maria Eugênia Cotatti está com a gente e tem os detalhes. Oi, Magê.
3: Oi, Cris. O Brasil avançou uma posição no ranking global e assumiu o posto de segundo passaporte mais poderoso da América Latina, atrás apenas do Chile. Em todo o mundo, estamos na 49ª posição. O levantamento é feito pela Global Citizen Solutions, a pesquisadora líder da unidade de inteligência da consultoria internacional, Laura Madri, explica como essa classificação se diferencia de outras do mercado.
4: Normalmente, os rankings de passaportes, eles medem o número de países que tu tem acesso, que tu pode acessar com o teu passaporte. A Global Citizen Solutions incorpora duas outras dimensões e a gente analisa a dimensão de qualidade de vida e a dimensão de investimento também. Então, se uma pessoa quiser usar essa ferramenta para identificar para quais países ela pode viajar com o passaporte dela, ela pode fazer, porque a gente tem esse indicador isolado, mas ela também pode... Por exemplo, se ela pensa em imigrar para outro país, ou se realocar em outro país, ou investir em outro país, ela tem essa visão geral do que é a força de um passaporte. No caso brasileiro, a gente notou que desde 2022, o Brasil vem melhorando bastante o indicador, a dimensão de qualidade de vida do Global Passport Index. Então, é verdade que o Brasil subiu uma posição no ranking geral, mas ele subiu 9 posições no indicador de qualidade de vida. O que a gente incorpora no nosso, na nossa dimensão de qualidade de vida do Passport Index, a gente incorpora os goals, né, das Nações Unidas de Desenvolvimento, que a gente chama de OSGs, a gente incorpora um indicador de custo de vida, a gente também incorpora um indicador de liberdades civis e políticas, através de um índice do Freedom in the World, a gente usa o indicador de happiness, relatório de felicidade. A gente usa a performance ambiental do país também para acessar, para analisar a qualidade de vida e um índice de aceitação de imigrantes no território brasileiro. E a gente viu uma melhora importante em indicadores de happiness, de felicidade, environmental performance, que é a performance ambiental. Algumas métricas das metas de desenvolvimento da ONU também. Isso a partir do ano de 2024 o Brasil começa a melhorar. Em 2022 o Brasil ranqueou em 46 em qualidade de vida, em 2024 39, em 2025 40 e esse ano em 37. O Brasil também tem melhorado um pouco no indicador de mobilidade, que é justamente esse indicador que vai te dizer, te demonstrar a força do teu passaporte relacionado aos países que tu pode entrar com esse passaporte. O Brasil tem, nos últimos 3 anos, firmado alguns acordos bilaterais de mobilidade em que os nacionais brasileiros não necessitam de visto para entrar em alguns países. Por outro lado, é verdade que recentemente em 2019, foi imposta uma restrição para viajantes brasileiros viajarem para os Estados Unidos e uma requisição de um visto para esse tipo de viagem. E o Brasil, em 2025, pelo princípio da reciprocidade, também impôs aos cidadãos dos Estados Unidos um visto para que viajassem ao Brasil.
3: Um ponto de atenção, porém, é a implementação do sistema ETIAS na Europa, que deverá acrescentar custos e autorizações prévias para viagens de brasileiros. Isso pode pesar na percepção de força do documento. A concretização desta medida pode acontecer até o fim deste ano ou em 2027. Como comentado pela pesquisadora da Global Citizen Solutions, apesar da evolução do Brasil em alguns pilares, a posição do país ainda acompanha o desempenho geral da região, que permanece concentrada na metade inferior do ranking por critérios relacionados às oportunidades econômicas e de investimento.
4: Quando a gente trata do que é o Global Passport Index geral, é verdade que o Brasil tem um elemento, um indicador que o Brasil, como a gente pode dizer, ele patina um pouco. E esse indicador é um indicador de investimento. Por quê? O Brasil tem duas métricas nesse indicador que costuma não ranquear bem. É a carga tributária e a renda per capita da população. São dois elementos que a gente sim usa para analisar se um país é aberto para investimento. E o Brasil costuma não ranquear muito bem nesse indicador em função das métricas de carga tributária e das métricas de renda per capita. O que eu posso te destacar é que a gente tem o ranking dos 10 primeiros países no Passport Index, né, na ferramenta de análise de passaporte, e na lista de 10 primeiros, 9 países são países europeus. O único país que entra nos top 10 e que não é um país europeu é Singapura. Singapura é um país que ranqueia muito bem em indicadores de investimento e muito bem em indicadores de mobilidade. Não ranqueia tão bem em qualidade de vida. E um elemento também que é super importante destacar e que a gente vê que muitas pessoas estão se interessando por esse elemento é que os Estados Unidos, quando a gente começou a publicar o Passport Index, os Estados Unidos tinha a primeira posição. Era o passaporte mais forte do mundo. E desde 2021 até 2026, os Estados Unidos caíram 12 posições. E esse ano o país ranqueou em 13º. É um passaporte que vem perdendo força, tanto por questões de mobilidade, né? Os Estados Unidos, digamos assim, suspendeu alguns acordos de visa free e também no indicador de qualidade de vida. É verdade que o passaporte ainda é um passaporte muito forte e mantém um bom ranking em investimento, mas tem perdido espaço em qualidade de vida e mobilidade.
3: O levantamento anual ranqueia passaportes de 199 países.
0: Muito obrigado, Maria Eugênia Cotaiti. Rápida pausa aqui no Brasil com Z. Na sequência, a gente volta para falar sobre o calor na Europa e o El Niño que já começa a dar as caras aqui pelo Brasil. Até já.
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0: Nós estamos de volta com o Brasil com Z aqui pela Bandeirantes. Ô Sônia, não tá muito fácil viver aí pela Europa, visitar a Europa nestas últimas semanas, não? As ondas de calor têm castigado por aí, né?
2: É, Cris. Hoje em dia, com todas as mudanças climáticas, cobrir uma onda de calor na Europa deixou de ser uma pauta meteorológica, mas um exercício de adaptação do próprio jornalismo. Em Paris, os dias recentes de temperaturas extremas não trouxeram apenas alertas vermelhos às autoridades. Eles reorganizaram a cidade. Escolas fecham, horários são alterados, serviços públicos operam em regime excepcional. Hoje, o noticiário sobre clima atravessa todas as editorias. Economia, política, saúde, turismo, infraestrutura urbana. O nosso desafio neste tipo de cobertura, ou em outras coberturas durante esse calor extremo, são gravações antecipadas, deslocamentos replanejados e a própria rotina de produção, que precisa se ajustar ao calor. Por exemplo, Cris, aqui em Paris, o transporte público que nós usamos para viver e trabalhar foi parcialmente interrompido para evitar a circulação de pessoas. E os táxis e Ubers passaram a jogar os preços lá em cima ou simplesmente não aceitar o serviço. É importante frisar que aqui na Europa o clima impacta políticas públicas, pressiona sistemas de saúde, afeta o turismo, altera o consumo de energia e redefine o espaço urbano. Cobrir o calor hoje, Cris, ouvintes, na verdade é cobrir um mundo em transformação. Um desafio para todos nós.
0: Pois é, Sônia, para a gente entender um pouco melhor este assunto, a gente convidou para o Brasil com Z desta semana, aqui na Bandeirantes, o professor Carlos Nobre, ele que é climatologista, co-presidente do painel científico da Amazônia. Professor, seja bem-vindo aqui ao Brasil com Z, tudo bem?
9: Tudo bem, muito obrigado pelo convite.
0: Professor, o que está acontecendo neste momento na Europa? O que, que explica, por mais um ano, esse calorão enfrentado pela população no Hemisfério Norte em pleno verão?
9: Olha, o que está vendo é, sem dúvida, em todo o mundo começam a bater recorde os eventos climáticos extremos. Isso está acontecendo no mundo inteiro. É porque, pela primeira vez, desde que nós criamos civilizações 10.300 anos atrás, nós tínhamos entrado num período interglacial muito equilibrado, um clima muito equilibrado, que permitiu o desenvolvimento das civilizações, da agricultura, e é a primeira vez que a temperatura atingiu 1,5 graus mais quente do que antes do aquecimento. E nós somos responsáveis pelo aquecimento, isso não é um fenômeno natural. E a ciência já indicava há muitas décadas nós, cientistas climáticos, já estamos alertando. Quando a temperatura atingisse 1,5 graus de aquecimento global, todos os fenômenos extremos bateriam recorde. E é exatamente o que está acontecendo, né? As ondas de calor, as chuvas excessivas, as secas, os incêndios florestais, os vendavais, as ressacas, tudo bateu recordes. E é essa o que nós estamos chamando a atenção, que nós não estamos ainda preparados para essa emergência climática que já estamos atingindo. Por quê? Porque esse aquecimento global não é natural. Ele foi causado porque nós jogamos e continuamos a jogar uma grande quantidade de gases do aquecimento global, os gases de efeito estufa, o gás carbônico, o metano, o óxido nitroso, e também nós não iniciamos ainda a redução das emissões, e claro, também nós não estamos preparados para esses eventos extremos todos, como estão acontecendo hoje, e é isso que causa essa emergência climática que o planeta inteiro está enfrentando.
7: E a partir daí, professor, quais cenários que a gente tem de observar ao longo dos próximos ciclos naturais, né? O próximo inverno, o próximo verão na Europa, porque esses recordes têm sido observados não só também no verão, mas como no inverno também, muitas ocasiões de cenários rigorosos atingindo o hemisfério norte. Esse ciclo, no atual estágio que a gente está, para onde vamos? Como nos preparar para isso? Existe um caminho?
9: Olha, enquanto a temperatura não baixar, e os estudos recentes mostram que atingiremos 1,5 graus de aquecimento global permanentemente até 2030, então todos esses eventos extremos, o ano todo, verão, inverno, primavera, outono, estão batendo recordes. Esse da Europa tem muito a ver com dois fatores principais. Um é a Europa, é o continente ali muito próximo do hemisfério norte do Ártico. O mar do Oceano Ártico está derretendo muito pelo aquecimento global. O gelo em cima do oceano, ele é branco, né? Ele reflete 50, 70% da radiação solar, permanece bem frio. Quando você não tem o gelo, o oceano ali reflete só 6, 7%. O lugar que mais aqueceu no planeta foi ali, já exatamente nessa região do Ártico, que degelou 3 a 4 graus. Isso também afetou o clima ali da Europa, a parte norte. E esse evento das últimas semanas, recorde de calor em boa parte ali do sul da Europa, ou seja, o centro da Europa, que levou aquele grande número de mortes na França, Isso também é um fenômeno atmosférico, que foi uma alta pressão ali no norte da África, ela se estendeu por cima do mar Mediterrâneo e pegou toda essa região. E essa alta pressão, ela tira as nuvens, então é muito mais sol, não tem as nuvens. As nuvens também refletem mais de 50% da radiação solar, então esse é um fator muito forte desse recorde de aquecimento que esse verão foi visto e ainda é visto na Europa. Então, todos esses fenômenos estão batendo recorde no mundo inteiro, e eles todos têm muito a ver com o planeta que está mais quente agora.
7: Carlos Nobre, professor, climatologista, co-presidente do painel científico da Amazônia, conversando conosco no Brasil com Z aqui pela Bandeirantes nesta semana. Professor, concomitantemente esse calorão que a gente observa no hemisfério norte, a gente já começa a sentir aqui no país a influência de um novo ciclo do El Niño. O que a gente pode esperar daqui para frente, pelos próximos meses? Como se preparar, já que é um fenômeno que tem grande influência para a gente aqui no Brasil?
9: Sem dúvida, o El Niño sempre teve um impacto climático muito significativo no mundo inteiro, aqui no Brasil, induzindo chuvas excessivas no sul do Brasil, chegando ali até o sul do Mato Grosso do Sul, e secas muito pronunciadas em grande parte da Amazônia e também pegando grande parte também do Nordeste e muitas vezes no Sudeste, Centro-Oeste ondas de calor e também às vezes até pancadas e chuva, pancada, não tanta chuva quanto lá no sul do Brasil. Então, toda a ciência do mundo, quando começou a prever esse El Niño alguns meses atrás, ele começou ali por abril, maio, todos os grandes centros de ciência do mundo, o centro de atmosfera e oceano dos Estados Unidos, a NOAA, o Centro Europeu, a Organização Meteorológica Mundial, e aqui no Brasil, o INPE, indicaram uma grande probabilidade de ser um El Niño muito forte. Até o El Niño 2023-2024, que esteve associado com os recordes que nós tivemos de chuvas no sul, secas no, principalmente na Amazônia, aquilo foi um aninho considerado moderado, olhando lá quanto que a temperatura do Oceano Pacífico Equatorial ficou. Mas esse aninho, todos esses centros que eu mencionei, eles estão induzindo, prevendo um aninho muito forte. É quando a temperatura ali no Pacífico Equatorial, lá no centro do Pacífico, chamado Ninho 3.4, passa de 2,5 graus. Todos os centros que eu mencionei estão induzindo ali passar 2,5 graus e chegar até mais de 3 graus. Isso seria um recorde de El Niño histórico, a gente nunca viu, desde que nós temos todos esses monitoramentos da temperatura do Oceano Pacífico, muitas e muitas décadas, nunca se viu um El Niño com esse tão forte quanto está previsto. Mas nós temos que estar preparados, sim. Se as previsões de todos esses grandes centros de pesquisa e previsões climáticas, meteorológicas, oceânicas, estiverem certas, será um El Niño forte, muito forte, que poderá induzir, sim, chuvas excessivas, principalmente setembro, outubro, novembro, dezembro, no sul do Brasil, e também secas muito fortes na Amazônia e também em parte do Nordeste.
7: O professor, aliás, aproveitando a presença do senhor, tecnicamente, o que causa o El Niño na atmosfera que gera tanto impactos para a gente aqui no Brasil?
9: O El Niño é um fenômeno que sempre existiu. É um fenômeno natural que é, normalmente, o vento muito forte ali, o vento alísio ali que vem da América do Sul, passa ali em cima dos Andes e eles descem em cima do Oceano Pacífico Equatorial. Eles empurram água quente. Ali, a água quente vai toda lá para o lado da Indonésia, lá no oeste do Pacífico Equatorial, e fica uma água ali na costa do Equador, do Peru, fica uma água com 18, 17, 18 graus. E, portanto, é uma água fria ali, não forma muitas nuvens, e a chuva acontece lá no oeste. E isso é um fenômeno natural, sempre foi. Mas, às vezes, esses ventos ali diminuem. Quando eles diminuem, eles fazem que o Oceano Pacífico gere uma onda oceânica chamada onda de Kelvin, e ela traz água quente para o centro e para o leste. Aí quando a água quente ali está muito no centro, é ali que forma as nuvens e ali chove muito. E aí o que acontece? E também o leste ali na costa do Peru, Equador, ali também aumenta a chuva e o vento, o ar sobe ali, ele desce em cima da Amazônia. Quando o ar desce, gera seca. Então, esse é um fenômeno meteorológico. E também essa região com essas nuvens, o ar subindo ali e gerando as nuvens, muita chuva ali, ele gera também um jato subtropical, um jato que sai dali, ele passa em cima da região sul, parte ali da Argentina, Uruguai, sul do Brasil, e esse jato, que a gente chama jato subtropical, ali a uns 10 a 15 quilômetros, ele é que faz o ar subir e chover muito. Então é isso a razão meteorológica. Isso sempre existiu. Isso sempre foram fenômenos naturais associados com essa interação entre o Oceano Pacífico Equatorial e as circulações atmosféricas. Só que agora, como pelo aquecimento global, o Oceano Pacífico já está mais quente. Então, os El Niños mais fortes estão acontecendo agora com muita frequência, né? Década de 80, de 90, 2015, 16, 23, 24. Então, o que o aquecimento global faz é que um fenômeno natural, como o El Niño, aconteça, os fenômenos na categoria forte, agora acontece com mais frequência. Não é só El Niño, não. Todos os eventos extremos, como eu mencionei, ondas de calor, chuvas excessivas, secas, incêndios florestais, ressacas, vendavais, tudo isso está aumentando muito em todo o mundo devido ao aquecimento global.
7: Professor, faz um tempo que a gente não conversava aqui no Brasil com o Zé, aqui pela Bandeirantes, e aí neste intervalo entre o nosso último papo e hoje, ocorreu um evento muito importante na vida do senhor, e que permita-me abordar para a gente fechar esse papo, porque lá em março o senhor foi nomeado pelo Papa Leão XIV para o Discatério do Vaticano, que é o conselho responsável ali por discutir temas ligados ao desenvolvimento humano. Como que foi, professor, como tem sido? O senhor já participou de alguma reunião, já pôde colaborar com o Vaticano neste período? Como que surgiu essa história na vida do senhor e que isso representa daqui para frente, hein?
9: Eu fiquei muito honrado com esse convite do Papa Leão XIV, porque eu imagino que a razão que eu fui convidado é porque com o Papa Francisco lá, uns 12, 13 anos atrás, criou o Laudato Si, com um programa do Vaticano que começou a se preocupar muito com a emergência climática mundial, todo o impacto ambiental, na biodiversidade, na vida das pessoas. E foi o Papa Francisco que criou o Sínodo da Amazônia. Uhum. A primeira vez que houve um Sínodo sobre a Amazônia, e isso foi em outubro de 2019, o Papa Francisco visitou a Amazônia peruana em 2018 e foi muito bem recebido, colocou um grande número de lideranças indígenas, outras comunidades locais. Então aquilo mostrou assim, um desejo do Vaticano agora de levar a sério a emergência ambiental climática que nós vivemos e dar uma continuidade na busca urgente de soluções. Esse é o que eu imagino que fez também o Papa agora, Leão XIV, criar esse dicastério para a promoção do desenvolvimento humano integral. E eu fui dos 11 membros que ele convidou, um cientista, né? Cara climática, ambiental, amazônica. Então eu imagino que ele queira também como melhorar muito o desenvolvimento humano integral. Nós temos que combater essa emergência climática imediatamente. Eu imagino que essa foi a razão que o Papa me convidou.
7: Já houve alguma reunião, algum encontro, professor, que o senhor tenha participado, ou algum prognóstico de reunião do Discatério?
9: O Discatério, a primeira reunião será 26 a 28 de novembro lá no Vaticano. Ainda não tivemos nenhuma reunião. Imagino que possa haver uma reunião presencial antes disso, mas até agora a informação que eu recebi é essa primeira reunião, final de novembro, lá no Vaticano.
7: Então, por favor, professor, depois volte aqui e conte pra gente como foi, tudo bem?
9: Claro, será um grande prazer.
7: Carlos Nobre, professor climatologista, co-presidente do painel científico da Amazônia, participou conosco no Brasil com o Zé desta semana. Professor, foi uma honra tê-lo conosco aqui na Bandeirantes. Parabéns pelo trabalho e volte sempre.
9: Grande satisfação, muitíssimo obrigado.
7: Rápida pausa aqui no Brasil com o Z, na sequência tem Paralelo 49. Até já.
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2: E agora é a hora do Paralelo 49, o quadro dos brasileiros que orgulham pelo mundo. E hoje eu tenho o prazer de entrevistar o Jay Bogo, que é um artista multidisciplinar, transforma música, imagem, performance em uma linguagem autoral, mistura influências contemporâneas para criar experiências criativas e, com isso, provoca novas formas de expressão. E o design é uma delas. Jay, seja muito bem-vindo ao nosso programa.
5: Sônia, meu amor, que emoção estar falando com você. Quando nos vimos em Paris, nós batemos o olho no outro e ali foi um amor grande. Então, para mim, falar para o teu público, falar para a Band, falar para você, é um prazer absoluto.
2: A gente que agradece, estamos honrados, porque olha, gente, essa semana eu fui visitar o stand do Brasil na Samaritaine, que é um projeto muito especial, que até agosto os brasileiros vão poder visitar num prédio icônico, coisas do Brasil. Assim, desde os perfumes, até roupas, até móveis, até decoração, até design e muita arte envolvida. E o Jay faz parte desse projeto. Então, Jay, antes da gente falar da sua vida e obra, eu queria que você começasse por essa temporada especial do Brasil aqui na França.
5: Sônia, falar sobre a relação... Primeiro, eu tenho que começar, eu sou obrigado a falar dessa irmandade que é Brasil e França, né?
2: Muito.
5: Nós somos acolhidos, nós somos recebidos, nós somos amados. Eu não tenho senão com o povo francês. É muito especial para mim essa relação e eu poder fazer parte desse entorno. E estar dentro de uma loja secular como a Samaritaine, que sobreviveu a tantas intempéries, a tantas coisas mercadológicas, a tantos momentos ruins e renasceu com essa força total, nós estamos diante praticamente de uma meca do varejo mundial. Isso me enche absolutamente de orgulho.
2: E Jay, e a gente passa e já vê o seu estilo inconfundível. Então a gente agora começa a contar a sua história. Você começou com a moda, mas depois você veio com tudo, com esculturas e design. Quem chegou primeiro? Ou a arte sempre teve acima de tudo, Jay?
5: Sônia, se nós formos falar de alma, eu acredito que eu nasci artista porque eu não tenho formação, Sônia. Eu tentei muito jovenzinho, ali na época dos vestibulares, diversos cursos, me aventurei por 5 faculdades e nada me satisfazia. Então a moda me tomou conta de uma maneira também repentina e assim estou na moda há 27 anos. E de repente, Sônia, num acaso do destino, num chamado na Bahia, eu fui convidado a fazer uma linha de móveis. A primeira peça, porque tem essa coisa, também muito importante frisar isso, de estilistas, de pessoas um pouco reconhecidas no mercado, assinarem alguns objetos, algumas coisas, é um movimento do mercado de alguns anos. Então, num determinado momento, chegou a minha vez. E eu fiz, a minha primeira peça se tornou acervo histórico nacional, está no Museu Nacional do Rio de Janeiro, está dentro de acervos de pessoas importantes do mundo inteiro. Quando eu digo importante, o grau de importância é dentro da arte, é dentro de um conhecimento de arte. Participei das maiores feiras e exposições que você possa imaginar. Estou presente em diversas galerias do mundo e isso, para mim, eu vou te dizer, Se não é um chamado de alma, eu não sei nem o que dizer para vocês. Eu não tenho outra fala que não seja assim, romântica, porque é o que aconteceu na minha vida.
2: Isso é muito importante, Jay, porque olha, o que a gente vê é que a tua obra ela dialoga muito com a natureza brasileira e a sustentabilidade, que era um conceito que há muito tempo as pessoas, assim, sabiam que era importante, mas não davam tanta bola. E agora, assim, sustentabilidade é a palavra de ordem. Como é que você transformou essa preocupação em arte sem ela ser um discurso vazio?
5: Então, Sônia, essa história de sustentabilidade, antes de nós aprendermos essa palavra, que está mais ou menos aí, vou chutar para você, em voga, 15, 20 anos que se fala diariamente sobre isso, eu fui uma criança meio diferentona, assim, eu era aquele cara que, sei lá, eu vou dar exemplos bobos, mas eu tava sempre assim, o que sobrava do meu copo, eu molhava uma plantinha, eu era uma criança assim que as pessoas tinham dúvidas se eu era meio normal. Então, eu, o que eu faço hoje, na verdade, é uma continuação do que eu sou dentro, do que eu sou como essência. Eu não derrubo árvores, eu não corto galhos para produzir os meus itens em madeira. Eu pego o que está caído na floresta e assim eu tenho um material riquíssimo com formas próprias. A natureza praticamente me dá o design. Nas pedras, eu pego, vou nas pedreiras e o que tem disponível no pátio, eu consigo ali esculpir as minhas esculturas. E o que sobra, é engraçado, que isso é oportuno também de dizer, a Samaritana é a prova viva disso. Eu levei castiçais produzidos com micro pedaços de pedra que foram as sobras dos meus bancos. Então, assim, eu não publico, eu não divulgo, eu não sou um cara que no Instagram fico pregando isso. Eu faço porque me faz bem ao outro e faz bem ao mundo.
2: E é importante isso, porque assim, a gente vê claramente no design. E eu vou citar um exemplo que de uma das obras do Jay, que as pessoas tiveram muita curiosidade e se encantaram, a bolsa com formato de cacau. Jay, só de uma mente brilhante para sair essa ideia, porque ficou maravilhoso, parabéns.
5: Sônia, isso tem alma. Sônia, você ficou sensibilizada quando a viu, eu lembro, as pessoas ficam. E eu vou falar para vocês, eu tenho dito nas minhas palestras, eu tenho dito nas minhas falas, que eu sou simples, que a minha arte é muito simples e que ser simples é um grande luxo. Então, quando você olha para o meu banco cacau, que se tornou essa peça icônica mundial, e aí eu fui desmembrando ela na moda e transformei ela em bolsa, é uma bolsa também simples. Mas o que acontece? O que eu ouvi de uma pessoa que é super respeitada nos veículos de moda? Ela olhou para mim quando ela adquiriu a bolsa cacau e disse: Jay, você conseguiu traduzir a essência brasileira, um tesouro nacional, sem caricatura, sem fazer aquela coisa de uma criação de moda verde, amarelo, azul e branco. Você trouxe um fruto para uma bolsa de uma maneira elegantérrima que o mundo absorveu. É isso, Sônia. Esse é o meu papel, ser simples e sofisticado.
2: Olha, isso é muito importante com o que você fala, porque a inauguração da Semana do Brasil na Samaritana, ela coincidiu com a Semana de Alta Costura. E aí, muitas vezes, você, ouvinte, pode pensar que alta costura é uma coisa para consumidores de muito, muito, muito, muito, muito dinheiro, de fato é. Mas o que vocês não imaginam é que existe uma indústria por trás disso, existem muitos empregos por trás disso, então existe todo um universo voltado para isso. E o Jay, ele sabe disso muito bem. Então, Jay, como combinar a realidade do mundo de hoje, o alto luxo e a sustentabilidade?
5: Sônia, quando eu era jovenzinho, eu lembro que eu fui a primeira vez num barbeiro e era um senhorzinho muito velhinho que eu falei assim, eu pensei enquanto ele me barbeava. Meu Deus, quando esse senhor se foi, é o último barbeiro da minha cidade e essa profissão deve estar acabando. Sônia, olha o que aconteceu com o boom das barbearias. O que eu quero dizer com isso? As pessoas ficaram ricas, os barbeiros voltaram a ser pessoas importantes, players importantes do mercado, abriram-se redes. O que eu quero te dizer? Que quando você fala em alta costura, ela tem um preço elevado, ela tem um lugar no mercado muito especial, ela pode ser de difícil acesso, mas nós estamos falando de geração de emprego artesanal. E aí nós podemos falar de muitos vieses. A gente pode falar desde terapêutico, como aquele profissional se sente trabalhando com as próprias mãos, até um mundo melhor, um mundo com menos química, um mundo com menos produção de fumaça, de máquina, sabe? Alta costura, as pessoas olham pro preço dela, mas eles não entendem o valor que tem por trás disso. Passa-se semanas, meses para fazer uma peça, ao contrário de 8 mil regatas numa escala por dia. Sabe, Sônia, é esse lugar que as pessoas têm que entender a alta costura. É claro, ouvinte, é caro, nem todos podem ter, mas há que se olhar com esse olhar da importância e do valor, não do preço.
2: Isso é muito importante. E, Jay, você tem levado o seu trabalho, assim, já há muitos anos, né, para centros internacionais como Europa, Estados Unidos, Nova York, Paris, enfim, todas as capitais do mundo, assim, vamos dizer, né, conhecidas e, enfim, mundo afora. O olhar estrangeiro sobre a criatividade brasileira ainda é marcado por estereótipos ou você acha que isso está mudando?
5: Está mudando, Sônia. Há um respeito muito grande pela nossa cultura, pelo nosso país e pelo nosso produto e hoje também pela nossa qualidade. Nós estamos nos tornando artistas primorosos, artistas preocupados com acabamento. Talvez a indústria brasileira, ela ainda está sendo olhada em alguns mercados como uma dúvida com relação ao custo-benefício, mas a arte brasileira está talvez no topo, uma das principais do mundo. Então eu acho que quando uma capital, quando uma grande cidade mundial olha para o Brasil hoje e quer adquirir a nossa arte, quer representar em suas galerias a nossa arte, é porque nós estamos equiparados, eles não nos olham mais de cima, eles olham olho no olho. E esse lugar custou muito, mas nós não perderemos mais.
2: Olha que interessante. Como é que você vê o clichê hoje, Jay?
5: Então, Sônia, eu acho que eu já vou falar assim para quem estiver ouvindo e queira adentrar nesse mercado. Quando você fala assim, ó, de uma roupa cubana, quando você fala desses países onde tudo é muito colorido, feliz e etc, etc, mas você quer levar essa sua cultura para o mundo, você tem que ter um cuidado para não ir caricato, não ir folclórico. Por quê? Porque isso não representa valor monetário, representa cultura, graças a Deus, uma delícia absoluta, mas valor monetário não. O que você tem que se preocupar é com design, matéria-prima, índole absoluta com relação à natureza, porque aí, Paris, Nova York, Suíça, esses mercados vão te olhar como uma pessoa que pensou para desenvolver o produto e não se apropriou da sua própria cultura e fez um boneco qualquer. Porque a coisa, para o mundo te olhar olho no olho, de frente, de cara, ela precisa ser pensada e desenhada e ela tem que ter um DNA próprio do artista. Foi isso que eu construí com a Bolsa Cacau. Eu poderia ter feito uma Bolsa Cacau de que jeito, Sônia? Um gomo verde, um gomo amarelo, um gomo vermelho, um gomo preto. Isso. Aquela coisa bem folclórica. Não! Eu fiz uma bolsa preta, eu fiz uma bolsa marrom, eu coloquei aviamentação dourada, eu trouxe um instinto de elegância que habita em mim, que sei lá se é elegante ou não, mas é bem visto aí por pessoas elegantes. E eu trouxe e coloquei isso no meu produto. Eu não apelei, eu não fui apelativo para mostrar que eu sou brasileiro. Eu fiz o que significa para mim. É um produto cacau brasileiro, uma homenagem ao meu país, que eu amo absurdamente, mas eu não apelei.
2: E as pessoas, quando olham, veem que é o Brasil, de qualquer forma. Não precisou, como diz você, ter todas as cores da bandeira para identificar. Isso foi muito interessante. Agora, Jay, tem uma questão que a gente faz hoje para... Enfim, para os personagens do mundo da arte de uma forma geral. E isso também para nós, jornalistas, eu acho que para o mundo todo é um momento importante. Em que momento que a inteligência artificial consegue criar imagens e objetos em segundos? O que, na sua opinião, continua sendo insubstituível no trabalho artesanal e na autoria humana?
5: Olha, é fundamental, hoje, numa criação minha, quando eu vou fazer uma consulta de ChatGPT, da inteligência artificial... Eu posso ensaiar um diálogo como se eu estivesse falando com uma pessoa na minha frente, com outro artista, questionando, tirando dúvidas. Um diálogo. Agora, ela me entregar um desenho onde eu pergunte para ela se isso é bom, se isso é ruim, esse é um caminho fadado a acabar. O artista que quiser iniciar ou o artista que está no meio do caminho fazendo isso não vai ter vez. Por quê, Sônia? Existe uma coisa que a inteligência artificial jamais dará ao mundo. que é um produto com alma, que é um produto que emocione, que é um produto que quando você veja, você entende que brotou das mãos de um ser humano. Isso a IA não vai dar. Você consegue ver imagens belíssimas e o seu olho, o meu olho pelo menos, e do meu entorno, as pessoas que eu conheço, olham para mim e falam assim, meu Deus do céu, isso é IA pura. E isso não é uma boa expressão, isso é uma expressão que assusta. Se nós estamos falando no retorno do handmade, assim será. Tudo que for feito com as mãos e com alma dará certo. O que for feito por um instinto de faturamento, aí eu vou produzir isso com o IA, criar isso com o IA e fazer rápido, não dará certo. Isso é uma regra de interna, isso é uma regra da alma. Não, uma criação não pode ser mental. Ela tem que brotar primeiro do seu coração. E a IA não tem coração.
2: Nossa, isso é profundo, hein? Olha, tenho certeza que a nossa audiência parou para pensar nesse minuto. E Jay, pra gente encerrar esse nosso bate-papo maravilhoso, olha só. Gente, o Jay vai ter que voltar no programa, porque a gente vai precisar
5: pelo menos duas horas. Meu amor, eu volto sempre, Sônia.
2: Querido, se você pudesse resumir sua obra em uma única mensagem, para quem a vê pela primeira vez, qual seria?
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6: Bom dia, bom dia, bom dia, bom dia. Estamos iniciando Manhã de Sucessos aqui pela Rádio Clube Belém, Rádio Clube Maracanã, Rádio Clube Paragominas e Rádio Bragança. Santo e Love Way, 1995. Kid Abelha, Pintura Íntima, 1983.

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1: Bom dia! Glória a Deus por mais este dia maravilhoso. Eu não sei como você amanheceu esse dia, mas eu acredito e creio que o seu dia, ele será, está sendo maravilhoso, porque Deus é conosco. E quando Deus, ele é conosco, com certeza o dia, ele é maravilhoso. E hoje não é a Winnie que está aqui, mas a Ana Lúcia que vos fala está aqui com vocês hoje, né? Eu acredito que vocês tenham estranhado essa voz, mas nós estamos também aqui para continuar fazendo a vontade do nosso Deus. E não podemos deixar de dar aquele alô, alô Murilo! Murilo está aqui já conosco para conduzirmos esse maravilhoso programa AME, juntamente com você. É você mesmo que está aí do outro lado, porque o que seria, Murilo, de nós se não tivesse você aí do outro lado da telinha? Então não podemos deixar de valorizar a sua presença. E eu quero aqui mandar um alô, alô para a dona Gorete, tá? Ana e a sua família no Jaderlândia, Zaqueu taxista. Eita, Zaqueu taxista, que você ganhe muito dinheiro hoje. Não sei se você está de descanso, mas se estiver trabalhando, que Deus a abençoe. E abençoe também o descanso, porque o descanso é de Deus. O Nelson Uber, Denilson, Moto Uber também, a todos os taxistas, todos, meu querido. Se eu não falei o seu nome, mas agora eu estou falando a sua classe, e todos os taxistas se sintam abraçados por nós, tá? E também para o Zeca lá em Belém. Olha, Murilo, lá em Belém, não é só o pessoal daqui de Paragominas que nós mandamos alô, não. Nós mandamos também para o pessoal de longe. E você, dona de casa, que vai hoje fazer uma comida deliciosa de domingo, porque o domingo ele é especial e nós queremos fazer uma comida diferente para a nossa família, né? E também todos que estão trabalhando, porque tem gente também, hoje é domingo, Murilo, mas tem gente trabalhando, nós estamos aqui trabalhando para o Senhor. Então, um alô para você, e eu gostaria também, você, não é só na cidade, não, você na zona rural, que está ouvindo o nosso programa, recebe aí o nosso abraço, aquele abraço, tá? E que você possa continuar aqui conosco. Não desligue ainda, porque o programa está apenas começando. E a sua presença, ela é de suma importância para nós. Tem muitas coisas maravilhosas ainda para acontecer. Sendo que a Winnie, ela não está aqui nesse momento, mas aqui daqui a pouco ela vai vir ainda, que ela vai dar continuidade na série. Tá? Então aguarde, não saia, continue, permaneça conosco, porque você é especial, ok? Nós vamos dar início, né, a nossa querida, né, vamos fazer então a nossa oração, a oração da serenidade. Vamos lá fazer o nosso momento de oração.
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0: Chegou o momento da oração. Vamos falar com Deus?

Amém. Então vamos iniciar então com a oração da serenidade. Concedei-nos, Senhor, a serenidade necessária para aceitar as coisas que não podemos modificar, coragem para modificar aquelas que podemos e sabedoria para distinguir uma das outras. Amém? Então fique com essa oração. Iremos então agora fazer a leitura da palavra do Senhor e eu gostaria mais uma vez de orar com você. Eu não sei como você se encontra, eu não sei aonde você está, eu não sei em que situação, eu não sei qual é o seu pensamento, mas eu gostaria nesse momento que você deixasse o que você estivesse fazendo e que você parasse um minuto. Pare um minuto, é você mesmo que está aí me ouvindo. Pare um minuto e vamos orar. Vamos agradecer então ao nosso Deus e vamos curvar a nossa cabeça, fechar os nossos olhos, ou assim, da forma que você achar melhor. E oremos ao Senhor. Pai querido, grandioso Deus, tu és um Deus maravilhoso. O Senhor é um Deus perfeito, um Deus que sabe de todas as coisas. Deus querido, tu és um Deus amado. Eu te glorifico, Senhor, exalto o teu nome. Pai querido, nada além de ti é mais importante, Pai. Então, Senhor, neste momento de oração, eu me coloco diante de ti, Senhor, diante da tua grandeza, da tua fortaleza, Senhor, da tua perfeição, porque o Senhor é um Deus perfeito, um Deus soberano, um Deus que tudo pode, porque a tua palavra diz que tudo é possível ao que crer. Oh, Deus, eu não sei, meu Pai, como se encontra a pessoa que está do outro lado. Mas eu só sei dizer que aonde Deus entra, há conforto, há cura, há transformação, há pessoas libertas. Eu não sei como você se encontra, mas eu sei que Deus está entrando aonde você está. E tenha fé que hoje Deus está entrando na tua causa e Deus vai resolver este problema que eu não sei qual é, mas que Deus sabe, porque a palavra de Deus diz que Ele é o único que sonda os nossos corações. Querido, você tem clamado, você tem pedido, você tem feito a sua parte e eu sei que Deus, Ele está cuidando de você. Não temas, não fique com medo, porque Deus, Ele é um Deus que age e age na hora. Eu tenho certeza que tudo que você almeja, coloque nas mãos de Deus e assim o mais Ele fará. Então, em nome de Jesus, que eu te agradeço, Senhor, porque eu sei que o Senhor é um Deus que nunca perdeu uma batalha. E essa batalha, meu irmão, diante de Deus, tenha fé, tudo vai acontecer. Porém, saiba que tudo no tempo do Senhor. Amém? Então fique com essa palavra, com essa oração, porque é agora que nós vamos entrar na palavra do Senhor no nosso manual de instrução.

Então vamos lá, meu querido, nós ficamos com essa forte oração e então vamos dar continuidade aqui, tá? Nós falamos, quando nós viemos, o Espírito Santo está aqui me lembrando, no nosso manual, nós falamos sobre fé, amém? Foi falado sobre fé, que a fé é aquilo que nós não vemos, mas que nós sentimos, e que a nossa fé, quando ela é trabalhada, a nossa fé, quando ela é alicerçada, Deus age, amém? Então hoje nós vamos falar sobre perseverança. Perseverança, uma palavra muito forte, uma palavra que eu tenho ouvido essa palavra muitas vezes. Eu lembro que eu estava a semana retrasada lá no monte e essa palavra foi falada para mim, perseverança. Eu lembro que essa pessoa ela falou para mim inúmeras vezes e quando eu fui ao culto à noite, a mesma palavra Deus falou para mim na entrada, seja perseverante. Então Deus ele gerou essa palavra no meu coração para que eu pudesse compartilhar essa palavra com você. Então a perseverança na Bíblia ela é apresentada como a capacidade de permanecer firme na fé e na obediência. Então, como foi falada, tudo é uma coisa junta com a outra, porque sem fé é impossível agradar a Deus. E nós, para nós perseverarmos em fé, nós temos que o quê? Temos fé e obediência. Você precisa ser uma pessoa obediente. Como é que você diz que tem fé e não obedece o que Deus está te falando? Então, se você tem fé, você tem que exercitar a sua fé. Você tem que olhar pro alto e dizer: eu creio em ti, Jesus, eu creio em ti. E para que isso possa se alicerçar, você com fé e obediência, você vai chegar na perseverança. Amém? Então, mesmo em meio às dificuldades, provações ou desafios, você precisa continuar traçando a fé, a obediência, que vai gerar a perseverança. Feliz é o homem que, olha, a Bíblia diz assim, que feliz é o homem que persevera na provação, porque depois de aprovado, receberá a coroa da vida que Deus prometeu aos que amam. Lá em Tiago 1, 12 diz assim, que se nós permanecermos na fé, e continuarmos obediente, nós vamos continuar perseverando. E se nós perseveramos, nós vamos alcançar o que Deus quer para a nossa vida. Então vamos lá num exemplo de perseverança. Qual os exemplos que nós temos na Bíblia? Porque nós estamos falando aqui da Bíblia, do nosso manual. Porque nós não falamos outra coisa a não ser do nosso manual de instrução. E temos então na Bíblia momentos, pessoas que foram exemplos de perseverança. Então vamos lá conhecer algumas delas? Jó, ele perdeu tudo, tudo, mas não pereceu. Ele continuou perseverando em fé e foi recompensado em dobro. A Bíblia diz que Jó, ele perdeu tudo, mas ele não perdeu a fé. E através da sua fé, ele foi perseverante. Amém? Então, Jó é um exemplo para nós que nós temos de perseverança. E nós temos também o apóstolo Paulo, que ele enfrentou perseguições, prisões e naufrágios, mas nunca desistiu. Ele foi perseverante até o fim também. Ana, quem conhece a história de Ana? Ana, ela perseverou em oração. Ana, eu amo a história de Ana. Inclusive, Ana, ela é também, o meu nome é Ana. Então, eu creio em nome de Jesus que Ana, ela é um exemplo maravilhoso que nós temos na Bíblia. Ela perseverou em oração porque ela queria um filho. Ela tanto quis esse filho, ela tanto orou por esse filho. Ela não desistiu desse filho. E um dia, Deus a honrou. Deus lhe deu Samuel, um dos maiores profetas que nós temos, né?
na Bíblia, que é Samuel, através da perseverança de Ana, porque Ana, ela não desistiu. Nós não podemos desistir diante dos problemas que acontecem, diante de tantas coisas ruins que acontecem nesse mundo. Porque a Bíblia diz que este mundo, ele é mau. Que este mundo, pessoas maquinam o mal. Às vezes você confia em pessoas e elas fazem o mal para você. E você não entende, mas como assim? Eu fiz de tudo. Eu fiz tantas coisas bacanas, legais para essa pessoa e ela me recompensou dessa forma. Mas a Bíblia, meu querido, ela diz mais, que a nossa luta, ela não é contra as pessoas, que as nossas lutas não é contra a carne, que a nossa luta é contra as potestades, os espíritos malignos que usam-se as pessoas que a gente ama. Às vezes a gente acha que pessoas que nós amamos, pessoas que nós fazemos o bem, elas não vão fazer o mal pra gente. Mas realmente, elas não vão fazer o mal pra gente. Mas a brecha que a pessoa abre, as coisas que as pessoas acabam fazendo, são por dar espaço para que o mal entre. E quando o mal entra, infelizmente, ele não perdoa ninguém. Mas nós temos que continuar crendo, perseverando, olhando para o alto, que é Jesus. Porque Jesus, ele é o maior exemplo de perseverança. Você sabia disso? Você sabia que Jesus, ele é o maior exemplo, porque ele passou por todas as dores. Às vezes a gente vai conversar com alguém e diz, ah, mas aí você não entende. Você não entende o que eu estou sentindo. Realmente, a pessoa não vai entender. Mas Deus sempre vai colocar na sua vida, na minha vida, pessoas que passaram por aquela dor que você está passando no momento e vai te provar que é possível passar por aquilo. Porque Jesus, ele passou por tudo e ele venceu. E eu tenho certeza que o que você estiver passando, se você não desistir, se você ali cessar sua fé, se você perseverar, você vai vencer. Você vai vencer em Jesus, porque tudo posso naquele que nos fortalece. Amém? Então não desista, tenha fé, olhe para Jesus, porque às vezes nós olhamos para as pessoas, às vezes nós nos decepcionamos com pessoas, porque nós iremos sim nos decepcionar com pessoas, às vezes nós decepcionamos com o nosso filho, com o nosso vizinho, com o nosso cônjuge, com o nosso esposo, com a nossa esposa, e às vezes nós geramos dentro de nós mágoas, feridas, que às vezes nós vamos criando uma feridinha, que a gente poderia pegar ali uma pomadinha e passar, pronto, sarou, mas não, a gente não quer. O orgulho vai crescendo, a raiva, a ira dentro do nosso coração, quando pensa que não, virou um câncer. Uma doença que era tão pequena, uma coisa que era tão minúscula, se torna algo que às vezes ele não tem mais jeito. Mas a Bíblia diz que não há nada, nada impossível que Deus não possa fazer. Mas se nós obedecermos, como diz a palavra do Senhor, nós vamos nos poupar de muitas coisas. Nós vamos buscar resolver logo aquilo que já poderia ter sido resolvido. Mas pela dureza do meu coração, pela dureza do seu coração, às vezes nós vamos germinando, nós vamos deixando aquilo tomar conta de nós. Porque uma das coisas que eu mais digo, meu querido, minha querida, nesta manhã, as nossas atitudes, elas não podem ser responsáveis pela atitude do nosso colega, do nosso parente, do nosso esposo. Não pode. Nós temos que agir de uma forma diferente, porque nós temos que ser diferentes. Nós temos que clamar e pedir para Deus todos os dias sabedoria, porque aquilo que é loucura para o mundo é sabedoria para Deus. Porque se sair de uma coisa que vai te dar problemas, isso é sábio. Fazer algo que as pessoas, porque há uma briga ali, vamos supor, eu posso me sair daquilo, se eu me sair, eu estou sendo sábio, porque eu não vou gerar algo ruim que vai trazer transtorno para a minha vida.
Então nós temos sim que olhar para Jesus, e Jesus é o maior exemplo de perseverança. Jesus, ele é o maior exemplo de todas as coisas, porque Jesus, ele passou por tudo. Ah, mas aí por que que Jesus passou por tudo? Ele passou por tudo para dizer: é possível, você vai vencer, eu venci o mundo e você vai vencer também. Amém? Então, Deus, em obediência ao Pai, também tem esse grande detalhe, que Jesus, ele venceu tudo com perseverança, mas ele teve que ter o quê? Obediência a Deus. Obediência ao Pai dele, para cumprir o propósito, que é a promessa de salvação para a minha vida e para a sua vida também. Você já imaginou se Jesus não quisesse obedecer e fosse fazer tudo do jeito dele? Será que teria dado certo? Acredito que não, mas Jesus, ele olhou unicamente para Deus, porque às vezes nós temos algo a fazer. Às vezes você quer abençoar alguém, aquela pessoa te faz raiva. Ah, eu não vou te dar mais. Então não era uma bênção, não era um propósito de você honrar aquela pessoa. Mesmo a pessoa te desonrando, se Deus gerou no teu coração que você precisa fazer aquilo para aquela pessoa, você tem que fazer, não pela pessoa, porque foi gerado no seu coração e foi Jesus que gerou. Então se você obedece a Ele, com certeza Ele vai te honrar também. Amém? Então nós não temos que deixar que as pessoas comandem a nossa vida. Nós temos que deixar que Deus, que o Espírito Santo, ele comande a nossa vida. E agora, nós podemos então aqui, eu tenho aqui três pontos chaves para nós perseverarmos e nós chegarmos então na perseverança. Você está curioso aí para querer saber? Porque antes de trazer essa palavra para você, Deus gerou no meu coração. Deus trabalhou no meu coração. Deus falou comigo. Eu orei ao Senhor e Ele foi me dando as respostas. Porque eu tenho certeza que essa palavra de hoje, ela vai gerar no teu coração, assim como gerou no meu coração. E através da verdade que nós estamos aqui conhecendo, vai ter cura, vai ter libertação e vidas vão ser transformadas. Vidas que estavam encarceradas às vezes por causa de uma palavra, por causa de uma atitude de alguém. E Deus, ele não quer que você fique assim. Deus, ele te ama. Deus, ele me ama e Deus nos ama. E se Deus nos ama, você pode ter certeza que esse Deus, ele só tem coisas boas para nos entregar. Então hoje ele está entregando essa palavra para que o nosso coração, ele se alegre. Porque a alegria, ela não tem que ser em coisas materiais. A nossa alegria, ela não tem que ser em pessoas. Faz parte. Porque se você não casou, você vai casar, se é um sonho, eu decreto aqui na tua vida, se você tem vontade de ter um carro que você não tem, você vai ter o seu carro tão sonhado. Se você quer uma casa que você não tem, que você almeja, em nome de Jesus, você terá a melhor casa dessa cidade, você terá o melhor carro dessa cidade, você vai ter a melhor esposa dessa cidade, o melhor esposo dessa cidade, porque isso é vontade de Deus. Você vai ter o melhor emprego. Você vai ser uma pessoa muito bem-sucedida. Eu creio em nome de Jesus. Você crê? Eu creio por você. Se você não crê, mas eu creio, porque tudo isso é vontade de Deus que você tenha. Todas essas coisas e também você ter um esposo maravilhoso, você ter uma esposa maravilhosa, se é o desejo do seu coração. Porque lá em Salmos 37, 4, 5, diz que nós temos que se agradar de Deus. Nós temos que, primeiramente, agradar do Senhor. E as demais coisas, elas vos serão acrescentadas na nossa vida. E Ele realiza. Olha que bênção. Que bênção maravilhosa que Ele realiza. É isso mesmo que você está ouvindo. Ele realiza o desejo do seu coração. Então, meu querido, isso é maravilhoso. Um Deus desse, aonde a gente vai encontrar? Um Deus que ele só quer que nós possamos fazer as coisas boas, plantar coisas boas. E ele ainda assim
Ele realiza o desejo do nosso coração. Eita, Deus maravilhoso! Como não glorificar um Deus desse? Como não dizer obrigada, Jesus? Porque como Deus, Ele é bom o tempo todo. Amém? Então vamos lá. Número 1. O que seria? Vamos dizer, lá em Filipenses 4:13, ele fala que a perseverança começa com a compreensão que a nossa força, ela vem de Deus. E tudo posso naquele que me fortalece. Eu amo essa passagem bíblica. Eu amo quantas vezes essa passagem ela me levantou. Às vezes quando eu estava caída, desesperançada, sem fé. Eu não queria mais perseverar, não queria continuar. E eu dizia, não adianta. Isso, meu Deus, acabou, aqui acabou. Você não pode decretar a sua derrota. Você não pode dizer que acabou. A pessoa que vai dizer que acabou, acabou aqui, ainda tem esse detalhe. Olha que bênção. Acabou, tudo acabou. Não. A Bíblia diz que nós buscamos a nossa salvação. E a nossa salvação, ela está em quem? Ela está em Jesus, meu querido. Ela está em Jesus. Aqui já acabou. Não tem mais jeito. Tem jeito, sim. Tem jeito para você? Sim. Não pense que não tem jeito. Você é uma pessoa maravilhosa. Você é uma pessoa especial. E Deus tem algo grandioso para você. Cada um de nós. A Bíblia diz que desde o ventre da nossa mãe, Deus ele nos escolheu. E eu não tenho dúvida que Deus escolheu você para ser mais que vencedor. Mas para isso, você precisa entender que Jesus, ele é o caminho, ele é a nossa força e tudo nós podemos porque ele nos fortalece. Amém? Então, confie no poder de Deus, confie e seja perseverante, não pare, ainda não é a hora de você parar. E quando for a hora, Deus ele saberá. Não é você que tem que entregar os pontos, porque ultimamente, infelizmente, nós temos visto tantas coisas ruins que vêm acontecendo. A mente, ela está doente. E eu te digo isso, não é porque eu sou a Mulher Maravilha que não passo por tribulações. Ah, meu querido, e como passo? Eu passo muita coisa também que às vezes dá vontade de nós desistirmos. Mas quando eu ouço a voz do Senhor, ele diz, filha, ainda não é a hora. A hora eu que vou saber. Então levanta, levanta e anda. Levanta e anda. Não tem aquele ditado? Levanta, sacode a poeira e vai. Então nós temos que continuar. Continuar não triste, mas continuar perseverante com a nossa fé vindo de Jesus, porque a nossa força, ela tem que vir de Jesus, a nossa alegria, ela tem que vir de Jesus. Às vezes nosso esposo entristece, a gente passa o dia de cara feia. Hoje eu não cozinho, hoje eu não faço nada, ele vai me pagar, hoje eu não vou fazer nada. Mas não é assim. Porque se você confia em Deus, você vai perdoar. Você vai dizer, não, ele me entristeceu, mas eu vou lá fazer a melhor comida. Hoje eu vou fazer a melhor comida dele, que ele gosta. Vou lá e fazer o melhor. Faça o seu melhor. Porque o seu estado de espírito, ele não precisa depender de ninguém. Porque Deus, ele é um Deus bom. E se Deus é um Deus bom, ele até permitiu que você passasse por esse, por essa raiva, por essa alguma coisa, para que você prove que você é diferente. Porque quando alguém faz algo para nós, aí a gente age igual, nós não somos diferentes, nós agimos iguais. Então nós somos o quê? Porque a Bíblia diz que o povo de Deus, ele é um povo diferente, que nós andamos na contramão do mundo. Se a tua vizinha te chama para falar do outro vizinho, você vai falar do amor de Deus. E se você vê que não vai conseguir, você dá um até logo e tchau. Porque você é diferente. Como é que nós dizemos que somos diferentes e agimos como as pessoas também? Não que nós sejamos perfeitos, mas nós temos que todos os dias lutar para ser diferente. Amém? Então, é isso. Primeiro ponto que eu falei para você. Mas tem mais dois.
Vamos lá. O 2, o que que quer dizer? Alimente sua fé com a palavra de Deus. Não tem para onde correr. Às vezes nós, eu vou fazer aqui do meu jeito. Meu querido, uma coisa eu quero te dizer. Eu, a Ana Lúcia Lima Gomes da Silva, como meu nome é grande, né? Há muitos anos eu quis viver da minha forma, quis fazer do meu jeito, porque achava que do meu jeito, agora eu não estou preparada, eu vou fazer assim mesmo. Vai dar certo. Às vezes até dava certo por um período, mas a tristeza voltava, as coisas voltavam. Mas por quê? Porque nós precisamos entender que é Jesus que nos move. Amém? Então Romanos 10, 17 diz assim: a fé vem pelo ouvir e ouvir a palavra de Deus. Quando nossa fé é fortalecida, a perseverança cresce. Amém? Então a perseverança cresce. Então sejamos perseverantes. E temos que alicerçar a nossa fé. Amém? Então vamos lá para o terceiro ponto. Perseverança em oração. Em Lucas 18:1 diz assim: a orar sempre e nunca desanimar. A oração, ela nos conecta com Deus e renova a nossa fé, crescendo então a perseverança. E orar e nunca deixar de orar. Você sabia, tem gente que acha que só pode orar se for de joelho. Não, eu oro de joelho, eu oro sentada, eu oro dentro do ônibus, eu oro no banheiro, eu oro no meu trabalho, eu oro andando. Todas as formas existem. O que importa é você se conectar com Deus, você falar com Deus, você olhar para Deus, você crer que Deus, Ele vai mudar a tua história e Ele quer mudar a sua história. Só depende de você. A palavra de Deus diz que Deus, Ele é educado. Ele não é assim como o diabo que entra para matar, roubar e destruir. Deus não. Ele é tão educado que Ele vai lá, e Ele bate. Ele diz: eu posso, Murilo, entrar? Aí se o Murilo diz: Jesus, hoje não. Aí Deus vai embora. Mas Ele não desiste de nós. Ele continua firme, olhando, porque o seu olhar, ele é 24 horas olhando para os seus filhos e dizendo: um lugarzinho aí para mim entrar? E se você abre a porta do seu coração, Ele entra. Ele entra e faz grandes coisas. Basta você querer. Então, persevere em oração. O maior exemplo de perseverança, como nós falamos, foi o quem? Jesus. Jesus é o maior exemplo de perseverança. E Ele quer, sim, fazer com que você alicerce sua fé e que você seja uma pessoa perseverante, de prova em prova, de fé em fé. Porque Ele é um Deus maravilhoso. Então, Ele nos ajuda a manter o nosso foco e a nossa determinação. Então, eu quero te dizer hoje, esta manhã, seja uma pessoa perseverante, seja uma pessoa que determina, mas não seja uma pessoa que muda pelas atitudes de outras pessoas. Então, a palavra que eu quero deixar hoje no teu coração é essa: seja uma pessoa perseverante, uma pessoa que não muda com qualquer coisa, mas uma pessoa que permanece. Mas para você permanecer, você precisa convidar mais outra pessoa para te dar força, alegria, paciência e longanimidade. E sabe quem é essa pessoa? Não? Pois eu vou te falar. Essa pessoa é Jesus. Convide Jesus para fazer parte da sua história. Convide Jesus para estar com você. E se você sente o desejo de convidar Jesus para a sua vida, Ele está aqui e Ele nunca vai desistir de você. Porque Ele é um Deus que nos ama. E Ele pagou um alto preço naquela cruz. Ele morreu por mim, por você, pela nossa salvação. Então faça isso hoje, não deixe para amanhã. Amém? Então, eu gostaria de deixar essa palavra
no teu coração. E te fazer um convite também. Eu quero te fazer um convite. Se você ainda não tem um lugar em que você goste de ir, que você goste de agradecer ao Senhor pelas bênçãos, porque Deus ele dá muitas bênçãos para nós. Então eu gostaria de te convidar hoje. Inclusive, já estou indo. Vamos lá na Igreja do Evangelho Pleno. Às 9h30 começa o culto e às 18h30 começa também o culto. Lá do lado do estádio. Você sabe onde é que fica o estádio? Bem em frente tem o posto, tá? Então vá lá para você, juntamente comigo, nós alicerçarmos a nossa fé. Nós, juntamente comigo e com Jesus, nós continuarmos perseverantes. Porque, meu querido, eu quero te dizer, este mundo é mau. E para nós vencermos este mundo, nós temos que ter muita fé, muita perseverança. E Jesus, ele quer te dar tudo isso. Então, vá lá. E se você já tem o seu cantinho onde você vai, então vá lá hoje e vá cultuar ao Senhor. Então, é isso que eu quero te falar hoje, nesta manhã. Seja perseverante.

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0: Bom dia a você. Hoje dei incumbência aqui para a Ana de estar à frente desse trabalho. Pois é, e ela fez direitinho, hein? Eu gostei da palavra. Muito bom, perseverança. A gente tem que ser perseverante em tudo que fazemos. E eu vou começar esse nosso momento de transformação falando de... Eu abri aqui a oração de Davi. Salmo 86 diz assim: Inclina teu ouvido, ó Senhor, ouve-me, pois eu sou pobre e necessitado. Preserva minha alma, pois eu sou santo. Ó tu, meu Deus, salva o teu servo que confia em ti. Tem misericórdia de mim, ó Senhor, pois eu clamo a ti diariamente. Regozija a alma do teu servo, pois para ti, ó Senhor, eleva minha alma. Pois tu, Senhor, és bom e pronto a perdoar e abundante em misericórdia a todos aqueles que clamam a ti. Dá ouvido, ó Senhor, à minha oração e atende a voz das minhas súplicas. No dia da minha tribulação, eu clamei a ti, pois tu me responderás. Amém? Que lindo, né? Eu só li um pedacinho, é lindo demais. Eles são 17 versículos desse Salmo 86. E aí, queridos e amados, nós estamos num momento que estamos falando de um tema muito importante, e vou finalizar esse tema hoje, porque provavelmente vamos ter uma convidada especial no domingo que vem. A Ana vai conduzir muito bem esse momento com a doutora Casey. Então hoje nós estamos falando de mulheres que amam psicopatas. Queridos, a minha voz está um pouquinho mais grossa. Estou fazendo da duas semanas um evangelismo poderoso, um evangelismo amoroso, cuidadoso, ali na colônia do Uraim. E você que está me ouvindo, que mora na colônia do Uraim, hoje é nosso encerramento do momento Caleb, uma ação linda, maravilhosa da nossa igreja adventista. Em todas as igrejas adventistas está acontecendo o Caleb. Hoje já começa o Caleb também do Jaderlândia. Você que mora no Jaderlândia, vá lá. A nossa amiga e querida Eleilda, professora Eleilda, vai estar fazendo esse Caleb lindo. Ai, são tantas ações feitas no Caleb, um momento de transformação. E no Caleb que eu estou fazendo na colônia do Uraim, nós estamos trabalhando os temperamentos. E eu, quando eu voltar dessas minhas pequenas férias, que é uma semana de descanso, para a voz descansar, o corpo descansar, né? Que nós somos de ferro, todo mundo precisa desse momento, viu, gente? Aí eu vou trabalhar temperamentos no momento de transformação. E você vai aprender por que acontece tantas brigas dentro de casa. Por que há tantas discussões? Porque as pessoas não se conhecem. E a gente próprio não se ama, não se respeita. E aí a gente vai aprender sobre isso. Então hoje o tema é mulheres que amam psicopatas. Como identificar homens e mulheres com distúrbios de personalidade e se livrar de um relacionamento abusivo. A gente trabalhou, já falamos aqui, onde encontramos um psicopata? Aonde é que nós encontramos um psicopata? Em toda a parte. É isso mesmo. A maioria das mulheres da nossa pesquisa, ela conheceu um psicopata no trabalho, por intermédio de um colega de trabalho, em um bar ou outro lugar público, online. Ai, tá cheio. Por intermédio de amigos. E hoje nós vamos trabalhar alguns pontos. E os pontos que nós iremos trabalhar é a impulsividade dele. Então vamos lá. 80% das mulheres achavam que seus homens eram impulsivos. A impulsividade, queridos, é um dos principais traços em alguns transtornos de personalidade e na psicopatia. Realizado com a falta de controle dos impulsos, estavam as brigas frequentes, a imprudência, os cuidados paternos irresponsáveis, a busca de emoções, a irresponsabilidade com o dinheiro e um humor irritadiço crônico. Você conhece alguém aqui, assim? Que vive de mau humor o tempo todo? Nossa, que coisa terrível. Eu estou assistindo uma série, Terra Prometida. E lá tem uma personalidade, inclusive já estou usando, finalizando. Hoje eu finalizo. Foi 179 capítulos contados. Imagina isso quem assistiu pela televisão. Então foram 179 dias. Eu não, eu reduzi. Assisti alguns, verifiquei, acelerei outros, né? E no dia de ontem, por exemplo, eu assisti mais ou menos uns 10 capítulos. Eu acho que até mais, porque eu estava bem querendo muito conhecer mais. E eu pegava a Bíblia e fazia as comparações com as histórias. E foi muito bom, foi muito bom. E aí eu vi uma personagem nessa série que me chamou muita atenção. O nome dela é Mara. Até já falei aqui. Uma mulher amarga, até igual o nome dela, Mara, que significa amarga. Meu Deus do céu. E a gente precisa entender que até o nome dos nossos filhos, quando nós colocarmos, nós temos que saber o significado. É muito importante o significado de um nome. Porque nomes também trazem personalidade. Olha, o meu nome é Winnie, né? E o nome Winnie, se colocar um R, chama Winner, que significa vencedora, vencedor. Olha, eu sou mais que vencedora em Cristo Jesus. Se você tirar um N e só colocar, não tem R, Winnie, é vinho. Olha que delícia, tu viu como você me bebe todos os domingos e fica embriagado comigo? Pois é, exatamente isso. E também, em outra língua, o Ine tem outro significado que eu descobri tem uns 10 anos, que significa aquela que acolhe. Olha que lindo, aquela que cuida, aquela que acolhe. E olha, não sou eu? É, sou eu. Então, vamos lá. Se você conhece alguém assim, tenha cuidado. Mara era uma mulher de um humor irritadiço crônico. Tudo para ela botava defeito. Então, 64 a 69% dos homens exibiam esse sintoma de impulsividade. Cerca de um terço deles tinha um problema para controlar o impulso e de fazer compras e gastar compulsivamente. Os abusos de substâncias e o comportamento criminoso também estão relacionados com a impulsividade. 40% dos homens tinham registro anterior de detenção, incluindo delitos relacionados com drogas e direção alcoólica. 50% deles tinham uma história de abuso de álcool ou alcoolismo mesmo. O uso de outras drogas, em especial maconha, crack e anfetaminas, também era muito comum nesses homens com essa psicopatia. Queridos, vou dar uma pequena informação a mais sobre os vícios, o abuso de substâncias, as detenções e as fichas de violências deles. O vício em geral permeava esse grupo de homem, o que é comum nos psicopatas. Escute esse depoimento. Ele era um viciado em drogas e alcoólatra, em recuperação, quando eu o conheci. Mas ainda Fuma muito. Tem problemas alimentares, problema de vício, em sexo. E é um bissexual erustido. Não posso excluir a possibilidade de que ele tinha sido um molestador de criança. Sempre me perguntei se ele não teria molestado os próprios filhos. O alcoolismo é comum nos psicopatas. E é claro, o alcoolismo em geral está associado ao comportamento ilegal e à violência. Outro depoimento. Ele estava bebendo muito todos os fins de semana. E sempre ficava abusivo e agressivo comigo. Ele se recusava a admitir que era viciado em álcool e que usava esse vício para lidar com o estresse. O abuso de substância é muito comum e, em geral, está associado à psicopatia. Ele teve problemas com o abuso de droga desde os 16 anos. Bebeu o tempo todo em que eu estive com ele e ainda bebe e se droga. Foi apostador em jogos de azar. Até 1994, começou a usar cocaína. Em 1995, e tem esse vício até hoje. Não atribuímos a maioria dos problemas de relacionamento à presença do abuso de substâncias ativas. Embora o abuso de substâncias de fato afete a qualidade do relacionamento, a psicopatia perturba mais a qualidade e a segurança do relacionamento do que o uso isolado de substância. Os fatores de psicopatia, quase que certamente adicionam, inclui fatores de abuso de substâncias, bem como a violência emocional, psicológica e, às vezes, física. Mesmo o histórico de agressão física seja comum nesses homens, a patologia sempre traz níveis adicionais de complicações à violência existente e eleva de modo significativo o risco de letalidade. Já que muitos desses homens têm prejudicada a capacidade de regular a impulsividade e o comportamento violento. 50% dos homens eram violentos. Embora você possa ter imaginado que uma quantidade maior teria sido violenta, muitos psicopatas são excepcionalmente qualificados em controlar os outros sem usar violência física. Os psicopatas no local de trabalho, por exemplo, eles tiveram que aprender como controlar os outros sem violência. E aprender que é melhor controlar com a mente do que com os punhos. Vocês estão entendendo? Por que eles aprenderam isso? Porque eles sabiam que dentro do trabalho, dentro do contexto de trabalho, eles seriam punidos, perdendo o seu trabalho. Mas muitas vezes nós temos psicopatas do nosso lado, no nosso local de trabalho. E está cheio. 50% dos homens também se envolveram com roubo. O roubo não se baseia apenas em uma condição profissional inferior e nem mesmo em restrições financeiras, e sim nas raízes dos problemas de impulsividade e no prazer de ter sobre o ambiente ou roubar alguma coisa, inclusive o seu lugar dentro da empresa que você ocupa. O psicopata, ele trama, ele olha, ele observa, ele vê como é que você faz o seu trabalho, ele chega perto, ele te analisa, ele vê teus pontos fracos para te derrotar. Até mesmo os psicopatas ricos roubam. Você ouviu o que eu estou falando? A psicopatia, ela não tem classe social. O psicopata, ele não está lá dentro do presídio. Aquilo é a minoria. A maioria do psicopata, ele está solto. Ele é silencioso. ele é manipulador. Como os outros? Preste bem atenção. Esse é um ponto principal para que você possa desenvolver esta habilidade. Como o psicopata vê o outro? Eu quero que você observe, porque esse é um estudo, falar aqui com a Ana. Ana, esse é um estudo que praticamente a sociedade não trabalha. Não sei qual é o medo. Não sei qual é o medo. Mas essa informação, quando Deus me deu esse estudo, quando Deus me deu esse material, eu disse para Deus, Senhor, eu não vou ter medo de tratar dessa psicopatia, desta doença. Por quê? Muitos homens e mulheres estão envolvidos com psicopatas dentro de casa. Não só é através da violência física, não, mas da violência psicológica. Exatamente, da violência psicológica. Eles destroem uma vida, Ana, através de situações que vão acabar com aquela pessoa. Entendeu? Mulheres ricas são destruídas através de relacionamentos abusivos. E ele procura sua presa. Pode ficar tranquila. O psicopata, ele não procura uma mulher derrotada. Ele não procura uma mulher, vamos dizer, que não seja uma mulher grandiosa. O psicopata, ele procura uma mulher que tenha uma posição social no qual ela se destaca. Uma grande professora, uma grande diretora, uma grande coordenadora, uma grande psicopedagoga, uma grande radialista, uma grande médica, uma grande empresária, uma grande contadora. Ele não quer uma pessoa comum. Por quê? Porque a pessoa comum não vai dar para ele a vida boa que ele deseja. E aí ele vai, agora eu vou trabalhar como ele vê os outros. Os psicopatas são famosos pelo seu narcisismo. O que significa que ele vê a si mesmo como superioridade aos outros. E tem poucas considerações, eu estou aprendendo a falar espanhol agora com a Zena. Falando nisso, estou morrendo de saudade da Zena. Logo agora em agosto, ela já volta com o programa, viu, gente? Ela estava viajando, mas já está retornando. Ela já retornou à Argentina. Então vamos lá. E tem pouca consideração por qualquer outra pessoa ou pelas opiniões alheias. Entre os indicadores desse narcisismo estão, preste atenção, o de respeito pela autoridade. Eles não têm nenhum respeito por qualquer autoridade. Um estilo de vida parasita. Ele usa as pessoas. Eu até no domingo passado, acho que foi, né, Murilo? Eu trabalhei o que é um parasita, o que é uma flor, uma planta parasita. Ela não chega a matar. Algumas sim matam um tronco de uma árvore, mas a maioria ela se fica no tronco e ficam tirando as energias da planta para se alimentar. Elas ficam bela e o pobre do tronco fica troncho. Eita, não fazia tempo que eu não usava essa palavra, troncho. Eita, para si. Um fato de ser um mau perdedor. Né? Ele é muito mau perdedor, ele não gosta de perder. O dos outros para se divertir. Um depoimento pequeno aqui. Ele não respeitava ninguém. E quando mais as pessoas tinham ascendido na carreira ou na manutenção da ordem, pior era a sua opinião a respeito delas. Ele nunca dizia nada agradável a respeito de ninguém, a não ser quando estava na presença da pessoa. E assim que ela ia embora, ele arrasava verbalmente. Como a gente conhece pessoas assim, hein? Pessoas desse calibre, que quando está na frente da pessoa, elas elas ficam elogiando, mas quando viram as costas, Jesus tenha misericórdia. E Ana, isso não é somente dentro de uma sociedade aberta. Isso é dentro da igreja.
1: Sim.
0: Entendeste? O que mais tem é, verdadeiramente é isso. O que mais tem é dentro da igreja. Ontem eu estava falando, inclusive lá no meu, o meu tema, trabalhando mulheres e homens transformados pelo Espírito Santo, ou cheio do Espírito Santo, eu disse assim, olhe, dentro da igreja não tem santo, não. Dentro da igreja, o que mais tem é demônios. Né? O que mais tem é demônios. Então, nós precisamos identificar. Ali, quando a gente entra dentro da igreja, eu sempre coloco isso. Querido, nós estamos carregados de pequenos demônios. São as nossas atitudes erradas. Nós estamos cheios de ira, de ódio, de medo, de facções, de invejas, frustrações, né? Então, nós estamos carregados. Cada vez que a gente caminha para a igreja, que as pessoas dizem assim, eu não quero ir para a igreja. Pobre coitado. Porque é na igreja que nós somos libertos. É através daquele momento de que nós estamos vivendo é que nós somos libertos. As pessoas perguntam, e aí, Winnie? Tu é santa? Ah, eu sou, porque eu sou separada para o amor de Deus. Mas eu não sou santíssima. Existe essa diferença. Eu ainda tenho, eu ainda falo para as pessoas. É difícil falar isso? Não. Eu sou pecadora. Eu ainda abordo, ainda trago dentro de mim características demoníacas que precisam ser tratadas, tiradas. Feridas. Mas para isso, eu preciso passar por este processo. Eu preciso reconhecer, preciso dessa cura, que eu preciso mudar. Amém? Essa mudança, ela precisa acontecer. Tanto, preste atenção, vou retornar aqui no nosso texto. Tanto os psicopatas não realizados quanto aqueles bastante realizados podem ser parasitas que visitam mulheres à custa de quem pretendem viver e não apenas pelos benefícios financeiros. Psicopatas de colarinho branco, bem-sucedidos, que não precisam de renda, com frequência roubam, trapaceiam e tiram dinheiro dos outros. E vivem à custa de outras pessoas. Entre outros motivacionais para o estilo de vida parasita de um psicopata estão o poder sobre as finanças de outras pessoas e, portanto, sobre o futuro delas. O status que a renda adicional pode proporcionar e a capacidade de dominar outra pessoa e obrigá-la a dar dinheiro para ele. Vou descrever um outro depoimento. Ele tinha mais dinheiro do que Deus, mas ainda assim ficava empolgado por roubar o meu ou de qualquer outra pessoa. Era uma viagem de poder para ele tirar o dinheiro das outras pessoas. E melhor ainda, era trapacear para tirá-lo delas. Ana, quando eu leio esse texto, me leva a pensar nesses grandes políticos. Infelizmente, é doído falar isso. Mas muitos deles, eles não precisam mais de nada. Ele já tem um bom salário. Ele tem boa casa. Tem um cartão corporativo de milhões. Viajam para onde eles querem. mas eles nunca estão satisfeitos, né? São psicopatas, gente. São doentes. Roubam dinheiro que é do povo, fraudam o INSS, para onde deveria ajudar a população. Os benefícios das assistências sociais. Nas construções, negociam para que ele não perca a sua parte. Não estão satisfeitos com o que têm. Sempre querem mais, mais, mais e mais.
1: São doentes.
0: São doentes. Agora vamos falar de um outro ponto. A cordialidade dele. Ele era encantador. Foi a descrição mais comum. Os psicopatas podem ser muito simpáticos, expansivos, persuasivos, persistentes, excepcionalmente charmosos, ou no início do relacionamento, em especial quando a mulher ou o homem é o alvo. Os psicopatas usam seu charme para enganar os outros e induzi-los a relacionar com eles, seja na esfera romântica ou nos negócios. Como muitas vezes é indicado pelas mulheres, ele pode não ter expandido seu estilo charmoso para os vizinhos e outras pessoas. Os psicopatas hostis usam a raiva para controlar as mulheres ou para isolá-las, mantendo intimidade às pessoas ao redor das vítimas. Não é incomum que os psicopatas usem tanto charme quanto a raiva para alcançar de forma premeditada seus objetivos. O mesmo e monstro pode usar o charme em um momento e a raiva no seguinte. Outro depoimento. Ele não conseguia se lembrar da metade dos nomes dos nossos vizinhos, porque ele não era importante o bastante. Ele se lembrava do nome daquele de quem conseguia alguma coisa. Ele cativava alguns, amaldiçoava outros. A saúde mental dele. Os psicopatas quase sempre têm outras doenças mentais, além da psicopatia. Mais de 50% das mulheres disseram que o psicopata tinha sido diagnosticado anteriormente com um transtorno mental. Outra mulher veio a conhecer sintomas de uma doença mental neles. Estes incluíram um diagnóstico anterior, como transtorno de personalidade antissocial, depressão, transtorno bipolar, transtorno obsessivo compulsivo, transtorno de estresse pós-traumático. Queridos, eu vou entrar no ponto porque eu sei que a minha audiência são de pessoas adultas. Vou usar uma linguagem que você possa entender e não ser nada abusivo da minha parte. Quando você se relacionar, estou falando com mulheres, ou homens também, preste bem atenção. Quando você tiver um relacionamento sexual, aonde você perceba um transtorno obsessivo compulsivo, tenha cuidado. Durante aquele relacionamento, ele quer que você machuque ele, bata nele. Preste atenção, tem uma musiquinha que eu aprendi na minha juventude, na tua também, que é um alerta. Naquele tempo a gente cantava e dançava, eu então dancei que só essa música, e eu não via maldade, por incrível que pareça, só depois é que eu percebi. Quando a gente amadurece, é que a gente percebe. É aquela música. 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A gente cantou tanto essa música na década de 90, né? Dói um tapinha, não dói, um tapinha, não dói, um tapinha, não dói, só um tapinha. A letra da música é terrível, não quero nem lembrar dela, né? Mas essa música, ela induzia a violência a violência física e imoral. Imoral. Então tenham cuidado, gente. Tenham cuidado. Porque muitas vezes existe formas de sexo, Ana, que são abusivos. Entendeu? Quando alguém quer introduzir algo dentro de você, coisas que não sejam realmente naquele momento sexual,
1: Violência,
0: é uma violência.
1: toda violência ela não é boa.
0: Exatamente. Toda violência não é boa. Sabe? E às vezes você se expõe durante o relacionamento porque ele é tão intenso. Na hora do coito, ele é tão intenso que chega a te machucar, a te ferir. E você tem que prestar atenção nesses pequenos detalhes. O sexo com violência não é sexo amoroso. Não é um sexo que se diga prazeroso. Esse é um tipo de ato aonde o psicopata ele extravasa a sua psicopatia. Se você tem um companheiro do qual todas as vezes, durante uma relação sexual, ele tem abusos com você, ou ele procure, ele quer ter relação, um tipo de relação onde a penetração não é permitida, procure ajuda. Procure ajuda. Esse meu programa é para alertar. Se você está dizendo aí, ó, ela está falando coisas que não poderia falar. Não, estou falando coisa que eu posso falar, que eu posso alertar, tendo cuidado e a decência para que você fique alerta com os relacionamentos abusivos. Cuidado. Quando seu companheiro também apresentar problemas comportamentais na infância. 25% dos homens foram diagnosticados com TDAH durante a infância. Preste atenção nesses depoimentos. Ele foi hospitalizado com distúrbio bipolar aos 18 anos. E também tomou muitos medicamentos psicotrópicos. Não tenho certeza de qual foi o diagnóstico que ele recebeu, mas ele passou algum tempo em uma clínica para doentes mental em Nova Orleans. Ele foi avaliado quando criança por atear fogo nas coisas, o que sei hoje que está relacionado com a psicopatia. E Ana, a gente quando chega bem aqui, a gente dá um suspense, né? Diante dos quadros clínicos hoje das crianças com TDAH. Hoje a minha especialidade, eu gosto muito dessa especialidade, é o TDAH. Eu sou TDAH, tá? Você já viu que eu sou elétrica, né? Eu sou elétrica. Quando eu era criança, meu apelido era Formiguinha. Agora deve ser formigão. Eu não paro, né? Mas eu aprendi que eu preciso parar para poder desacelerar. Eu agora vou botar o pé no freio, né, da minha vida, né? E parar para respirar, entrar nesse momento de respiração. Então eu estou alertando as mães que têm filhos TDAH e comportamentos impulsivos. Porque o TDAH, ele não traz somente o TDAH, querida. Ele pode trazer o transtorno opositor desafiador, o TOD. transtorno opositor desafiador, ele é terrível. E a criança, quando não tem um tratamento adequado, eu vou ser bem clara, ele pode se tornar um assassino impulsivo, crônico. Então, os pais não estão se alertando para isso. A mãe diz assim, rega, meu filho parece um demônio. Não, cuidado. Cuidado. Existe hoje, como eu estou falando aqui, eu sou uma especialista, eu sou psicopedagoga nesta área, a gente vai trabalhar as impulsividades dessa criança. E é necessário. Então, por que existem essas profissionais? Não é somente parte educacional, mas ela também vai trabalhar as impulsividades. E vai trabalhar para ela desenvolver habilidades maravilhosas. Eu sou muito grata a Deus, Jana, muito grata a Deus, porque eu tive uma mãe maravilhosa, uma profissional maravilhosa. E ela soube lidar com o meu TDAH. Ela me ensinou coisas boas, com exemplos, cuidados e carinho. E se as pessoas perguntam assim, Winnie, tu sendo TDAH, tu apanhou muito da tua mãe, né? Não. Eu apanhei 5 vezes. Eu sei contado nos dedos quantas vezes eu apanhei. 5 vezes durante a minha vida. Não, durante a minha vida toda. Foi. Eu apanhei adulta. Eu tinha 26 anos quando a mamãe me deu uns catiripapo. E eu apanhei calada. Eu fiz errado. E Ana, eu respeito a minha mãe, tá? Respeito a minha mãe. E Ana, a mamãe, ela conversava. Ela me avisava. Ela dizia, Winnie, não faça isso. Se você fizer de novo, você vai ter castigo. Ela avisava a primeira, avisava a segunda, mas da terceira eu não escapava, né? E a mamãe não me chamava de Winnie. Ela me chamava carinhosamente de minha filha. Então, quando ela me chamava de Winnie, amiga, eu podia estar onde eu estivesse, eu vinha chorando de lá até chegar perto da mamãe. Entendeu? Porque eu já sabia que o negócio ia pegar. Queridos, por que eu estou alertando sobre isto? Porque é necessário. Muitos transtornos estão acontecendo no nosso mundo atual. E nós precisamos cuidar das nossas crianças. Nós precisamos cuidar das nossas crianças desde cedo, para que elas não se tornem uma assassina. Eu estava observando há algum tempo atrás, vocês vão se chocar, porque eu perdoei os assassinos do meu filho. Deus me fez algo que muitas pessoas não sabem. Talvez a Ana até não saiba disso. Eu investigo mesmo. Eu sou muito investigadora. Muito investigadora. Quando eu descobri que aquele rapaz, o Wellington, que foi morto agora, ele era assassino do meu filho, ele foi um dos assassinos do meu filho, eu entrei no Facebook da mãe dele. Eu descobri o nome da mãe dele, eu descobri tudo. E aí eu retirei as fotografias do Facebook dele. Tudo que eu podia, eu cutuquei tudo. Todas as redes sociais. E por incrível que pareça, você encontra tudo. Todas as características. Você percebe como ele era tratado. Você percebe a postura dele quando criança. O formato da cabeça dele. Tudo isso é estudado. São características de pessoas que trazem transtornos sociais. Então ele traz esse transtorno. Ele trazia esse transtorno, não era de hoje, era de criança. E os pais não observaram isso. O formato da cabeça de uma criança diz muito sobre a criança. Você sabia disso? Tem um formato certo. As nossas cabeças têm formatos certos. Tem um ângulo certo. E quando existe alguma anomalia, a cabeça tem um outro formato. O cérebro não conseguiu se encaixar com aquele formato. São estudos. Os comportamentos das crianças com agressividade, impulsividade, são alertas que a criança está nos dando para que sejam tratados. Quando a criança não sabe brincar, não sabe dividir os brinquedos, tenha cuidado, mãe. Quando ela só quer que sejam satisfeitos os seus desejos. Quando ela se joga no supermercado porque você não comprou tal brinquedo para ela. Quando ela faz aquele escândalo no supermercado e que você morre de vergonha. Preste atenção a esses sinais. São pequenos sinais. Queridos, eu estou finalizando esse momento com pequenos alertas. Pequenos alertas. Para que você, mãe, para que você, pai, não caia numa armadilha desta. E não crie seu filho para que ele venha a danificar a vida de outras pessoas no futuro. E você venha chorar. Você venha se lamentar. Que você não passe a sua vida indo visitar o seu filho 30 anos, 40 anos dentro de uma cadeia. Ou que você não chore em cima do túmulo dele. Ou que você não se lamente por ele ser um fugitivo da polícia. Quando eu fiz esse estudo aqui e passei esse estudo para você, foi para alertar você, mulher, homem, que amam psicopatas. Mas para você identificar esses distúrbios de personalidade e se livrar de relacionamentos abusivos. Amém?

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1: Que louvor, hein? Salva-me de mim. Eita, é. Eu já falei que não dou conta. Eu não dou conta não, Senhor. Eu não dou conta. Salva-me de mim. Esse hino é muito bonito, viu, Murilo? É muito importante, viu?
2: Profundo,
1: nossa,
2: né?
1: Nossa, lançou agora, foi?
2: Foi.
1: Foi anteontem, foi? Maravilhoso, olha. Muito bom, muito forte. Muito forte, muito forte. Queria mandar um abraço muito especial para pessoas que estão ligadas aqui. Mandaram um abraço aqui para Santana. Santana mandou dizer aqui uma coisa assim: pastora, pura verdade, tudo isso que a senhora está relatando aí, eu conheço um psicopata, narcisista. É, minha querida, é isso mesmo, a gente conhece vários, mas a gente fica caladinho.
2: Porque, na realidade, né, Wink, porque, como a gente estava falando agora, infelizmente, todos nós temos traumas. E traumas sem tratamento, sem reconhecimento, ele vai se tornar uma doença crônica, né?
1: Isso.
2: E quando se torna uma doença crônica, em tratamento, sem reconhecimento, ele vai se tornar uma doença crônica, né?
1: Isso.
2: E

0: Aide, não perde um programa. Não perde um programa nosso. Obrigada, Zeca, pela sua audiência. Zaqueu, nosso taxista Zaqueu, e todos os taxistas, um abraço especial.
1: Eles duplamente honrados.
0: O teu, né? Esse é o meu. Cida, minha querida Cida, muito obrigada, querida minha ouvinte. A Conceição, lá no Najibão, sabia? A Conceição também está lá ouvindo
1: o
0: nosso
1: programa. Quero mandar um alô pro pessoal do Najibão.
0: Peraí, rapidinho, que alguém já passou aqui desde cedo um monte de mensagem. Deixa eu ver aqui. Ô, meu Deus do céu, ele mandou. Olha aqui.
2: Bom dia, pastora. Bora botar o nosso hino quando você chegar no programa. Bota aquele hino bonito que nós gostamos de ouvir. Bom dia pra Zé Maria e o Wilson. Zé Maria tá aqui, espera nesse bom dia.
0: Bom dia, Maria. Bom dia, seu Wilson. Seu Wilson Pacheco, Zé Maria. Meu querido, lindo, maravilhoso, que manda todo dia mensagem. Aí quando eu não respondo, ele diz assim: e ela não tá respondendo, ela não gosta mais de mim, ela não me ama mais. Aí eu falo: meu Deus do céu, deixa, eu tô ocupada, que eu não posso ficar pendurada no telefone contigo. Mas menina, só falta eu dar mamadeira pra esse menino. Meu Deus. E Ana, hoje eu tô encerrando o Caleb, né? Um movimento que a gente faz da Igreja Adventista. O mundo inteiro está fazendo o Caleb.
1: Igreja Adventista.
0: O Caleb é uma ação. Existe o Caleb. Dia 26 agora, se eu não me engano, vai ter um Caleb muito especial lá no Centro de Influência. Mas eu vou dar os detalhes para você falar, tá?
1: Muito bem.
0: E esses Caleb, a gente faz sorteio de brindes, né? Tem ação de saúde, tem a parte social. Então, por isso que eu levei a parte mental, né? Então, são vários movimentos. No final, tem aquele lanche gostoso. E hoje, lá na Colônia do Uraim, nós vamos comer um vatapá, minha amiga. Um vatapazinho gostoso. Acho que eu vou tomar café contigo. Nós vamos parar um pouquinho. E assim, queridos, olha, vá lá. Colônia do Uraim, hoje, finalizando, tá? Na Colônia do Uraim hoje, maravilhoso. E eu não poderia deixar de mandar um abraço muito especial para alguém que cuida de mim, né? Alguém que me ama, né? É uma pessoa especial. Então hoje eu não poderia deixar de mandar esse abraço muito especial para alguém aqui, muito especial na minha vida, através dessa rádio, que é o meu pastor. Eu tenho que honrar o meu pastor. Pastor Fernando Pereira é o meu pastor atualmente. Ele cuida dessa ovelha querida com muito amor. Ele valoriza a minha vida e eu valorizo a vida do meu pastor.
1: Amém.
0: Eu oro pelo meu pastor, porque nós devemos orar pelo nosso pastor.
1: Sim, com certeza.
0: Né, Ana?
1: É bíblico.
0: Exatamente.
1: Né?
0: Então, meu pastor, eu quero lhe dizer que eu amo muito o senhor e a sua família. Elas são como se fosse a minha família. Sua esposa é linda. E eu quero convidar um dia que o senhor venha aqui. Assim que eu voltar, agora em agosto, venha, pastor. Venha fazer parte desse momento aqui na Rádio Clube comigo. Eu lhe amo muito.
1: Peraí, Winnie, eu também quero dizer que eu amo o meu pastor, tá?
0: E ele é
1: pastor
0: bonito
1: Nilson,
0: também, Nilson.
1: Eu lhe amo, obrigada pela paciência. E também eu tenho dois pastores, né?
0: Uhum.
1: Duas pastoras, né? E a minha pastora também, que me acompanha, líder de célula, a pastora Daiane, eu lhe amo, pastor Giovanni.
0: A gente linda, Giovanni, então. Ai,
1: amo,
0: meu Deus do céu.
1: Amo de coração, porque nós precisamos ser cuidados e cuidar de pessoas. Foi para isso que Deus nos criou.
0: Amém?
1: Amém.
0: Amém. Querido, o tempo já terminou. Voltamos domingo que vem. Voltamos não. Eu não volto domingo que vem. A Ana vai estar aqui, se Deus quiser, junto com o Murilo.
1: E eu quero te dizer que nós precisamos de você. Então se prepare em nome de Jesus, que domingo Deus, eu creio que Ele vai nos dar uma palavra maravilhosa do meu coração, do coração de Deus, para o meu coração e para o seu coração.
0: Amém.
1: Então, tchau.
0: Tchau, queridos. Um cheiro no cangote. Tchau, tchau.

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Maravilha, para você ligado na Clube, bom dia, aquele abraço, seja bem-vindo a mais uma atração do Timão Bola de Ouro, no ar o nosso domingão de hoje, domingo gostoso, hoje 19 de julho.

0: para você com toda a sua equipe. Um abraço aí pro DJ aí Pombo, desejando tudo de bom também. O meu cantor no banco de informação, Paulo Sérgio Pinto. E tô curtindo vocês aqui. Marlene Mendes de Jurunas. Vou torcer pra Argentina. 2-0.
1: Tá bom, beleza.
0: É, eu novamente. Um abraço aí pro Nilton Menezes, é o Curió da Saudade também, né?
1: É.
0: Só DJ Fina. Abraço pro Bentivi também.
1: Ô, Bentivi,
0: o Sabiá. Todos são maravilhosos e lindos da nossa rádio.
1: É sim, Marlene.
0: Não tem pra ninguém.
1: Valeu, Marlene. Muito obrigado. Fala, Paulo.
2: A produção do Gastão da Bola acabou de me dizer o seguinte. Das quatro cestas que teremos hoje, Gaia, duas serão sorteadas no programa de hoje e duas ficarão para o palpite de Argentina e Espanha.
1: Quem acertar o palpite?
2: Quem acertar, né? Vai para o sorteio e amanhã a gente vê aí e já encaminha para quem acertar. Ou então eu espero no próximo domingo para fazer a entrega.
1: Fechou, Paulo. Beleza, já no Gastando a Bola com Paulo Sérgio Pinto. Corta o microfone dele, como diria o outro. Isso. Então só um cheiro, vai. Tchau. Não quero o seu ouro. É. Vamos ouvir mais um aí. Deixa essa música no fundo, que ela é boa.
3: Boa tarde, meu amigo.
1: Boa tarde.
3: Aqui é Pedro Rocha.
1: Fala, Pedrão.
3: Passando para parabenizar o seu programa.
1: Muito obrigado.
3: Maravilhoso. Seus comentários 100% aproveitado.
1: Obrigado.
3: Mas eu gostaria de dizer, em relação que hoje poderíamos estar comemorando a seleção brasileira, mas enquanto eles pensarem só em constelação, só em estreguismo, nós não vamos ter aquela gana das antigas seleções. Poderíamos pegar, nós temos ótimos talentos aqui no Bahia, no Brasil, nos interiores,
1: certo.
3: Jovens que realmente almejam crescer e mostrar o seu futebol com aquela garra realmente de antigamente. E eu acredito que a última seleção que mostrou essa garra foi a seleção Dunga, porque as outras depois, meu amigo, foi só decepção, só estrela. E nada mais. Um abraço a todos aí no Brasil.
1: Tá legal, meu amigo. Muito obrigado.
3: Boa tarde, meu amigo. Aqui é Pedro Rocha, de Atlanta.
1: Valeu. Tira ele aí, já falou. Tá legal, Pedro. Um abraço pra você. Muito obrigado, moçada, aí ouvindo a gente. Lá em Atlanta. Pega, mandaram um áudio aqui. A valsa tocando altão aqui. Ai, ai, ai. Bom. Saiu Bola de Fogo? Ô, Bola de Fogo. Bom dia, Dinho. Um abraço, meu amigo.
4: Fala, Saulo, beleza? Um abraço, bom domingo, bom dia. Chegando para falar do Papão da Curuzu, que hoje não trabalha, nem ontem, nem hoje, né? Só amanhã a turma volta a preparação para o jogo do outro domingo contra a equipe do Amazonas, lá em Manaus, às 20h30, no Carlos Amit. E o Paysandu aproveitou bem a semana, viu? Aproveitou bem a semana e certamente vai aproveitar bem essa semana que vem aí. E detalhe é que a parte física, né, foi aprimorada, até porque o Paysandu não tinha problema de parte física, né, tinha problema de finalização, parte técnica, agora a física não, a física sempre foi o destaque do time do Paysandu Esporte Clube. Nessa volta o Paysandu já vai contar com Radisley, que foi anunciado de forma oficial pelo Paysandu Esporte Clube, já está inclusive no bid, Jabidó, olha aí, é mais um, e esse para o meio de campo do Paysandu, aliás, esse setor, tinha uma carência de mais qualidade, então o Radley chega aí para fazer essa diferença juntamente com o Marcinho, né? Marcinho. Agora o Paysandu está buscando um volante, né? Mais um volante, que é para fechar ali. E trata-se, pode ser, né? Vou dizer que já está fechado, até porque não é só o Paysandu que demonstra interesse no Ramon Carvalho, de 29 anos. Que está livre no mercado. Ele estava no Timbu Mauriciano Náutico, passou também pelo Internacional, passou pelo Atlético Goianiense, enfim, é um jogador que está no mercado, está conversando com o Paysandu e com outras equipes. E o Paysandu, de repente, né, pode fechar, pode acertar com essa peça, e essa peça pode ser um diferencial também para o Bicolor. E essa parada está fazendo bem para o Paysandu, exatamente por isso, porque o Paysandu, olha, o Paysandu já confirmou 3 contratações, né? 3 contratações. E esses 3 vão aproveitar esse tempo que tem para conhecer cada jogador do atual plantel bicolor e os jogadores do plantel bicolor conhecerem mais eles que estão chegando agora. Eu me refiro ao Pedro, né? O Pedro Carrerete, o próprio Pablo Baianinho e mais o Radisley agora, né? E pode pintar mais aí, porque o Paysandu ainda quer um zagueiro. Mais um zagueiro, né? Que é para repor as peças que saíram da zaga do Paysandu. Pedro Carrerete chegou, mas está faltando mais um. Porque saíram dois, o Castro e o próprio Quintana, que foi para o futebol da Tailândia. Né? E falta um atacante de beirada pela esquerda, falta um lateral pela direita e mais um zagueiro. Eu perguntei até para o Júnior se ia vir também um atacante de área. Ele disse que não, atacante de área não. Agora o Paysandu segue, né? Vendo se fica com o Ítalo. Mas o presidente do Volta Redonda, ele é esperto, né? Ele está segurando e olha que o Márcio Turma tenta daqui, tenta dali. O executivo de futebol do Paysandu também tenta, o Maia está tentando, mas enfim. Pelo menos o Paysandu tem a prioridade, é 1 milhão. E o Paysandu já até fez a proposta de 4 parcelas de 250 mil reais para que esse jogador venha para o Paysandu Esporte Clube, para o time do povo paraense, o gigante pela própria natureza. E olha, está ganhando corpo, está crescendo a história da Arena Curuzu. E o presidente falava, né, na entrevista que ele deu na Rádio Clube, no bate-bola do jogo contra o Guarani, ele me dizia que o arquiteto paulista foi contactado e vai fazer o projeto. Esse arquiteto, que ele não quis dizer o nome, ele já fez o projeto de muita arena aí, aliás, de várias projetos, na verdade, de muitas arenas aí do futebol do Brasil. E ele é que foi o contactado e vai fazer o projeto da arena da Curuzu para 20 mil espectadores, né? 20 mil espectadores. Mas, a priori, o Paysandu, terminando essa Série C do Campeonato Brasileiro, vai mudar logo o gramado, tá? Logo o gramado. E também a iluminação vai passar a ser iluminação de LED no estádio Leônidas Sodré de Castro, a mansão do futebol paraense, o setor, né, preferido do torcedor alvicelerte, do torcedor bicolor. Lobo, domingão, lobo de pernas para o ar, sábado também, Copa do Mundo, final. Pois é, rapaz, e o Paysandu aproveitando esse tempo que tem, né? Agora, depois que rolar a bola, no próximo domingo, o Paysandu vai passar 16 dias também sem se movimentar. 16, e claro que esse espaço de tempo já está sendo planejado pela parte física, né? Através do Léo Copertino e também a comissão técnica do Paysandu, com o técnico Júnior Rocha. 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Fico por aqui, daqui a pouco com mais eu volto no Gastando a Bola, seu Saulo.
1: Faltando 4 minutos para o meio-dia na Grande Belém, a hora certinha. 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Nosso querido Luiz Ferreira, motorista aqui da casa, nos ouvindo. Ele e o Geraldo aí no estacionamento da RBA. Alô, Geraldo, um abraço para você. Estava dodói, já se recuperou e está no trampo aí no estacionamento. Geraldo, já tem um almoço aqui por conta do Paulo Sérgio Pinto, não te afoba. Alô, Luiz Ferreira, um abraço para vocês aí, muito obrigado pela audiência. Lá em Bujaru, o Satiro Lopes dos Santos, o Satiro, a Selma e o Matheus, ligados na Rádio Clube aí, no belo município de Bujaru. Alô, Satiro, bom almoço, já sei que vai ser um churrascão aí, top das galáxias. Um abraço, Satiro. A Selma e o Matheus, em Bujaru, obrigado pela audiência. Bom, chegou a hora, eu vou embora, vem aí o Érico Macedo e o Clube Notícias. Logo depois tem Paulo Sérgio Pinto comandando o Gastando a Bola de hoje. Obrigado ao meu querido amigo Gleidson Pombo aqui no áudio, assessorado pelo Nilton Menezes, a moçada aqui da técnica da Rádio Clube do Pará. Timão campeão do rádio, comando e liderança Guilherme Guerreiro, coordenação Giuseppe Tomás. Um abraço do Gaia para você, ligado na Rádio Clube do Pará. Vem aí, Paulo Sérgio Pinto, já, e o Gastando a Bola. Antes tem Érico Macedo e o Clube Notícias. Tchau, pessoal.

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4: Dono de bar é morto na zona rural de São Félix do Xingu.
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4: Tempo ensolarado aqui na Avenida Almirante Barroso, neste momento na capital paraense, 32 graus. O exército israelense afirmou agora há pouco que identificou o lançamento de mísseis do Irã em direção à cidade Aqaba, na Jordânia. Minutos antes, uma sirene já havia soado no país. Segundo a Força Militar de Israel, os mísseis foram interceptados. O presidente norte-americano Donald Trump afirmou neste domingo que os republicanos deveriam incluir o Irã no projeto de lei de sanções contra a Rússia. E o dono de um bar na zona rural de São Félix do Xingu, no sul do Pará, foi assassinado. A Polícia Civil informou que investiga o caso e procura por suspeitos. A vítima, de 59 anos, teria sido morta com um facão e a suspeita é de latrocínio. O crime ocorreu nas proximidades da Vila Xadá, na zona rural da cidade, em um estabelecimento conhecido como Bar do Brasileirão, a cerca de 30 quilômetros da cidade.

Glória a Deus, louvado seja o nome do nosso Senhor Jesus Cristo. Já estamos no ar com o programa Vida e Paz. Programa esse que tem como afinidade de levar a palavra de Deus através do rádio. E você, nesse momento que já está ligadinho no programa Vida e Paz, que Deus abençoe a sua vida, Deus abençoe a sua casa, Deus abençoe todo o seu familiar. E nessa manhã de hoje, nesse momento aí, com certeza já tem pessoas aí se preparando aí para o almoço. Que Deus venha abençoar você e sua família nessa manhã de hoje. E nesse momento já convido você para nós estar aí meditando na palavra de Deus através da oração. Convido você aí nesse momento para fazer uma oração juntamente comigo nessa manhã de hoje. Amado Deus Pai Todo-Poderoso, Deus Criador do céu e da terra, nessa manhã de hoje eu quero dar graça ao Senhor Jesus por tudo que o Senhor já tem feito em nossas vidas. Quero dar graça ao Senhor Jesus por tudo que o Senhor Jesus há de fazer em nossas vidas. Nesse momento, apresento diante do Senhor a minha vida, a vida do Gustavo, a vida de cada amigo ouvinte da palavra do Senhor Deus. E nessa manhã de hoje, eu quero te dar graça, eu quero te glorificar. Quero pedir, meu Deus, que o Senhor venha nos abençoar. Deus, venha ser conosco nessa manhã de hoje, não todos os momentos, Deus. E peço também a companhia do Espírito Santo a vir se fazer presente na minha vida, na vida de cada amigo ouvinte. Deus, ser conosco, não só hoje, mas todo sempre. Amém.

E para você que ainda não sabe o nosso endereço da nossa igreja fica ali próximo ao cartório da nossa cidade de Paragominas, ali fazendo fundo com a prefeitura municipal. E temos culto lá todos os domingos, domingo, terça e quinta-feira, tá? E você é o nosso convidado a participar. E temos como presidente pastor Eliezer Miranda. Tá, e você é o nosso convidado a participar da nossa programação Vida e Paz. E hoje o programa Vida e Paz tem está na responsabilidade do Departamento de Adolescente. E aqui estou eu, Diácono Valberto, e aqui ao meu ao lado o irmão Gustavo, o jovem Gustavo, que está nos auxiliando. Tá? E todos os domingos estamos aqui a partir de meio-dia até às 13 horas da tarde. Auxiliando, tá? E todos os domingos estamos aqui a partir de meio-dia até às 13

o nosso contato do WhatsApp, né, para você estar entrando em contato conosco aí, se assim você preferir. Se você preferir mandar sua mensagem de texto, você pode mandar para o número 9198 47 46 395. Repetindo, 84746395, tá? Esse é o contato do nosso WhatsApp, a qual você pode estar mandando sua mensagem, seu áudio aí, pedindo um hino, pedindo aí oração. Vamos estar aqui para atender você, amém?

Glória a Deus, louvado seja o nome do nosso Senhor Jesus Cristo. Já queremos agradecer a Deus aí pela vida de cada ouvinte que está na sintonia do programa Vida e Paz. E já temos ouvinte aí na palavra, ouvindo a palavra do Senhor. Nesse momento quero mandar um alusão aí para o meu irmão aí, o meu irmão.

Companheiro de trabalho, meu irmão Silas. Silas, colega de trabalho, né? E nesse momento está ligado no programa Vida e Paz. Que Deus abençoe a sua vida, varão de Deus. Deus abençoe você, Deus abençoe sua casa, toda a sua família, em nome de Jesus Cristo. E o próximo hino eu quero desejar e dedicar para você, meu irmão. Que Deus abençoe você e sua casa nessa manhã de hoje. Talvez você já esteja aí se preparando para o almoço, né? Se ainda não, mas se você ainda não almoçou, está se preparando, mas se tiver almoçando, que você vai almoçar ouvindo esse hino aí. Agora, esse hino é dedicado para você, meu amado. Que Deus abençoe você, sua casa e toda a sua família.

até que declarar. Atos 2, levante a mão. E cumprindo-se o dia de Pentecostes, estavam todos reunidos no mesmo lugar. E de repente, ouviu-se um som como de um vento veemente e impetuoso, e encheu a casa onde estavam assentados. E foram vistas por eles línguas repartidas.

0: Glória a Deus, louvado seja o nome do nosso Senhor Jesus Cristo. Que Deus abençoe você nessa manhã de hoje. Nessa manhã de hoje, eu quero dizer para você que você é um bem-aventurado, porque você já está ouvindo o programa Vida e Paz, programa esse que leva a palavra de Deus através do rádio.
1: Tem despertado e tem levantado homens e mulheres, jovens, crianças, para serem usados pelo Senhor Jesus nesse tempo, nessa geração.

0: e me conhece.
1: Nessa manhã de hoje, a palavra de Deus aqui, ela está registrada aqui em Salmos 1, que diz assim: Bem-aventurado é aquele que não anda no conselho dos ímpios, nem se detém no caminho dos pecadores, nem se assenta na roda dos escarnecedores. Louvado seja o nome do Senhor Jesus. A palavra de hoje nessa manhã ela vem nos falar que bem-aventurado aquele que procura andar na presença do Senhor, aquele que procura andar diante do Senhor, procura fazer a vontade de Deus, não a vontade do mundo, não a vontade daquele que não tem Deus no coração, mas sim procura fazer a vontade de Deus. Bem-aventurado aquele que não anda segundo o conselho dos ímpios. Quando a palavra diz ímpio, quer dizer que eu sou bem-aventurado quando eu dou crédito à palavra de Deus, quando eu venho ouvir a palavra de Deus. Então, eu quero dizer para você, amigo ouvinte da palavra do Senhor, que você é um bem-aventurado porque você está ouvindo a palavra de Deus. E deixa a palavra entrar no seu coração, deixa a palavra entrar na sua vida. E nessa manhã de hoje, vamos estar ouvindo aí mais um hino. Esse hino eu quero dedicar aí para todos que estão ligados no programa Vida e Paz. Aqueles irmãos que estão ouvindo o programa Vida e Paz lá na Promissão 2, Promissão 3. Os nossos irmãos que estão ali no ponto de táxi São Cristóvão. Os nossos irmãos que estão ali no estacionamento do supermercado Mateus. Ali os nossos irmãos taxistas. Que Deus abençoe a cada um de vocês. E também os nossos irmãos que estão aí ligadinhos no programa Vida e Paz. Aí na sua frente de trabalho, no seu Uber, né? Nossos irmãos aí, tem muito irmão aí que trabalha de Uber, carro de aplicativo, estão ouvindo aí o programa Vida e Paz. E você que está aí também em qualquer ponta da cidade, qualquer canto da cidade, mas está ligado no programa Vida e Paz, que Deus abençoe a sua vida em nome de Jesus.

Glória a Deus, louvado seja o nome do nosso Senhor Jesus Cristo. Chegou aqui para nós aqui um pedido aqui, chegou para nós aqui uma mensagem de uma senhora, uma irmã pedindo aí uma ajuda nossa aí. A ajuda que ela pede nesse momento é que ela está procurando o nome da pessoa que mandou aqui a mensagem pedindo ajuda é Dona Teresa, né? A Dona Teresa, ela procura o filho do esposo dela, que o nome é Edilson Barbosa, conhecido como Capivara, né? Ou Edinho, né? Então, se você conhece aí essa pessoa, Edilson Barbosa, conhecido como Capivara, você fala que Dona Teresa está à procura dela, tá? Tem mais de 30 anos, né? Segundo a mensagem, tem mais de 30 anos que ela não tem, eles não têm notícia dessa pessoa. E ela teve informação que ela está aqui na cidade de Paragominas, né? E ela mandou o número de contato, né? O número de contato dela é 919-8897-5837. 8897-5837. Esse é o número do contato. Se porventura você conhecer essa pessoa por nome Edilson Barbosa, conhecido como, como Capivara, se o senhor conhece, você conhece, entre em contato com esse número, né? Passe esse número para ele e fale que Dona Teresa está à procura dele. Amém? Desde já agradeço aí você. Se você conseguir conhecer essa pessoa, vamos ajudar essa irmã, tá? Irmã Teresa, que está à procura dessa pessoa.

E nessa manhã de hoje já queremos aqui também, queremos já desejar um feliz aniversário aí para nossa pastora, né? Missionária Marcelma, que Deus abençoe a sua vida nesse dia de hoje, que hoje está no berço, né? Hoje está aniversariando. E que Deus abençoe a sua vida, Deus abençoe sempre a sua casa, né? Pastora Marcelma, que Deus seja na sua vida, Deus seja com você. E que Deus possa realizar todos os sonhos, tá? Todos os seus sonhos, que Deus possa realizar em nome de Jesus Cristo. E nesse momento, queremos já aproveitar, convidar aí todos que faz parte da IEDM Paragominas para estar na terça-feira, que é o culto alusivo ao aniversário da nossa pastora Marcelma, né? Quero convidar aí todos os adolescentes, quero convidar aí toda a liderança dos adolescentes, quero convidar todos que faz parte do Ministério IEADM Paragominas para estar lá prestigiando, tá? Esse momento de felicidade, momento de alegria da nossa pastora Marcelma. Que Deus abençoe, pastora Marcelma, Deus abençoe você, que Deus possa multiplicar muitos e muitos anos essa data na sua vida. E o departamento de adolescente deseja para você aí um feliz aniversário. Departamento de adolescente, toda a coordenação, toda a liderança, todos adolescentes, dedica para você aí essa data aí, muitas e muitas felicidades para você. E vamos nesse momento estar colocando um hino aí dedicado a você, missionária Marcelma. É esse hino que vamos estar tocando, é um hino que

hino que queremos dedicar para você, missionária Marcelo, o hino de Cassiano, o hino de vitória. Esse hino dedico para você aí, tá? E que Deus abençoe você e feliz aniversário.

Louvado seja o nome do nosso Senhor Jesus Cristo. Que Deus abençoe aí a todos em nome de Jesus. Nesse momento aí eu quero fazer um convite aí. Esse convite é para todos os adolescentes do departamento de adolescente, né? Os que fazem parte do departamento. Nesse dia 25 de julho, né? 25 de julho estará acontecendo lá no templo sede a nossa consagração geral, tá? Então aí você que faz parte do departamento de adolescente, dia 25 de julho estará acontecendo a nossa consagração geral lá no templo sede, tá? E quem vai estar ministrando a palavra do Senhor é o pastor Hélio, né? O pastor lá da congregação Rocha Eterna. E a missionária Cíntia, que é lá do, a esposa do pastor lá do Najibão, tá? Que Deus abençoe aí os pastores aí no Najibão. E quem vai estar cantando para os jovens, para os adolescentes, é o irmão Leandro. E quem vai estar cantando para as meninas lá é a irmã Maria Alice, tá? Irmã Maria Alice lá do Najibão também. Então, por que assim eu falei para as meninas? Porque a gente vai dividir, os meninos vão ficar no templo pequeno e as meninas vão ficar lá no templo maior, tá? A gente vai dividir em duas equipes. Os homens vão ficar para um lado e as mulheres vão ficar para o outro. Pastor Hélio vai pregar para os meninos e a missionária Cíntia vai estar ministrando para as meninas, tá? Então vai ser uma manhã de avivamento, amanhã de consagração. Vai ser uma manhã também. Vamos estar fazendo um momento de gincana, tá? Então vamos ter umas brincadeiras lá logo após a palavra do Senhor, tá? E logo em seguida vai ter um delicioso café da manhã, tá bom? Então você é o nosso convidado a participar. E também no dia 8 de agosto, confio, né? Uma programação voltada para jovem e adolescente, tá? Quem vai estar ministrando a palavra do Senhor nessa data é o pastor Alexandrinho lá de Pirabas, tá? E quem vai estar louvando ao Senhor é o cantor João Rocha, né? Cantor João Rocha. E a irmã Jéssica, né? A irmã Jéssica vai estar louvando ao Senhor, o nome do Senhor Jesus. E as inscrições já estão nos grupos do WhatsApp, tá? Do WhatsApp. Você que ainda não fez sua inscrição, você já tem que já está providenciando. Você liderança de adolescente, você liderança de jovem. E você jovem, você adolescente, já pode estar fazendo sua inscrição, tá? Não deixe para a última hora, tá? Então, essa programação vai ser lá na congregação Efraim e vamos fazer somente pela parte da manhã, tá bom? Logo em seguida, depois da palavra do Senhor, vamos ter bastante sorteio, né? Vamos sortear bastante brinde lá para você que vai estar participando. E no momento que você fazer sua inscrição, você vai estar contribuindo com o valor de R$10, tá? Esses R$10 é somente para ajudar nas despesas, tá? Ajudar nas despesas aí, vamos ter a portila, então vamos ter o lanche, vamos ter os brindes, então tudo isso, esses R$10 é somente para ajudar nesses itens aí, tá? Principalmente nas portilas, tá bom? Então assim, faça sua inscrição e já pague lá seus R$10, amém?

morte do rei Uzias, Isaías viu o Senhor assentado em um alto e sublime trono. E os serafins clamavam uns para os outros, e eles diziam: Santo, Santo, Santo é o Senhor dos exércitos.

Glória a Deus. Trazer aqui uma rápida palavra aqui para você, seu coração. Continuando aqui em Salmos. Salmos, capítulo 1, número 1, versículo 2, diz assim: pelo contrário, o seu prazer é estar na lei do Senhor, e na sua lei medite de dia e de noite. Louvado seja o nome do Senhor. O primeiro versículo aqui, ele fala: bem-aventurado é aquele que não anda no conselho dos ímpios, não se detém no caminho dos pecadores, nem se assenta na roda dos escarnecedores. Aí o 2 diz: pelo contrário, o seu prazer está na lei do Senhor, e na sua lei medite de dia e de noite. Louvado seja o nome do nosso eterno Deus. E nesse momento, amigo ouvinte da palavra do Senhor Jesus Cristo, o prazer é estar na presença do Senhor, meditando de dia e de noite. Muitas das vezes você pode pensar: será que eu tenho que estar sempre lendo a palavra do Senhor? Será que eu tenho que sempre estar orando a Deus? E será que todas as vezes que eu ir orar a Deus, eu tenho que estar de joelho dobrado? Eu te digo nesse momento, amigo ouvinte da palavra do Senhor Jesus, não é necessário você estar sempre de joelho para orar a Deus. Não é necessário você estar sempre levantando suas mãos em oração, em rumo ao céu, quando você estiver orando. Mas eu digo para você que você pode estar orando a Deus em mente, em pensamento. Você está no seu trabalho, você está orando. Você está ligado em Deus. Você está dirigindo o seu carro, você está orando, você está falando com Deus. Ou seja, não é necessário você estar de joelho dobrado para você falar com Deus, para você estar meditando na palavra de Deus. É necessário você estar sempre em sintonia com Deus. Como a palavra de Deus aqui diz no primeiro versículo: você é um bem-aventurado quando você está diante do Senhor, quando a sua mente está ligada nos céus. Você é um bem-aventurado quando você está passando a palavra de Deus para alguém, quando você está transmitindo a palavra de Deus para alguém. É interessante dizer para alguém que Jesus Cristo, ele morreu, ele ressuscitou e ele vai voltar para buscar o povo escolhido. Você sabe que Jesus Cristo, ele entregou a sua vida por mim, entregou a sua vida pelo Gustavo, entregou a sua vida por você que está aí do outro lado ouvindo a palavra nesse momento. Jesus Cristo, ele se entregou por toda a humanidade, por todo aquele que confessar o nome dele diante dos homens. Jesus Cristo, ele morreu por cada um de nós, para que nos desse o direito de morar no céu. Jesus Cristo, ele ressuscitou, como eu falei agora há pouco, ele vai voltar um dia para levar a sua igreja escolhida.
Você pode perguntar nesse momento: quem é a igreja escolhida? Quem é o escolhido de Deus? O escolhido de Deus é só aquele que está aqui, que medita na palavra do Senhor de dia e de noite e que faz somente a vontade de Deus. Aquele que faz somente a vontade do Pai. Aquele que faz somente a vontade dos anjos. Aquele que faz somente a vontade do Espírito Santo. Bem-aventurado aquele que não anda segundo o conselho dos ímpios, mas ele é bem-aventurado porque ele anda segundo o conselho da palavra de Deus. Você já deve ter ouvido falar da parábola do filho pródigo, né? Aquele filho que deixou de fazer a vontade do pai, deixou de fazer a vontade de Deus e foi fazer a vontade do ímpio, a vontade própria, a vontade da carne, o desejo da carne. A palavra de Deus diz que aquele filho chegou para o seu pai e pediu a parte da fazenda, pediu os bens, a parte do que cabia a ele, da sua herança. Então o seu pai reparte a sua herança entre os filhos, e o filho mais moço, o filho mais novo, pega a sua parte e sai da casa do pai. Então a palavra de Deus diz que quando ele gasta todos os seus bens, todo o seu dinheiro que ele tinha, ele teve a necessidade, sentiu necessidade, porque ele não tinha mais nada, então ele começou a padecer necessidade. E coisa que ele nunca tinha feito na vida, ele começou a fazer, era trabalhar. O que ele nunca tinha feito na vida era trabalhar. Então, a partir daquele momento que ele se viu na pior, ele começou a querer trabalhar. Foi atrás de trabalho, encontrou somente uma pessoa que deu trabalho para ele, mas de cuidar de porcos. E naquele momento, ele sentiu desejo, sentiu fome e não tinha o que comer. Então ele sentiu o desejo de comer a lavagem, a comida que o porco comia, mas nem aquilo ele podia comer porque os demais não deixavam. Então ele caiu em si e pensou: tantos trabalhadores na casa de meu pai, tem tantas comidas, abundância, e eu aqui necessitando de comida. Aí ele pensou: eu vou me levantar e vou até ao encontro do meu pai. Chegando lá, eu digo a ele: pai, pequei contra o Senhor, pequei contra o céu. Não sou digno de ser chamado teu filho, mas me recebe como um trabalhador seu. Por que que ele fez isso? Porque ele se sentiu na necessidade. Ele sentiu fome, ele sentiu necessidade. Então ele lembrou da casa do seu pai. Quando ele estava na casa do pai, não faltava nada para ele. Então isso acontece, meu amado irmão ouvinte. Isso acontece quando estamos na casa do Senhor, que de repente decidimos sair. De repente decidimos desistir da presença do Senhor. Não querer ser mais crente, não querer mais servir a Deus. Então nós nos sentimos nessas condições, nas condições do filho pródigo, nas condições daquele filho que gastou tudo e se achou na pior. Então é nesse momento que precisamos nos arrepender. Todas as vezes que fazemos algo que entristece o coração de Deus, nós temos que nos arrepender e pedir perdão ao nosso Deus. Então eu quero dizer para você, amigo ouvinte da palavra do Senhor, todas as vezes que nós nos arrependemos, Deus está à disposição, está de braços abertos para nos receber. Assim como o pai daquele filho se arrependeu, que aquele filho se arrependeu e voltou ao pai, que o pai a recebeu, assim é Deus. Todas as vezes que nós erramos com Deus, mas nós nos arrependemos, Deus, ele nos perdoa, Deus, ele nos recebe
e voltamos novamente à casa do Pai. Então aí, a partir daí, nós deveremos estar sempre em oração, meditando na palavra do Senhor dia e noite, para que a palavra do Senhor venha estar sempre guardada no nosso coração, para que nós não venha errar novamente com nosso Deus, para que nós não venha pecar com nosso Deus, e a palavra do Senhor venha se renovar a cada dia em nossas vidas, tá? Essa é a palavra que eu quero deixar para você nessa manhã de hoje, uma palavra aí que Deus venha falar no seu coração. De repente você aí está afastado dos caminhos do Senhor, é hora de você se arrepender e volte para os braços do Pai, volte para os caminhos do nosso Senhor Jesus Cristo. Talvez você está aí na sarjeta, talvez você está aí como aquele filho pródigo, tá? Mas eu quero te dizer que Jesus Cristo está de braços abertos para lhe receber novamente. Talvez você decidiu sair dos caminhos do Senhor Jesus Cristo, talvez você ia para a igreja, talvez você cantava no coral da igreja, talvez você pregava e hoje você não está fazendo mais nada disso. Por algum motivo você decidiu que não queria mais fazer isso. Mas eu quero dizer para você que Jesus Cristo, ele morreu por você. Jesus Cristo, ele vai voltar e vai levar a sua igreja. Então você tem que ser essa pessoa que vai morar no céu. Então se arrependa, volte para os caminhos do Senhor Jesus Cristo, aceite Jesus Cristo, arrependa e reconcilie com o nosso Senhor Jesus Cristo nessa manhã de hoje, aceitando Jesus Cristo como o único Salvador da sua vida, tá? E eu quero dizer para você, é tempo de voltar ao primeiro amor, é tempo de se arrepender, volte enquanto há tempo, tá? A palavra que eu quero deixar para você nessa manhã é essa: se você está desviado, você está afastado dos caminhos do Senhor, reconcilie com o Senhor Jesus Cristo nesse momento. Estarei orando por você, estarei orando aí, intercedendo por sua vida. Amado Deus, Pai Todo-Poderoso, Criador do céu e da terra, nessa manhã de hoje apresento diante do Senhor esse amigo ouvinte que porventura estava na tua casa e de repente decidiu sair, mas agora se achou na condição de voltar para os teus braços. Então, nesse momento, Deus, eu quero pedir que o Senhor Jesus Cristo venha abençoar ele, venha reescrever o nome dele no livro da vida. Se porventura ele está retornando para os seus braços, Deus, que o Senhor venha perdoar todos os seus pecados, venha lançar no mar do esquecimento, Deus, e que ele venha se tornar uma nova criatura a partir de agora. Deus, reescreva o nome dele no livro da vida, para que ele venha ser, para quando o Senhor voltar, ele venha ser achado no livro da vida. Deus, nesse momento, apresento diante do Senhor todo amigo ouvinte que está ouvindo a palavra do Senhor, que o Senhor continue abençoando, dando vitória a cada um deles, em nome de Jesus. Deus, nessa tarde de hoje, queremos lhe agradecer, em nome do Pai, do Filho e do Espírito Santo. Amém.

0: Que seus olhos. Glória a Deus, já estamos chegando ao final de mais um programa Vida e Paz aí. Queremos agradecer você que ficou conosco até agora aí, que Deus abençoe aí você. Você que já almoçou, que Deus abençoe. Você que vai almoçar agora também, que Deus abençoe a sua vida. E hoje à noite temos culto em todas as nossas congregações, culto evangelístico, tá? E você é o nosso convidado a participar em todas as em todos os bairros da cidade. Existe uma congregação a partir das 18h30 da noite, a partir das 18h30, há uma congregação com as portas abertas aguardando você. Fique com Deus, vamos embora, né, Gustavo? Fale alguma coisa aí, Gustavo.
1: Aleluia, glória a Deus. É verdade, irmão Alberto, que Deus possa abençoar a vida de cada um dos ouvintes que nos acompanhou nessa tarde. E agora nós vamos para casa almoçar. Amém?

0: 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Já já eu volto com a segunda participação aqui do programa Gastando a Bola, meu querido amigo Paulo Sérgio Pinto.
1: Caramba, mano.
2: São 13 horas, 3 minutos em Belém do Pará. 13 e 4 agora. Mudou ali o ponteiro. Olha, o Moacir é motorista de aplicativo. Ele está dizendo que a Espanha ganha de 2 a 0. Valeu, Moacir. Obrigado pela tua participação. Quem é que está mais aqui?
1: O jogo, que horas é o jogo?
2: 17 horas.